0: O crime organizado.
1: Nova operação avança na asfixia financeira e no fim das fraudes no setor de combustíveis.
0: Ação também impede que gasolina adulterada seja repassada aos consumidores.
1: Na apresentação da Voz do Brasil hoje, Mariana Jungmann e Luciano Seixas.
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1: O emprego no Brasil continua em crescimento.
0: No mês de abril, foram criados quase 86 mil postos de trabalho com carteira assinada.
1: E a taxa de desocupação no país é a menor desde 2012.
2: Em abril, a atendente Willy da Silva conseguiu uma posição em um restaurante no centro de Brasília. Ela estava desempregada há 6 meses e buscava uma oportunidade de trabalho que permitisse que ela tivesse mais tempo com os filhos.
3: Porque eu curto muito as crianças agora, né? Final de semana eu estou em casa com eles, é feriado, eu não trabalho. É uma coisa garantida, né? Ter um emprego fechado. Com a carteira assinada e tudo, eu vou ter todos os meus direitos, um dia eu sair e tudo mais.
2: Assim como o Willy, milhares de brasileiros conseguiram um emprego no país este ano. Cenário captado pela Pesquisa Nacional por Amostra de Domicílios. De acordo com a PNAD Contínua, a taxa de desocupação no trimestre encerrado em abril foi de 5,8%, o menor nível da série histórica iniciada em 2012 para o período. No mesmo trimestre do ano passado, o percentual de pessoas procurando emprego no Brasil estava em 6,6%. A taxa de desocupação calculada pelo IBGE inclui apenas pessoas desempregadas que estão disponíveis para trabalhar e tentando encontrar uma posição. A coordenadora de pesquisa por amostra de domicílios do IBGE, Adriana Beringui, comentou o resultado.
4: O nível da ocupação segue em patamares elevados, né, mostrando que a capacidade de geração de trabalho e renda no mercado brasileiro segue de forma sustentada.
2: Outro dado que mostra o bom momento por que passa o mercado de trabalho no Brasil é o Cadastro Geral de Empregados e Desempregados, o CAGED, que mede a quantidade de trabalhadores com carteira assinada. Segundo o CAGED, em abril, foram criados no país 85.888 empregos formais. 3 dos 5 grupos da atividade econômica monitorados tiveram saldo positivo: serviços, construção e indústria. Já entre as unidades da federação, 24 das 27 criaram empregos em abril, com destaque para São Paulo, Rio de Janeiro e Minas Gerais. O ministro do Trabalho e Emprego, Luiz Marinho, destacou que o país deve continuar gerando empregos formais.
5: O potencial da economia brasileira é de crescimento. Ele vai continuar crescendo, portanto, creio que nós teremos mais de 1 milhão de empregos gerados como positivo esse ano.
2: De acordo com o CAGED, o Brasil encerrou abril com mais de 47 milhões e 800 mil empregos com carteira assinada. O salário médio de admissão em abril foi de R$ 2.386,56. Reportagem Luana Karen.
0: Em suas redes sociais, o presidente Lula destacou a aprovação na Câmara dos Deputados do fim da escala de trabalho 6x1, sem redução de salário.
1: Segundo ele, as 2 folgas semanais significam mais tempo para estudar, se divertir, cuidar da saúde e ver os filhos crescerem.
0: Hoje, o presidente comemorou a aprovação durante encontro com a presidente do Suriname e disse que é uma conquista da sociedade brasileira.
6: Quem sabe um dia a gente consiga fazer com que as pessoas trabalhem o suficiente para sobreviver, o suficiente para enriquecer a economia brasileira, mas o suficiente para que eles possam ser felizes no mundo do trabalho.
1: Durante o programa Bom Dia Ministro, produzido pela Empresa Brasil de Comunicação, Paulo Pereira, do empreendedorismo, da microempresa e da empresa de pequeno porte, comentou o impacto sobre as mulheres.
7: Vou pegar um exemplo, as trabalhadoras domésticas, né, que vão ser muito afetadas pela escala 6x1. Nós temos 1,5 milhão de trabalhadoras domésticas. A mulher trabalha 6 dias, chega em casa, vai fazer o quê? Trabalhar, cuidar dos filhos, cuidar da família. Então, o impacto sobre as mulheres, sobre os setores menos escolarizados, sobre os setores de menor renda é muito grande para que essas pessoas possam ter uma vida melhor, cuidar melhor das suas famílias e, como eu estava dizendo, estudar mais, empreender mais. É importante ressaltar isso, o impacto econômico vai ser bom para muitos segmentos. E aqueles segmentos que podem ter um impacto diferente, nós vamos cuidar, nós vamos achar soluções.
0: A proposta do fim da escala 6x1 segue agora para avaliação do Senado Federal.
1: passo inédito para o futuro dos povos indígenas no Brasil.
0: O presidente Lula sancionou agora há pouco a lei que cria a Universidade Federal Indígena, a primeira do país.
1: Com sede em Brasília, a nova universidade terá camping em diferentes regiões e vai oferecer cursos de graduação e pós-graduação.
8: Prevista para entrar em atividade no próximo ano, a UNINDE, Universidade Federal Indígena, será destinada a valorizar os saberes dos povos originários e práticas ancestrais. O ministro dos Povos Indígenas, Eloy Terena, é formado em Direito e diz que a Universidade Federal é um sonho de lideranças indígenas visionárias. Ele relata que a iniciativa será o maior investimento na escolarização dos povos indígenas.
9: A universidade será composta por indígenas em seus quadros e irá retratar essa pluridiversidade étnica que é o nosso país.
8: A Universidade Federal Indígena atenderá inicialmente 2.800 estudantes. A sede será em Brasília, mas unidades descentralizadas serão construídas em outras regiões do Brasil de acordo com a demanda e concentração dos povos indígenas. O ensino será voltado para a formação nos níveis de graduação e pós-graduação. Os cursos terão ênfase em gestão ambiental e territorial, políticas públicas, sustentabilidade socioambiental, línguas indígenas, saúde, direito, agroecologia, engenharias e tecnologias e formação de professores. Para o presidente Lula, o Brasil não pode abrir mão dos saberes milenares dos indígenas.
6: Aos poucos a gente vai ensinando o mundo a compreender que é possível, de forma civilizada, a gente garantindo a todos aqueles que habitam o planeta a ter os seus direitos. E a gente não pode prescindir do conhecimento milenar que os povos indígenas acumularam ao longo de tanto tempo nesse país e no mundo. Cabe agora ao Estado brasileiro pegar o prédio, prepará-lo para que a gente possa, no menor prazo de tempo, fazer uma festa com os novos alunos que vão entrar.
8: A UNINDE vai contribuir para a formação de profissionais especializados em educação intercultural e garantir a preservação das 274 línguas faladas pelos 305 povos indígenas do Brasil. Reportagem Graziele Bezerra.
1: O presidente Lula recebeu hoje a presidente do Suriname, Jennifer Gerling Simons.
0: No encontro, os dois líderes assinaram acordos de cooperação e se comprometeram a estreitar laços entre os países.
10: Durante visita oficial, a presidente do Suriname, Jennifer Gerling Simons, chegou ao Brasil acompanhada de mais 5 ministros. Durante encontro com o presidente Lula, os líderes assinaram 13 acordos de cooperação em áreas como defesa, segurança pública, comércio, energia e proteção da Amazônia. O Suriname vive um momento de crescimento econômico após a descoberta de grandes reservas de petróleo e gás natural. Lula afirmou que o Brasil quer ampliar ainda mais o comércio bilateral. Mesmo com um crescimento de 25% desde 2023, o presidente afirmou que ainda existe potencial para esse aumento.
6: Como vocês agora vão se transformar em grandes produtores de petróleo, a Petrobras pode trabalhar com vocês. Aí a gente vai poder equilibrar a balança comercial, porque nós vamos importar um pouco de petróleo de vocês para compensar a nossa colaboração com o Suriname.
10: Na área ambiental, os dois países pretendem ampliar ações conjuntas de combate ao desmatamento e ao crime organizado na Amazônia, como afirmou o presidente Lula.
6: Estamos unindo esforços regionais no enfrentamento ao narcotráfico, ao tráfico de drogas, pessoas e armas de fogo. O novo acordo com a Polícia Federal vai ampliar nossa cooperação no combate a ilícitos transnacionais, com destaque aos crimes ambientais e de mineração.
10: Os governos também assinaram acordos para ampliar as conexões aéreas e marítimas entre os dois países e avançar no chamado Anel das Guianas, projeto de integração regional que liga o norte do Brasil aos países vizinhos da região amazônica. Reportagem Raquel Mariano.
1: Quase 60 mandados de busca e apreensão foram cumpridos hoje na Operação Fluxo Oculto.
0: A ação conjunta entre o governo do Brasil e estados tem como objetivo desmantelar fraudes e lavagem de dinheiro no setor de combustíveis.
11: Nesta nova fase da Operação Carbono Oculto, foram cumpridos 59 mandados de busca e apreensão em 5 estados: São Paulo, Paraná, Mato Grosso do Sul, Minas Gerais e Rio de Janeiro. A ação, batizada de Fluxo Oculto, contou com a participação de órgãos federais e estaduais. O alvo é um esquema criminoso no setor de combustíveis, envolvendo fraudes, sonegação e lavagem de dinheiro. As investigações identificaram 6 novas fintechs, empresas voltadas para serviços financeiros digitais, que, na verdade, operavam como bancos paralelos das organizações criminosas. O ministro da Fazenda, Dario Durigan, destacou a grande movimentação financeira das fintechs no esquema.
12: Uma movimentação total de R$ 26 bilhões em 6 fintechs nos últimos anos, o que acende o sinal de alerta dos órgãos de inteligência, que a gente espera avançar no combate ao crime organizado, da maneira que encorpa, da maneira inteligente, que é fazendo asfixia financeira.
11: Em outra frente de atuação, os agentes cumpriram mandados contra empresas e pessoas que atuavam na adulteração de combustíveis. Somente com um esquema que utilizava nafta petroquímica, os prejuízos aos cofres públicos atingem a marca de R$ 200 milhões em 2 anos. De acordo com o diretor da Agência Nacional do Petróleo, Gás Natural e Biocombustíveis, Júlio Nishida, a operação vai impedir que milhões de litros de gasolina adulterada sejam repassados aos consumidores.
13: A Agência Nacional do Petróleo, em etapas anteriores, interditou e apreendeu pouco mais de 2,5 milhões de litros de gasolina adulterada com essa nafta, e com o trabalho de hoje, a gente impede de outro quantitativo igualmente danoso chegar ao consumidor, chegar à sociedade, em fraudes que envolvem qualidade, dano ao consumidor, dano ao erário, lavagem de dinheiro e vários outros danos à sociedade.
11: Participam da Operação Fluxo Oculto 135 servidores da Receita Federal, além de dezenas de servidores dos órgãos parceiros. Com locução de Graziela Mendonça, reportagem Gabriela Noronha.
1: Em 2015, com o rompimento da barragem do Fundão, em Mariana, Minas Gerais, despejou-se resíduos tóxicos e lama no Rio Doce, contaminando a água em Minas Gerais e no Espírito Santo.
0: Desde então, a água do rio vem sendo monitorada. Inicialmente, esse trabalho era feito pela Fundação Renova, que foi extinta em 2024.
1: Agora, com o novo acordo do Rio Doce, o monitoramento passa a ser feito pela FUNASA, a Fundação Nacional de Saúde, ligada ao Ministério da Saúde.
0: Esse mês, a FUNASA começou a segunda etapa de verificação e testagem da qualidade da água em 173 pontos dos 2 estados.
1: Mais cedo, nós conversamos com Lenildo Moraes, presidente da Fundação, sobre esse trabalho e também sobre a segurança hídrica proporcionada pelo programa Cisternas, na região do semiárido brasileiro. Acompanhe.
0: Presidente Lenildo Moraes, um prazer ter o senhor com a gente aqui na Voz do Brasil. Vamos começar falando do trabalho que a FUNASA vem desempenhando no monitoramento da qualidade da água do Rio Doce. Isso é necessário ainda por causa das consequências do rompimento da barragem do Fundão em Minas Gerais em 2015. Como é que é feito e onde é feito esse monitoramento?
14: Boa noite a todos os ouvintes da Voz do Brasil, boa noite Mariana, boa noite Luciano Seixas. Olha, a Operação FUNASA presente no Rio Doce começou com 3 frentes simultâneas, né? De monitoramento da qualidade da água em 32 municípios de Minas Gerais e do Espírito Santo. A operação começou com 173 pontos de monitoramento ao longo da bacia do Rio Doce. É importante dizer que a primeira frente foi no município de Mariana e no Vale do Aço. A segunda percorreu cidades do médio Rio Doce e da divisa entre Minas Gerais e Espírito Santo, incluindo Governador Valadares, Conselheiro Pena, Resplendor e Aimorés. E a terceira e última frente foi nos municípios capixabas, lá no Espírito Santo, com coletas em Aracruz, Linhares, Colatina, São Mateus, Conceição da Barra e Marilândia. A FUNASA disponibilizou a nossa equipe, né, 3 unidades móveis, junto com as equipes, para coleta da qualidade, né, identificar a qualidade da água, além de carros, apoio de equipes técnicas especializadas. Os laboratórios móveis permitiram a realização de análises físicas e químicas e microbiológicas, né? Isso foi importante, porque a partir daí nós podemos identificar a real qualidade, né, e necessidade de futuras ações que a gente precisa fazer a partir dessas análises.
1: Presidente, quando é que os resultados desse monitoramento serão divulgados, especialmente para as comunidades atingidas pela contaminação lá de 2015?
14: As análises já estão em fase final de análise, né? Devemos entregar nos próximos dias. Mais tardar a próxima semana, nós já estaremos com todos esses dados monitorados para que a gente possa apresentar para toda a sociedade.
0: E esse monitoramento, ele vai ser permanente, presidente? Como é que vai ser a periodicidade desse acompanhamento?
14: Vai ser permanente. Nós já temos um acordo de cooperação técnica assinado com a AGESUS, que é a Agência Brasileira de Apoio à Gestão do SUS, e ele vai permitir que o governo, através da FUNASA, Fundação Nacional de Saúde, através de seus técnicos, possa fazer esse monitoramento de forma permanente.
1: E existe um outro trabalho desempenhado também pela FUNASA em relação à segurança hídrica, que é o programa Cisternas. Como é que ele atua para garantir água para as famílias de regiões secas ou semiáridas?
14: A iniciativa permite acesso regular à água potável para consumo humano por meio da captação e armazenamento da água da chuva. É importante que as populações do semiárido que estão nos escutando já sabem como funciona. Então, na realidade, nós, na prática, o programa ele funciona como uma instalação de reservatórios, né? Os reservatórios têm capacidade de 16 mil litros conectados aos telhados das residências, né? Então, nos períodos das chuvas, a água é captada, filtrada e armazenada para ser utilizada nos meses de estiagem.
0: O presidente, quantas famílias já são atendidas pelo programa atualmente? Há previsão dele ser ampliado?
14: Olha, nós estamos atendendo agora 20.976 famílias, quase 21 mil famílias. E a ideia é que a gente faça essa ampliação ainda, tá certo? Os estados beneficiados nessa primeira etapa são Bahia, Ceará, Minas Gerais, Paraíba, Pernambuco, Piauí, Rio Grande do Norte e Sergipe, né? Os investimentos chegam a 250 milhões de reais.
1: E quais são os critérios de seleção das famílias atendidas pelo programa de cisternas?
14: Olha, boa pergunta, Luciano. Olha, o edital estabelece alguns critérios obrigatórios para participação. Por exemplo, as famílias precisam viver em comunidades rurais do semiárido, não ter acesso regular à água potável por rede de abastecimento e não ter sido atendido por programas de cisternas. Além, é claro, das residências ter as condições mínimas para instalação do equipamento. Telhado adequado, a captação da água e da chuva, é importante que se tenha espaço suficiente no meio do terreno, né, para poder ter essas condições técnicas necessárias. Outro dado importante é que os critérios são situação de vulnerabilidade social, a pessoa tem que estar inscrita no CadÚnico único, as famílias chefiadas por mulheres têm prioridades. A presença de pessoas com deficiência também. Se é um deficiente na família, um deficiente físico, no núcleo familiar, tem prioridade também. E, obviamente, e um dado muito importante, que está se dando como prioridade também as populações de comunidades quilombolas.
0: Agora, presidente, as famílias que tiverem interesse em receber esses equipamentos, elas devem fazer o quê? Procurar a prefeitura, a FUNASA diretamente, preencher um cadastro? Como é que funciona?
14: Olha, essas 20.976 cisternas já foram feitas a partir de um critério já estabelecido pela FUNASA. A prefeitura fez o levantamento inicial e encaminhou a superintendência, né, da FUNASA, e as pessoas agora devem procurar a prefeitura para poder saber quais os locais. A prefeitura previamente já tem todas as comunidades que vão ser beneficiada. E nós da FUNASA também. Nós vamos divulgar todas as comunidades que foram pré-selecionadas pelas prefeituras.
1: Muito bem, nós conversamos com o presidente da FUNASA, a Fundação Nacional de Saúde, Lenildo Moraes. Muito obrigado por sua entrevista aqui, a Voz do Brasil.
14: Obrigado, Mariana. Obrigado, Luciano. Boa noite a todos os ouvintes da Voz do Brasil.
0: O Ministério da Previdência Social e o INSS realizam nesse fim de semana um grande mutirão para atendimentos em diversas regiões do país.
1: São mais de 59 mil vagas destinadas a perícias médicas e avaliações sociais do INSS. As etapas obrigatórias para concessão de benefícios previdenciários e assistenciais.
0: O secretário de Regime Geral de Previdência Social, Benedito Brunca, disse que o tempo de espera vem caindo e destacou a importância do agendamento.
15: No Brasil, o tempo médio de espera no mês de abril estava em 40 dias. Na parcial que tiramos esta semana, esse tempo médio já caiu para 30 dias, o que é uma evolução de 10 dias. É importante que as pessoas que estão aguardando os atendimentos possam entrar em

0: menstrual.
1: Em 2 anos, mais de 3 milhões de pessoas foram beneficiadas com itens de higiene e ações educativas.
2: A mineira Mariana Soares conta que menstruou pela primeira vez aos 13 anos de idade. E desde então, sintomas como fortes dores e enjoo são comuns para ela. Hoje, aos 22 anos, ela luta para que mais mulheres possam falar sobre saúde menstrual.
3: Eu sei que tem muitas vozes de meninas que sofrem como eu, mas não têm a oportunidade de, às vezes, saber que ela pode viver melhor. Isso é um direito nosso.
2: Combater preconceitos e tabus é um dos objetivos do festival Alana Ideia Fest 2026, para tratar sobre dignidade menstrual e proteção de meninas e adolescentes, como explica a diretora executiva do Alana, Flávia Dória.
4: 6 entre cada 10 meninas têm a rotina escolar abalada por essas dores menstruais, e 4 em cada 10 meninas chegam a faltar na escola pelo menos uma vez por mês por causa dessas dores, que muitas vezes são incapacitantes. A gente precisa falar sobre isso.
2: A programação faz parte das ações do Dia Internacional da Dignidade Menstrual, comemorado nesta quinta-feira. Desde 2023, o governo do Brasil distribui de forma gratuita absorventes por meio do Programa de Proteção e Promoção da Saúde Menstrual. Em 2 anos, mais de 500 milhões de unidades já foram distribuídas, de acordo com a Coordenadora Geral de Atenção à Saúde das Mulheres do Ministério da Saúde, Mariana Seabra, além do fornecimento de produtos, ações educativas.
5: O programa tem o eixo de dispensação desses absorventes, né, através do programa Farmácia Popular. E hoje é possível retirar essas autorizações para as beneficiárias que são inscritas no Cade Único através do aplicativo Meu SUS Digital. A segunda forma é através do programa Pé de Meia. E a terceira forma é justamente na Unidade Básica de Saúde, onde além da autorização, ela vai poder também ter todo o leque de informações.
2: Lembrando que o absorvente é distribuído de forma gratuita e o benefício é destinado a pessoas com idade entre 10 e 49 anos, inscritas no Cade Único e com renda mensal de até R$ 218,00, estudantes da rede pública de baixa renda e pessoas em situação de rua. Reportagem Gabriela Noronha.
0: Amanhã é o último dia para fazer a declaração do Imposto de Renda.
1: A Receita Federal já recebeu mais de 37 milhões de declarações e a expectativa é chegar a 44 milhões de documentos.
0: Quem entregar fora do prazo estará sujeito à multa.
1: E essas foram as notícias do Governo do Brasil.
0: Uma realização da Secretaria de Comunicação Social da Presidência da República.
1: Com produção da empresa Brasil de Comunicação.
0: Fique agora com as notícias do Poder Judiciário e do Congresso Nacional. Boa noite.
1: Boa noite para você e até amanhã.
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8: STF homologa acordo para viabilizar operação de crédito ao BRB.
9: STJ define que qualificadora de violência de gênero também se aplica a agressões contra a mulher em relação homoafetiva.
8: Semana na conciliação. Trabalhadores de empresa de tratamento de água e saneamento de Campinas fecha um acordo de mais de 7 milhões de reais.
9: Boa noite, eu sou Marcela Luiza.
8: E eu sou Walter Lima.
9: O Supremo Tribunal Federal homologou nesta quinta-feira um acordo entre a União, o Governo do Distrito Federal, o Banco Central e o Banco de Brasília para viabilizar uma operação de crédito destinada ao reforço financeiro do BRB.
8: A decisão foi tomada durante a audiência de conciliação conduzida pelo ministro Luiz Fux. Marcelo Della Libera.
10: O acordo permite que o Distrito Federal contrate um empréstimo junto ao Fundo Garantidor de Crédito para capitalizar o banco. A operação terá garantia de um sindicato de bancos e contragarantia vinculada às verbas do Fundo de Participação dos Estados e do Distrito Federal e do Fundo de Participação dos Municípios.
9: O Comitê Nacional de Inteligência Artificial no Judiciário aprovou 2 medidas para ampliar a segurança da inteligência artificial usada pela Justiça.
8: Coordenada pelo Conselho Nacional de Justiça, a manifestação técnica validou os riscos de inserção de comandos escondidos em documentos processuais e

0: Instituiu um programa nacional de segurança para capacitação e com suporte e prevenção de riscos.
1: A manifestação técnica é a primeira medida nacional de orientação sobre o tema e deve ser submetida ao plenário do Conselho.
0: As medidas fazem parte das prioridades definidas pela gestão 2025-2027, coordenada pelo presidente do CNJ e do STF, ministro Edson Fachin.
1: Qualificadora de lesão corporal praticada contra a mulher pela condição do sexo feminino também se aplica em relação homoafetiva entre mulheres.
0: Essa é a conclusão do STJ. Fátima Uchoa.
2: Uma mulher foi acusada de insultar e agredir fisicamente a ex-companheira por ciúmes. O Ministério Público ofereceu denúncia por lesão corporal qualificada, considerando que a agressão foi cometida contra a mulher pela condição do sexo feminino e no âmbito doméstico. A Justiça de Santa Catarina condenou a acusada só pelo crime de lesão corporal em contexto doméstico. Já a sexta turma do STJ deu provimento ao recurso especial do MP. Segundo o ministro relator Rogério Schietti Cruz, basta o vínculo doméstico familiar ou de afetividade e a condição de mulher da vítima para aplicação do sistema protetivo, sendo presumidas a vulnerabilidade e, consequentemente, a motivação de gênero.
1: Trabalhadores de empresa de tratamento de água e saneamento de Campinas fecham acordo de mais de 7 milhões de reais.
0: A conciliação foi fechada durante a Semana Nacional da Conciliação Trabalhista. Rafael Oliveira.
3: O acordo encerra uma ação coletiva de 2018 sobre gratificação paga a motoristas da Sanasa, empresa de economia mista de tratamento de água e saneamento de Campinas. 54 trabalhadores vão receber mais de 7 milhões de reais em valores líquidos. O acordo também prevê o recolhimento de 600 mil reais em FGTS e 2 milhões de reais em encargos previdenciários para a União. As negociações vinham sendo realizadas desde o início do ano.
1: Justiça recebe denúncia contra organização criminosa internacional por garimpo ilegal em Roraima.
0: Na ação, o MPF pede a condenação dos 6 integrantes do grupo e fixação de, no mínimo, 200 mil reais em multa por danos morais coletivos. Vanessa Pereira.
4: Segundo a denúncia, o grupo negociava ouro e diamantes extraídos ilegalmente no Brasil e no exterior, usando contatos e negociações no Peru para comercializar os minerais sem autorização. As investigações apontam investimento de 350 mil reais na compra de ouro e negociações de pedras avaliadas em mais de 100 mil dólares. O MPF pede a condenação dos 6 acusados por exploração ilegal de recursos minerais da União, organização criminosa transnacional, contrabando e lavagem de dinheiro, além de multa mínima de 200 mil reais por danos coletivos e sociais.
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1: Uma boa noite.
0: E até amanhã.
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7: Eu sou Paula Groba.
8: E eu sou Ricardo Nakaoka.
7: E estes são os destaques de hoje do Jornal do Senado, que começa agora.
8: Senado aprova retomada de benefícios fiscais para o terceiro setor e isenção de IPI para pessoas com deficiência.
7: Escala 6x1, Senado vai analisar proposta aprovada pela Câmara.
8: Segue para sanção presidencial política nacional para estudantes com superdotação.
7: Boa noite.
8: Boa noite.
7: Hospitais filantrópicos, entidades assistenciais e organizações sociais podem voltar a ter acesso a benefícios tributários suspensos nos últimos anos. O Senado aprovou um projeto que retoma incentivos fiscais para instituições do terceiro setor e também garante a isenção do IPI na compra de veículos por pessoas com deficiência.
8: A proposta segue agora para análise da Câmara dos Deputados. Mais informações com o repórter Alexandre Campos.
9: Os benefícios referentes ao Imposto sobre a Renda das Pessoas Jurídicas, Contribuição Social sobre o Lucro Líquido e COFINS, atualmente assegurados por uma lei complementar apenas às organizações da sociedade civil de interesse público e organizações sociais, vão se estender também a todas as entidades do terceiro setor, como afirmou a relatora do projeto, senadora professora Dorinha Seabra, do União do Tocantins.
10: Infelizmente, no formato que está hoje, a PAES e outras instituições já consolidadas na área social perderiam esse benefício.
9: O texto aprovado ainda reverteu outras reduções de benefícios. O incentivo que passará a valer se a proposta virar lei será o referente à doação ou destinação para patrocínio de parte do imposto de renda devido por empresas para projetos esportivos, culturais e sociais, como os voltados para crianças, adolescentes e idosos. Também foi retomada a isenção total de IPI na compra de veículos por pessoas com deficiência.
7: E os municípios com pendência fiscal já estão autorizados a receber recursos de emendas parlamentares. A publicação que garante essa mudança já saiu no Diário Oficial.
8: Esse e outros dispositivos tinham sido vetados pelo presidente Lula, mas o veto foi derrubado pelo Congresso. Repórter Marcela Diniz.
11: Com a promulgação de 4 dispositivos da Lei de Diretrizes Orçamentárias de 2026, que tiveram veto presidencial derrubado pelo Congresso, ficam permitidas doações de bens e valores no chamado defesa eleitoral, que começa 3 meses antes e vai até o final das eleições. Outro dispositivo autoriza municípios de até 65 mil habitantes que tenham pendências fiscais a celebrar convênios com o governo federal, receber recursos de programas e ter acesso a emendas parlamentares. Na sessão que derrubou o veto, o presidente do Congresso, senador Davi Alcolumbre, assinalou que essas demandas fizeram parte da marcha dos prefeitos à Brasília.
12: São estradas, são rodovias, são escolas, são unidades de saúde, são creches, são praças, enfim, são obras muito relevantes para os municípios brasileiros.
11: As outras 2 regras reinseridas na LDO autorizam o uso de recursos da Lei Orçamentária Anual em despesas que estão fora da competência da União e são relativas à malha hidroviária brasileira e à construção e manutenção de rodovias estaduais e municipais destinadas à integração de modais de transporte ou ao escoamento produtivo.
7: Você sabe o que é ludopatia?
8: Ludopatia é o vício em jogos de azar. Essa compulsão provoca perda de controle, endividamento e impactos graves na vida familiar e emocional dos apostadores.
7: Muita gente vem se conscientizando de que essa atividade pode ser destruidora. Em meio ao avanço das bets no país, mais de 570 mil brasileiros já recorreram à plataforma de autoexclusão criada pelo Ministério da Fazenda para bloquear voluntariamente o próprio CPF em sites regularizados.
8: O crescimento do endividamento de famílias por conta do vício em jogos acendeu o alerta no Senado. Os detalhes com o repórter Rodrigo Rezende.
13: Pelo menos 570 mil pessoas já fizeram cadastro na plataforma de autoexclusão para acesso a sites de apostas. O sistema do Ministério da Fazenda traz a possibilidade do bloqueio voluntário em todas as bets legalizadas no Brasil. De acordo com o Ministério, do total de cadastrados, 207 mil usuários apontaram a perda de controle sobre o jogo e os impactos na saúde mental como principais motivos para a autoexclusão. O vício em jogos de azar, conhecido como ludopatia, atinge milhares de brasileiros, como alerta o senador Humberto Costa, do PT de Pernambuco.
14: Dados da Organização Mundial da Saúde apontam que a taxa de dependência em jogos de azar pode variar de 1 a 3% da população adulta. Se aplicarmos essa proporção ao Brasil, estamos falando de até 4 milhões de brasileiros já em situação clínica de vício.
13: Caso você deseje bloquear o seu próprio acesso aos sites e sistemas regularizados de apostas no Brasil, basta acessar autoexclusãoapostas.fazenda.gov.br. Lembrando que o exclusão é sem o tio. Você deve ter uma conta gov.br para fazer a solicitação e seu CPF será bloqueado em todas as casas de apostas.
7: Secas mais severas, chuvas intensas e eventos climáticos extremos podem marcar os próximos meses no Brasil com o fortalecimento do fenômeno El Niño.
8: Diante do risco de impactos na agricultura, no abastecimento de água e até no aumento de desastres naturais, o Senado reuniu hoje no plenário autoridades e especialistas para discutir medidas de prevenção e preparação. Os detalhes com o repórter Márcio Maturana.
15: O climatologista Carlos Nobre alertou que para este ano se espera uma intensidade maior.
16: Agora, maio, junho, julho, já temos 92% de probabilidade de começar um El Niño e outubro, novembro e dezembro desse ano, a probabilidade é 98% desse El Niño ser forte ou muito forte. Então, nós temos que nos preparar muito.
15: O senador Hamilton Mourão, do Republicanos do Rio Grande do Sul, disse que é preciso aprimorar o Plano Nacional de Proteção e Defesa Civil de 2012, tornando obrigatórias simulações anuais nos municípios.
17: Se não treinar, nós não vamos conseguir executar na hora que a catástrofe acontecer.
15: O senador Hermes Klan, do PL de Santa Catarina, acredita que o trabalho do Senado para fortalecer o planejamento dos municípios em áreas de risco é fundamental, mas não é suficiente.
18: Muitos municípios brasileiros, especialmente os menores, não têm estrutura técnica, equipe permanente ou capacidade de acessar recursos federais com rapidez. O município sofre a tragédia, mas o sistema público só chega depois da água baixar. Enquanto isso, seguimos repetindo o ciclo: desastre, reconstrução, novo desastre.
15: A sessão de debates foi pedida por todos os líderes partidários, com primeira assinatura de Esperidião Amin, do PP de Santa Catarina.
7: E a proposta que acaba com a escala 6-1 foi aprovada na Câmara dos Deputados na noite de ontem. O próximo passo agora é a análise dessa PEC pelo Senado.
8: Senadores, no entanto, divergem sobre a PEC, que garante aos trabalhadores 2 dias de descanso semanal remunerado. A proposta divide opiniões entre parlamentares e setores da economia. O repórter Douglas Castilho tem mais informações.
19: Uma das vozes contrárias à redução da escala 6-1 para de 5-2 foi o senador Oriovisto Guimarães, do PSDB do Paraná. Segundo ele, trata-se de uma medida demagógica.
20: O Brasil já tem o maior Bolsa Família de toda a história. Já tem auxílio gás. Já tem benefício de prestação continuada. Não tem cabimento. Não houve aumento de produtividade. Não houve investimento em máquinas.
19: Mas o senador Irajá, do PSD do Tocantins, destacou que a nova jornada é uma tendência internacional fruto justamente da modernização tecnológica.
21: Se a tecnologia já flexibilizou a jornada de 40 horas para os setores corporativos de tecnologia, é um contrassenso condenar o trabalho do comércio a um modelo rígido de aprisionamento de 6 dias por semana.
19: O senador Hamilton Mourão, do Republicanos do Rio Grande do Sul, considera a medida uma intervenção indevida do Estado.
22: Então, se eu vou trabalhar 1 dia, 2 dias, 3 dias, 4 dias, 5 dias, 6 dias, 7 dias, é uma decisão minha numa negociação com aquele que está me contratando.
19: O senador Rogério Marinho, do PL do Rio Grande do Norte, concorda com a livre escolha e apresentou uma nova PEC que será analisada pelo Senado em conjunto com o fim da escala 6-1. A proposta prevê a negociação entre trabalhador e patrão quanto à quantidade de horas trabalhadas e o pagamento proporcional às horas efetivamente cumpridas.
8: Com edição de Paula Groba e trabalhos técnicos de João Lira, o Jornal do Senado fica por aqui. Acompanhe agora as notícias da Câmara dos Deputados. Boa noite.
7: Boa noite e até amanhã.
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24: Parlamentares reduzem a jornada de trabalho semanal para 40 horas.
25: Proposta votada estende imunidade tributária de entidades religiosas.
24: Plenário amplia incentivos para a indústria brasileira de fertilizantes.
25: Cobertura de mais doenças com teste do pezinho avança na Câmara.
24: Boa noite. A Câmara examina projeto que organiza a ampliação do número de doenças que poderão ser detectadas pelo teste do pezinho. Vamos ouvir a reportagem de Maria Neves.
0: A Comissão de Saúde da Câmara dos Deputados aprovou o projeto que estabelece os prazos para ampliação dos problemas de saúde incluídos no teste do pezinho. Uma lei de 2021 lista 13 doenças a serem detectadas no exame. A legislação determina ainda que o Programa Nacional de Triagem deve ampliar a testagem em 5 etapas, mas não estabelece a data para início de cada fase. Hoje, o Sistema Único de Saúde testa os recém-nascidos apenas para 7 condições previstas na primeira fase, que inclui hipotireoidismo, toxoplasmose e hiperplasia adrenal. Pelo texto aprovado, a segunda etapa de ampliação do teste do pezinho, que inclui a detecção de doenças raras genéticas e metabólicas, deverá estar em vigor até 2027. As demais etapas deverão ser implantadas a cada 2 anos depois de concluída a segunda fase. A relatora, a deputada Rosângela Moro, de São Paulo, ressalta que a triagem neonatal é uma das formas mais eficazes de prevenção em saúde infantil. Ela lembra que a detecção precoce de enfermidades permite intervenções terapêuticas antes da manifestação de sintomas.
1: A triagem, ela faz o diagnóstico de doenças antes mesmo delas se manifestarem. É extremamente importante que as mães exijam, levem os seus neonatos para fazer a triagem neonatal. Quanto antes diagnosticado, você trata, até impede o desenvolvimento da doença. Um dos exames, por exemplo, ele impede o retardo mental das crianças, se for diagnosticado e tratado dentro do devido prazo.
0: Ao apresentar o projeto, o deputado Eduardo da Fonte, do PP de Pernambuco, afirmou que as doenças raras atingem cerca de 13 milhões de pessoas no Brasil. Segundo o parlamentar, 75% dos acometidos por essas enfermidades são crianças e 30% delas morrem antes dos 5 anos de idade. Na opinião do deputado, ainda que as doenças raras não tenham cura, a detecção precoce é importante porque permite o tratamento adequado, que reduz as complicações e o risco de morte. A proposta, que estabelece datas para ampliação do teste do pezinho, ainda será analisada pelas comissões de Finanças e Tributação e de Constituição e Justiça. Da Rádio Câmara de Brasília, Maria Neves.
2: Saúde.
25: Hugo Leal, do PSD do Rio de Janeiro, critica o entendimento da Justiça Federal, que, segundo ele, pode dificultar a avaliação de pessoas com autismo leve e restringir o reconhecimento de direitos. Para ele, a medida contraria avanços aprovados na proteção às pessoas com deficiência.
3: O deputado também manifesta preocupação com possíveis impactos no acesso a benefícios sociais por famílias atípicas. Hugo Leal informa ainda que solicitou audiência pública para discutir os efeitos da medida e cobrar esclarecimentos sobre o tema.
2: Direitos Humanos.
25: Em defesa do Bolsa Família, Benedita da Silva, do PT do Rio de Janeiro, afirma que o programa é um instrumento de dignidade e combate à fome. Segundo a deputada, a maioria dos beneficiários conseguiu deixar o auxílio ao longo dos anos por meio da inserção no mercado de trabalho.
3: Benedita da Silva também aponta contradição em setores da elite que criticam investimentos sociais à população mais pobre, mas silenciam diante de subsídios e isenções concedidos a grandes empresas. Ela ressalta que as políticas de transferência de renda foram fundamentais para retirar o Brasil do mapa da fome.
2: Economia.
25: Câmara estende imunidade tributária das igrejas para a compra de bens e serviços destinados ao funcionamento das entidades. O repórter Marcelo Larcher tem as informações.
4: O plenário da Câmara aprovou proposta de emenda à Constituição que amplia a imunidade tributária das igrejas de qualquer culto para alcançar também a compra de bens e serviços necessários ao funcionamento das entidades religiosas. Imunidade tributária é quando o governo fica proibido de cobrar um imposto. A imunidade sobre patrimônio e renda já está assegurada às igrejas por diversas leis. A proposta aprovada deixa claro na Constituição que a imunidade tributária vai valer também para a aquisição de bens ou serviços necessários para a implantação, manutenção e funcionamento das entidades religiosas e templos de qualquer culto. A imunidade é estendida ainda para as creches, comunidades terapêuticas, mosteiros, seminários, conventos, serviços de acolhimento institucional, atividades sociais e assistenciais e demais atividades sem fins lucrativos. As condições e critérios de habilitação terão de ser definidas por lei complementar que ainda vai ser aprovada. Relator da proposta, o deputado doutor Fernando Máximo, do PL de Rondônia, diz que a proposta dá mais segurança jurídica para a imunidade já prevista na Constituição. Deputados da base do governo disseram que a proposta amplia um privilégio e permite que entidades ligadas à igreja sejam também beneficiadas por uma renúncia fiscal que será paga pelos demais contribuintes. Foi o que disse o deputado Pedro Czai, de Santa Catarina, líder do PT.
5: Três leis e a Constituição deixa claro o apoio, a isenção tributária, a imunidade. Agora, o que se quer é extrapolar por várias modalidades de imunidade tributária, como alguém dá uma palestra, ganha 200 mil, alguém compra um avião de 20 milhões, porque vai ser para atividade religiosa.
4: O autor da proposta, deputado Marcelo Crivella, do Republicanos do Rio de Janeiro, diz que a imunidade prevista na Constituição para as igrejas não existe na prática.
6: É só isso que nós queremos. Que a imunidade prevista na Constituição aconteça na prática. Eu já paguei imposto sobre tudo. O dinheiro que eu dou para a igreja não é para pagar imposto de novo. E outra coisa, se comprar um avião, um helicóptero, o senhor acha que a Receita Federal vai devolver isso?
4: A proposta de emenda à Constituição que amplia a imunidade tributária das igrejas de qualquer culto seguiu para análise do Senado. Da Rádio Câmara de Brasília, com informações de Daniele Lessa e Antônio Vital, Marcelo Larcher.
23: Justiça.
9: Para Rogério Correia, do PT de Minas Gerais, o suposto uso de fundos de previdência estaduais como o Rio Previdência em instituições privadas levanta suspeitas de favorecimento político. Ele alega que as denúncias sobre o Banco Master revelam uma relação que envolve integrantes da oposição.
10: Rogério Correia cobra a responsabilização de todos os envolvidos no caso e exalta a atuação das instituições de controle e do judiciário. O deputado espera que as investigações alcancem todos que desviaram os recursos de aposentados.
9: Marcon, do PT Gaúcho, denunciou supostos esquemas ligados ao Banco Master. Ele alega que o senador Flávio Bolsonaro teria visitado o banqueiro Daniel Vorcaro em busca de repasses para despesas do ex-deputado Eduardo Bolsonaro nos Estados Unidos e formação de Caixa 2 para campanhas eleitorais.
10: Marcon exigiu também explicações do presidente nacional do PL, Valdemar da Costa Neto, e da liderança da legenda no Rio Grande do Sul sobre as graves acusações de desvios e benefícios financeiros ilícitos.
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11: Votação.
9: A Câmara aprovou um projeto que cria incentivos para a indústria nacional de fertilizantes. A repórter Daniela Lessa explica que a intenção é tornar o Brasil menos dependente do mercado externo.
12: O plenário da Câmara aprovou o projeto que prevê diversos benefícios tributários, ou seja, descontos no pagamento de impostos para estimular a produção de fertilizantes no Brasil. O projeto cria o Programa de Desenvolvimento da Indústria de Fertilizantes, o Profert, que concede até 10 bilhões de reais em subsídios em 5 anos para fábricas de fertilizantes. Hoje o Brasil importa mais da metade dos fertilizantes e fosfatos utilizados na agricultura, principalmente de países como a Rússia, a China e os Estados Unidos. A proposta, já aprovada pelo Senado, está baseada em renúncia de receitas, ou seja, o governo deixa de cobrar impostos para estimular o setor. O texto final, apresentado pelo relator, deputado Júnior Ferrari, do PSD do Pará, limita essas desonerações em 2 bilhões de reais por ano e fixa prazo máximo de 5 anos para os benefícios. O projeto beneficia empresas com projetos aprovados pelo Ministério da Agricultura. Além disso, obriga a mistura obrigatória de fertilizantes nacionais no produto consumido e comercializado no país, começando com 2% ano que vem e chegando a 30% em 10 anos. O argumento é que o Brasil precisa ficar menos dependente do mercado externo. As medidas foram criticadas pelo deputado Gilson Marques, do Novo, de Santa Catarina.
26: Ele trocou a antiga forma de lidar com o problema, que era a desoneração tributária de IPI, COFINS, e ele abandonou essa forma de incentivo para ter uma outra forma de incentivo, que na verdade é uma reserva de mercado. ou seja, beneficiar poucos indicados. E, além disso, ele se apoia em pilares que nós não concordamos. Por exemplo, a mistura obrigatória de fertilizantes nacionais. Isso não faz sentido nenhum.
12: A proposta também permite que o governo federal crie linhas de financiamento a projetos de produção, pesquisa e infraestrutura, o que ficará a cargo do BNDES. De acordo com o relator, Júnior Ferrari, a dependência de fertilizantes de outros países deixa o país vulnerável.
11: Esse projeto... ele é de suma importância, porque o Brasil, ele é um dos maiores produtores de alimentos do mundo. E hoje importamos cerca de 85% a 90% dos fertilizantes. Então corremos o risco de falta de alimento no Brasil e no mundo. Daí a importância desse projeto, porque é uma questão econômica, mas muito mais, e principalmente é uma questão de segurança alimentar.
12: Como foi alterado pela Câmara, o projeto que cria o Programa de Desenvolvimento da Indústria de Fertilizantes, com benefícios tributários para aumentar a produção nacional, voltou para análise do Senado. Da Rádio Câmara de Brasília, com informações de Antônio Vital, Daniele Lessa.
2: Agricultura.
10: Emidinho Madeira, do PL de Minas Gerais, denunciou o desvio de 850 milhões do Fundo de Defesa da Economia Cafeeira, principal aporte do governo federal ao setor. O parlamentar afirma que os recursos devem ser utilizados exclusivamente no fortalecimento da produção.
9: Emidinho Madeira cobrou ainda a redução imediata das taxas de juros do Funcafé para aliviar os custos dos produtores que enfrentam instabilidade de preços e sequelas de anos de seca, especialmente no estado mineiro.
2: Turismo.
10: Bacelar do PV celebra o desempenho da Bahia na atração de turistas internacionais e atribui o avanço do setor, entre outras coisas, à ampliação da conectividade aérea. O deputado também faz críticas à condução da política de turismo durante a gestão anterior.
9: Bacelar lembra ainda que o aumento da chegada de visitantes estrangeiros e a relevância econômica da atividade têm impulsionado a expansão do setor. Segundo ele, tudo isso reflete políticas públicas de incentivo ao turismo nacional.
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2: Trabalho.
10: Câmara aprova a redução da jornada semanal para 40 horas e 2 dias de descanso remunerado. O repórter Antônio Vital acompanhou a votação.
14: A Câmara dos Deputados aprovou por 472 votos a favor e apenas 22 contrários a proposta de emenda à Constituição que reduz a jornada normal de trabalho para até 40 horas semanais e garante 2 dias de repouso semanal remunerado aos trabalhadores. Horas antes, o texto apresentado pelo relator, deputado Léo Prates, do Republicanos da Bahia, foi aprovado em uma comissão especial por 34 votos. A 4. No plenário, o texto aprovado foi uma emenda apresentada pelo líder do PT, Paulo Pimenta, do PT do Rio Grande do Sul, praticamente idêntica ao aprovado na comissão e resultado de um acordo entre a maioria dos partidos. A aprovação desse texto alternativo impediu que fosse votada, a pedido do PL, outra proposta de emenda à Constituição, apresentada pela deputada Érica Hilton, do PSOL de São Paulo, que reduzia a jornada de trabalho para 4 dias por semana e foi analisada junto com o texto aprovado. Além da jornada de 40 horas semanais, o texto aprovado, conhecido como PEC do fim da escala 6x1, prevê que um dos 2 dias de descanso deverá ser preferencialmente aos domingos. A redução da jornada e a ampliação do descanso devem acontecer sem qualquer tipo de redução nos salários. Essa garantia também vale para os pisos salariais. A adoção da medida será gradual. 60 dias depois da publicação da emenda, a jornada normal não poderá passar de 42 horas semanais. Depois de 1 ano, deverá cair para 40 horas. A proposta foi criticada por deputados da oposição, inclusive do PL, que tentou aprovar a proposta que não tinha sido objeto de acordo no plenário. Para o deputado Bibo Nunes, do PL do Rio Grande do Sul, a medida proíbe as pessoas de trabalharem.
15: Estão querendo proibir de trabalhar nesse país. Não tem lugar no mundo que proíba de trabalhar. A esquerda só sabe viver de bocas e tetas. É com trabalho que se vive. Trabalho honra, dignifica.
14: O deputado Carlos Aratini, do PT de São Paulo, criticou a tentativa de aprovação de texto que não tinha sido objeto de acordo.
15: Um destaque fake. Por que fake? Porque a maioria do PL atuou o tempo todo contra a PEC que acaba com a escala 6x1 e coloca a jornada de 40 horas. Chegaram a apresentar aqui uma emenda onde teria um prazo de implantação dessa modificação de 10 anos. Mas agora eles dão uma de radical.
14: A proposta foi criticada por outros deputados da oposição. O deputado Kim Kataguiri, do Missão de São Paulo, considerou a aprovação da proposta uma medida eleitoreira que não trará benefícios reais ao trabalhador.
16: Aliás, o melhor cenário para mim era nem ter transição, era começar agora. Quanto antes começar, antes as pessoas vão saber que é uma farsa, que a vida delas não mudou, não melhorou, que elas não vão estar trabalhando menos.
14: O texto permite que convenções ou acordos coletivos estabeleçam regime de compensação, inclusive para categorias com jornadas diferenciadas. Outro trecho prevê que lei complementar estabeleça medidas de transição para microempreendedores individuais, microempresas e empresas de pequeno porte. A proposta também permite que empresas que prestam serviço de mão de obra terceirizada para o serviço público, por meio de licitação, reduzam a carga horária dos funcionários após a alteração do contrato. Ao defender a importância de mais tempo livre para os trabalhadores, o autor de uma das propostas que deu origem à mudança, deputado Reginaldo Lopes, do PT de Minas Gerais, destacou as consequências de jornadas extensas para a saúde mental do trabalhador.
17: Nenhum setor econômico perde, muito pelo contrário. O que prejudica uma economia, uma empresa, é o seu trabalhador, seu colaborador adoecido. E hoje nós temos uma pandemia de doença mental no país.
14: O presidente da Câmara, Hugo Mota, classificou a aprovação como histórica. Depois de aprovada em 2 turnos de votação, a PEC do fim da escala 6x1 seguiu para análise do Senado. Da Rádio Câmara de Brasília, com informações de Daniele Lessa, Antônio Vital.
18: Padre João, do PT de Minas Gerais, afirma que o fim da escala 6x1 restringe acordos trabalhistas que desrespeitem um novo limite de horas. Ele também relaciona a alteração constitucional ao combate à exploração do trabalho e à sobrecarga enfrentada principalmente por mulheres.
19: Heloísa Helena, da Rede do Rio de Janeiro, afirma que o debate sobre o fim da escala 6x1 representa uma reivindicação histórica dos trabalhadores. Para ela, a mudança pode melhorar a qualidade de vida e reduzir a sobrecarga enfrentada por diferentes categorias profissionais.
18: Segundo Alexandre Lindemeyer, do PT do Rio Grande do Sul, a redução da jornada de trabalho é uma pauta histórica para o parlamento brasileiro. Ele observa que, com o avanço da tecnologia, não há mais justificativa para manter uma jornada que adoece os trabalhadores.
19: Bebeto, do PP do Rio de Janeiro, declara posicionamento favorável ao projeto que acaba com a escala de trabalho 6x1. O parlamentar relembra sua trajetória profissional como servente de pedreiro, camelô e feirante para reforçar seu compromisso com a defesa dos direitos dos trabalhadores.
18: Welter, do PT do Paraná, celebrou o avanço da votação para o fim da escala 6x1, destacando o impacto positivo da medida para mulheres, jovens e trabalhadores rurais. Segundo ele, a mudança promove uma rotina mais humana, além de alinhar o Brasil aos padrões de países desenvolvidos.
19: Pedro Paulo, do PSD do Rio de Janeiro, defendeu o fim da escala 6x1, destacando que a medida vai beneficiar milhões de trabalhadores ao reduzir o desgaste físico e mental. Ele afirmou ainda que o descanso adequado eleva a produtividade e saúde mental do trabalhador.
18: Ana Pimentel, do PT de Minas Gerais, afirma que a redução da jornada de trabalho sem redução salarial será uma conquista histórica dos trabalhadores brasileiros. A deputada afirma que o fim da escala 6x1 representa uma medida de justiça para quem enfrenta sobrecarga laboral.
19: Termina agora o Jornal Câmara dos Deputados, produzido pela Rádio Câmara. O programa teve trabalhos técnicos de Everson Urani e apresentação de José Carlos Andrade e Márcio Aquilissardi. Uma boa noite para você.
18: Uma ótima noite. A Voz do Brasil volta amanhã.
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8: Passam anos, milhões de anos, e as estrelas permanecem. Há muita gente cometa, passa pela vida da gente apenas por instantes. Gente que não prende ninguém e a ninguém se prende. Gente sem amigos, gente que passa pela vida sem iluminar, sem aquecer, sem marcar presença. Importante é ser estrela, estar junto, ser luz, ser calor, ser vida. Amigo e paixões são estrelas. Podem passar anos, podem surgir distâncias, mas a marca fica no coração. Coração que não quer enamorar-se de cometas, que apenas atraem olhares passageiros. Ser cometa é ser companheiro por instantes, explorar os sentimentos humanos, ser aproveitador das pessoas e das situações, fazer-se acreditar e desacreditar ao mesmo tempo. Solidão é resultado de uma vida cometa. Ninguém fica, todos passam. Há necessidades de criar um mundo de estrelas. Todos os dias, poder contar com elas e poder sentir o seu calor. Assim, são os amigos estrelas na vida da gente. São coragem nos momentos de tensão, são luz nos momentos de desânimo. Ser estrela neste mundo passageiro, nesse mundo cheio de pessoas cometas, é desafio, mas acima de tudo, uma recompensa. recompensa de ter sido luz para muitos amigos, ter sido calor para muitos corações, ter nascido e vivido, e não apenas existido.

O som de Simple Minds aqui na seleção musical do sextou do Tua Essência, né? Nesta sexta, obviamente, né? 29 de maio. 10 e 18, a Marilza Biol, quem passa o fundo, tá ligada com a gente. Ela diz aqui, chegando em tempo para escutar a linda mensagem. Ah, sim, acompanhou aí o nosso texto, né? As estrelas e os cometas. Obrigado, viu, Marilza? Bom descanso aí para você, viu? Bom final de semana em Passo Fundo. 10 e 18, destaques que você confere no site tuaradio.com.br. Olha, em Veranópolis, operação conjunta prende 3 homens por tráfico de drogas. O alvo da operação foi um imóvel que funcionava unicamente como ponto de tráfico. Em Caxias do Sul, a Câmara de Vereadores convoca a secretária da Cultura para explicar impactos de cortes orçamentários. Tatiane Frisso deverá prestar esclarecimentos sobre os efeitos do decreto de contenção de despesas no setor cultural do município. Esses e outros destaques você confere a informação completa acessando o site da Tua Rádio, tuaradio.com.br. 10h19, Supertramp.

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1: Agora 10h29, seguimos nessa noite de sexta. Abraço para você que está aí com a gente. É o caso da Cleci, né? Cleci Vieira em Lagoa Vermelha, está sintonizada com a gente também. Alô, Cleci, boa noite aí para você, viu? Obrigado pela companhia. Cleci está escrevendo ainda aqui, né? Vamos ver o que depois a Cleci conta aqui para a gente através do nosso WhatsApp 999-530616. Seguimos juntos via satélite, abrindo mais um bloco de sucessos. Lembrando que já já o Mário Vivan traz para a gente os destaques na história para este 29 de maio. M People!

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1: 29 de maio, Dia Mundial da Energia, Dia do Geógrafo, Dia do Estatístico, Dia Internacional dos Trabalhadores das Forças de Paz das Nações Unidas. Os aniversariantes do dia. A cantora e compositora de música cristã contemporânea, Gisele Nascimento,

o ator brasileiro Danton Mello, a atriz brasileira Débora Bloch e a cantora, atriz, dançarina, apresentadora, empresária, youtuber e influencer brasileira Gretchen.

0: Os fatos do dia. Em 1936, foi criado o Instituto Brasileiro de Geografia e Estatística, o IBGE. O primeiro nome foi Instituto Nacional de Estatística. Em 1953, o Monte Everest, o mais alto do planeta, com 8.848 metros, foi conquistado pela primeira vez por Edmund Percival Hillary, natural da Nova Zelândia, e pelo seu guia. O alpinista havia tentado chegar ao topo do Everest em 1951. Em 1999, um dia após completar 45 anos, morreu o atleta João do Pulo, vítima de uma cirrose hepática. Ele foi ex-recordista mundial do salto triplo. 2016.
1: Bira, vamos chamar a rapaziada pra fazer aquele pagode bonito.
2: Valeu, Mário Sérgio. Toca o tantã aí, sereno.
3: Chega mais aí, Birani.
4: Chegando, tô chegando. Quero ouvir cavaco, quero ouvir banjo, quero ouvir violão.
0: Morreu Mário Sérgio, vocalista do grupo Fundo de Quintal. Ele teve duas passagens pela banda. Na primeira foram 18 anos, até 2008, quando ele saiu, tentando uma carreira solo. Em 2013, retornou ao conjunto. Mário Vivam, para a tua rádio.
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1: Que isso?

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1: Maravilha, de volta então, né, para a última hora já desta sexta. Abraço para você que tá aí com a gente no trabalho, no plantão nessa noite, no trânsito. Quem tá em casa, quem sabe já foi para cama ou tá dando conta aí das atividades domésticas, né? Pode dormir até um pouco mais tarde hoje. Coisa boa, então, boa noite de sexta para você e vamos abrindo aqui a nossa última hora com Elvis Presley.

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2: 14 graus.
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1: De volta para fechar agora, né? A última parte aqui do Tua Essência, a reta final desta sexta. Abraço para você, obrigado mais uma vez por estar com a gente. Já já tem a prece, a bênção, hoje com o Frei Miguel de Biasi. Frei Miguel é pároco da paróquia São Luís Gonzaga, em Veranópolis. Vamos começando o último bloco com Billy Idol.

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ponto final em mais uma edição do Tua Essência aqui na Rede Tua Rádio e eu, Gilmar Ferreira, agradeço sempre a sua companhia, a sua audiência com a gente. Hora da prece, da bênção final tradicional deste horário e hoje a participação neste momento é do Frei Miguel de Biasi. Frei Miguel é pároco da paróquia São Luís Gonzaga em Veranópolis.

Senhor, nesta noite, após um dia de vida que me concedeste, antes de repousar a Ti me dirijo para Te glorificar. Ó Cristo, Rei Redentor do Universo, Tu és o princípio e fim de todas as coisas da vida. Em Ti o amor é infinito e a misericórdia é eterna. Em Ti não há temor, porque as trevas são vencidas pela Tua luz. Em Ti confio e espero seguir o caminho da verdade e vida. Confiante Te peço, dá-me da água viva e da sabedoria que só Tu, Senhor, sabes dar. Glória a Ti, Cristo Rei Redentor. Amém. Após a oração desta noite, vamos sossegar por um instante nossa mente para que, com fé, receber a bênção. Senhor, Te abençoe e Te guarde. Te mostre a Sua face e tenha misericórdia de Ti. Volva para Ti Seu rosto e Te dê a Sua paz. Que o Senhor te abençoe em nome do Pai, do Filho e do Espírito Santo. Amém.

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Olá, seja muito bem-vindo à madrugada da Rede Tua Rádio neste sábado, começando o final de semana e você ligado aqui nas emissoras que integram a nossa rede, te fazendo companhia com a nossa madrugada até às 5 horas da manhã. Depois do Tua Essência, a madrugada da Rede Tua Rádio chega com música, com a informação e com as mensagens, a reflexão desse novo dia, desse novo fim de semana que se inicia a partir de agora. Mais uma vez, muito obrigado pela tua companhia. Em nome de todos os profissionais que integram a Rede Tua Rádio, obrigado por essa parceria. Paz e bem, bom dia!

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1: Olá, meus amigos e caros ouvintes, vamos ter um sábado ainda com bastante umidade aqui na nossa região serrana, da Serra, Campos de Cima do Serra, segue a condição de chuva, eventualmente uma chuvinha um pouquinho mais expressiva por aqui. Expressiva no sentido assim, uma garoa, né? Um chuvisco, às vezes uma pancada e outra um pouquinho mais forte. Não é previsão de chuvas o tempo inteiro, muito menos de grandes volumes, tá? Bom, com relação às temperaturas, essas também não se modificam muito com o que vem sendo observado. Na tarde deste sábado, as máximas devem variar entre 18 e 19 graus aqui na nossa região. E no domingo, pelo menos no período da manhã, ainda vamos ter um chuvisco por aqui por causa da umidade que os ventos empurram do mar em direção aqui à nossa região. Na tarde de domingo já podemos ter um pouco mais de nebulosidade, assim, mas já aparecendo em alguns momentos o sol. No domingo à tarde, a máxima deve ficar na casa dos 18, novamente os 19 graus, 18 nos pontos mais elevados daqui da nossa região. E aí, estendendo um pouquinho para frente, a maioria dos prognósticos está indicando que a semana que vem nós vamos seguir com o tempo firme, né, sem chuvas, assim, sem previsão de chuvas, e com temperaturas sem maiores oscilações também. Com a previsão do tempo, Kátia Valente.
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2: Meia-noite e 14 minutos.

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Tá aí a boa música aqui da Rede Tua Rádio. Você que está nessa madrugada, muito obrigado pela companhia, muito obrigado pela audiência. Nós vamos juntos até às 5 horas da manhã com os nossos quadros, com as nossas mensagens, os momentos de reflexão, né? Que a gente dá aquela respirada mais funda, faz aquele momento de espiritualidade sempre presente aqui na Rede Tua Rádio. Bom dia!

irmãos Bertucci foram pioneiros. Eles introduziram uma nota serrana na gaita da música do Rio Grande do Sul, da música dos gaúchos e das gaúchas de todas as querências.

0: breve momento, uma intensidade de luz em nosso coração. Obrigado por disponibilizar desse espaço de tempo para confirmar a profundidade da vida. E o pensamento assim nos diz: o ontem é história, o amanhã é um mistério, mas o hoje é uma dádiva, por isso se chama presente. O ontem é história, o amanhã é um mistério, mas o hoje é uma dádiva, por isso se chama presente. Ao longo dos dias, somos chamados a interagir com o tempo. Precisamos do tempo, embora jamais possamos interferir na cadência dos minutos, horas, dias. O tempo é tempo. Saber ou não saber definir o tempo em nada muda o seu percurso. Mas o tempo nos é dado. É uma dádiva. O único tempo nosso tem um nome: presente. Sim, o momento presente é o nosso tempo. O tempo está aí, sempre disponível, aguardando ações. Viver é utilizar da melhor maneira o tempo. Ele não se dobra diante de quem não sabe aproveitá-lo. Segue adiante. Tudo tem seu tempo. Mas se não soubermos administrar o tempo, a vida irá nos cobrar muitas coisas. O tempo certo é uma questão de inteligência e de atenção para com a vida. Portanto, não convém desperdiçá-lo. Faça do tempo seu aliado. Combine algumas coisas. Faça as pazes com ele. Aí sim você descobrirá que o tempo é um presente. O ontem se foi. O amanhã ainda não chegou. Vibre com o hoje e lembre-se: a sua felicidade não está nem no ontem e nem no amanhã. Só tem um tempo para ser feliz: hoje. Faça de tudo para que o seu tempo se torne intenso no hoje. Ele não voltará. Isso também não importa. O que conta de fato é que hoje é possível ser feliz. Não do jeito que você imaginou, mas assim como você está agora. O ontem é história. O amanhã é um mistério. Mas o hoje é uma dádiva. Por isso se chama presente.
1: Meia-noite e 40 minutos.

0: fim de semana chegou e você está aqui na madrugada da Rede Tua Rádio nesse novo dia, neste sábado. Seguimos por aqui com muita música, o espaço da informação e também as mensagens, o momento de reflexão. Como é importante a gente dar aquela paradinha, né? Nem que seja agora de madrugada, mas enfim, você que está aí na audiência, fazer aquele momento de reflexão, né? Aquele momento de pensamento, como é importante essa respirada que damos em alguns momentos do dia. Seguimos por aqui até às 5 horas da manhã te fazendo companhia. Bom dia, um excelente sábado.
1: Como é bom declarar o nosso amor à Nossa Senhora. E como é bom saber que somos amados juntos. Cubra-me com seu manto de amor. Guarda-me na paz desse olhar. Cura minhas feridas e a dor. Me faz suportar que as pedras do meu caminho, meus pés suportem pisar. Mesmo feridos de espinhos, me ajude a passar. Se ficaram mágoas em mim, mãe, tira do meu coração

se eu curvar meu corpo na dor. Me alivia o peso da cruz. Interceda por mim, minha mãe. Junto a Jesus. Bem forte, juntos, Nossa Senhora.

mãe. Sempre que meu pranto rolar, ponha sobre mim suas mãos, aumenta a minha fé e acalma o meu coração. Grande a procissão a pedir, olha aqui, mãe. A misericórdia e o perdão.

de vós. Santa Mãe de Deus, tem piedade de nós. E de joelhos aos vossos pés, estendei a nós vossas mãos. Rogai por todos nós, vossos filhos e meus irmãos. Esse santuário se levanta ao céu. Nossa Senhora, Nossa Senhora, me dê amor, cuida do

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1: Resolver a crise da fé atual pareceria fácil, confiando a cultura tecnológica, que deveria responder a todas as necessidades, às grandes questões existenciais do homem. No entanto, a aridez do espírito não parece se acalmar quando inundada pelas ofertas das sociedades hipermediáticas e consumistas, que acabam diluindo o evangelho, reduzindo-o a uma opinião entre tantas, em vez de apontá-lo como o caminho que dá sentido à vida. Para reverter essa apatia, é errado confiar no consenso ou na relevância social do momento. É necessário, ao contrário, ir ao encontro dos crentes de amanhã, aqueles que, ao descobrirem o segredo para serem verdadeiramente felizes, acolhem o evangelho sem preconceitos e nunca mais o abandonam. O Papa Leão XIV analisa as problemáticas, mas também oferece soluções ao se encontrar na manhã desta quinta-feira com os participantes da plenária do Dicastério para a Evangelização, sessão de questões fundamentais da evangelização no mundo. No encontro, na sala do consistório do Palácio Apostólico, estava inclusive o cardeal Odilo Scherer, arcebispo de São Paulo. A primeira parte do discurso foi dedicada ao passado recente e ao grande trabalho realizado pelo Dicastério durante o Jubileu da Esperança. Um esforço organizacional que se transformou em uma acolhida feliz para os numerosos peregrinos.
2: O número final é quanto era? Nos dizem 30 milhões.
1: Qual foi o número final? Quantos eram? Pergunta o Papa de improviso, recebendo como resposta o dado: mais de 33 milhões que chegaram em Roma com especial atenção à dimensão espiritual que caracterizou todo o Ano Santo.
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3: Uma hora e 15 minutos.
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aí a boa música da Rede Tua Rádio nessa madrugada, madrugada de um novo dia, né? De um novo dia, que você tenha um excelente dia pela frente. É o desejo de toda a nossa equipe, de todos os profissionais que fazem parte da Rede Tua Rádio. Para você que está nos acompanhando em casa, para você que está trabalhando, fazendo um plantão nessa madrugada, muito obrigado pela companhia, muito obrigado pela audiência. Lembrando que você está sintonizado em uma das emissoras da Rede Tua Rádio. Bom dia! Música.

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1: Coragem nem sempre é um rugido de leão. Às vezes, é o coração no final do dia dizendo: vou tentar de novo amanhã. A vida é um grandioso ato de coragem. Às vezes, a fragilidade tenta ocupar todos os espaços e a insegurança acaba se instalando. A cada instante, é importante retomar a vida e dar o direcionamento certo. São muitos os sentimentos que tentam diminuir o entusiasmo e neutralizar a dinâmica da persistência. Pensar em desistir é algo comum e corriqueiro, mas é muito importante ter clareza quanto à meta a ser alcançada e o sonho que deve ser embalado cotidianamente. A coragem nem sempre se apresenta como uma fortaleza. Em algumas situações, a coragem é tímida e muito discreta. No entanto, na hora de maior necessidade, ela se apresenta, reúne o que existe de melhor nas profundezas do ser e faz acontecer verdadeiras transformações. A coragem não é simplesmente um ato racional. A coragem tem uma boa dose de afeto. O amor é o maior ato de coragem. Como faz bem deixar o coração assimilar a coragem e dizer para si mesmo: vou tentar de novo amanhã. Se os esforços de um dia não renderam os resultados esperados, no dia seguinte é possível recomeçar e acreditar que tudo poderá dar certo. Nenhuma derrota deveria ser levada para a nova jornada que desponta. Quando a escuridão cede lugar para a claridade. Fazer várias tentativas não é tempo perdido, mas aumento das chances de acertar. Pessoas corajosas se escondem muitas vezes por detrás de atitudes simples, de palavras serenas, de gestos harmoniosos. A coragem não necessita do vigor físico, mas da determinação e da disposição de retomar os propósitos, independentemente da quantidade de tentativas já feitas. Que a vida seja o somatório de muitas tentativas, com a tonalidade de quem não abre mão de recomeçar a cada amanhecer. Texto, a crônica assinada pelo frade capuchinho Jaime Bétega. Coragem.
2: Uma hora e 34 minutos.

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1: 30 de maio, dia do geólogo, dia do decorador e dia da mulher militar. Os aniversariantes do dia: a cantora baiana Vânia Abreu, que é irmã da cantora Daniela Mercury.

os fatos do dia. Em 1431, morreu aos 19 anos a camponesa e santa francesa Joana d'Arc. É considerada uma heroína da França pelos seus feitos durante a Guerra dos 100 Anos. Joana d'Arc foi queimada em praça pública, acusada de heresia e feitiçaria. Ela foi canonizada em 1920 pela Igreja Católica. Em 1911, foi realizada pela primeira vez a corrida de automóveis 500 milhas de Indianápolis, atualmente uma das competições automobilísticas mais famosas do mundo. 1958. Nasceu a cantora e compositora sueca Marie Fredriksson, vocalista da dupla Roxette. Ela morreu aos 61 anos em 9 de dezembro de 2019.

0: 1778, morreu aos 83 anos, o escritor e filósofo francês Voltaire. Ele era um defensor da liberdade de expressão, liberdade de religião e separação entre igreja e Estado. 2002.
1: Nunca vi fazer tanta exigência, nem fazer o que você me faz.
0: Morreu aos 90 anos, no Rio de Janeiro, o radialista, poeta, compositor, escritor e ator brasileiro, Mário Lago.
1: Não vê que eu sou um pobre rapaz.
0: Mário Vivan, para a tua rádio.
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1: Você só pensa em luxo e riqueza. Tudo que você vê, você quer comprar.

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1: Olá, meus amigos e caros ouvintes, vamos ter um sábado ainda com bastante umidade aqui na nossa região serrana da Serra, Campos de Cima do Serra, segue a condição de chuva, eventualmente uma chuvinha um pouquinho mais expressiva por aqui. Expressiva no sentido assim, uma garoa, né? Um chuvisco, às vezes uma pancada e outra um pouquinho mais forte. Não é previsão de chuvas o tempo inteiro, muito menos de grandes volumes, tá? Bom, com relação às temperaturas, essas também não se modificam muito com o que vem sendo observado. Na tarde deste sábado, as máximas devem variar entre 18 e 19 graus aqui na nossa região. E no domingo, pelo menos no período da manhã, ainda vamos ter um chuvisco por aqui por causa da umidade que os ventos empurram do mar em direção aqui à nossa região. Na tarde de domingo já podemos ter um pouco mais de nebulosidade assim, mas já aparecendo em alguns momentos o sol. No domingo à tarde, a máxima deve ficar na casa dos 18, novamente os 19 graus, 18 nos pontos mais elevados daqui da nossa região. E aí, estendendo um pouquinho para frente, a maioria dos prognósticos está indicando que a semana que vem nós vamos seguir com o tempo firme, né, sem chuvas, assim, sem previsão de chuvas e com temperaturas sem maiores oscilações também. Com a previsão do tempo, Kátia Valente.
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eu vou ficando por aqui. Depois dessa música, vou ficando por aqui, Daniel Rodrigues. Porque agora quem chega aqui na nossa madrugada é o Gilmar Ferreira, para te fazer companhia até às 5 horas da manhã, nessa madrugada de sábado. Mais uma vez, obrigado pela parceria, obrigado pela audiência. Um excelente final de semana a você, a sua família, aos seus amigos. Paz e bem e santa alegria.

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0: santo do dia.
1: Dia 30 de maio, Santa Joana d'Arc. A mais empolgante e quase inverossímil história de santos, isto é, sem dúvida, a de Santa Joana d'Arc, a heroína de 19 anos, guerreira, sem nunca ter ferido ninguém, comandante de exército e mártir da fé e da pátria. Filha de pobres camponeses, Joana foi criada no santo temor de Deus. Era analfabeta e sua assinatura era uma cruz. Apareciam-lhe a miúde o arcanjo Miguel e as santas Catarina e Margarida, a fim de prepará-la para a missão divina que Deus a destinava. Foi contra os ingleses que ela, montada em um cavalo branco à frente de um exército, conseguiu a conquista de Orleans. Mais tarde, para reconquistar Paris, foi aprisionada e levada para a Inglaterra, ferida. Lá foi torturada e induzida a negar a sua missão divina e renegar suas visões. Tudo foi inútil. Foi condenada à fogueira. Na morte, demonstrou grandeza de alma, firmeza e dignidade superior à sua idade. Ela nasceu em Lorena, na França, em 1412 e morreu em 1431, com 19 anos de idade. 30 de maio, Santa Joana d'Arc.
2: Duas horas e 35 minutos.
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abraço para você com a gente aqui na madrugada. Eu sou o Gilmar Ferreira e a partir de agora te faço companhia, né? Depois do Daniel, na madrugada deste sábado, 30 de maio. Abraço para você que tá no plantão, no trânsito, para quem tá na cama com o rádio ligado. Muito obrigado aí, viu, pela companhia. Bom sábado, bom final de semana. Na sequência da nossa seleção musical, agora tem Renato Russo mais uma vez.

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1: Olhe de novo para ver o que não foi visto. Um tema interessantíssimo, voltado acima de tudo para o campo das artes, mas que certamente pode ser levado para todos os campos da vida, é a percepção. Percepção é a capacidade de aprender através dos nossos cinco sentidos. José Saramago dizia: a viagem não acaba nunca, só os viajantes acabam. O fim de uma viagem é apenas o começo de outra. É preciso ver o que não foi visto, ver outra vez o que já se viu. É preciso voltar aos passos que foram dados para repetir e para traçar caminhos novos ao lado deles. É preciso recomeçar a viagem sempre. Nessas poucas palavras, Saramago dá uma aula sobre a importância da percepção para que a nossa vida ganhe um brilho especial. Você já reparou que os grandes amantes da arte, seja de quadros, esculturas, monumentos históricos ou mesmo da música, apreciam tudo isso demoradamente, como se estivessem degustando um prato saboroso? É disso que estamos falando. Infelizmente, por conta do nosso mundo cada vez mais apressado, nós passamos por diversos lugares e nesses lugares existem belezas impressionantes aos olhos de qualquer um, mas não nos sentimos tocados por elas. Será que não estamos nos tornando insensíveis iguais aos robôs? Vale a pena pensar um pouco sobre isso. Infelizmente, estamos vivendo no tal do mundo líquido, termo que ficou famoso através do sociólogo polonês Zygmunt Bauman, no qual tudo virou descartável, até mesmo os relacionamentos. Entramos na vida de alguém e muitas vezes conhecemos apenas o seu território geográfico, literalmente falando, ou seja, o seu corpo físico, e já achamos que conhecemos o outro. Como assim? Você percebe o perigo desse conhecer? Todos nós somos territórios cheios de rios, de cavernas, de bosques, de arranha-céus, de quedas d'água, de parques. E que para serem conhecidos, é preciso ter percepção. É preciso olhar demoradamente. É preciso voltar para finalmente ver algo pela primeira vez. Seja o fruto maduro ou a primavera que virou verão nos nossos sentimentos internos. É por essas e outras que sempre se comenta que as palavras de Saramago dizem muito, muito mais do que aparentam numa leitura superficial. Ele me ajuda a ter esses olhos que enxergam a beleza escondida. Espero que essa reflexão tenha despertado algo bom em você para ter mais atenção e mais percepção no seu cotidiano. Há belezas exuberantes onde menos esperamos encontrar. E aproveite para levar essa noção para tudo na vida, porque é assim. É preciso ver o que não foi visto. É preciso sempre recomeçar a viagem. Até segunda-feira.
2: Três horas e 12 minutos. 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
1: A gente cantou todos os botecos por aí.
2: Nós vamos poder dormir na praça.

Tá aí, né? O agora saudoso Pedro Hortaça, Timbre de Galo, uma das clássicas canções do Hortaça que nos deixou, né, na última madrugada. Morreu aos 83 anos. Ele sofreu uma parada cardiorrespiratória, né, no início da madrugada de ontem, e outras duas por volta das 4 da manhã. Então, a cultura gaúcha amanheceu de luto, né, no dia de ontem, e perde um dos maiores nomes, né, da música missioneira e referência absoluta do nativismo aqui no Rio Grande do Sul, natural de São Luís Gonzaga, o Pedro Hortaça. Vamos em frente aqui na madrugada deste sábado para você com a gente. Deixa eu trazer outros destaques, né? Além dessa notícia do Pedro Hortaça, você confere ali um pouco do legado, da história do Hortaça, né? E também outros destaques aqui das diferentes regiões de cobertura da Rede Tua Rádio. Olha, a safra de uva 2025-2026 registra uma das maiores produções da história de Veranópolis, com 18 mil toneladas. É um dos destaques que você confere no site tuaradio.com.br. Também você pode conferir a programação religiosa de Corpus Christi para Marau, né, para a paróquia Cristo Rei. Tapetes tem como tema os 800 anos da morte de São Francisco de Assis. Essas e outras informações no site tuaradio.com.br. Agora tem Malta com Marcos e Belucci, Primeiro Amor.

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0: Olá, meu amigo, olá, minha amiga ouvinte, que bom que estamos juntos para este momento. Despertai, despertai para o amor. Essa é a palavra. Quanto mais nós despertamos para o amor, mais felizes nós somos. Alegria estar junto com você nesta rádio. Obrigado a esta rádio também por anunciar essa semente, que é essa palavra e essa bênção. Eu queria falar hoje sobre o mal. O mal, isso mesmo. Nós temos nas religiões a personificação do mal na palavra demônio, nas imagens também que nós criamos desde criança, desde que nos passaram, sobre o demônio, sobre um ser muito feio, chifrudo, que está no inferno queimando com a forca e assim por diante. Cada um tem a sua imagem, mas certo é que o demônio nunca apareceu com uma imagem bonita. Mas aqui, independente da crença, porque o mais importante é perceber que o mal existe no mundo. Mas o fato é refletir um pouco sobre o mal. No que consiste o mal? O mal, de alguma forma, é a energia negativa que está na vida e na mente das pessoas. Nós poderíamos concentrar a palavra mal como energia negativa, que está onde? Está no mundo, na mente das pessoas, está também no mundo de alguma forma, porque como nós somos energia, nós seres humanos somos energia, então cada um vibra a sua energia. Você pode vibrar uma energia boa, se você é uma pessoa boa, e a pessoa que não é boa vibra uma energia negativa. O fato é que o diabo, a palavra diabo, significa aquele que divide. Então você já imagina, aonde há divisão, aonde há gente que não se entende, aonde há muita tensão, de alguma forma existe uma energia negativa. Mas que não significa que existe o demônio, existe só uma incompreensão ali que é preciso ajustar. Por isso, o negócio. O negócio do demônio é representar o lado negativo de tudo, que inclui os pensamentos negativos das pessoas. E uma palavra também que nos ajuda a entender o lado negativo são os medos. Nós, pessoas humanas, temos medos. Você tem medo de quem? Você tem medo do quê? Tem muitas pessoas que não têm medo de nada, que também é um problema, porque muitos não se cuidam. Mas o medo excessivo, por exemplo, medo da pobreza, medo da crítica, medo da perda da saúde, medo da perda do amor, medo da velhice, medo da morte. Esses medos são os medos mais básicos, que produzem uma energia negativa muito forte na vida das pessoas, produzem de alguma forma um mal. Por isso, o convite que eu faço hoje, a partir dessa palavra, é que você vá superando os teus medos. É possível? É, porque os medos são cargas emocionais que vieram desde criança, desde experiências que nós fizemos, que estão ali guardados dentro de nós. É possível com terapia, é possível com busca superar os medos para viver em paz. Eu te desejo que você faça esse caminho de superação do medo, você vai viver muito melhor, porque quando a gente fala em mal, energia negativa, então entra a palavra medo e os medos atrapalham muito a nossa paz. Eu quero te convidar a seguir as nossas redes sociais. Por favor, se você não é seguidor, procura no Facebook, procura no Instagram, Padre Ezequiel, mesmo no YouTube, se inscreva lá e você vai receber também muito conteúdo que vai te fazer bem. No mais, te desejo um forte abraço, muita luz para a sua vida, para o seu coração e que o Deus de amor te abençoe. Em nome do Pai, do Filho, do Espírito Santo. Amém.
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2: 3 horas e 42 minutos.

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Aquele abraço para você ligado aqui na Rede Tua Rádio, a rádio do teu tempo. Olha, ninguém pode convencer o outro a mudar. Cada um de nós guarda uma porta da mudança que só pode ser aberta a partir de dentro. Virgínia Sátir.

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1: Um menino pequeno estava se esforçando para mover um pesado armário, mas o móvel não cedia. Ele empurrava e puxava com toda a sua força, mas não conseguia movê-lo nem um centímetro. O pai, que ali chegava, parou para observar os esforços vãos do filho. Finalmente perguntou: "Filho, está usando toda a sua força?" "Sim, estou", gritou o garoto, exasperado. "Não", disse calmamente o pai. "Você não está, não me pediu para ajudá-lo." Pensemos neste novo dia: o Senhor te abençoe e te guarde, o Senhor faça brilhar sobre ti sua face e se compadeça de ti, o Senhor volte para ti o seu rosto e te dê a paz. O Senhor te abençoe, Pai, Filho e Espírito Santo. Amém.

0: Olha, o DENIT afirma que não há risco de paralisação nas obras da BR-470. Nota oficial foi divulgada após preocupação com redução no ritmo dos trabalhos e a retirada de máquinas em trechos da rodovia. A notícia completa, inclusive a nota na íntegra do DENIT, você confere no site tuaradio.com.br. Em Caxias do Sul, o trânsito terá bloqueios para jogos do Juventude Caxias neste final de semana. Intervenções ocorrerão nos arredores dos estádios Alfredo Jaconi e Centenário. No site da tua rádio você tem ali a lista, né, dos locais, quais os cruzamentos, os horários, enfim. Então, especialmente para o pessoal de Caxias do Sul, pode conferir no portal de notícias da tua rádio. Meus amigos, está na hora do terço neste sábado. Vamos rezar mais uma vez com fé, com esperança. E a canção que abre o nosso terço neste 30 de maio, consagração a Nossa Senhora, Padre Evaldo Trevisan.
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0: Iniciamos este novo dia com as bênçãos de Deus e proteção de Nossa Senhora, Virgem Maria. Em nome do Pai, do Filho e do Espírito Santo. Amém. Creio
1: em Deus Pai Todo-Poderoso, Criador do céu e da terra, em Jesus Cristo, seu único Filho, nosso Senhor, que foi concebido pelo poder do Espírito Santo, nasceu da Virgem Maria, padeceu sobre Pôncio Pilatos, foi crucificado, morto e sepultado, desceu à mansão dos mortos, ressuscitou o terceiro dia, subiu ao céu, está sentada à direita de Deus Pai Todo-Poderoso, onde há de vir julgar os vivos e os mortos. Creio no Espírito Santo, na Santa Igreja Católica, na comunhão dos santos, na remissão dos pecados, na ressurreição da carne, na vida eterna. Amém.
0: Pai nosso que estais no céu, santificado seja vosso nome. Venha a nós o vosso reino, seja feita a vossa vontade, assim na terra como no céu.
1: O pão nosso de cada dia nos dai hoje, perdoai as nossas ofensas, assim como nós perdoamos a quem nos tem ofendido. E não nos deixeis cair em tentação, mas livrai-nos do mal. Amém.
0: O anjo do Senhor anunciou a Maria.
1: E ela concebeu do Espírito Santo.
0: Ave Maria, cheia de graça, o Senhor é convosco. Bendita sois vós entre as mulheres, e bendito o fruto do vosso ventre, Jesus.
1: Santa Maria, Mãe de Deus, rogai por nós, pecadores, agora e na hora de nossa morte. Amém.
0: Eis aqui a serva do Senhor.
1: Faça-se em mim segundo a vossa palavra.
0: Ave Maria, cheia de graça, o Senhor é convosco. Bendita sois vós entre as mulheres, e bendito o fruto do vosso ventre, Jesus.
1: Santa Maria, Mãe de Deus, rogai por nós, pecadores, agora e na hora de nossa morte. Amém.
0: O Verbo Divino se fez carne
1: e habitou entre nós.
0: Ave Maria, cheia de graça, o Senhor é convosco. Bendita sois vós entre as mulheres, e bendito o fruto do vosso ventre, Jesus.
1: Santa Maria, Mãe de Deus, rogai por nós, pecadores, agora e na hora de nossa morte. Amém.
0: Glória ao Pai, ao Filho e ao Espírito Santo.
1: Como era no princípio, agora e sempre. Amém.
0: Ó meu bom Jesus,
1: perdoai-nos, livrai-nos do fogo do inferno, levai as almas todas para o céu, e socorrei principalmente as que mais precisarem.
0: Nossa Senhora de Fátima e São Francisco,
1: rogai por nós.
0: E neste sábado, vamos meditar os mistérios gozosos. E neste primeiro mistério gozoso, contemplamos
1: Anunciação do Anjo à Virgem Maria.
0: Pai nosso que estais no céu, santificado seja vosso nome. Venha a nós o vosso reino. Seja feita a vossa vontade, assim na terra como no céu.
1: O pão nosso de cada dia nos dai hoje, perdoai as nossas ofensas, assim como nós perdoamos a quem nos tem ofendido. E não nos deixeis cair em tentação, mas livrai-nos do mal. Amém.
0: Ave Maria, cheia de graça, o Senhor é convosco. Bendita sois vós entre as mulheres, e bendito o fruto do vosso ventre, Jesus.
1: Santa Maria, Mãe de Deus, rogai por nós, pecadores, agora e na hora de nossa morte. Amém.
0: Ave Maria, cheia de graça, o Senhor é convosco. Bendita sois vós entre as mulheres, e bendito o fruto do vosso ventre, Jesus.
1: Santa Maria, Mãe de Deus, rogai por nós, pecadores, agora e na hora de nossa morte. Amém.
0: Ave Maria, cheia de graça, o Senhor é convosco. Bendita sois vós entre as mulheres, e bendito o fruto do vosso ventre, Jesus.
1: Santa Maria, Mãe de Deus, rogai por nós, pecadores, agora e na hora de nossa morte. Amém.
0: Ave Maria, cheia de graça, o Senhor é convosco. Bendita sois vós entre as mulheres, e bendito o fruto do vosso ventre, Jesus.
1: Santa Maria, Mãe de Deus, rogai por nós, pecadores, agora e na hora de nossa morte. Amém.
0: Ave Maria, cheia de graça, o Senhor é convosco. Bendita sois vós entre as mulheres, e bendito o fruto do vosso ventre, Jesus.
1: Santa Maria, Mãe de Deus, rogai por nós, pecadores, agora e na hora de nossa morte. Amém.
0: Ave Maria, cheia de graça, o Senhor é convosco. Bendita sois vós entre as mulheres, e bendito o fruto do vosso ventre, Jesus.
1: Santa Maria, Mãe de Deus, rogai por nós, pecadores, agora e na hora de nossa morte. Amém.
0: Ave Maria, cheia de graça, o Senhor é convosco. Bendita sois vós entre as mulheres, e bendito o fruto do vosso ventre, Jesus.
1: Santa Maria, Mãe de Deus, rogai por nós, pecadores, agora e na hora de nossa morte. Amém.
0: Ave Maria, cheia de graça, o Senhor é convosco. Bendita sois vós entre as mulheres. E bendito o fruto do vosso ventre, Jesus.
1: Santa Maria, Mãe de Deus, rogai por nós, pecadores, agora e na hora de nossa morte. Amém.
0: Ave Maria, cheia de graça, o Senhor é convosco. Bendita sois vós entre as mulheres. E bendito o fruto do vosso ventre, Jesus.
1: Santa Maria, Mãe de Deus, rogai por nós, pecadores, agora e na hora de nossa morte. Amém.
0: Ave Maria, cheia de graça, o Senhor é convosco. Bendita sois vós entre as mulheres. E bendito o fruto do vosso ventre, Jesus.
1: Santa Maria, Mãe de Deus, rogai por nós, pecadores, agora e na hora de nossa morte. Amém.
0: Glória ao Pai, ao Filho e ao Espírito Santo.
1: Como era no princípio, agora e sempre. Amém.
0: Ó meu bom Jesus,
1: perdoai-nos, livrai-nos do fogo do inferno. Levai as almas todas para o céu e socorrei principalmente as que mais precisarem.
0: Nossa Senhora de Fátima e São Francisco,
1: rogai por nós.
0: No segundo mistério gozoso, contemplamos
1: a visita de Maria à sua prima, Santa Isabel. Pai nosso, que estais no céu, santificado seja o vosso nome. Venha a nós o vosso reino, seja feita a vossa vontade, assim na terra como no céu.
0: O pão nosso de cada dia nos dai hoje, perdoai as nossas ofensas, assim como nós perdoamos a quem nos tem ofendido. E não nos deixeis cair em tentação, mas livrai-nos do mal. Amém.
1: Ave Maria, cheia de graça, o Senhor é convosco. Bendita sois vós entre as mulheres, e bendito é o fruto do vosso ventre, Jesus.
0: Santa Maria, Mãe de Deus, rogai por nós, pecadores, agora e na hora da nossa morte. Amém.
1: Ave Maria, cheia de graça, o Senhor é convosco. Bendita sois vós entre as mulheres, e bendito é o fruto do vosso ventre, Jesus.
0: Santa Maria, Mãe de Deus, rogai por nós, pecadores, agora e na hora da nossa morte. Amém.
1: Ave Maria, cheia de graça, o Senhor é convosco. Bendita sois vós entre as mulheres, e bendito é o fruto do vosso ventre, Jesus.
0: Santa Maria, Mãe de Deus, rogai por nós, pecadores, agora e na hora da nossa morte. Amém.
1: Ave Maria, cheia de graça, o Senhor é convosco. Bendita sois vós entre as mulheres, e bendito é o fruto do vosso ventre, Jesus.
0: Santa Maria, Mãe de Deus, rogai por nós, pecadores, agora e na hora da nossa morte. Amém.
1: Ave Maria, cheia de graça, o Senhor é convosco. Bendita sois vós entre as mulheres, e bendito é o fruto do vosso ventre, Jesus.
0: Santa Maria, Mãe de Deus, rogai por nós, pecadores, agora e na hora da nossa morte. Amém.
1: Ave Maria, cheia de graça, o Senhor é convosco. Bendita sois vós entre as mulheres, e bendito é o fruto do vosso ventre, Jesus.
0: Santa Maria, Mãe de Deus, rogai por nós, pecadores, agora e na hora de nossa morte. Amém.
1: Ave Maria, cheia de graça, o Senhor é convosco. Bendita sois vós entre as mulheres, e bendito é o fruto do vosso ventre, Jesus.
0: Santa Maria, Mãe de Deus, rogai por nós, pecadores, agora e na hora da nossa morte. Amém.
1: Ave Maria, cheia de graça, o Senhor é convosco. Bendita sois vós entre as mulheres, e bendito é o fruto do vosso ventre, Jesus.
0: Santa Maria, Mãe de Deus, rogai por nós, pecadores, agora e na hora da nossa morte. Amém.
1: Ave Maria, cheia de graça, o Senhor é convosco. Bendita sois vós entre as mulheres, e bendito é o fruto do vosso ventre, Jesus.
0: Santa Maria, Mãe de Deus, rogai por nós, pecadores, agora e na hora da nossa morte. Amém.
1: Ave Maria, cheia de graça, o Senhor é convosco. Bendita sois vós entre as mulheres, e bendito é o fruto do vosso ventre, Jesus.
0: Santa Maria, Mãe de Deus, rogai por nós, pecadores, agora e na hora da nossa morte. Amém.
1: Glória ao Pai, ao Filho e ao Espírito Santo.
0: Como era no princípio, agora e sempre. Amém.
1: Ó meu bom Jesus, perdoai-nos, livrai-nos do fogo do inferno, e levai as almas todas para o céu, e socorrei principalmente as que mais precisarem. Nossa Senhora de Fátima e São Francisco,
0: rogai por nós. É no terceiro mistério gozoso, onde contemplamos
1: o nascimento do menino Jesus.
0: Pai nosso que estais no céu, santificado seja vosso nome. Venha a nós o vosso reino. Seja feita a vossa vontade, assim na terra como no céu.
1: O pão nosso de cada dia nos dai hoje, perdoai as nossas ofensas, assim como nós perdoamos a quem nos tem ofendido. E não nos deixeis cair em tentação, mas livrai-nos do mal. Amém.
0: Ave Maria, cheia de graça, o Senhor é convosco. Bendita sois vós entre as mulheres, e bendito o fruto do vosso ventre, Jesus.
1: Santa Maria, Mãe de Deus, rogai por nós, pecadores, agora e na hora de nossa morte. Amém.
0: Ave Maria, cheia de graça, o Senhor é convosco. Bendita sois vós entre as mulheres, e bendito o fruto do vosso ventre, Jesus.
1: Santa Maria, Mãe de Deus, rogai por nós, pecadores, agora e na hora de nossa morte. Amém.
0: Ave Maria, cheia de graça, o Senhor é convosco. Bendita sois vós entre as mulheres, e bendito o fruto do vosso ventre, Jesus.
1: Santa Maria, Mãe de Deus, rogai por nós, pecadores, agora e na hora de nossa morte. Amém.
0: Ave Maria, cheia de graça, o Senhor é convosco. Bendita sois vós entre as mulheres, e bendito o fruto do vosso ventre, Jesus.
1: Santa Maria, Mãe de Deus, rogai por nós, pecadores, agora e na hora de nossa morte. Amém.
0: Ave Maria, cheia de graça, o Senhor é convosco. Bendita sois vós entre as mulheres, e bendito o fruto do vosso ventre, Jesus.
1: Santa Maria, Mãe de Deus, rogai por nós, pecadores, agora e na hora de nossa morte. Amém.
0: Ave Maria, cheia de graça, o Senhor é convosco. Bendita sois vós entre as mulheres, e bendito o fruto do vosso ventre, Jesus.
1: Santa Maria, Mãe de Deus, rogai por nós, pecadores, agora e na hora de nossa morte. Amém.
0: Ave Maria, cheia de graça, o Senhor é convosco. Bendita sois vós entre as mulheres, e bendito o fruto do vosso ventre, Jesus.
1: Santa Maria, Mãe de Deus, rogai por nós, pecadores, agora e na hora de nossa morte. Amém.
0: Ave Maria, cheia de graça, o Senhor é convosco. Bendita sois vós entre as mulheres, e bendito o fruto do vosso ventre, Jesus.
1: Santa Maria, Mãe de Deus, rogai por nós, pecadores, agora e na hora de nossa morte. Amém.
0: Ave Maria, cheia de graça, o Senhor é convosco. Bendita sois vós entre as mulheres, e bendito o fruto do vosso ventre, Jesus.
1: Santa Maria, Mãe de Deus, rogai por nós, pecadores, agora e na hora de nossa morte. Amém.
0: Ave Maria, cheia de graça, o Senhor é convosco. Bendita sois vós entre as mulheres, e bendito o fruto do vosso ventre, Jesus.
1: Santa Maria, Mãe de Deus, rogai por nós, pecadores, agora e na hora de nossa morte. Amém.
0: Glória ao Pai, ao Filho e ao Espírito Santo.
1: Como era no princípio, agora e sempre. Amém.
0: Ó meu bom Jesus,
1: perdoai-nos, livrai-nos do fogo do inferno. Elevai as almas todas para o céu, e socorrei principalmente as que mais precisarem.
0: Nossa Senhora de Fátima e São Francisco,
1: rogai por nós.
0: Quarto mistério gozoso, contemplamos
1: a apresentação de Jesus no templo. Pai nosso que estais no céu, santificado seja o vosso nome. Venha a nós o vosso reino, seja feita a vossa vontade, assim na terra como no céu.
0: O pão nosso de cada dia nos dai hoje, perdoai as nossas ofensas, assim como nós perdoamos a quem nos tem ofendido. E não nos deixeis cair em tentação, mas livrai-nos do mal. Amém.
1: Ave Maria, cheia de graça, o Senhor é convosco. Bendita sois vós entre as mulheres, e bendito é o fruto do vosso ventre, Jesus.
0: Santa Maria, Mãe de Deus, rogai por nós, pecadores, agora e na hora da nossa morte. Amém.
1: Ave Maria, cheia de graça, o Senhor é convosco. Bendita sois vós entre as mulheres, e bendito é o fruto do vosso ventre, Jesus.
0: Santa Maria, Mãe de Deus, rogai por nós, pecadores, agora e na hora da nossa morte. Amém.
1: Ave Maria, cheia de graça, o Senhor é convosco. Bendita sois vós entre as mulheres, e bendito é o fruto do vosso ventre, Jesus.
0: Santa Maria, Mãe de Deus, rogai por nós, pecadores, agora e na hora da nossa morte. Amém.
1: Ave Maria, cheia de graça, o Senhor é convosco. Bendita sois vós entre as mulheres,
2: e bendito é o fruto do vosso ventre, Jesus.
0: Santa Maria, Mãe de Deus, rogai por nós, pecadores, agora e na hora da nossa morte. Amém.
2: Ave Maria, cheia de graça, o Senhor é convosco. Bendita sois vós entre as mulheres, e bendito é o fruto do vosso ventre, Jesus.
0: Santa Maria, Mãe de Deus, rogai por nós, pecadores, agora e na hora da nossa morte. Amém.
2: Ave Maria, cheia de graça, o Senhor é convosco. Bendita sois vós entre as mulheres, e bendito é o fruto do vosso ventre, Jesus.
0: Santa Maria, Mãe de Deus, rogai por nós, pecadores, agora e na hora de nossa morte. Amém.
2: Ave Maria, cheia de graça, o Senhor é convosco. Bendita sois vós entre as mulheres, e bendito é o fruto do vosso ventre, Jesus.
0: Santa Maria, Mãe de Deus, rogai por nós, pecadores, agora e na hora da nossa morte. Amém.
2: Ave Maria, cheia de graça, o Senhor é convosco. Bendita sois vós entre as mulheres, e bendito é o fruto do vosso ventre, Jesus.
0: Santa Maria, Mãe de Deus, rogai por nós, pecadores, agora e na hora da nossa morte. Amém.
2: Ave Maria, cheia de graça, o Senhor é convosco. Bendita sois vós entre as mulheres, e bendito é o fruto do vosso ventre, Jesus.
0: Santa Maria, Mãe de Deus, rogai por nós, pecadores, agora e na hora da nossa morte. Amém.
2: Ave Maria, cheia de graça, o Senhor é convosco. Bendita sois vós entre as mulheres, e bendito é o fruto do vosso ventre, Jesus.
0: Santa Maria, Mãe de Deus, rogai por nós, pecadores, agora e na hora da nossa morte. Amém.
2: Glória ao Pai, ao Filho e ao Espírito Santo.
0: Como era no princípio, agora e sempre. Amém.
2: Ó meu bom Jesus, perdoai-nos, livrai-nos do fogo do inferno, e levai as almas todas para o céu, e socorrei principalmente as que mais precisarem. Nossa Senhora de Fátima e São Francisco,
0: rogai por nós. E no quinto mistério gozoso, contemplamos
2: a perda e o encontro de Jesus.
0: Pai nosso que estais no céu, santificado seja vosso nome. Venha a nós o vosso reino. Seja feita a vossa vontade, assim na terra como no céu.
2: O pão nosso de cada dia nos dai hoje. Perdoai as nossas ofensas, assim como nós perdoamos a quem nos tem ofendido. E não nos deixeis cair em tentação, mas livrai-nos do mal. Amém.
0: Ave Maria, cheia de graça, o Senhor é convosco. Bendita sois vós entre as mulheres, e bendito o fruto do vosso ventre, Jesus.
2: Santa Maria, Mãe de Deus, rogai por nós, pecadores, agora e na hora de nossa morte. Amém.
0: Ave Maria, cheia de graça, o Senhor é convosco. Bendita sois vós entre as mulheres, e bendito o fruto do vosso ventre, Jesus.
2: Santa Maria, Mãe de Deus, rogai por nós, pecadores, agora e na hora de nossa morte. Amém.
0: Ave Maria, cheia de graça, o Senhor é convosco. Bendita sois vós entre as mulheres, e bendito o fruto do vosso ventre, Jesus.
2: Santa Maria, Mãe de Deus, rogai por nós, pecadores, agora e na hora de nossa morte. Amém.
0: Ave Maria, cheia de graça, o Senhor é convosco. Bendita sois vós entre as mulheres, e bendito o fruto do vosso ventre, Jesus.
2: Santa Maria, Mãe de Deus, rogai por nós, pecadores, agora e na hora de nossa morte. Amém.
0: Ave Maria, cheia de graça, o Senhor é convosco. Bendita sois vós entre as mulheres, e bendito o fruto do vosso ventre, Jesus.
2: Santa Maria, Mãe de Deus, rogai por nós, pecadores, agora e na hora de nossa morte. Amém.
0: Ave Maria, cheia de graça, o Senhor é convosco. Bendita sois vós entre as mulheres, e bendito o fruto do vosso ventre, Jesus.
2: Santa Maria, Mãe de Deus, rogai por nós, pecadores, agora e na hora de nossa morte. Amém.
0: Ave Maria, cheia de graça, o Senhor é convosco. Bendita sois vós entre as mulheres, e bendito o fruto do vosso ventre, Jesus.
2: Santa Maria, Mãe de Deus, rogai por nós, pecadores, agora e na hora de nossa morte. Amém.
0: Ave Maria, cheia de graça, o Senhor é convosco. Bendita sois vós entre as mulheres, e bendito o fruto do vosso ventre, Jesus.
2: Santa Maria, Mãe de Deus, rogai por nós, pecadores, agora e na hora de nossa morte. Amém.
0: Ave Maria, cheia de graça, o Senhor é convosco. Bendita sois vós entre as mulheres, e bendito o fruto do vosso ventre, Jesus.
2: Santa Maria, Mãe de Deus, rogai por nós, pecadores, agora e na hora de nossa morte. Amém.
0: Ave Maria, cheia de graça, o Senhor é convosco. Bendita sois vós entre as mulheres, e bendito o fruto do vosso ventre, Jesus.
2: Santa Maria, Mãe de Deus, rogai por nós, pecadores, agora e na hora de nossa morte. Amém.
0: Glória ao Pai, o Filho e ao Espírito Santo.
2: Como era no princípio, agora e sempre. Amém.
0: Ó meu bom Jesus,
2: perdoai-nos, livrai-nos do fogo do inferno. Levai as almas todas para o céu e socorrei principalmente as que mais precisarem.
0: Nossa Senhora de Fátima e São Francisco,
2: rogai por nós.
0: Infinitas graças vos damos, soberana Rainha, pelos benefícios que todos os dias recebemos de vossas mãos liberais. Dignai-vos, agora e para sempre, tomar-nos debaixo de vosso poderoso amparo. E para mais nos obrigar-nos, vos saudamos com uma salve, Rainha.
2: Salve, Rainha, Mãe de Misericórdia, vida, doçura, esperança nossa, salve. A vós bradamos, degredados filhos de Eva. A vós suspirando, gemendo e chorando neste vale de lágrimas. Eia, pois, advogada nossa, esses vossos olhos misericordiosos a nós volveis. E depois deste desterro, mostrai-nos Jesus, bendito o fruto do vosso ventre. Ó clemente, ó piedosa, ó doce sempre Virgem Maria,
0: rogai por nós, Santa Mãe de Deus,
2: para que sejamos dignos das promessas de Cristo.
0: Juntos rezamos o Santo Terço. Que possamos ficar com as bênçãos de Deus e proteção de Nossa Senhora. Em nome do Pai, do Filho e do Espírito Santo. Amém. Paz e bem.
2: Santa alegria.
0: Louvado seja o nosso Senhor Jesus Cristo.
2: Para sempre seja louvado.
3: 4 horas e 53 minutos.

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2: Alô, gente. Alô. Muito bom dia a todos que já estão ligadinhos com a gente. Estamos iniciando o nosso tradicional programa de todas as manhãs, o Tá Na Hora. E hoje é sábado, aos sábados o nosso programa vai além das 7 horas, vamos até 8:10, levando até você a música, a informação, a utilidade pública, o entretenimento. E você aqui tem a liberdade de pedir a sua música através do nosso canal de comunicação, que é o nosso WhatsApp. Hoje é sábado, 30 de maio de 2026, são 5 horas pontualmente, a temperatura está em 14 graus centígrados. Esse programa tem a coordenação de conteúdo de Ana Lúcia Jacomini, a gerência geral de Mauro Matesco, com a direção e superintendência do Frei Renor Pegoraro. Gente, muito bom dia a todos, paz e bem!
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Agora são 5:04, 14 graus a temperatura. Bom dia, gente. 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Ofertas para hoje e amanhã, daqui a pouquinho vamos divulgar para você. Porque agora a música prossegue. Depois, daqui a pouquinho, depois da música, nós teremos as informações sobre o tempo. Dali da Xucra, os mateadores...

Agora são 5h09. Vamos então falar sobre o tempo. Como é que fica o tempo hoje no estado do Rio Grande do Sul? O sábado começa com chuva em parte do Rio Grande. A instabilidade afeta principalmente a região dos vales, a Serra, a Grande Porto Alegre e o litoral norte durante a madrugada e amanhã deste sábado. Com o afastamento do centro de baixa pressão na costa, a nebulosidade tende a diminuir ao longo do dia. O sol aparece entre nuvens em diversos pontos do estado, embora ainda ocorram momentos de maior nebulosidade com chuva leve e garoa em algumas regiões. A umidade elevada favorece a formação de nevoeiro e neblina em algumas cidades no início e no fim do dia. Não faz muito frio pela manhã e a tarde será amena a agradável. As mínimas ficam entre 10 e 15 graus, enquanto as máximas variam de 16 a 24 graus. Santa Rosa registra a maior temperatura do dia, com 24 graus, e Ausentes, a menor, com 16 graus centígrados, a menor máxima, né? Em São José dos Ausentes. Porque em São José dos Ausentes, hoje, a mínima fica na faixa dos 8 graus. Agora em Marau, a temperatura está em 14 graus centígrados. A previsão é de que a máxima aqui em Marau fique em 20 graus. Em Passo Fundo, a mínima 14, máxima 20. Erechim, mínima 14, máxima 21 graus. Caxias do Sul, mínima 12, máxima 19 graus. Em Vacaria, mínima 11, máxima 17 graus. São José dos Ausentes, mínima 8, máxima 16. Em Porto Alegre, temperatura mínima 14 graus e a máxima 21 graus centígrados hoje. Vamos conferir o tempo em Marau. Sábado com sol, com aumento de nuvens pela manhã. Tem previsão de chuva à tarde e à noite, mas não será em grande quantidade. O sol nasce às 7 horas e 11 minutos e se põe às 17 horas e 40 minutos. A lua está na fase crescente. A umidade do ar agora é 89%. Então hoje a predominância será do sol, porém não se descarta a presença de chuva em pequena quantidade à tarde e à noite de hoje por aqui. A temperatura máxima fica na faixa dos 20 graus centígrados. Para amanhã, domingo, nublado, com possibilidade de chuva pela manhã, em pequena quantidade, claro. Nublado com chuva pela manhã e no começo da tarde. As nuvens diminuem e o sol aparece no decorrer do domingo, com temperatura mínima de 12 graus e a máxima de 18 graus. Para segunda-feira, sol o dia todo, com muitas nuvens pela manhã. À noite forma-se nevoeiro. Temperatura mínima 9 graus e a máxima 17 graus na segunda-feira. Na terça-feira também não há previsão de chuva. O dia será de muitas nuvens com aberturas de sol. Temperatura mínima na terça-feira 10 graus, a máxima 18 graus. E na quarta-feira, tempo ensolarado com nevoeiro ao amanhecer. Noite de céu limpo com temperatura mínima de 11 graus e a máxima de 20 graus centígrados. Assim se comporta o tempo por aqui. Hoje e amanhã existe a possibilidade de chuva em pequena quantidade. Segunda, terça e quarta-feira não tem previsão de chuva. Agora são 5 horas mais 12 minutos e meio, 14 graus a temperatura. Prossegue a música. Fidu Mangeca, Princesinha.

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1: Agora são 5 horas e 15 minutos com 30 segundos. Vamos falar sobre as manchetes, as primeiras dos jornais deste sábado. Vacinação contra a gripe é ampliada para o público em geral em Porto Alegre. Imunizante estará disponível para toda a população da capital a partir de segunda-feira. Na área da política, Lula diz que vai indicar novamente Messias ao STF. Na área da saúde, Anvisa autoriza a retomada de produção, venda e uso de produtos da IP. O que se sabe sobre o possível acordo entre Estados Unidos e Irã? Cidades, comporta 4 volta ao cais Mauá após obras de modernização. Tempo, Rio Grande do Sul terá sábado com instabilidade, com chance de chuva leve e garoa. Morre o filósofo francês Edgar Morin em Paris. No esporte, Rocher entra na mira do Boca Juniors e futuro no Inter volta a ser tema de debate. Operação Sindicasta. Justiça reconhece lavagem de dinheiro e amplia a pena de ex-dirigente. No Grêmio, a provável escalação do Grêmio contra o Corinthians. Lateral está fora dos planos do Grêmio. Tem também no geral. Mês de junho terá bandeira tarifária amarela, mesmo nível de maio, define a ANEEL. Banco Central exige auditoria independente de empresas de cripto. Secretário de Parcerias de Porto Alegre visita acervo dos jornais da capital. Faltam 10 dias para o Fórum de Energias Renováveis em Porto Alegre. OTAN e União Europeia criticam Rússia após impacto de drone na Romênia. A ANEEL aprova a habilitação de mais 12 usinas termoelétricas em leilão de reserva de capacidade. Estas são as manchetes, as primeiras manchetes dos jornais nesta manhã de sábado. Agora são 5 horas mais 18 minutos. Um intervalo, mas bem rápido, e já estaremos de volta.
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Agora são 5 horas e 19 minutos com 30 segundos. Lembrando que o nosso programa, ele é ao vivo, você pode participar, pode pedir a sua música através do nosso WhatsApp. O nosso WhatsApp é o 99979-7515. Meu bonzinho para o Fabiano, já ligadinho conosco. Tempos de Outrora, Grupo Galderiaço.

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0: É a tua Rádio Alvorada apresentando o programa Tá Na Hora. Aqui, vamos chamar a Ana Lúcia, que nos apresenta o mercado agrícola.
2: E nós iniciamos com as cotações dos grãos comercializados em sacas de 60 quilos. A soja, R$ 115,00. O milho, R$ 58,00. E o trigo, R$ 66,00. Demais produtos: boi gordo, R$ 12,50 ao quilo vivo; vaca gorda, R$ 10,50 ao quilo vivo; suíno tipo carne no preço integração, R$ 5,90 ao quilo vivo; suíno tipo carne no preço particular, R$ 5,74 ao quilo vivo; e o leite padrão, de acordo com a Emater, comercializado na região, com o menor preço referência, em R$ 2,28 centavos ao litro. Ana Lúcia Jacomini para a tua rádio.
0: Ok, muito obrigado, Ana Lúcia. Agora são 5:24. 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Agora são 5:26. Bom dia para você. Meu bom dia para o pessoal lá de Arroio Bertolina, como sempre, né? São os primeiros a deixar o seu bom dia para a gente. Abraço carinhoso, com desejos de um bom fim de semana. E

0: Agora são 5 horas e 29 minutos e meio. 5 e 29. Bom dia!
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2: Pois é, minha gente, vamos dando sequência então ao nosso programa Tá Na Hora, levando até você a informação e a boa música. A propósito, pode entrar em contato conosco através do nosso WhatsApp, é o 999-79-7515. Vamos ouvir Bruno e Marrone, Parede de Vidro.

Agora são 5h38. 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Agora são 5 horas e 40 minutos. Essa mais uma que você gosta de ouvir é Vitor e Léo, Na Luz do Sol.

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1: Agora são 5 horas e 43 minutos e meio, 14 graus a temperatura. Estamos vivendo o último sábado do mês de maio. Amanhã, o último dia do mês de maio. Segunda-feira já, semana nova, mês novo, sexto mês do ano. É, o tempo passa. Pois, bom dia para você. É um novo dia pela frente. É o Criador que sempre nos oferece novas oportunidades, novas chances para fazermos o melhor. Ah, quero mandar um abraço pro Joel, pro pessoal lá da lancheria da Contramar. É sempre ligadinhos aqui com a gente. Muito obrigado pela companhia. Andréia, o Joel, da lancheria e restaurante da Contramar, ligadinhos conosco. Vamos com mais música. O que é que vem aí de música? É Barbarella, Noite de Luar. Vamos ouvir.

Agora são 5 horas e 48 minutos com 30 segundos. A temperatura permanece nos 14 graus centígrados. O nosso programa leva até você, além das boas músicas, as informações para você iniciar o dia bem informado. Pois temos aqui a informação. A informação do município de Santo Antônio do Palma, que já definiu as candidatas que vão disputar o título de soberanas do município. A escolha da nova corte vai acontecer no dia 20 de junho. Participam do concurso as jovens Alana Piano Durante, com 17 anos, Alessandra Espíbida, 18 anos, Evelyn Santor, 19 anos, Gisela Paula Niewinski, 23 anos, Larissa Kobelinski, 19 anos, Manuela Alana Tedesco, 19 anos, Emilene Garcia Fávero, 18 anos. Durante o processo de escolha, as candidatas passarão por avaliações de conhecimentos sobre o município de Santo Antônio do Palma, além de demais requisitos relacionados à representação oficial de Santo Antônio do Palma em eventos e atividades institucionais. De nossa parte, desejamos às candidatas, às soberanas de Santo Antônio do Palma, boa sorte. Recebendo aqui o bom dia do meu amigo Enio, o Enio Iseli, sempre ligadinho conosco. Vai uma música do Rio Grande aí pro Enio. Opa, essa aqui eu lembro, é uma das primeiras das Califórnias da canção nativa. Aqui não é original, foi regravado por Oswaldir e Carlos Magrão, mas não deixa de ser uma bela música. Aí vai, Enio, a todos que gostam da cultura do Rio Grande, cantiga de rio e remo.

Agora são 5:54. Pois a paróquia Cristo Rei de Marau já vive os preparativos da celebração de Corpus Christi, que será na próxima quinta-feira, dia 4. Comunidades, pastorais, movimentos, escolas, famílias e até empresas estão mobilizadas na organização dos tradicionais tapetes confeccionados nas ruas ao redor da Praça Eupídio Fialho. Segundo o vigário Frei Marcelo Carvalho, os trabalhos de preparação envolvem a separação dos materiais e a organização dos espaços que vão receber os desenhos, as decorações religiosas. Nesse ano, a temática escolhida faz a referência aos 800 anos da morte de São Francisco de Assis. Ao todo, serão confeccionados 99 quadros ao redor da praça, além da escadaria que integra o projeto da procissão. A expectativa é de que mais de 1000 pessoas participem apenas da montagem dos tapetes ao longo do dia. A programação religiosa, na quarta-feira, quinta-feira, dia 4, terá início às 15 horas com missa campal, seguida da procissão com o Santíssimo. Após a celebração, os espaços permanecerão abertos para visitação até às 8 horas da noite de quinta-feira. Além dos preparativos para Corpus Christi, a paróquia também se organiza para o início da novena de Nossa Senhora Desatadora dos Nós. A programação de Nossa Senhora Desatadora dos Nós começa no dia 25 de junho e segue até novembro, antecedendo a festa de Cristo Rei. Agora são 5:56. Mais uma para você. Esta vai para Tereza. Vai também para Salete, que pediu Antes de Ir Embora, Os Atuais. Bom dia.

0: Agora são 5 horas 59 minutos e meio. Vamos ao intervalo. Daqui a pouquinho, Padre Ezequiel Dalpozo apresenta Despertai para o Amor.
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0: Olá, meu amigo, olá, minha amiga ouvinte, que bom que estamos juntos para este momento. Despertai, despertai para o amor. Essa é a palavra. Quanto mais nós despertamos para o amor, mais felizes nós somos. Alegria estar junto com você nesta rádio. Obrigado a esta rádio também por anunciar essa semente, que é essa palavra e essa bênção. Eu queria falar hoje sobre o mal. O mal, isso mesmo. Nós temos nas religiões a personificação do mal na palavra demônio, nas imagens também que nós criamos desde criança, desde que nos passaram, sobre o demônio, sobre um ser muito feio, chifrudo, que está no inferno, queimando com a forca e assim por diante. Cada um tem a sua imagem, mas certo é que o demônio nunca apareceu com uma imagem bonita. Mas aqui, independente da crença, porque o mais importante é perceber que o mal existe no mundo. Mas o fato é refletir um pouco sobre o mal. No que consiste o mal? O mal, de alguma forma, é a energia negativa que está na vida e na mente das pessoas. Nós poderíamos concentrar a palavra mal como energia negativa, que está onde? Está no mundo, na mente das pessoas, está também no mundo de alguma forma, porque como nós somos energia, nós seres humanos somos energia, então cada um vibra a sua energia. Você pode vibrar uma energia boa, se você é uma pessoa boa, e a pessoa que não é boa vibra uma energia negativa. O fato é que o diabo, a palavra diabo, significa aquele que divide. Então você já imagina, aonde há divisão, aonde há gente que não se entende, aonde há muita tensão, de alguma forma existe uma energia negativa. Mas que não significa que existe o demônio, existe só uma incompreensão ali que é preciso ajustar. Por isso, o negócio. O negócio do demônio é representar o lado negativo de tudo, que inclui os pensamentos negativos das pessoas. E uma palavra também que nos ajuda a entender o lado negativo são os medos. Nós, pessoas humanas, temos medos. Você tem medo de quem? Você tem medo do quê? Tem muitas pessoas que não têm medo de nada, que também é um problema, porque muitos não se cuidam. Mas o medo excessivo, por exemplo, medo da pobreza, medo da crítica, medo da perda da saúde, medo da perda do amor, medo da velhice, medo da morte. Esses medos são os medos mais básicos, que produzem uma energia negativa muito forte na vida das pessoas, produzem de alguma forma um mal. Por isso, o convite que eu faço hoje, a partir dessa palavra, é que você vá superando os teus medos. É possível? É, porque os medos são cargas emocionais que vieram desde criança, desde experiências que nós fizemos, que estão ali guardados dentro de nós. É possível com terapia, é possível com busca superar os medos para viver em paz. Eu te desejo que você faça esse caminho de superação do medo, você vai viver muito melhor, porque quando a gente fala em mal, energia negativa, então entra a palavra medo e os medos atrapalham muito a nossa paz. Eu quero te convidar a seguir as nossas redes sociais. Por favor, se você não é seguidor, procura no Facebook, procura no Instagram, Padre Ezequiel, mesmo no YouTube, se inscreva lá e você vai receber também muito conteúdo que vai te fazer bem. No mais, te desejo um forte abraço, muita luz para a sua vida, para o seu coração e que o Deus de amor te abençoe. Em nome do Pai, do Filho, do Espírito Santo. Amém.
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5: Estamos de volta com o programa Tá Na Hora, especial de sábado. Hoje nós vamos até às 7h50. São 50 minutos a mais da nossa boa programação. Vamos de imediato à música. Vamos com música Alang e Aladim, depois das 6. Essa vai para você aí no interior, sempre acompanhando a gente. Bom dia!

Alain e Aladim, sucesso do passado, depois das 6. Agora são 6:11, 14 graus a temperatura. 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Programa está na hora, vai prosseguindo. Agora são 6:13, 14 graus a temperatura. Temos aqui a informação que tenho em mãos, aliás, a informação escrita e impressa, o Correio Marauense, edição desta semana, apresenta as seguintes manchetes de capa. 37ª Festa Italiana teve início e estende-se até o mês de julho. Realizada mais uma Romaria de Santa Maria Bernarda em São Miguel. A MF fará sua estreia no Gauchão na noite de quinta-feira. 45º Encontro de Suinocultores acontece hoje em Viado Pardo. Prefeitura abre licitação para a nova etapa de pavimentação da Estrada de Laranjeira. Essas são as manchetes de capa, mas outros assuntos não menos interessantes estão na parte interna do Correio Marauense. Recomendo, assine, leia Correio Marauense. Recebendo aqui o alô do Frei Claudecir Fantini, lá da paróquia de Camargo. Que satisfação, Frei Claudecir. Ele pediu uma música aqui que vamos atender com satisfação, até porque é uma letra maravilhosa, maravilhosa. As mãos abençoadas do homem. O ouvinte pode perceber que estou um pouco afônico, nariz trancado, essa mudança de tempo, né? Eu falei mãos. As mãos do homem abençoadas para fazer o que nós vemos aí à nossa frente, né? As obras do homem guiado por Deus. Frei Claudecir, um prazer tomar conhecimento que o senhor acompanha também a nossa programação. Vamos lá, os monarcas no Tá Na Hora. 6:15, 6:15. Bom dia.

0: Agora são 6 horas. São 6:19. A temperatura na marca dos 14 graus centígrados. Pois, na área da segurança pública, aqui em informação, homem encontrado morto, coberto por sacos de lixo. Isso aconteceu no bairro Operária, em Passo Fundo. Um homicídio ocorrido no bairro Operária ontem terminou com 2 homens presos após o corpo da vítima ser encontrado coberto por sacos de lixo na madrugada de hoje, agora na madrugada, poucas horas atrás. Segundo as informações apuradas, o crime aconteceu no final da tarde de ontem, em uma residência na rua Coronel Miranda. A vítima teria se apoderado de uma porção de droga pertencente ao autor, que teria motivado uma discussão. Conforme relato apresentado aos policiais, o autor atacou a vítima com golpes de faca. Após a queda da vítima, passou a desferir golpes de machado. Na tentativa de ocultar o crime, os envolvidos cavaram uma cova no pátio da residência. No entanto, não conseguiram esconder completamente o corpo. Um segundo homem teria recebido uma pedra de crack para auxiliar na ocultação do cadáver. Diante da dificuldade, o corpo foi colocado em um carrinho de mão, e transportado por cerca de 2 quadras até um terreno na esquina das ruas Teixeira de Freitas e dos Andradas, onde foi abandonado e coberto por sacos de lixo. E moradores perceberam ontem, no final do dia, a situação e acionaram as forças de segurança. Durante as diligências, os policiais localizaram vestígios do crime e um machado que teria sido utilizado no homicídio. Um dos presos confessou a autoria do assassinato. O outro admitiu participação na ocultação do cadáver. Ambos foram presos por equipes do 3º Batalhão e encaminhados à delegacia de polícia. Que coisa terrível, né? Isso aconteceu ontem de noite, o assassinato, final do dia de ontem, em Passo Fundo. Agora são 6:21, a temperatura está em 14 graus centígrados. Vamos ao intervalo e logo voltamos. Logo estaremos de volta.
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1: 14 graus. 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
1: Vamos dando continuidade ao nosso programa deste sábado. O programa está na hora, agora 6h24 com 30 segundos. Uma campanha de doação de sangue está sendo divulgada aqui em Marau com ação prática que vai acontecer no dia 8 de junho no Hemocentro Regional de Passo Fundo, no Hemopasso. A iniciativa conta com transporte gratuito para os doadores com saída às 7 horas da manhã aqui de Marau, passando pela Praça Municipal, pelo Belenzier e também pela Metasa. A mobilização é promovida pelo Hospital Cristo Redentor em parceria com a Associação Comercial e Industrial de Marau e a ONG Parceiros Voluntários. Os interessados em doar sangue podem fazer a confirmação até o dia 2 de junho pelo telefone ou WhatsApp, o 999717767. Repito aí, você que quer doar sangue, está disposto a doar sangue, para confirmar, ligue 999717767. Tanto telefone quanto WhatsApp. Um ônibus com 40 lugares estará disponível para os participantes da campanha. A iniciativa busca reforçar os estoques do Hemopasso, responsável pelo abastecimento de hospitais da região norte do Rio Grande do Sul. Não é só Passo Fundo, não. Lá do Hemopasso, eles distribuem para todos os hospitais aqui da região, a região norte do estado. De acordo com o Ministério da Saúde, uma única doação, é bom lembrar, uma única doação pode ajudar até 4 pessoas. Então, você que está apto a fazer a doação de sangue, não perca esta oportunidade. Agora são 6h26, bom dia, 14 graus a temperatura. Eu tenho que lembrar a coleta de lixo seco. A coleta de lixo seco no interior será no próximo dia 3 de junho. Dia 3 será a coleta na rota 3, da qual fazem parte as comunidades de São João do Lamezon, São Sebastião da Vista Alegre, Nova Esperança, São José do Estorial, São Bento e Sagrado Coração de Jesus. E a música agora, eu sei que você gosta muito dessa música, ou pelo menos do conjunto, né? A música não conheço muito. Lembrança Boa, quem interpreta é o Traia Véia. Vamos ouvir.

0: o nosso programa de todos os sábados e de todos os dias também. É um sábado especial porque vai até às 7h50. 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Bom dia!
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0: Agora são 6 horas e 33 minutos, 14 graus a temperatura. A Faculdade CESURG de Marau realiza no dia 13 de junho o curso de extensão sobre gestão e comercialização no agronegócio. A atividade acontece das 8 horas ao meio-dia na própria instituição e será ministrada pelo professor especialista Cristiano Corato. A proposta é reunir produtores rurais, profissionais do agro, estudantes, técnicos agrícolas e engenheiros agrônomos em uma programação voltada às transformações que vem impactando o setor, especialmente após as mudanças ligadas à reforma tributária. O Corato concedeu uma entrevista aqui à Alvorada e destacou que o agronegócio vive um momento de maior profissionalização e que os produtores precisam ampliar o olhar sobre a gestão e planejamento. Entre os temas previstos estão os impactos da reforma tributária no agronegócio, emissão de nota fiscal eletrônica, gestão de custos, mitigação de riscos, contratos, formação de preços e oportunidades de mercado. O curso terá certificado de extensão e vagas limitadas. O investimento é de R$ 197,00 para alunos da CESURG e R$ 297,00 para o público externo. As inscrições podem ser realizadas pelo Instagram da Faculdade CESURG Marau ou pelo telefone WhatsApp 99968-3746. Agora são 6h34.
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Agora são 6 horas e 37 minutos. A temperatura permanece em 14 graus centígrados. Hoje, como sempre, aos sábados, o nosso programa vai até às 7 horas e 50 minutos. Sempre com a boa música, a informação, a cultura, o entretenimento. Quero dar um alô ao pessoal que está organizando para o dia de hoje o Encontro de Suinocultores da Açuimar. O pessoal, as lideranças, né? O Sandro Rossato, que é o presidente da Suimar. Né? Então, a Associação de Suinocultores de Marau realiza hoje o tradicional Encontro de Suinocultores de Marau. Vai ser na comunidade de Viado Pardo. A programação acontece no ginásio da comunidade e deve reunir produtores rurais, lideranças do setor e representantes de municípios da região. Além do almoço de confraternização, o encontro contará com palestra técnica e participação de entidades ligadas à cadeia produtiva da suinocultura. Conforme o Sandro Orsato, presidente da Suimar, o evento busca fortalecer a integração entre os produtores e ampliar a participação do associado. Segundo ele, o número de integrantes da entidade voltou a crescer nos últimos anos. Depois da pandemia, o número de associados cresce a cada encontro. Sandro também destacou que o evento é realizado de forma itinerante nas comunidades do interior. Um ano é comemorado aqui, outro ano em outra comunidade e assim por diante. Bom, hoje então a programação inicia às 10 horas com recepção aos participantes. 10 horas e 30 ocorre a abertura oficial com autoridades e lideranças do setor. Na sequência, às 11 horas, será realizada a palestra com o empresário, comentarista agropecuário da tua Rádio Alvorada e presidente da Associação das Empresas Cerealistas do Rio Grande do Sul, a SERSC, Rogers Panhussatz. Para a emissora, Rogers destacou que pretende abordar o atual momento do agronegócio, os desafios do setor e os impactos econômicos enfrentados pelos produtores rurais. O encontro também terá presença confirmada do presidente da Associação de Criadores de Suínos do Rio Grande do Sul, AXURS, o Valdecir Folador. Após a palestra, será servido o almoço com cardápio à base, claro, de carne suína, além de sorteio de brindes entre associados. Haverá sorteio de uma porca de raça. A expectativa da organização é reunir entre 200, 250 ou 300 participantes de Marau e municípios vizinhos como Camargo, Vila Maria, Casca, Nicolau Vergueiro e assim por diante. Tá bom, gente? Então é hoje. O encontro de suinocultores lá em Viado Pardo. Recebendo recadinho, vejamos, recadinhos, vamos ver. Sábado, sim. Jusceli, minha amiga, bom dia para você. O Marcos também deixou seu bom dia aqui pra gente. O nosso ouvinte, o Valdeni, pedindo... Se consigo a música Amor e Saudade com Rony Tesser, consigo sim, uma baita de uma música, viu, Valdeni? Até vou colocar mais vezes as músicas do Rony Tesser por aqui, valorizando os artistas da nossa terra. Então, a pedido do Valdeni, vamos recordar aqui Amor e Saudade, uma letra maravilhosa, na voz não menos maravilhosa, do meu amigo Reonil Tesser.

Agora são 6h44, 14 graus a temperatura. 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Agora são 6h46, 6h46, meu bom dia, tem aqui recado da Helena, bom dia Helena, satisfação tê-la na nossa companhia. Tem música preparada aí? Então vamos aí com o Sérgio Reis, Escolta de Vagalumes. Bom dia!

Agora são 6h50. O dia já vem clareando, se percebe algumas nuvens no céu, mas não são aquelas nuvens que prometem chuva. É apenas aqueles amontoados de neblina, né? É um amontoado, céu nublado, vamos dizer, né? Nuvens altas, aí que não prometem chuva, mas vem clareando aos pouquinhos o dia. Para você aí no interior, vamos ouvir então Rio Azul com os atuais. É a Luísa que pede, então vamos lá. Bom dia para Martina, que deixou já o seu bom dia. Bom fim de semana para você também. A Juceli, bom dia. A Mari, bom dia, Mari.

6:54. Bom dia, programa tá na hora aqui pela tua rádio Alvorada de Marau. Quero dar um alô para um amigo de longa data, o meu amigo Milton Gilmar Gomes, o Bagual. O Bagual! Quero dar um grande abraço, através do rádio, claro, pro Bagual, que ontem ele fez a festa de aniversário. E hoje, segundo ele, hoje é o dia do aniversário dele. Fez uma festinha lá no Sindicato dos Funcionários da Prefeitura. Infelizmente, lamento, não pude marcar presença, Milton. Mas, de qualquer forma, fica aqui o meu abraço aí, comprovando a nossa amizade, né? E o Milton Gilmar Gomes, ele é cantor também, é artista, né? Nas horas de folga aí. E olha, canta bem. Inclusive gravou um CD que temos aqui. Então, pro Milton Gilmar Gomes, desejos de muitas felicidades, parabéns pelo seu aniversário, muitos anos de vida. Vamos ouvir aí com o Bagual, o Milton Gilmar Gomes, o aniversariante louco por chamamé.

0: São 6:58, 14 graus a temperatura. Agora nós vamos ao intervalo e depois vamos para a terceira parte do nosso programa especial de sábado.
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É, vamos dando sequência ao nosso programa, vamos prosseguindo com o programa Tá Na Hora. Agora são 7 horas pontualmente, clareando o dia. Está um pouquinho nublado, mas acho que chuva dificilmente possa acontecer. Vamos lá. Alô, Tereza, bom dia. Sempre, sempre, Banda Elite no Tá Na Hora.

0: 7h04, 14 graus a temperatura. Programa tá na hora. 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Recebendo aqui recadinhos. Vejamos. Bom dia, Luiz, tudo bem? Dia 25 de maio, Senair esteve de aniversário. Ô, Senair! Esteve de aniversário. Desde o início do programa está acompanhando você. Um abraço. Um abraço para você também, dona Salete. Ô, Senair, grande abraço. Gente fina aí. A base é o tronco, vamos assim, é o tronco, não vou dizer o tronco missioneiro, né? Mas é o tronco aí do distrito de São Miguel. Abraço forte, Senair, com atraso aqui, dia 25 de maio, o aniversário. Forte abraço para toda a família Sandri aí de São Miguel, que aliás não é pequena, né? Tem também recado... quem é que mandou? Aqui não diz. Ah, o Gasparin, né? O Nadir Gasparin. Nunca esqueça, a nossa força vem de Deus, a nossa esperança está em Deus e a nossa vida está na mão de Deus. Com certeza, viu, Nadir? Tem recado aqui. É o José Fernandes pedindo a música O Vento. Então, vamos ouvir O Vento. Essa vai também, então, lá pro Sena, o Senair lá em São Miguel, a sua esposa, a família toda.
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Agora são 7:10. 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É o nosso programa Tá Na Hora, levando até você a música, a informação e a cultura. E de preferência, sempre que possível, a cultura, a tradição, a arte do Rio Grande do Sul. Estamos tendo como fundo musical aqui o Timbre de Galo com Pedro Hortaça. Foi, morreu na madrugada de sexta-feira, anteontem, aos 83 anos, Pedro Hortaça. Uma referência da música missioneira e um dos nomes mais importantes da cultura da tradição gaúcha. Ele estava em tratamento de saúde em Ijuí e faleceu após complicações clínicas. Natural de São Luís Gonzaga, Pedro Hortaça marcou gerações com canções como esta que estamos ouvindo. O Timbre de Galo, Bailanta do Tibúrcio, Queixo Duro, entre muitas outras. Ao lado de Noel Guarani, Senair Maicá, Jaime Caetano Brown, formou os chamados Troncos Missioneiros, grupo que ajudou a construir uma entidade própria para a música regional do Rio Grande do Sul, valorizando a história, a cultura e as raízes missioneiras. Com sua partida, encerra-se um capítulo importante da música gaúcha. Pedro Hortaça, Pedro Gomes Hortaça, era o último representante vivo dos Troncos Missioneiros, legado que permanece presente no cancioneiro regional e na memória de quem valoriza a cultura do estado. O artista deixa esposa, filhos, netos e uma contribuição permanente à música e à identidade cultural do povo gaúcho.

E prestamos a nossa homenagem póstuma a esse grande vulto da cultura do Rio Grande, Pedro Gomes Hortaça. Pedro Hortaça, que faleceu na sexta-feira de madrugada, aos 83 anos. Agora são 7 horas mais 14 minutos.

Essa música identifica a nossa tradicional mensagem de sábado. E hoje o tema é um pouco extenso, mas interessante, né? É, que vai falar sobre os comportamentos dentro das famílias, né? As pessoas saem nas ruas, na sociedade, uma delicadeza, um comportamento maravilhoso. Mas será que em casa também é a mesma coisa? Ou é só hipocrisia perante a sociedade? O texto diz o seguinte: eu estava correndo e, de repente, um estranho trombou em mim. Oh, me desculpe, por favor, foi a minha reação. E ele disse: ah, desculpe-me também, eu simplesmente nem te vi. Nós fomos muito educados um com o outro, aquele estranho e eu. Então, nos despedimos e cada um foi para o seu lado. Mas aí vem a pergunta: e em nossa casa, acontecem histórias diferentes? Como nós tratamos aqueles que amamos? Mais tarde, naquele dia, eu estava fazendo jantar e meu filho parou do meu lado, tão em silêncio que eu nem percebi. Quando me virei, tomei o maior susto e lhe dei uma bronca. Saia do meu caminho, guri! E eu disse aquilo com certa braveza. Aí ele foi embora, certamente com seu pequeno coração partido. Eu nem imaginava como havia sido rude com ele. Quando fui me deitar, eu podia ouvir a voz calma e doce de Deus me dizendo. Quando falava com um estranho, quanta cortesia você usou. Mas com seu filho, a criança que você ama, você nem sequer se preocupou com isso. Olhe no chão da cozinha, você verá algumas flores perto da porta. São flores que ele trouxe para você. Ele mesmo as pegou, a cor de rosa, amarela e a azul. Ele ficou quietinho para não estragar a surpresa. E você nem viu as lágrimas nos olhos dele. E nesse momento, eu me senti muito pequeno. E agora, o meu coração era quem derramava lágrimas. Então eu fui à cama dele e ajoelhei-me ao seu lado. Acorde, filhinho. Acorde. Estas são as flores que você pegou para mim? Ele sorriu e disse: eu as encontrei embaixo da árvore. Eu as peguei porque as achei tão bonitas como você é. E eu sabia que você iria gostar, especialmente da azul, disse o pequeno. E aí eu disse: filho, eu sinto muito pela maneira como agi hoje. Eu não devia ter gritado com você daquela maneira. Ah, mamãe, não tem problema, eu te amo mesmo assim, disse ele. Filho, eu também te amo. E eu adorei as flores, especialmente a azul. Você já parou? Você já parou para pensar que se morrermos amanhã, a empresa para a qual trabalhamos poderá facilmente nos substituir em uma questão de apenas alguns dias ou apenas alguns momentos? Mas as pessoas que nos amam, é, aí é que está. E as pessoas que nos amam, como é que fica? As pessoas que nos amam, a família que deixamos para trás, sentirão essa perda para o resto de suas vidas. E nós raramente paramos para pensar nisso. Às vezes colocamos nosso esforço em coisas muito menos importantes que nossa família, que as pessoas que nos amam. E não nos damos conta do que realmente estamos perdendo. Perdemos o tempo de sermos carinhosos, de dizer um eu te amo, de dizer um obrigado, de dar um sorriso ou de dizer o quanto cada pessoa é importante para nós. Ao invés disso, muitas vezes agimos com rudeza e não percebemos o quanto isso machuca os nossos queridos. Porque a família, gente, não esqueçamos, a família é quem tem
conserve-a, porque é a maior riqueza que temos.

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Agora são 7 horas e 23 minutos, 13 graus a temperatura. Baixou um grau, né? Mas já está bem clarinho o dia. Agora só falta daqui a pouco o sol mostrar a sua cara, né? Choveu. Tem recados aqui. A Nádia de Marque, lá de Três Cerros, dizendo que lá em Três Cerros choveu 18 milímetros. Há pouco olhei aqui o pluviômetro da Alvorada, 23 milímetros. É o que está assinalando aí a quantidade de chuva aqui no perímetro urbano. Pelo menos aqui nessa região da cidade, né? Mais uma vez aí, muito obrigado pela companhia de sempre do Senair e a dona Salete Sandri acompanhando a gente, recebendo. Aqui tem, tem mais informações sobre o monitoramento de chuvas. Choveu, é mais ou menos isso aí, né? Tem alguns pontos aí, choveu bastante. São Paulo da Cruz choveu 80 milímetros, Três Cerros 18 milímetros. É uma variação bem engraçada, né? Um lugar chove aos montes e outro mal e mal aí mexe com o pluviômetro. Aí tem vezes até que dá quase uma tempestade em um local, um quilômetro depois aí nem a poeira não umedece. Não. Vamos lá então, vamos com o que é. Ah, agora vai. Essa é para você aí, por ti, Maria, os atuais. Bom dia!

0: Maio. Vamos saber o que é que temos a respeito do tempo, Kátia.
1: Olá, pessoal. Temos um final de semana que começa com bastante umidade em toda a nossa região, aliás, em praticamente todas as regiões do estado. Tem muita umidade e a chance ainda de algumas pancadas um pouquinho mais expressivas nas áreas entre o norte e o nordeste gaúcho. Mas aqui na nossa região também vamos ter um sábado bem úmido. É uma umidade bem presente assim na atmosfera. Ela não se converte assim em chuvas, né? Mas eventualmente pode ter algum chuvisco, alguma pancada por aqui sim também, intercaladas com esses períodos de bem nublado. Com relação às temperaturas ao longo deste sábado, a máxima não deve passar dos 20 graus por aqui. E aí no domingo, essa umidade diminui um pouco, ainda que vamos ter nebulosidade assim variável aqui na região. Com relação às temperaturas no domingo, mínimas de 13, 14 graus pela manhã e máximas à tarde entre 18 e 20 graus. E aí, pessoal, estendendo um pouquinho para a semana que vem, a maioria dos prognósticos indicam que não vamos ter, assim, eventos meteorológicos atuando, devemos ter um tempo mais firme ao longo da semana e também sem maiores oscilações nas temperaturas. Com a previsão do tempo, Kátia Valente.
0: Muito bem, muito obrigado, Kátia. Recebendo aqui uma imagem do nosso amigo Roque Matos, lá de Camargo. É o dia clareando, isso foi há alguns momentos atrás, né? A estradinha aí. Ah, ele mandou a estradinha, as árvores, tudo muito bonito, viu, Rock? Ele mandou também um áudio aí, coloca no ar o áudio do Rock Matos, também conhecido pelo alcunha de Gordo, né? Fala, Rock.
2: Bom dia, olha que dia lindo, meus amigos da Rádio Alvorada. O dia vem amanhecendo. Gostaria de ouvir a música. Gauchinha, aperte bem minha mão, com os Bertucci. Isso aí, um bom dia para todos. Aqui é o Rock, o Gordo. Levanto cedo, olha que dia bonito.
0: Beleza, Rock, mas que maravilha, né? De bem com a vida, Rock. Como é que é? Aperte bem minha mão. Eu conheço uma música que diz assim, fui passear lá na cidade no meu preto marchador. Dei uma volta na praça e uma moça me chamou. Me vendo ao cavalo preto, 8.000 cruzeiro do... E aí tem o desenrolar todo. Aí no fim, gordo, é que diz assim, gauchinho, gauchinho, aperte bem minha mão. Eu acho que é essa aí. Tá bom, Rock? Forte abraço. Gilney Bertucci, cantando Cavalo Preto.

Agora são 7h34. 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Tá na hora. Vamos lá então, para você que pediu, para você que gosta, a banda de Rogério Magrão, O Coração Pirou.

0: É, o nosso programa tá na hora, agora são 7:37, 7:37, vamos ao intervalo da hora e já voltamos, daqui a pouquinho voltamos com os aniversários. Quem está chegando aqui no estúdio da Bella Regina, La Ragazza, a nossa colega de trabalho, a Júlia Berguete Xavier, daqui a pouco ela fala conosco, porque agora nós temos o intervalo, tá bom, Júlia? É, parece que temos alguma coisa aí sobre o início oficial da programação italiana, a Festa Italiana de Manaus. 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
0: É, o nosso programa tá na hora. Agora são 7:40, 13 graus a temperatura. Tô aguardando aqui a nossa rainha, né? Posso dar um alô aos aniversariantes antes, Júlia? Então vamos lá. Hoje, dia 30 de maio, parabéns pro Aloysio Sagin, a Julivana Longo, o Everton Mar da Rosa, meu amigo aí, o proprietário do Correio Marauense, que aliás está circulando a edição desta semana. Feliz aniversário também para Leni De Marco, o Ricardo Durante, Dirley Conte. Ô, Dirley, parabéns para você também. A Inelma Girardello Foiato, parabéns. O Ivan Antônio Willenberg, parabéns para ele. E esses são os aniversariantes de hoje. E amanhã eu não apresento o programa, então vamos ver se abrimos o arquivo dos aniversariantes de amanhã, dia 31 de maio. Antecipadamente, vai os nossos parabéns para Rosiclaire Coldebella, nossa amiga lá do Paraná. Frei Miguel de Biasi, parabéns antecipado. A Iva Meneguzzi, a Gema Riva Cáceres, Fernanda Ganser, Thaís Bettinelli, Ayrton Martini. Esses são os aniversariantes que estarão aí completando a data natalina amanhã. Júlia Berguete Xavier, tudo bem? Deixa eu ver aí qual é o número do telefone aí, do microfone. É o de número... Vamos ver aí que são tantos os microfones. É o número 4. 1, 2, 3, 4. Onde é que é o 4? Tá aqui, né? Então, bom dia, Ara.
5: Bom dia, Luiz Carlos. Bom dia aos ouvintes.
0: É, mas eu acho que não tá funcionando aí. Repita aí, por favor. Agora dá, tem que dar, né? Não tem outra.
5: Oi, Luiz.
0: Oi, tudo bem?
5: Chegou?
0: É, beleza, né? É, se tem, aqui a gente faz ao vivo, tem que ser virar nos 30,
5: não,
0: né?
5: É nos 30.
0: Querida colega e rainha, a semana italiana, a primeira semana italiana, né? Porque nós vamos na festa italiana até lá o mês de junho.
5: 45 dias, Luiz Carlos.
0: Que bom. Então
5: olha
0: vai
5: só.
0: Lá em julho, né?
5: Isso.
0: Bom, e o Filó de Gramadinho, como é que é? O que que tem a dizer?
5: Então, vamos começar que no próximo final de semana, sábado que vem, ainda dá tempo de se organizar, comprar os ingressos, a gente tem a abertura oficial da 37ª Festa Italiana, vai ser lá no Filó do Gramadinho, gente. Uma noite para celebrar as tradições, né? O início da nossa tão amada festa italiana aqui em Marau. Lembrando, são dois eventos, tem missa e cantoria, às 5 horas da tarde. Olha, o frio tá pegando todo mundo, Luiz Carlos.
0: Eu tô entupido aqui.
5: E a minha garganta não tá me ajudando muito, mas continuamos.
0: Vamos lá.
5: Tem missa e cantoria às 5 horas da tarde e jantar às 9, com música ao vivo com o acordeonista Thiago Wagner. No cardápio, tudo de melhor, né? Que a gente sabe que a festa italiana não deixa nada a entregar. Sopa de capelete, carnes, pão, grosso de pinhão, frutas da época e muito mais. E lembrando, vinho à vontade. Você que tava com vontade de um bom vinho, vinho à vontade, gente. Mas os ingressos são limitados. O adulto é R$ 70,00 e a criança R$ 35,00. Lembrando, crianças acima de 8 anos.
0: Sim.
5: E estão disponíveis no Mercado Crespi, no Passa Lá e no Dalla Gasperina. Então, você pode ir atrás. Fico muito feliz. Quero muito te ver também nesse grande evento. Então, chega lá, me dá um oi. Sou fácil de identificar, Luiz, pelo menos, né?
0: Bom, a roupa de estudo e a beleza, claro, da nossa colega, que é indiscutível.
5: Ah.
0: Júlia, então é sábado próximo.
5: Isso, sábado próximo, dia 6, gente.
0: Tem vinho à vontade, né?
5: Vinho
0: então,
5: à vontade.
0: Quem for aí em caravana, já leve uma pessoa...
5: É,
0: pra levar e trazer, né?
5: Ou pega um aplicativo. Hoje
0: tá
5: em
0: certo.
5: Dia isso dá pra se arrumar, né, Luiz?
0: Tá bom. Mas enquanto o Filó não vem, vamos ficando por aqui. Vai trabalhar hoje aqui, né?
5: Hoje Julia? Eu trabalho aqui, E vamos seguindo, né,
0: Vai ficar
5: Luiz?
0: Até que hora?
5: Hoje até a 1h30.
0: Tá bom. Júlia, foi um prazer. Um abraço.
5: Um abraço pra
0: você,
5: ti,
0: tá?
5: Luiz, e um abraço também pro Benedetti, que mandou mensagem lembrando pra gente falar
0: sim,
5: sobre
0: Benedetti.
5: O Filó do Gramadinho. É,
0: eu não sei. Não sei se ele já. Bom, a uva ele já colheu, né? Tem a graspa na uva, né? Ele faz uma cachaça.
5: Ah,
0: uma,
5: tenho certeza.
0: E uma graspa maravilhosa.
5: E um abraço também pra todo mundo que tá trabalhando pra organizar, né? Esse Filó é sempre um grande evento, marca
0: sim.
5: O início da nossa grande festa e um abração a todo mundo.
0: Bom, nós temos aqui um tempinho ainda, vamos ver se dá pelo menos uma partezinha de uma música. Ai Nostri Antenati, dá a versão aí. Ai Nostri Antenati, os nossos antepassados, é isso?
5: Isso aí.
0: Como?
5: Isso aí, vamos ver se não tem cinco amici.
0: Ah, tá certo, então já deixa que eu procuro aqui.
5: Tá bom.
0: Vamos ver aqui. Cinco amici, são cinco amigos lá que entre eles está o
5: Ademar Câmara.
0: Sim, o Ademar e também o nosso amigo lá, que eu falei da cachaça. Né? E agora? Mas eu acho que não está escrito.
5: Acho que vai ser difícil de procurar, mas a gente roda na próxima, Luiz. Agora podemos colocar aquela lá. O que, que tu acha?
0: Bom, eu ainda sou teimoso. Diz que teimoso é um defeito, mas
5: às
0: eu ainda
5: vezes
0: acredito.
5: Não é.
0: Eu acredito que seja uma virtude, viu?
5: Então, enquanto isso que tu procura, Luiz, que tal eu passar os próximos eventos da festa?
0: Mas, claro,
5: mas
0: fique
5: perfeito.
0: À vontade.
5: Perfeito, tá bom.
0: Cinco e a Mitch, por mim, é numeral árabe, não tá nada escrito, vamos ver aqui.
5: Mas lembrando, gente, que junto com a cantoria, começa também a visita das rainhas nas escolas. Então, nas escolas municipais de educação infantil e de educação fundamental aqui do município. Também tem o Café Colonial, que é o próximo evento. Evento no Felipe Portinho, dia 8 ao dia 11. Tem encontro de corais e jantar, a sessão solene italiana e um evento só para os jogos típicos italianos, que vai acontecer no Lazer e Convivência. Também o grande desfile italiano Coraggio, da Coragem Nasceu Marau, no dia 21. Então a gente convida para que você faça parte de todos esses eventos.
0: Muito bem, Gocatala.
5: Ama.
0: Lazequa e adesso, cosa femo?
5: Ah, te aspettiamo.
0: Tem o Cinque Amici. Tem muitas aqui. Tem alguma preferencial?
5: Acho que não. Roda não? Uma aí, Luiz.
0: Agora, vamos ver lá. El Cachador del Bosque, a história aquela do caçador. Tem a La Bella Polenta, La Mariana, La Mula de Parenzo, La Strada del Bosco, La Vertinella.
5: La Vertinella. Então, perfeito.
0: Ascoltemo.
5: E um grande struccone a tutti.
0: D'altro. La Vertinella, non posso trovarla. Prima per rento, dopo per fora. È così? Vamo là. Tá bom.

E com esta música vamos encerrando a apresentação de hoje do programa Tá Na Hora. Muito obrigado. Daqui a pouco o programa da Prefeitura de Camargo, de Vila Maria. Nós voltamos segunda-feira às 5 horas da manhã. Bom dia!

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1: Muito bom dia, amigos ouvintes. Está no ar mais uma edição do programa Juntos por Vila Maria, trazendo para vocês as ações, atividades e conquistas da administração municipal. Fique com a gente e acompanhe tudo o que foi desenvolvido nos últimos dias. Iniciamos o programa de hoje falando sobre saúde. E para falar mais sobre as atividades desenvolvidas nesta área, no programa de hoje temos a participação especial da nossa secretária de Saúde e Assistência Social, Kátia Ferri. Bom dia, secretária. Seja muito bem-vinda ao programa Juntos por Vila Maria.
2: Bom dia, comunidade vilamariense. É sempre uma alegria, uma satisfação levar informações relacionadas à Secretaria de Saúde e Assistência Social. Hoje quero falar um pouco da campanha de vacinação, aonde está acontecendo no nosso município, também convocar a nossa população, solicitar para que os idosos, as crianças, as gestantes, os doentes crônicos que ainda não buscaram a vacina, que se dirijam até o posto de saúde central, na sala de vacinas, com a Sidônia e com a Rose, para fazer a sua imunização e se proteger. O inverno ainda não começou, tivemos muitas incidências de gripes aqui no nosso município, aumentou muito a nossa demanda nos atendimentos e aproveito para fortalecer, né, o pedido de que as pessoas façam a vacina. Dizer também que, em função do aumento do fluxo das demandas por síndromes gripais, todas as equipes, tanto do posto 1, do posto 2, quanto do hospital municipal, estão à disposição para o atendimento, porém pedimos a compreensão para que pacientes com síndromes gripais, pacientes com resfriados, usem máscara, evitem se aglomerar para que a gente não prolifere ainda mais essa síndrome gripal que se encontra de forma epidêmica aqui no município com inúmeros casos. Falar também que na semana que passou, na quarta-feira, a gente fez a inauguração da nova estrutura física do Centro de Referência de Assistência Social, um espaço moderno, pensado e construído para melhor atender a nossa comunidade e a nossa população. É uma alegria e uma gratidão poder estar à frente da Secretaria de Saúde e poder ver os avanços e as melhorias que estão sendo conquistadas e construídas na administração municipal para com a nossa população, porque as entregas que nós fizemos só são possíveis graças à união de esforços e de trabalho de muitas pessoas. E dizendo isso, eu convido a população de Vila Maria para que se junte a nós, para que venha até a Secretaria de Saúde, para que traga ideias, para que traga soluções, que a gente possa executar um trabalho cada vez melhor com a união das pessoas. Também na próxima semana, no dia 1º de junho, a gente retorna com a saúde nas comunidades, a gente vai iniciar um novo roteiro, onde a gente vai estar visitando as comunidades, levando as informações para as pessoas e também levando orientações sobre saúde mental. Nosso foco esse ano, nos encontros nas comunidades, vai ser o trabalho feito pela equipe da saúde mental, onde a gente vai ter os profissionais conversando com a nossa população. E o prefeito municipal também vai estar presente nessas reuniões para falar um pouco da administração pública, falar um pouco sobre recursos, sobre obras, sobre as entregas que a gente vem acontecendo aqui no nosso município, que a administração vem entregando para a população. Fica aqui um abraço, um excelente final de semana e que sigamos juntos construindo um futuro melhor para a nossa cidade e para as pessoas que aqui vivem.
1: Obrigada, secretária, pela sua participação e seguimos falando sobre as inaugurações de mais 3 novas pontes. O último sábado foi marcado por importantes conquistas para o desenvolvimento de Vila Maria. Dentro da programação comemorativa aos 38 anos do município, a administração municipal realizou um roteiro de inaugurações com a entrega oficial de 3 novas pontes em concreto armado nas comunidades de Maringá, Acesso à Família Colombo e São Luís. As obras representam mais mobilidade, segurança, desenvolvimento e qualidade de vida para moradores, produtores rurais e usuários das vias, além de fortalecer o turismo, o acesso às propriedades rurais e o escoamento da produção agrícola. As inaugurações contaram com a presença de autoridades municipais, estaduais e federais, representantes dos poderes executivo e legislativo, lideranças regionais, entidades, representantes de municípios vizinhos, servidores públicos municipais, imprensa, além do pároco e do pastor do município, que realizaram a bênção das obras. O roteiro de inauguração foi encerrado na comunidade de São Luís com um grande costelão de confraternização, reunindo a comunidade e celebrando mais esse importante momento para a Vila Maria. Já no domingo, dia 24 de maio, foi realizado o culto em ação de graças na Igreja Evangélica Assembleia de Deus do município. O momento reuniu lideranças municipais dos poderes executivos e legislativo, além da comunidade, em uma celebração marcada pela fé, gratidão e reflexão. E na noite de segunda-feira, dia 25 de maio, foi realizada na Câmara Municipal de Vereadores a audiência pública de prestação de contas da Secretaria Municipal de Saúde e Assistência Social, juntamente com a demonstração e avaliação do cumprimento das metas fiscais referentes ao primeiro quadrimestre de 2026. A audiência contou com a presença de representantes do Poder Executivo e Legislativo Municipal. Durante a apresentação, foram demonstrados os dados, investimentos, ações realizadas e informações referentes à aplicação dos recursos públicos e ao cumprimento das metas fiscais do período. A realização da audiência pública reforça o compromisso da administração municipal com a transparência, a responsabilidade na gestão pública e o acompanhamento das ações desenvolvidas em benefício da comunidade. Ainda nesta semana, na quarta-feira, dia 27 de maio, foi realizado no quartel da Brigada Militar de Vila Maria o ato oficial de entrega e recebimento da nova viatura destinada ao município, adquirida por meio do Programa de Incentivo ao Aparelhamento da Segurança Pública, PSEG-RS. O veículo, um Toyota Corolla Cross semi-blindado, avaliado em mais de R$316 mil, chega para fortalecer as ações de segurança pública e ampliar o atendimento à comunidade vilamariense, representando o mais importante avanço no compromisso conjunto entre poder público, sociedade e forças de segurança em prol da proteção, bem-estar e qualidade de vida da população. A solenidade contou com a presença de autoridades municipais dos poderes executivo e legislativo, representantes do Consepro, lideranças da Brigada Militar, secretários municipais, coordenadores, vereadores, imprensa e representantes das empresas parceiras que realizaram um aporte por meio do PSEG, Programa Estadual que permite às empresas destinarem parte do ICMS devido para investimentos em segurança pública. Durante o ato, também foi realizada a entrega de menções de agradecimento aos representantes das empresas Robustec e Tecnotri presentes na cerimônia. As empresas UP, Visione e LBF, que igualmente contribuíram para a aquisição da viatura, também receberão a homenagem e reconhecimento ao apoio prestado. A administração municipal reforça seu compromisso com o fortalecimento da segurança pública e agradece a todos os envolvidos nesta importante conquista para a Vila Maria. E na última quinta-feira, dia 28 de maio, o prefeito Adroaldo Sebem e o vice-prefeito Vanderlei Colet estiveram no ato de assinatura do programa Mais Água RS, realizado no auditório do Centro Administrativo Fernando Ferrari, em Porto Alegre. Ao todo, mais de 68 municípios foram contemplados nesta etapa do programa, entre eles o município de Vila Maria. O programa tem como objetivo promover a perfuração de poços tubulares profundos e a construção de redes de abastecimento de água em áreas urbanas e pequenas comunidades. A perfuração dos poços possibilita a captação de águas subterrâneas com certificação de vazão e potabilidade, enquanto as redes viabilizam a distribuição e o abastecimento da água às famílias beneficiadas. A administração municipal segue trabalhando nas mais diferentes áreas para garantir mais qualidade de vida, desenvolvimento e atenção às necessidades de toda a população. E hoje ficamos por aqui, o nosso próximo encontro já está marcado, será no próximo sábado, neste mesmo horário. Um ótimo final de semana a todos, obrigado mais uma vez pela sua companhia, um grande abraço, cuidem-se e até lá!
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0: Oi, gente, bom dia para todos. Está no ar o nosso Revista de Sábado. A gente passa a semana todinha esperando por ele, né? Pois ele chegou. E a gente deseja com muito carinho um excelente sábado, um excelente final de semana a todos que estão em nossa sintonia, a tua rádio Alvorada 107.7 FM de Marau, para toda a nossa grande região. São mais de 60 municípios aqui do entorno. No site, no aplicativo, na Alexa, nas plataformas de streaming, a nossa programação vai sem fronteiras também, chegando até você com um trabalho dedicado da nossa central de conteúdo, que tem a gerência geral de Mauro Matesco e a direção do Frei Renor Pegoraro. Então, um abraço cheio de carinho a todos. 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Um ótimo dia para todos nós. Está no ar o Revista de Sábado de hoje.
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1: A nossa meteorologista Kátia Valente chega com informações relacionadas às tendências do tempo aqui para a nossa região nesse final de semana. Oi, Kátia.
2: Olá, pessoal. Temos um final de semana que começa com bastante umidade em toda a nossa região, aliás, em praticamente todas as regiões do estado. Tem muita umidade e a chance ainda de algumas pancadas um pouquinho mais expressivas nas áreas entre o norte e o nordeste gaúcho. Mas aqui na nossa região também vamos ter um sábado bem úmido. É uma umidade bem presente assim na atmosfera. Ela não se converte assim em chuvas, né? Mas eventualmente pode ter algum chuvisco, alguma pancada por aqui sim também, intercaladas com esses períodos de bem nublado. Com relação às temperaturas ao longo deste sábado, a máxima não deve passar dos 20 graus por aqui. E aí no domingo, essa umidade diminui um pouco, ainda que vamos ter nebulosidade assim variável aqui na região. Com relação às temperaturas no domingo, mínimas de 13, 14 graus pela manhã e máximas à tarde entre 18 e 20 graus. E aí, pessoal, estendendo um pouquinho para a semana que vem, a maioria dos prognósticos indicam que não vamos ter assim eventos meteorológicos atuando, devemos ter um tempo mais firme ao longo da semana e também sem maiores oscilações nas temperaturas. Com a previsão do tempo, Kátia Valente.
1: Kátia, muito obrigada pelas informações. 14 graus agora aqui no centro de Marau, tem um sol bem tímido aparecendo, mas muita variação de nuvens também e muita umidade, bem como você comentou. 8h21, 14 graus, CCAA de Marau, matrículas sempre abertas, Oral Único do Dr. Rafael Mistura e os melhores profissionais. 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

A sugestão do nosso amigo Evandro. Abração pra ti, tá, Evandro? Pra família toda. Bom final de semana. Obrigada pela audiência, pelo carinho aqui na nossa programação.

0: fé e de alegria. Ana, da mesma forma para você, tá? Muito obrigada pela audiência, pelo carinho. Um abraço também, seu Valdemar Argenta Base, sempre na sintonia da nossa emissora. Já já vou ouvir aqui o áudio. Acabei de receber o seu Valdemar, mas já vou mandando aquele abraço carinhoso, gratidão pela audiência. O Valdecir Volpato também está sempre conosco e é verdade, né? A vida é um milagre e se renova todos os dias. Tem toda a razão, Valde. Obrigadão pela audiência. Tá? Um abraço para toda a família. Muita gente sintonizada conosco, mandando mensagens aqui no WhatsApp da tua Rádio Alvorada, e a gente fica muito feliz a cada vez que recebemos aqui uma mensagem, um áudio, uma imagem dos nossos ouvintes. Obrigada pela sintonia de todos. 8h30, 14 graus, e olha, tem marauense feliz da vida hoje. Júlia Berguete Xavier conta pra gente. Bem-vinda ao Revista Bom Dia.
1: Bom dia, Ana. Exatamente, tem marauense feliz ou alguém aqui da nossa região, porque uma aposta que foi registrada aqui em Marau está entre as 5 vencedoras da Loto Fácil no concurso realizado na sexta-feira. O apostador acertou 15 números sorteados e garantiu, Ana, um prêmio de R$723.634. Olha só, é um valor considerável.
0: Com certeza, faz a diferença, né?
1: Ao todo, outros 4 apostadores também levaram, cada um, o prêmio máximo. Um em Irecê, na Bahia, Olinda, Pernambuco, Niterói, Rio de Janeiro e São Paulo. Com uma aposta contemplada, então, em cada município, e uma aposta aqui no nosso município de Marau. Os números sorteados, para quem tá curioso, foram 1, 3, 5, 6... 7, 8, 9, 10, 12, 13, 16, 18, 20, 21 e 23. Então, essas as 15 dezenas sorteadas pela Loto Fácil nesse prêmio que algum marauense ou alguém aqui da região tá muito feliz, com certeza, nesse sábado, Ana.
0: Legal, parabéns aí. Essa aposta registrada aqui em Marau, que foi uma das contempladas. Júlia, brigadão. Canal aberto para ti. A hora que tiver informação, volta.
1: Com certeza. Um abraço, Ana.
0: Outro para você. O Eduardo Serri também está conosco. Essa semana nós recebemos aqui na emissora a visita do pessoal da APECAM, que é aquela entidade que auxilia e auxilia muito as famílias que possuem portadores de câncer, a casa de apoio que está sediada em Passo Fundo e que atende a toda a nossa grande região e que depende também, né, das contribuições, que depende também do auxílio da comunidade. E a gente recebe com frequência a visita do pessoal da APECAM e também a gente tem aqui um canal aberto com eles, que sempre que eles têm uma campanha diferenciada, a gente divulga por aqui, de forma a contribuir também. Então, a gente vai saber quais são as frentes de trabalho agora da APECAM também para ganhar e angariar recursos para manter aí os seus serviços, para manter aí as suas atividades sempre em funcionamento. Quem traz o conteúdo para a gente é o Eduardo Serri.
2: Pessoal, nosso assunto agora é para falar de acolhimento, né? Para falar de uma ação, boa ação. A gente está recebendo o pessoal da APECAM aqui, a Associação de Apoio a Pessoas com Câncer, pessoal da APECAM de Passo Fundo, nossa vizinha aqui, para falar sobre esses próximos eventos. Vai acontecer um jantar da APECAM e a gente quer falar um pouquinho sobre essa programação, sobre uma campanha de arrecadação também de óleo que eles estão realizando, inclusive com um ponto de coleta que vai ter aqui em Marau. Eu começo dando as boas-vindas para Kelly Argenton, aliás, para Kelly Ferron, assistente social da APECAM de Passo Fundo, que vai falar um pouquinho para a gente sobre essa ação de arrecadação, né, Kelly? Seja muito bem-vinda à nossa programação.
3: Olá, obrigada pelo espaço, né? E nós estamos agora iniciando na APECAM Passo Fundo uma campanha que se chama Olho no Óleo, onde nós vamos estar arrecadando óleo de cozinha usado. Pode ser em garrafas PETs, algo, né, nesse sentido. E a pessoa traz esse óleo usado até nós e a gente, em parceria com uma outra empresa, a ProÓleo, Eles vão fazer o recolhimento e essa ação vai trazer

0: recursos, então, para a PECAM prosseguir com o trabalho. Nós estamos também passando em cidades vizinhas, como Marau, para divulgar essa campanha e pedir, né, que caso alguém queira ser um ponto de coleta, nós estaremos trazendo ali uma caixa, né, com um folder para divulgar, e as pessoas podem trazer até esse local o óleo usado e mensalmente ou enfim, né, trimestralmente a gente combina para passar a recolher esses óleos de cozinha, né? Então, se caso alguma empresa aqui de Marau tenha esse interesse em ser o nosso parceiro para arrecadar os óleos de cozinha, a gente vai ficar muito grato, vai nos ajudar bastante.
1: Com certeza. Essa arrecadação, vocês vão vender o óleo para essa empresa, é isso?
0: Isso, essa empresa ela faz todo o processo ali com óleo usado, né? Reutiliza. Então, nós vamos arrecadar, essa empresa passa para fazer a coleta e em troca disso, né, eles nos pagam algum valor ali por litro, enfim, de óleo usado. E aí, esse recurso a gente reverte em benefícios para a PECAM, né, para auxiliar ali no nosso trabalho, fortalecer o nosso trabalho. Porque a PECAM, ela é uma OSC, né, uma organização da sociedade civil, então nós não temos fins lucrativos. Tudo aquilo que nós recebemos é revertido em benefício para os nossos usuários, para os nossos atendidos. Então, por isso que essas ações em parcerias, né, com empresas fazem tanta diferença no nosso trabalho, no nosso dia a dia.
1: Perfeito. E vocês vão realizar também um jantar nos próximos dias, né, que vai acontecer ali em Passo Fundo, que é a sede de vocês, né? Tem, como vocês falavam, várias unidades da PECAM espalhadas aqui pelo estado e, enfim... Como é que vai funcionar esse jantar, Kelly? O que vai ser esse jantar?
0: Então, nós vamos ter no dia 10 de julho o nosso porco a pururuca. Todos os anos nós fazemos esse jantar em parceria com o CTG Dom Luiz Felipe de Nadal, onde a gente serve, né, um porco a pururuca com galeto, saladas, enfim, comidas variadas, caseiras, feitas dentro do próprio CTG. E o valor do ingresso também ele é revertido, então, para a PECAM, para auxiliar, né, o trabalho da PECAM. Nós fazemos várias ações ao longo do ano para que nós possamos manter o trabalho, né? E o Porco Pururuca é um marco, assim, todo ano nós fazemos esse jantar. E neste ano vai ser no dia 10 de julho, né? No noturno, à noite, vai ser numa sexta-feira, se não me engano, à noite. Lá no CTG, com música ao vivo, então é uma noite bem agradável para quem quiser participar, fica o nosso convite.
1: Perfeito, então. Agora, Kelly, vamos falar um pouquinho sobre a atuação da PECAM em si, né? A gente falava agora há pouco, são 21 unidades, certo?
0: São 15 unidades.
1: 15 unidades.
0: Isso, 21 anos de história.
1: Então. Muito bem, vamos falar um pouquinho sobre a PECAM, né? Talvez o pessoal que não tem esse contato, como eu falava para vocês há pouco, eu já tive esse contato pessoal com a PECAM, mas talvez o pessoal que não tem esse contato não conheça muito da entidade. Eu queria que tu falasse um pouquinho sobre o que é a PECAM.
0: Sim, então a PECAM, né, ela é uma associação de apoio a pessoas com câncer. Nós temos diversas ações e frentes de trabalho. Em Passo Fundo, nós temos a nossa casa de apoio e o nosso serviço, né, para quem reside em Passo Fundo, desculpa. A casa de apoio, ela serve como um local para as pessoas que estão fazendo o tratamento em Passo Fundo, mas que são de cidades vizinhas. Então, elas precisam todos os dias ou semanalmente estar se deslocando até o nosso município e fazer o tratamento de radioterapia, quimioterapia. E aí, nós temos, né, uma grande porcentagem de pessoas que, pela dificuldade de estar indo e voltando todos os dias, desiste do tratamento. E a PECAM veio nesse sentido, né, de ser um suporte e um apoio mesmo às pessoas que estão em tratamento oncológico. Porque durante o tratamento, elas podem ficar na nossa casa de apoio, acompanhadas de um familiar, de um cuidador, enfim, de quem elas escolherem para estar junto. E nós temos ali, então, os quartos, né, com banheiro, ar-condicionado. Nós servimos 4 refeições diárias. Temos alguns benefícios também que são disponibilizados, entre eles... cesta básica, suplemento alimentar que muitas pessoas precisam utilizar durante o tratamento. E todo esse atendimento, esse apoio que nós ofertamos é de forma gratuita. Então, a pessoa não precisa pagar, não tem custo nenhum. Ela só vem até nós, faz um cadastro, né? Eu faço esse cadastro, a gente faz um acolhimento também com a nossa psicóloga. E aí, nós seguimos acompanhando essa pessoa. E ela pode utilizar o tempo necessário de tratamento dela, a nossa casa de apoio, a Limpas Fundo.
1: Perfeito. Tem a casa de apoio e a assistência. São coisas diferentes? Tem uma que tem oficinas, é isso?
0: Isso. Nós temos a casa de apoio para quem é de fora do município. Para quem é do município de Passo Fundo, nós temos o serviço, né, de acolhimento, de convivência. Esse serviço, ele disponibiliza várias oficinas. Então, ao longo da semana, todas as tardes, nós temos alguma oficina ou de geração de renda, oficina de yoga, de pilates, né, de bem-estar. Então, temos grupo de apoio com a psicóloga. Então, todas as tardes as pessoas podem estar indo até a PECAM e participando dessas oficinas e tudo isso que a gente disponibiliza, né, lá na unidade mesmo.
1: Nesse caso, é só para os habitantes de Passo Fundo ou alguém que vai, por exemplo, passar um dia na assistência pode também participar das atividades?
0: Pode também participar. É aberto a todos, né? Claro, a maior frequência é com pessoas que são do município, uhum. Mas é aberto, né, sempre a todos que estão lá, inclusive quando a pessoa está ficando na casa de apoio, nós convidamos para que ela participe, para que ela conheça das oficinas, né, do grupo de apoio e de todas as atividades que tem na casa.
1: Perfeito. Kelly, sobre o jantar, quem quiser adquirir ingressos, quando vai ser, horário e tudo mais, passa o telefone de contato da APECAM, claro, ou enfim, redes sociais para quem quiser realmente adquirir o ingresso para o,
0: uhum,
1: jantar.
0: Com certeza. O telefone, então, de contato, né, para quem quiser mais informações, é o 3317-5700. Nós temos também o nosso Instagram, ele é unificado entre todas as 15 unidades, mas ali estão informações e vamos colocar também divulgação, né, dos nossos jantar. E é @APECAMRS. É o nosso Instagram e temos o nosso site também, que é bem completo, onde aparece ali todo o nosso trabalho, todos os dados, números, informações, que é o apecam.org. apecam.org.br. Também tem as informações no nosso site, de cada unidade e de todas elas também.
1: Para os pacientes oncológicos que querem fazer parte da APECAM, da assistência social, das oficinas, enfim, falando dos que moram aqui em Marau, que é a sede da rádio, mas também os nossos ouvintes da região, como é que faz?
0: Podem entrar em contato no nosso número também, né, ali para tirar as dúvidas, mas basicamente nós pedimos alguns documentos pessoais, né, cartão SUS, CPF e principalmente um atestado médico com o CID da doença, né? Mediante esses documentos básicos, nós agendamos um cadastro, né? Agendamos porque o cadastro, como é feito por mim e eu não fico todos os dias em todos os horários na unidade, nós gostamos de agendar para que a pessoa não chegue lá, não consiga fazer. Então a gente sempre pede que mande um WhatsApp, esse número é o WhatsApp também, né? E a pessoa pode estar ligando, entrando em contato, agendando o cadastro e levando esses documentos básicos. E mediante o cadastro, ela já pode usufruir de todos os benefícios que a APECAM disponibiliza.
1: Perfeito, então. Kelly, para finalizar, vocês buscam esses apoiadores aqui em Amaral para a campanha de arrecadação. Quem quer apoiar vocês? Quem está nos ouvindo agora e quer apoiar a APECAM e ser um ponto de coleta? Pode ser mais de um. Pode ser, sim, qualquer tipo de estabelecimento, quem quiser, como faz também para participar e ajudar vocês?
0: Exato, quem quiser, né, eu vou deixar o nosso telefone, mais uma vez, de contato. Podem estar entrando em contato conosco, a gente vem até Marau, traz todo o material de divulgação, né, explica como vai funcionar, tira as dúvidas. E o telefone, então, é o 54-3317-5700.
1: Para quem quiser ajudar também a APECAM, não sei se vocês aceitam doações, enfim, auxílio financeiro de outras organizações ao longo do ano, não só nessa campanha também, é possível?
0: Sim, até inclusive a APECAM, ela se mantém, né? Ao longo desses 21 anos, ela sempre se manteve com a doação da sociedade civil, né? Das pessoas que mensalmente, enfim, trimestralmente, como a pessoa desejar contribuir, fazer isso. Então, eu vou estar deixando aqui a nossa chave Pix, que é o nosso CNPJ, né? Para evitar golpes, enfim, a gente deixa sempre o CNPJ da APECAM. Quando a pessoa fizer o Pix, vai aparecer ali o nome da APECAM. E o nosso CNPJ, que é a nossa chave Pix, é o número 07-280-658-0018-91. Esse é o nosso CNPJ e pode ser feito Pix. A pessoa que tiver dúvidas pode estar entrando em contato também pelo nosso telefone que eu já mencionei anteriormente. E toda ajuda é sempre muito bem-vinda.
1: Perfeito, então. Quero te agradecer, você, a Kelly, que é assistente social, também ao Marcelo Albuquerque, que é o assessor da APK de Passo Fundo e está aqui junto com a gente, fazendo os materiais. Agradecer vocês pelo tempo, por falar com a nossa emissora, os nossos microfones e as portas estão sempre abertas para vocês.
0: Nós que agradecemos a oportunidade, o espaço e o acolhimento. Muito obrigada.
1: Isso aí, pessoal. Então, para você que quer ajudar a APK, você que é uma empresa, um estabelecimento e quer ajudar nessa campanha de arrecadação de óleo e também que quer ajudar diariamente as pessoas ou precisa do apoio da APK, estão aí o contato da APK, busque ajuda. Assim eu finalizo mais uma participação por aqui, devolvendo a programação da emissora Eduardo Serri.
2: Valeu, Dudu. Brigadão, tá? Pelas informações. Dudu ainda volta hoje aqui no programa falando de esportes, porque tá fechando nesse final de semana, gente, o período de inscrições para mais uma etapa do Circuito Municipal de Corrida de Rua. Evento que tem o apoio aqui da nossa emissora. A gente fala mais a respeito disso lá na última hora do programa, no espaço do Na Torcida. 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
1: Dez minutinhos saltando para as 9 da manhã, 14 graus aqui no centro de Marau. Um beijo para Diolina. Daqui a pouquinho, Carmen Silva para você, tá? Diolina, abraço, obrigada pela audiência. Também um beijo para a Nilceia, que está sempre sintonizada conosco. Bom final de semana para a família toda, tá? Nilceia, abração. A Janice também está conosco, ela adora Zé Ramalho, né? Daqui a pouquinho tem Zé Ramalho, já aqui na programação, tá? Janice, beijo para ti. Muito obrigada pela audiência, pelo carinho. Também um abraço cheio de carinho para a família Mesomo. Olha, tenho o privilégio de ter a audiência de vocês. Vitor, também um beijo para a Giana. A Lely, que está acompanhando a nossa programação, fiquei super feliz em saber, tá? Então, um abraço cheio de carinho para vocês. Muito, muito obrigada pela audiência. Agora faltam 10 para as 9, 14 graus. 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Um abraço aos amigos Eupídio Paul e Ademar Tímbola, que sempre estão com a gente aqui no Revista de Sábado, Esquadrias Pomar, confirmando. 10 para as 9, 14 graus, daqui a pouquinho é o horário do Frei Laércio aqui no programa. 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
1: Iniciando a segunda hora, a segunda parte do programa. Agora 9:07, o oferecimento da programação da tua rádio Alvorada. 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Agora 9:08, 14 graus de temperatura. Um beijo para a Silvane, muito obrigada pela audiência, pelo carinho. Abraço para a família toda, tá, Silvane? E a gente recebe com carinho aqui no programa o Frei Laércio Duminelli, da Luz, pároco de Marau, que reflete a vida todos os sábados aqui na programação.
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Bom dia, amigos e amigas da tua Rádio Alvorada de Marau e região. Paz e bem. Aguenta firme e engole o choro. Muitas pessoas aprenderam desde cedo a esconder o que sentem. Escutaram frases como: engole o choro, aguenta firme, não demonstra fraqueza. E assim, essas pessoas vão guardando tristezas, medos, mágoas e frustrações dentro do coração. O problema é que o coração humano não foi criado para ser depósito de emoções reprimidas. Quando acumulamos demais, transformamos nossa vida numa verdadeira bomba-relógio emocional. Há pessoas que parecem fortes por fora, mas estão sofrendo silenciosamente por dentro. Você que está me escutando nesta manhã de sábado, como está por dentro no teu coração? Tem pessoas que são fortes por fora, trabalham, convivem com os outros, sorriem, ajudam a todos, mas carregam um peso enorme na alma. E aquilo que fica guardado acaba explodindo de um jeito em agressividade, ansiedade, tristeza profunda ou até em doenças físicas. O corpo muitas vezes fala aquilo que o coração calou por muito tempo. Reprimir sentimentos não é sinal de força. A verdadeira força está em reconhecer aquilo que sentimos e buscar ajuda quando necessário. Jesus também expressou emoções. Chorou diante da morte de Lázaro, sentiu angústia no Horto das Oliveiras e demonstrou compaixão pelas pessoas. Jesus nunca ensinou a fingir sentimentos, a engolir o choro, a aguentar firme. Mas Jesus ensinou a viver tudo, até mesmo as tristezas, com confiança em Deus. Então, mais do que aguentar firme, mais do que engolir o choro, é importante confiar em Deus. O problema não é sentir tristeza, medo ou raiva. O problema é deixar tudo trancado dentro de nós. Muitas famílias sofrem porque ninguém conversa de verdade. Guardam mágoas durante anos. Pequenas feridas se transformam em grandes distâncias. Às vezes, bastaria uma conversa sincera, um pedido de perdão ou uma escuta para dissipar as tristezas do coração. Não deixe o teu coração ser uma bomba relógio pronta a explodir a qualquer momento. Cuide do teu coração. Cuide dos teus sentimentos. Também existem pessoas que, depois de sofrer muito, endurecem o coração. Dizem: eu não preciso de ninguém. Eu não confio em ninguém. Um coração fechado não apenas sofre, ele também ama menos. Quem reprime demais os sentimentos vai perdendo a leveza e a esperança. Mas quem endurece o coração não deixa o amor entrar. Como está o seu coração? É uma bomba relógio onde você reprime sentimentos, ou é uma pedra dura aonde ninguém consegue acessar, nem mesmo o amor? Por isso, precisamos cuidar da nossa vida interior, do nosso coração. Precisamos rezar, conversar, cultivar amizades sinceras e ter a coragem de abrir o coração. Deus não nos quer vivendo como bombas relógios emocionais. Deus deseja filhos e filhas com o coração livre e em paz. São Francisco de Assis
nos ensina justamente isso, a simplicidade e a sinceridade de coração. São Francisco chorou muitas vezes, ele não reprimiu os sentimentos. São Francisco teve desilusões, teve tristezas, foi traído por amigos, mas ele não endureceu o coração. Ele se libertou, falou com Deus, confiou em Deus. Talvez hoje exista alguém nos ouvindo que esteja carregando dores silenciosas ou com o coração endurecido. Não carregue tudo sozinho. Peça ajuda. Não é sinal de fraqueza. É sinal de sabedoria, de libertação, de leveza. Um lindo e abençoado sábado. Paz e bem.

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1: Obrigada, Frei Laércio. 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Agora 9:15, 14 graus.

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8: Agora 9h20, 15 graus a temperatura aqui no centro de Marau. Kátia Valente está voltando. Ela é a nossa meteorologista. A gente fala a respeito das tendências do tempo, do clima aqui para a região nesse final de semana. Há pouco a gente até estava percebendo, né, um sol bem tímido aqui na região central, mas agora está tudo nublado mesmo. A Kátia Valente é quem dá os detalhes relacionados ao comportamento do clima aqui para a gente.
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9: Olá pessoal, temos um final de semana que começa com bastante umidade em toda a nossa região, aliás, em praticamente todas as regiões do estado, tem muita umidade e a chance ainda de algumas pancadas um pouquinho mais expressivas nas áreas entre o norte e o nordeste gaúcho, mas aqui na nossa região também vamos ter um sábado bem úmido, é uma umidade bem presente assim na atmosfera, ela não se converte assim em chuvas, né? Mas eventualmente pode ter algum chuvisco, alguma pancada por aqui sim também, intercalar com esses períodos de bem nublado. Com relação às temperaturas ao longo deste sábado, a máxima não deve passar dos 20 graus por aqui. E aí no domingo, essa umidade diminui um pouco, ainda que vamos ter nebulosidade assim variável aqui na região. Com relação às temperaturas no domingo, mínimas de 13, 14 graus pela manhã e máximas à tarde entre 18 e 20 graus. E aí pessoal, estendendo um pouquinho para a semana que vem, a maioria dos prognósticos indicam que não vamos ter essa sim, eventos meteorológicos atuando, devemos ter um tempo mais firme ao longo da semana e também sem maiores oscilações nas temperaturas. Com a previsão do tempo, Kátia Valente.
8: Valeu, Kátia, obrigada, tá? Pelas tuas informações e participação no programa. A Kátia volta ainda hoje aqui conversando conosco a respeito das tendências do clima para a região. 9 horas 23 minutos, 15 graus de temperatura, revista de sábado no ar, oferecimento da Oral Oral Unique. 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Olha, gente, uma campanha de doação de sangue com transporte gratuito até o Hemocentro Regional de Passo Fundo está com inscrições abertas aqui em Marau. A saída será no dia 8 de junho, com ônibus saindo da Praça Central por volta de 7 da manhã, parando também na Belenziere e na Metasa. Interessados em doar sangue podem fazer confirmações até o dia 2 de junho, a próxima terça, pelo WhatsApp 999717767. São 40 lugares disponíveis aí para os participantes da campanha, que é uma ação promovida pelo HCR em parceria com a ONG Parceiros Voluntários, que é o braço social da ASSIM, a Associação Comercial, Industrial, Serviços e Agropecuária de Marau. A gente vai ampliar esse assunto na programação de jornalismo aqui da emissora, mas já fica essa dica para quem pode doar. É um ato de amor, pode salvar vidas, é importante a doação de sangue. Então, transporte gratuito até o Hemocentro Regional de Passo Fundo, que é o Hemopasso, né? Agora, no dia 8 de junho, inscrições até o dia 2, 999717767.
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20 para as 10, 15 graus, temperatura aqui no centro de Marau. Revista de sábado juntinho de você. Daqui a pouquinho a gente vai falar de esportes, trazendo aqui para a programação informações do Circuito Municipal de Corrida de Rua. É um evento tradicional aqui do município, que tem o apoio da nossa emissora. Também a leitura da dupla Grenal, informações da Copa do Mundo. Tudo isso daqui a pouquinho no nosso Na Torcida. 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

0: 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E olha, gente, tem Assembleia do Cimarau agendada para a semana que vem. É o Sindicato dos Funcionários Públicos aqui do município de Marau. Nessa semana, o colega Luiz Carlos conversou com o presidente, falando da Assembleia, antecipando a importância da participação, trazendo também outros detalhes da categoria, da classe e da atividade do sindicato. A gente fez um resumo dessa conversa para relembrar a importância e os detalhes, então, da Assembleia do Cimarau, que acontece na próxima terça.
1: O Gustavo da Rosa, que é o presidente do Cimarau, e vai nos falar sobre uma assembleia que está programada e que é de interesse de todos os funcionários do nosso município, funcionários públicos do município de Marau. Gustavo, quando será a assembleia e do que vai tratar?
2: Essa assembleia, então, acontecerá na Casa da Cultura no próximo dia 2, terça-feira, e tratará de assuntos muito importantes para os nossos associados.
1: Alguma mudança especial?
2: Sim, Luiz, a gente vai tratar. O sindicato em si precisa dar alguns passos à frente. A diretoria tem tratado com muita responsabilidade as nossas despesas e também as nossas receitas. Mas agora a gente precisa dar um passo à frente. Precisamos mudar algumas coisas na nossa sede social até para trazer benefícios e segurança aos usuários.
1: A sede social que se refere fica ali na saída para Vila Maria, à direita de quem vai?
2: Isso, Luiz, perfeito.
1: Como é que está a situação da sede em si, no geral?
2: A nossa sede, Luiz, precisa de uma reforma praticamente geral. Mas hoje a gente já encaminhou um projeto de PPCI, algumas mudanças precisam ser feitas com urgência, então a gente tratará de tudo isso na Assembleia. Uhum. E algumas mudanças no nosso estatuto para que podemos associar mais pessoas ao sindicato e captar mais recursos para que essas obras possam ser feitas.
1: Isso significa que nem todo o funcionário da prefeitura é sócio do sindicato?
2: Hoje sim. Então, uma das principais mudanças, eu já posso até colocar, adiantar para vocês, será que todo o processo seletivo e cargos em comissão poderão se associar, mas que esse vínculo insera automaticamente no final do seu contrato. E também deixar bem claro que esses associados por comissão ou processos seletivos não poderão constituir chapas e nem votar para formar uma direção de sindicato.
1: Somente pode concorrer o concursado, então?
2: Isso, perfeito. Isso mesmo, Luiz.
1: Essas pessoas que, eu ainda vou insistir na pergunta, nem todo funcionário da prefeitura é associado do Cimarau.
2: Não é uma obrigação se associar ao Cimarau, né? Então, essa foi uma forma que a gente, com responsabilidade, buscou para tentar, né, tratar desse assunto. Por isso, a tão importância de todos os associados participarem dessa assembleia para nós votar. A gente vai apresentar, mas quem decide é o associado.
1: Muito bem. Uma outra colocação a respeito de votação, quando tem necessidade de voto do associado. Existem situações que o associado vota e outras que não vota.
2: Perfeito, Luiz. O associado, por comissão ou por processo seletivo, por exemplo, um aumento de salário, ele não poderá votar.
1: Quem vota, então?
2: Só os funcionários concursados.
1: A que se deve esse pensamento e esse projeto, essa mudança?
2: Luiz, a gente precisa, como eu falei, dar um passo importante na nossa sede. A gente tem um problema no telhado da entrada, que já baixou uma questão de 20 centímetros. A gente tem agora, com o último temporal, que caiu uma parte da tela lá e derrubou alguns postes. Precisamos trocar a iluminação, precisamos arrumar o piso e também todos os utensílios domésticos lá dentro, que o pessoal tem usado a sede e tem comentado conosco que não temos. Então, a gente quer comprar. Vou dar um exemplo bem prático, tá? A gente tem um jogo de toalha só. As pessoas usam no sábado, no domingo tem locação, não tem para usar.
1: Tem que lavar rápido.
2: Isso, Luiz. Então, a gente quer fazer todas essas melhorias para trazer esses benefícios concretos para os nossos associados.
1: Repórter Luiz Carlos, falando para a programação da emissora.
0: Valeu, Luiz Carlos. Muito obrigada pela tua participação também aqui no Revista de Sábado. Abração para ti. 9 para as 10, 15 graus. Essa é a temperatura aqui no centro de Marau. Um ótimo dia, um ótimo final de semana para todos nós. Com o Rei Roberto chegando por aqui também. Abraço, Wilson Malfatti, Dona Neiva, Ellen, a família toda.
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5: 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Bom dia com Revista de Sábado, Ana Lúcia Jacomini.
7: 10 horas, 1 minutinho, entramos na terceira parte aqui do programa. A partir das 11 tem os informativos aqui conosco. Sindicato Rural de Marau e Farsul, Sindicato dos Trabalhadores Rurais de Marau e de Vila Maria, Cooperativa Coasa, Paróquia Cristo Rei e, claro, a nossa Hora do Recado também, logo mais a partir das 11. 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Muito obrigada pelo carinho de todos. Beijo pra Janete, aqui no centro de Marau, também indicando música aqui pra gente, né, Janete? Tudo de bom pra você e muito obrigada pela audiência. Um beijão pra Antônia também, que tá aqui contando. Olha só, Antônia, ouvi teu áudio aqui e vai sim, um feliz aniversário cheio de carinho pro Dirley Conte, é o aniversariante do dia, músico aqui de Marau, parceiraço da tua Rádio Alvorada. Ele é incrível, né, Antônia? Tem toda a razão. Aproveita e manda um beijo pra Ed também. Abraço pro Dirley, que tá de aniversário no dia de hoje. O lembrete aqui da Antônia, nossa ouvinte de todos os sábados também.
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0: Pepeu Gomes, aqui no nosso Revista de Sábado, 10 horas, 16 minutos. 16 graus é a temperatura aqui no centro da cidade também. Daqui a pouquinho a gente fala de esportes aqui na programação.
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1: Muitos assuntos esportivos hoje aqui no programa. A gente inicia com o Eduardo Serri, trazendo detalhes de mais uma etapa do circuito de corrida de rua aqui de Marau. As inscrições estão fechando nesse final de semana.
3: Pessoal, começando o esporte de hoje, falando com uma figura conhecida aqui da nossa audiência, Azemir Debona, da Associação Marauense dos Corredores, para falar sobre mais uma corrida de rua, essa que vai ser a segunda etapa do 7º Circuito Marauense de Corridas de Rua. Vou começar te dando as boas-vindas, Azemir, é sempre um prazerzão te receber aqui, tu é um grande amigo da nossa emissora, bem-vindo.
4: Pois é, Eduardo. Agora dia 6 de junho, então a nossa segunda etapa do 7º Circuito Marauense de Corridas de Rua. Nós tivemos a primeira, que foi lá em março, né? E agora, então, junho, segunda etapa. Depois, lá dia 17 de outubro, nós vamos ter a terceira etapa. Mas o que nos traz aqui agora é falar sobre a segunda etapa. Vai ser, então, dia 6 agora, repetindo. Com largada prevista a partir das 14h. Abertura, no caso, é 14h, né? A primeira largada é 14h30, lá no Parque Municipal de Rodeios.
3: Era isso que eu ia te perguntar, onde é que vai ser? E inscrições, para o pessoal que quiser participar, como é que tá? Ainda tem vaga, tá acabando, como é que tá as inscrições?
4: Não, ainda tem vaga, sim, pelo site, aquele já de costume, é o trichip.com.br/circuito marauense. Aí você abre lá, é bem, bem tranquilo, tem todo o regulamento, tem a ficha de inscrição, é só fazer a inscrição e enviar, o pessoal está inscrito. E, aliás, tem que pagar a inscrição também, tem uma taxa de pagar, sim, para adultos de 16 anos acima, né? E para as crianças, então, continua sendo gratuito. Nós temos um compromisso com a sociedade, né? Para, já visto que nós temos a prefeitura como parceira nossa na organização, e para levar a cabo esses nossos eventos. Então, nós temos o nosso troco, que é a parte social. Então, crianças, três categorias. A mirim, até 8 anos. A infantil, 9 a 12 anos. E a juvenil, 13 a 15 anos, que são as três categorias, né, que não pagam ingresso. Não pagam inscrição. Também não pagam o pessoal da... pessoal que nós temos, pessoal... do PCD, né? Pessoas com deficiência. Nós temos a participação também, já tivemos nas últimas duas, na última do ano passado e na primeira deste ano, um pessoal da APAE que corre lá conosco. Então vai lá o pessoal da APAE também. E nós temos mais os deficientes visuais também, que normalmente eles aparecem por aí, vem dois ou três ou quatro, então nós não cobramos inscrições desse pessoal aí.
3: Muito bem, aproveitar que tu tá falando das categorias, então, e o pessoal que participa já deve conhecer, né, mas vamos frisar, relembrar quais são as categorias, é por idade, masculino e feminino, é isso?
4: Sim, sempre é masculino e feminino também, essas crianças que eu falei, sempre é masculino e feminino. E as categorias são de 5 em 5 anos, né, começando com 16, 19, 20, 24, 25, 29, e vai até os 70 anos e 70 anos acima, porque aí o pessoal diz, bah, mas tem, por que 70 anos? Nós temos gente que corre aqui que tem 80 anos, vem aqui correr conosco. Claro, não é lá um número significativo, mas tem. Tem e nós temos que valorizar. Nós temos outros lugares, por aí, outras cidades que fazem 50 mais ou 60 a mais, nós achamos pouco. Nós temos que valorizar os atletas de mais idade também, assim como a gente valoriza as crianças. Sempre lembrando que acima de 60 anos, então pagam a inscrição é R$50.
3: As inscrições estão abertas há quanto tempo e já tem bastante gente inscrita? Quanto, mais ou menos, quantas pessoas já estão inscritas?
4: Eu não tenho como te confirmar aqui, te precisar o número de inscritos, mas nós temos ali mais ou menos a... É que normalmente as pessoas deixam para se inscrever na última semana, nas últimas duas semanas. Então agora que aumenta mais o número de inscritos. Mas a gente espera termos, aí a gente mandou confeccionar 180 camisetas. Então, os primeiros 180 inscritos vão levar uma camiseta. Aí o pessoal que se inscrever, mas já aparece lá na ficha de inscrição, quando fechou 180, já aparece ali na ficha de inscrição, inscrição sem camisetas. Tá? Nós esperamos superar essa marca de 180 camisas, assim como aconteceu na última edição, que nós passamos de 200 atletas.
3: Inscrições até que dia? Elas são pelo site Trichip, né? A gente vai continuar repassando, mas até que dia o pessoal pode se inscrever, Zemir?
4: Até no domingo anterior, sempre até no domingo anterior. Até dia 31.
3: Então até dia 31 de maio o pessoal pode se inscrever pelo site Trichip.
4: Pelo site trichip.com.br, busca lá. trichip.com.br, botar assim, Circuito Marauense, aí vai direto no nosso site lá e tal. E nas nossas plataformas, aí nós temos Instagram, nós temos Facebook, aí se você puxar aí, vai ter o link, que abre o link, vai dar direto lá.
3: Muito bem, Azemir, quero te agradecer pela atenção que tu sempre dá pra gente, a nossa emissora é sempre parceira aí dos eventos, e quero que tu finalize fazendo um convite pra quem nos escuta agora pra se inscrever, pra ir participar, ou até mesmo pra ir assistir. Tem gente que talvez não participa, mas gosta de assistir esses eventos, né?
4: Muito importante isso, sim. Nós vamos ter mateada lá, o pessoal que quiser ir lá no sábado à tarde tomar um chimarrão. Tem muita gente lá que vai lá, fica na sombra lá, e em vez de ficar só tomando chimarrão, vai lá, senta, leva a família, leva os amigos lá, toma... Leva a sua cuia, sua bomba, né, a térmica, que nós vamos ter água quente e erva mate lá para fazer o chimarrão. Então, toma seu chimarrão. Nós vamos ter chope lá, nós vamos ter... Quanto mais gente tiver lá, melhor. Então, o nosso convite não é só para os atletas. E para quem deseja correr, porque às vezes a grande maioria não é atleta, mas vai para correr. Né? Para as pessoas também que queiram ver, assistir ali um esporte diferente, que aliás é o esporte que mais cresce no Brasil. É o esporte que se você puxar lá qualquer site de corridas, por exemplo, você puxa lá Corridas BR no Google, né? E vai no estado do Rio Grande do Sul, aí vai abrir o calendário de corridas de muitas, e nem todas estão lá. Você vai ver quantas corridas tem num final de semana.
3: Muito legal, Azemir, brigadão por vir e obrigado pela tua parceria de sempre aqui com a rádio.
4: Obrigado à Rádio Alvorada, a Rádio Mais Nova também, que sempre foram nossos parceiros desde a primeira etapa. Desde a primeira etapa lá, 7 anos atrás, já estamos no sétimo circuito, no sétimo ano de parceria com a Rádio Alvorada, o qual nós devemos muito. Aliás, o sucesso das nossas corridas depende muito da divulgação e da comunicação da Rádio Mais Nova e da tua Rádio Alvorada.
3: Brigadão, Azemir. A gente finaliza, assim, mais uma edição do Esporte Aqui. E para você que está nos escutando e quer correr na corrida de rua, segunda etapa do sétimo circuito, vai lá no site trichip.com.br e garante a tua inscrição. Assim, eu finalizo mais uma participação por aqui e devolvo a programação da emissora Eduardo Serri.
1: Obrigada, Dudu. O Vini Gaies, que também está conosco, fala aí de dupla Grenal, fala aí de seleção brasileira, tem amistoso da seleção nesse final de semana. Você ouve aqui na tua Rádio Alvorada, né, Vini? Bem-vindo.
5: Salve, salve, você ligado na programação da tua Rádio Alvorada, um excelente sábado para você. Vamos chegando aqui com os esportes do final de semana. A última rodada.

0: deve retomar ao time titular sem nenhum mistério. Já na zaga, Vitor Gabriel deve retomar o lugar ao lado de Gabriel Mercado. Nas últimas rodadas, Juninho foi o escolhido para o setor. Muito mais por necessidade, já que Félix Torres e Vitor Gabriel estavam suspensos. E já mais diante do Vitória, foi opção da comissão técnica. O provável Inter que vai a campo tem Antony no gol, Vitinho, Bruno Gomes, Mercado, Vitor Gabriel e Matheus Bahia. Vijagra, Bruno Henrique, Alex Carboneiro e lá na frente, Alejandro. Depois desse jogo, o elenco do Inter entra em férias e retorna somente no dia 22 de junho para o início da preparação para a segunda parte da temporada. O Grêmio fecha a sua participação no primeiro semestre dentro de casa na Arena do Grêmio, finalizando a maratona de jogos em casa diante do Corinthians nesse sábado. E o Grêmio tem uma série de desfalques para esse jogo contra a equipe paulista lá na Arena. Na zaga, o Grêmio não vai contar de novo com Gustavo Martins. A tendência é que Wagner Leonardo assuma a vaga, já que Luiz Eduardo também está machucado. Na lateral direita, Marcos Rocha deve ser o escolhido, já que Pavon também está machucado. E no meio, Arthur não tem presença garantida desde o início no meio-campo, mas deve, pelo menos, atuar alguns minutos no segundo tempo. A tendência é que Léo Pérez e Noriega sejam os titulares e também tem a possibilidade do Vila Sante aparecer alguns minutos, ele que volta de lesão e não joga desde setembro do ano passado, ainda sonha com uma convocação da seleção paraguaia para a Copa do Mundo. E o outro desfalque é no gol, o Everton está servindo a seleção brasileira e o jovem Thiago Beltrame, terceiro goleiro do Grêmio, vai ser o titular, já que Gabriel Grando se recupera de uma fratura na mão. O provável Grêmio, então, tem Thiago Beltrame no gol, Marcos Rocha, Vieri, Wagner Leonardo e Pedro Gabriel. Léo Pérez, Noriega, Enamorado, Gabriel Meck, Amuso e lá na frente Carlos Vinícius. De olho também nesse fim de semana, a partir das 13 horas tem a decisão da Liga dos Campeões da Europa lá na Hungria, Paris Saint-Germain e Arsenal. Tem brasileiro envolvido do lado do Paris Saint-Germain, o zagueiro Marquinhos, inclusive é o capitão da equipe francesa. E do lado do Arsenal, o zagueiro Gabriel Magalhães e o atacante Gabriel Martinelli, os três convocados para a Copa do Mundo, se reapresentam, se juntam à seleção brasileira logo após a final lá na Hungria. E fechando, o domingo, a seleção brasileira tem amistoso contra o Panamá no domingo, a partir das 18h30, lá no Maracanã. É o amistoso que encerra a preparação do Brasil em solo brasileiro, depois para arrumar aos Estados Unidos para a Copa do Mundo, que vai ser disputada nos Estados Unidos, Canadá e México. O Brasil tem esses desfalques dos atletas que estão envolvidos na final da Champions League, além de Neymar, que se recupera agora de uma lesão grau 2 na panturrilha. Provável Brasil é Alisson, Wesley, Bremer, Léo Pereira e Alexandro, Casemiro, Bruno Guimarães, Matheus Cunha, Rafinha, Vini Júnior e Luiz Henrique. Algumas mudanças, principalmente no setor defensivo da seleção brasileira, mas é bom para o Carlo Ancelotti fazer alguns testes e se preparar bem para a Copa do Mundo que bate a porta. Então, Brasil e Panamá, domingo, 18h30, lá no estádio Maracanã.
1: Valeu, Vini. Brigadão, tá? Pelas tuas informações. E a gente transmite, né, esse jogo da seleção brasileira enfrentando o Panamá, amistoso, antes da Copa do Mundo. Você acompanha aqui na tua rádio Alvorada, com certeza. E olha, enquanto o Vini trazia aqui pra gente as informações da dupla Grenal e da seleção brasileira, o Eduardo deu um pulinho ali na Praça Central, doutor Elpidio Fiário, porque tá acontecendo uma ação da AME, né, a Associação Marauense de Esportes, e o Eduardo conta pra gente.
2: Pessoal, nos próximos dias acontece aqui em Marau o jantar da família AME, né? Jantar do pessoal da Associação Marauense Esportiva. E aqui, quem passa pela Praça Elpidio Fiário percebe uma movimentação. Tem uma tendinha aqui, um inflável, a galera da AME aqui, para divulgar essa ação de venda dos ingressos. Quem vai falar comigo agora é o Vitor, o Vitão, professor do projeto social da AME, para falar sobre essa ação aqui e também sobre o jantar que está chegando, né, Vitor? Bem-vindo.
3: Olá, Eduardo, ouvintes da tua rádio, uma satisfação falar com vocês. e proporcionar esse momento e divulgar, né, esse jantar que acontece aí no sábado, dia 6 de junho, a partir das 20 horas, lá no ginásio.

0: da Escola Darwin Marozin. É, estamos aqui nesse sábado, né, ao longo do sábado, juntamente com a Giants, que é um dos nossos patrocinadores, aí, realizando esta ação, de divulgar propriamente o jantar também e as atividades que a gente realiza aí no nosso projeto.
1: Quem passa aqui pela praça hoje, o que, que vai fazer? Tem uma mesa aqui com um brinde, tem as camisetas. Quem passa por aqui faz o quê nessa ação?
0: Tem a própria degustação, né? Enfim, o pessoal pode levar as amostras de colágeno, suplementação que a Giants nos proporcionou, assim também como vouchers, né, para ser utilizado na loja com descontos de 10%. A nossa patrocinadora Coral também disponibilizou alguns kits de doce, higiene e limpeza, né, para as crianças e familiares, enfim. E nós propriamente, né, Eduardo, estamos aqui com o intuito principal de divulgar o nosso trabalho como projeto social, como escola particular também, futebol de campo, futsal, mas o intuito maior é a divulgação e, né, esta veiculação do nosso jantar que acontece, como eu falei, no próximo dia 6.
1: Muito bem, então vamos falar sobre esse jantar. Para quem é, quem pode ir, ingressos, como é que adquire, como é que vai ser?
0: Os ingressos, eles já estão, né, disponíveis conosco, professores, na coordenação também, né, da secretaria, da AME, com alguns atletas também do nosso time adulto e time sub-20. Hoje nós temos, né, Eduardo, duas modalidades de ingresso, que é o adulto no valor de R$55, o infantil de 6 a 12 anos no valor de R$25. E, cara, vai ser, na verdade, né, um sucesso o nosso jantar, porque é um trabalho, é um projeto que vem sendo já realizado desde o início do ano, que também visa nesta, né, série bronze aí da federação, jogos que irão acontecer aqui em Marau, fora de Marau, que é para também manutenção deste projeto, né? Teremos a animação do musical Conexão P10 aí de Passo Fundo, então promete ser uma semana especial, uma noite especial, né? E também a janta no dia 6 e o jogo em Marau no dia 7.
1: Muito bem, então esse jantar para a família AME, né, Vitor? Tanto para os atletas, para os pais e também para a comunidade em geral que quer dar esse apoio para a AME.
0: Com certeza, né? A gente visa toda a comunidade marauense, comunidade de região também, porque como a gente tem alguns atletas de fora, já levaram seus ingressos para os familiares, então será uma noite especial para movimentar o ginásio da Escola Darwin e, claro, né, um momento de confraternização, como tu bem disse, da família AME, pais, crianças do projeto social, crianças do particular social, num geral todo, né, a comunidade. Então serão todos muito bem-vindos aí no nosso jantar.
1: E para falar de jantar, o que, que o pessoal quer saber mesmo, Vitor? Acho que é o cardápio, né? Lá na Escola Darwin Marozin, então, relembra só o horário e o cardápio do jantar.
0: O cardápio tradicional, né, dos jantares, massa, galeto, pão, saladas, né, também relembrando a questão do horário, a partir das 20 horas, então, do sábado, nós já estaremos lá com toda a comunidade. A gente até agradece, né, a disponibilidade da comunidade do bairro Frei Adelar, que é sempre parceira nos jantares da AME, né, para fazer mais uma noite especial, como já comentado.
1: Muito bem, então, a AME estreando esse ano no elenco adulto, né, estreando aí na série bronze. Já tivemos dois jogos e tem mais alguns jogos esse mês, inclusive jogos em casa, certo, Vitor?
0: Exatamente, né? A gente estreou, né, num clássico marauense, depois na semana passada foi jogado contra a equipe do Catuípe Futsal. Agora os próximos dois jogos, né, dia 7, posterior ao nosso jantar, no domingo às 18 horas, AME e Ibira Futsal de Ibiraiaras, e no dia 21 de junho, AME e também a equipe do Gelbe de Alto Alegre. Depois faz um jogo fora ainda nesse mês de junho contra a equipe do Soberano Futsal lá em Sarandi.
1: Sensacional, então. Pessoal que quer adquirir ingresso, pode chamar no direct do Instagram, tem algum contato de telefone também?
0: Pode chamar no Instagram da AME, né? Com o professor Wagner e a secretária Ana Júlia, que lá respondem neste perfil. Podem se direcionar também aí ao escritório, à secretaria. E, claro, né, pode chamar nós aí, professores, enfim, os atletas podem serem chamados ali também no Instagram. Fiquem bem à vontade para virem participar conosco deste jantar.
1: Valeu, Vitor.
0: Obrigado, Eduardo. Um grande abraço.
1: Isso aí, pessoal. Então, o jantar da AME no dia 6 de junho. E você que quiser garantir seu ingresso, chama o pessoal da AME. Não perca um jantar incrível para integrar a sociedade com também Associação Marauense Esportiva. Assim eu finalizo mais uma participação por aqui, devolvendo a programação da emissora, Eduardo Serri.
2: Valeu, Dudu, abração.
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4: Agora 20 para as 11, 16 graus de temperatura. Já voltamos aqui para a última parte com músicas do programa. Logo chegam os informativos.
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4: Convite para a missa. A tua ausência nos causa profunda tristeza, mas relembrar as alegrias que você gerou entre nós é como se você aqui estivesse presente. Com esse pensamento, os familiares agradecem a toda a equipe do HCR, ao Dr. Henrique Tessaro, à cuidadora Dete e à cuidadora Elisa, ao Frei Ivar, e agradecem também a todos os amigos, parentes e vizinhos que confortaram nesse momento. E convidam para a missa do sétimo dia de falecimento de Tereza Vitória Mânica Broco, que será celebrada nesse domingo, 31 de maio, às 7 horas da noite, na Igreja Matriz Cristo Rei de Marau. E por mais esse ato de fé, a família agradece.
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0: Um pouquinho de Cyndi Lauper pra gente matar saudades por aqui também. Agora 10 para as 11, 16 graus de temperatura. A gente já tá encaminhando aqui o fecho dessa parte do programa. Logo, logo entramos nos informativos e a Júlia tá de volta. Que informação, Júlia, que você tem agora pra nossa audiência?
1: Isso mesmo, Ana. Nós temos informações fofas, muito fofas pra compartilhar. Que é um evento do Patas Protetoras de Adoção que acontece hoje. O grupo realiza, então, nesse sábado, um evento a partir das 14h na Praça Central. O objetivo é encontrar novos lares para os animais resgatados e cuidados pela entidade. Estarão disponíveis para adoção 9 cães. O Blue, que tem aproximadamente 1 ano, é um porte grande e uma companheira e brincalhona. Ela é castrada e vacinada. A Gaia, que também tem mais ou menos 1 ano, porte médio, é brincalhona e muito amorosa, também castrada e vacinada. Tem o Risonho, que tem aproximadamente 5 anos, é de porte pequeno, sociável com outros animais e castrado. E a Olivia tem mais ou menos 1 ano, porte médio, amorosa e muito brincalhona. Também tem o Theo, que também tem mais ou menos 1 ano, tem o porte médio, é brincalhão e muito amoroso. Também temos a Estrela, que tem mais ou menos 5 meses, um bebezinho. Tem porte pequeno para médio e é muito dócil e carinhosa. Ela está com um protocolo vacinal em andamento por causa da idade. Temos o Hope, por último, que tem aproximadamente 1 ano, é de porte grande, é brincalhão e companheiro, também castrado e vacinado. Esses são os convocados.
0: Ai, que amor!
1: Da seleção do Patas Protetoras. Então, para você ver fotinhos desses cachorrinhos, os convocados da seleção de adoção do Patas, é só entrar nas nossas redes sociais ou no nosso site. Então, esses os convocados no evento adoção hoje, 14 horas. E você também está convocado a ir ver esses cachorrinhos, ver se algum, né, se adequa à sua vida, se você tem uma conexão com algum desses cachorrinhos, também para adotar, ajudar a entidade e dar uma vida melhor, uma vida feliz para esse cachorrinho, então, Ana.
0: E ganhar também uma vida melhor, porque a gente sabe que eles são puro amor, né? Júlia, brigadão pelas informações, um abraço para ti.
1: Um abraço.
0: Agora 7 para as 11, 16 graus de temperatura, vamos para a última de hoje.

0: Fechando aí a parte musical do Revista de hoje, na sequência nós vamos acompanhar Farsul em Notícias, é o espaço do Sindicato Rural aqui de Marau. Logo depois tem o programa da Coasa, A Hora do Recado, o programa do Sindicato dos Trabalhadores Rurais de Marau. Também a gente acompanha o programa da Paróquia Cristo Rei, os informativos aqui do nosso Revista de Sábado. Agora, 2:11, a gente agradece de todo o coração. 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
1: 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Farsul celebra 99 anos com cerimônia de posse festiva de Domingos Velho Lopes.
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1: Em uma cerimônia que marcou também os 99 anos da Farsul, Domingos Velho Lopes assumiu oficialmente a presidência da entidade para o quadriênio até 2029. A solenidade, realizada na sede da Federação no dia 24 de maio, reuniu autoridades, parlamentares e lideranças de 136 sindicatos rurais. O evento abriu as comemorações rumo ao centenário da instituição em 2027 e marcou a inauguração do quadro de Gedeão Silveira Pereira na Galeria de Ex-Presidentes. Engenheiro agrônomo e produtor no Litoral Norte há mais de 3 décadas, Domingos Velho Lopes é o 25º presidente da história da entidade. Ele assume em um momento desafiador para o agro gaúcho, que enfrenta as consequências de sucessivas quebras de safra por estiagens e enchentes. Na ocasião, também foi formalizada a instalação do novo Conselho e Diretoria do Senar do Rio Grande do Sul. O Serviço Nacional de Aprendizagem Rural do Rio Grande do Sul está lançando uma iniciativa inédita no país para acelerar a tecnologia no campo. Trata-se do Centro de Formação Profissional Rural, instalado no município de Hulha Negra, na região da Campanha Gaúcha. O espaço foi projetado para se transformar em um polo nacional de capacitação e vai preparar trabalhadores rurais para enfrentar os desafios da agricultura digital. O grande diferencial do centro é o foco em alta tecnologia. Os alunos vão receber treinamento prático para operar maquinários agrícolas de última geração e utilizar drones, ferramentas que estão revolucionando a gestão e a produtividade nas lavouras. O objetivo é reduzir o apagão de mão de obra qualificada no setor, conectando a tecnologia que sai das fábricas diretamente à realidade de quem trabalha na ponta. A estrutura já entra em operação como um marco relevante para o desenvolvimento econômico e a competitividade do agronegócio do estado. A Comissão de Assuntos Econômicos do Senado Federal aprovou o PL 5.122, que seguiu agora para o plenário da Casa em regime de urgência. O presidente Domingos Velho Lopes comenta sobre esse importante passo.
3: Estamos saindo agora da Comissão de Assuntos Econômicos do Senado, onde acaba de ser aprovado projeto de lei com relatório de avaliação do PL 5122. PL esse que foi relatado pelo senador Renan Calheiros e trabalhado muito fortemente por toda a equipe do Senado, nossa bancada federal do Estado do Rio Grande do Sul, e que de fato atende. Tanto é que eu estou aqui com o presidente da FETAGRO, Eugênio Zanetti, vice-presidente da Federação Rurais, Roberto Gigino, e estamos aqui com o Farsul para mostrar a unidade do agro gaúcho, mas principalmente agradecer, porque esta casa, o Senado, teve a sua participação e a sua responsabilidade comprovada hoje, atendendo plenamente um projeto de lei que vai sim resolver os problemas do endividamento do Estado do Rio Grande do Sul, sob o ponto de vista dos produtores rurais. Queria muito agradecer a Tereza Cristina pelo seu empenho, grande trabalho, a nossa bancada federal, que fez um trabalho excelente, a nossa equipe técnica, que subsidiou todas as decisões aqui no Senado, mas principalmente a parceria da FETAG e da FederaRuas.
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1: Atenção, produtor rural. A CNA e as federações alertam para o prazo de emissão do Certificado de Cadastro de Imóvel Rural, o CCIR. O documento é obrigatório e indispensável para quem precisa realizar transações como transferência, arrendamento, desmembramento ou partilha de bens da propriedade. Termina aqui mais uma edição do programa Sistema Farsul em Campo. Até a semana que vem.
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0: Olá, bom dia a todos os cooperados e cooperadas da Coasa e aos ouvintes aqui da emissora. Final de semana dos dias 30 e 31 de maio, já fechando esse quinto mês do ano.
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0: A Coasa formou na segunda-feira, dia 25, a primeira turma do curso Mulheres em Campo, voltado ao empreendedorismo e ao protagonismo feminino. Conforme a coordenadora do Programa Consumo Sustentável da Coasa, Edelaine Brinker, a proposta foi ampliar o olhar das alunas sobre as oportunidades existentes dentro das propriedades e incentivar a qualificação das atividades já desenvolvidas pelas famílias. O curso foi realizado em parceria com o Senar e, de acordo com a instrutora Emanuele Alexandra Beck, foram trabalhados vários temas, mas visando o fortalecimento dos empreendimentos da agricultura familiar. E nessa semana também aconteceu o primeiro encontro da edição desse ano do programa Cultivando Legados, iniciativa voltada à formação de jovens ligados a famílias cooperadas. Foi na terça-feira, dia 26, reunindo 48 participantes. A primeira aula teve como tema Comunicação que Coopera, Legado que Permanece, conduzida pela palestrante e jornalista Grace Hor.
9: Nós podemos falar aí de temas muito relevantes com os jovens. E eu não posso deixar de parabenizar a iniciativa da cooperativa por investir no jovem que está fazendo a sucessão aí na sua propriedade, porque eles precisam também de formação, de informação e de direcionamento. E a cooperativa tem esse papel e está exercendo o papel lindamente. Tive uma participação muito assídua, uma entrega muito legal por parte dos inscritos, jovens que realmente vieram com sede de levar mais conhecimento e de colocar em prática. E eu acredito que até o final dessa formação aí, teremos uma linda jornada para comemorar com eles e com toda a família cooperativista da Coasa.
0: Entre os participantes, o sentimento era de expectativa e vontade de ampliar conhecimentos para aplicar no dia a dia das propriedades.
10: Meu nome é Gabriel, titular de mato, sou de São José do Ouro. Minha expectativa é agregar conhecimento, aprender coisas novas, como se diz, né? Sair do cotidiano e aprender coisas novas.
11: Meu nome é Tabata de Doné, sou da unidade de Caseiros, mas sou de Siríaco. A expectativa é agregar mais conhecimento e eu acredito que cada dia, cada aula vai ser diferenciada, cada aula vai ser melhor ainda.
12: O meu nome é Eduardo Lourençon, eu sou da unidade de Água Santa. Uma expectativa muito boa em relação às próximas aulas e também a viagem que a gente vai ter para novos conhecimentos, né?
0: Os encontros do programa Cultivando Legados serão realizados uma vez por mês na matriz da cooperativa em Água Santa, com atividades ao longo do dia. O próximo será no dia 11 de junho, quando Jorge Lemanski, da Embrapa, abordará o tema do manejo e da conservação do solo. E o presidente da COAS, Orildo Germano Belegante, está conosco aqui no programa para avaliar esses momentos que foram tão bonitos, tão importantes para a cooperativa e também, né, presidente, para nos trazer outros assuntos da mesma forma de grande importância para os cooperados e cooperadas. Bem-vindo, bom dia.
13: Bom dia, Ana. Bom dia a todos os ouvintes. Nessa semana tivemos realmente fatos importantes na cooperativa. Tivemos a conclusão do curso Mulheres do Campo, com apoio do Senar, que visa o empreendedorismo das mulheres rurais, o que de fato vem acontecendo, já tem feiras que essas mulheres estão realizando. Parabéns a todas e com certeza essa caminhada vai continuar. Nós também, nessa semana, iniciamos na turma 2026 do Cultivando Legados. São quase 50 jovens participando. Tivemos a primeira aula inaugural na última terça-feira com a Grace Rohr como palestrante, trabalhando a questão da doutrina cooperativista, trabalhando a questão da comunicação assertiva, e que vimos aí o entusiasmo e a alegria de todos os jovens em estar participando, em estar nesse momento importante da vida deles e também da cooperativa. São mais 3 aulas e uma viagem a Rio Grande, e com certeza juntos aí vamos construir essa história desse programa, que cada vez mais vai ser importante tanto para os jovens da Coasa como também para nós da direção da cooperativa. Outra questão, Ana, importante nós comentar no programa de hoje são as campanhas comerciais que a cooperativa vem desenvolvendo para todas as culturas. Praticamente nós vimos a canola aumentar em 5 vezes a área a partir do programa de canola que a cooperativa desenvolveu. Nós temos aberto a campanha de trigo, né, tanto de preço futuro como também de garantia de troca. E também gostaríamos de chamar a atenção hoje em relação a milho. Nós temos certeza de que o milho cada vez mais vai se tornar uma atividade muito rentável para nós produtores rurais, nós agricultores. Nós somos importadores de milho e somos exportadores de soja. Então o milho hoje, o Rio Grande do Sul consome mais do que produz. A nossa região é uma região de alto consumo de milho. Grande parte desse milho que é consumido aqui vem do Centro-Oeste, com custo alto de frete. Então esse frete fica conosco, fica com nós produtores de milho, quando nós produzimos e seguramos o milho aqui para comercializar junto às indústrias da nossa região. Então a rentabilidade econômica do milho vai ser cada vez maior a partir das grandes indústrias que estão sendo construídas no Centro-Oeste para consumo de milho para etanol. Isso está encarecendo o milho para as indústrias aqui. Essa renda vai acabar cada vez mais ficando no bolso do produtor, do agricultor da nossa região. Nós também temos esse ano a possibilidade de termos uma garantia muito melhor de safra. É um ano de El Niño. Se nós não fizermos rotação de cultura no ano de El Niño, quando nós vamos ter coragem de plantar milho, então? Então, nesse ano, nós estamos reforçando essa campanha. Estamos com a nossa equipe preparada, conversando com vocês, cooperados, conversando com vocês, agricultores, para comprar a semente da cooperativa, para realizar os planos troca, o plano preço futuro, garantir o custo. Quem tiver plantando milho já vende a parte do custo de produção. Os preços que a cooperativa vem praticando são preços acima do mercado já para as próximas safras. Isso visa a proposta nossa da cooperativa realmente de incentivar a diversificação, incentivar também o escalonamento do plantio, o escalonamento da colheita, para que nós possamos ter uma safra e também uma possibilidade de termos rendas não só com uma cultura. Então, contamos aí com o apoio do nosso produtor, nosso cooperado, para junto com a nossa equipe técnica, junto com nossas filiais, olhar as condições e tomar uma decisão de aumentar ainda mais o plantio de milho na nossa região. E é claro também, a gente precisa reforçar aqui que a cultura da soja é a principal cultura da cooperativa, é que nós temos aí planos comerciais de insumos, com compra à vista, com troca, com garantia de preço, para que o produtor também possa travar seu custo de produção na cultura da soja, que é a principal cultura de verão que a cooperativa trabalha e que os produtores trabalham na nossa região. Então, para finalizar, gostaria de desejar aí um ótimo final de semana a todos. Forte abraço.
0: Obrigada, Orildo. Bom final de semana.
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0: Recebendo hoje o Alexei Gobetti e o Guilherme Espanhol, profissionais do Departamento de Produção Animal da Coasa. Sejam bem-vindos. Bom dia.
14: Bom dia, Ana. Bom dia, Rádio Vins. É um prazer estar aqui mais uma vez.
15: Bom dia, Ana. Bom dia a todos os ouvintes.
0: Bom, o nosso assunto de hoje, principais manejos que o produtor precisa ter atenção durante o inverno na atividade leiteira. Quais são esses manejos que o produtor tem que dar uma atenção diferenciada, que vocês também orientam para o produtor de leite agora nesse período mais frio do ano?
15: Nós vamos falar alguns tópicos aqui dos manejos principais que a gente vê, né? Porque o inverno, por consequência, ele traz alguns desafios diferentes dos que os deverão. Como o frio intenso, a umidade, o barro, a diminuição das pastagens, né, quando o período é muito chuvoso, e o aumento de doenças no rebanho. Muitas vezes, é nessa época do ano que o produtor perde a produção sem perceber onde está o problema. Então, nós vamos conversar sobre alguns cuidados simples, mas fundamentais, que ajudam a manter a saúde do rebanho e a produção com uma alta rentabilidade.
14: Devemos ter uma atenção especial com a alimentação desses animais, que talvez seja o ponto mais importante, né, que devemos cuidar. Nessa época do ano, com o excesso de chuvas, diminui bastante o crescimento de pastagens e muitas propriedades acabam até sofrendo com a falta, né, de volumoso. Uma vaca mal alimentada, ela perde produção, perde condição corporal e também baixa imunidade. Por isso, então, o produtor ele deve se planejar com antecedência, ter silagem de qualidade, avaliar o estoque e manejar corretamente todas as pastagens. A aveia e o azevém continuam sendo excelentes alternativas, mas elas precisam de um manejo correto, respeitando sempre a altura de entrada e de saída dos animais. Outro detalhe importante no frio é que os animais gastam mais energias e para manter essa temperatura corporal, eles têm uma exigência nutricional diferente. Ou seja, no inverno ela não é época de economizar com comida para
15: a
14: vaca.
15: Um outro ponto crítico que a gente tem que ter um pouco de atenção é ter água limpa em abundância. No inverno, naturalmente, pode-se reduzir um pouco a ingestão de água, mas não é só no verão que ela é importante, no inverno ela é fundamental. Uma vaca leiteira aí pode passar fácil dos 120 litros de água de consumo por dia, 100, 120, então dependendo da produção que ela vai ter. Um outro problema comum nessa época é a água ser gelada demais ou ter barro ao redor do acesso do coxo d'água. Tudo isso vai, consequentemente, reduzir o consumo de água e automaticamente vai reduzir a produção de leite. Vale a gente salientar a limpeza dos bebedouros, a vazão correta de água para o enchimento deles, o acesso sem barro até esses coxos e uma localização adequada e estratégica dentro de piquetes, galpão, enfim. Lembrando que água também é um alimento.
14: Outro ponto, então, crítico é o controle de barro e umidade na propriedade. E esse barro excesso, ele traz aí problemas para a propriedade, né, como mastite, doenças de casco, desconforto, estresse e também queda na produção. A vaca, ela precisa de um ambiente seco, né, para poder descansar. Quando o animal, ela passa o dia inteiro no barro, ela gasta mais energia, se suja mais e aumenta o risco sanitário. Então, é fundamental, né, melhorar a drenagem, usar brita e cascalho, né, em pontos críticos de barro, cuidar, né, o acesso dos coxos e manter sempre as camas de freestyle e compostibar sempre secas e evitar, né, uma superlotação de animais. Muitas vezes, né, os produtores investem em genética, alimentação, mas perdem leite, né, por falta de conforto e a vaca confortável, ela produz mais.
15: Um ponto de cuidado com a mastite também tem que ser salientado, né, que no inverno, principalmente esses períodos úmidos que a gente passa aqui no nosso estado, aumentam muito o risco da mastite ambiental. Sujeira e umidade favorecem o crescimento das bactérias. Por isso que os cuidados que a gente vai ter na ordenha precisam ser redobrados, como o uso de pré e pós-dipping, o pré podendo ser feito duas vezes, né, que a gente chama de duplo pré, secagem correta dos tetos, manutenção dos equipamentos de ordenha e a higiene da sala como um todo. Outro detalhe importante é observar os primeiros sinais de aparecimento de uma mastite, que seria o leite alterado, com grumos ou então aguado, queda de produção, isolamento desse animal ou aumento de CCS do tanque. E quanto mais cedo a gente conseguir identificar início de doença, menor será o prejuízo.
14: Outro ponto seria a saúde dos cascos desses animais, né? No inverno, aumenta muito os problemas de casco. O por causa do barro e umidade, eles acabam amolecendo e favorecendo aí as lesões e infecções. A vaca mancando ela produz menos, emprenha menos e também ela come menos. Por isso, os corredores devem estar sempre limpos, áreas que as vacas transitam precisam ter uma boa drenagem, cascamento preventivo ajuda muito e também um pedilúvio pode ser aí um grande aliado. Muitas vezes o produtor olha só na produção de leite, né? Mas acaba esquecendo da locomoção do animal, que influencia, né, diretamente no desempenho do animal.
0: Uhum. E, por exemplo, para bezerras ou diferentes idades, digamos assim, dos animais, tem algum cuidado também, alguma atenção que o produtor tenha que ter?
15: As bezerras, a gente também tem que ter muita atenção a elas, né? Porque no frio elas também sofrem bastante. E um erro muito comum é achar que a bezerra tem a mesma condição corporal, a mesma gordura, digamos assim, de um animal adulto. Então, ela também sente muito o inverno. A bezerra pode perder o calor rapidamente e pode desenvolver uma pneumonia com facilidade. Então, é importante manter camas secas, evitar corrente de vento, fornecer o leite na temperatura correta, garantir uma boa colostragem e com qualidade e cuidar da ventilação sem excesso de frio. O frio e a umidade são uma combinação muito perigosa para esses animais jovens, que podem ter várias doenças. E lembrando, uma bezerra mal criada hoje será uma vaca menos produtiva amanhã.
14: Então, no programa de hoje, a mensagem principal, né, que nós queremos deixar é que no inverno ele exige planejamento. Quem se organiza antes sofre menos, né, com esses períodos críticos.
15: E lembrando que o amigo produtor pode contar com os técnicos da Quasa, entrando em contato. A gente está disposto a esclarecer qualquer dúvida e orientações técnicas também serão feitas.
0: Tá certo então, Alexei, Guilherme, obrigada, tá, pela presença de vocês aqui no programa. Um abraço e bom final de semana.
15: Muito obrigado, Ana. Um abraço a todos os ouvintes aí da rádio.
14: Obrigado, Ana. Obrigado a todos.
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0: Cotações da sexta-feira, dia 29 de maio. Preços para associados. A soja com DAP, R$ 122. O milho para sócio com DAP e fidelização, R$ 61. E o trigo pão PH 78, R$ 70 com fidelização. Estas as cotações da sexta-feira, dia 29 de maio. Muito obrigada pela audiência de todos e um bom final de semana.
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0: Hoje com Silvio Borghetti, presidente do sindicato aqui de Marau, e o vice-presidente do sindicato em Vila Maria, o Adroaldo Tomasi. Sejam bem-vindos. Bom dia.
22: Bom dia, Ana. Bom dia, Adroaldo.
23: Bom dia, Silvio. Bom dia, Ana. Bom dia, ouvinte da Rádio Alvorada. Especial associado do nosso sindicato de Vila Maria, de Marau e toda a região que nos ouve todos os sábados, aqui através da tua Rádio Alvorada.
22: Também, bom dia especial, então, a cada associado e associada do nosso Sindicato dos Trabalhadores Rurais de Marau, com extensão de base no município de Gentil, Nicolau Vergueiro. Uma alegria, uma satisfação podermos estar retornando a esse programa, programa informativo que vai ao ar todos os sábados, neste horário, através da tua Rádio Alvorada. 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Também a Coprel, que na semana retrasada chamou as entidades beneficentes do município, onde que fez a entrega, então, de valores da questão Conexão do Bem. 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Então, quem compra, quem adquire, então, quem é cliente, então, da Coprel Telecom, na primeira mensalidade, 50%, então, esse valor é destinado às instituições de caridade. 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Então, as entidades beneficiadas foram a AMES, a PAI e a MPD. Então, são três entidades que têm um papel fundamental social aqui no município de Amaral. 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E energia elétrica também. Então aí o pessoal que precisar de alguma informação sobre a questão de energia elétrica, procurem os sindicatos de trabalhadores rurais. Temos vários avisos de interesse dos nossos associados neste sábado importante, uma semana bastante agitada, né, Adroaldo? Tivemos aí a última semana do imposto de renda, então encerrou no dia de ontem. Então aí a gente viu a importância do sindicato também, muito trabalho também na questão da nota fiscal eletrônica. Então tivemos participando também de uma visita técnica, então, à usina PCH de Machadinho, aonde que nós apresentamos, então, para o Conselho de Administração da Coprel. Estive participando na Assembleia, né, Adroaldo, da Sindicato de Vila Maria. Então, várias atividades nesta semana e esperamos aí que na próxima semana, encerrou aí a declaração do imposto de renda, a gente vai iniciar os trabalhos do sistema troca-troca de milho. Então, a ideia do Estado, então, do Governo do Estado é, no dia 2, abrir, então, os pedidos, o qual a gente pede aí para o pessoal que já retirou ano passado, que tiver interesse. Então, a prioridade é para essas pessoas. Então, a gente vai se organizando aí, a gente vai ter direito ao mesmo volume, são 4 sacas por CPF, então diminuiu. Então, a gente vai poder atender mais pessoas. Então, já que o milho é 100% gratuito. Então, temos aí vários avisos, né, Adroaldo? Inclusive, te passo aí para fazer os questionamentos.
23: Eu gostaria também, Silvio, de lembrar que nós também temos a questão do troca-troca. E a gente gostaria de que aquele pessoal que retirou ano passado venham e façam a sua inscrição, reservem a sua semente, que se sobrar a gente vai distribuir para outras pessoas. E a quantidade também lá em Vila Maria, a mesma quantidade que foi distribuída o ano passado. O governo do estado foi o que tinha para nos repassar. Também a nossa presidente, durante a semana, participou da inauguração do CRAS, né, lá em Vila Maria, participou do Conselho da Saúde, onde sempre está presente, levando as informações, levando as demandas dos nossos agricultores, trabalhadores lá de Vila Maria, fazendo com que as coisas aconteçam na nossa comunidade. E também o pedido de mudas, eu gostaria de lembrar aí o pessoal, que venham, façam o seu pedido, que logo, logo nós vamos ter que mandar para empresas que vão fazer a entrega para o sindicato dessas mudas aí, para não atrasar muito e fazer com que o pessoal possa plantar no período ideal. Eu acho que é importante, né, esse trabalho, essa questão de o pessoal vir ao sindicato, fazer essas reservas e fazer os seus pedidos aí para que tudo corra tranquilamente, Silvio.
22: Muito bem, nós, é importante, né, reforçar mais uma vez a questão do troca, né? Então a gente tem direito a um volume determinado, né? Então estamos nesta semana ajustando todas as questões, as pendências que a gente tinha lá com o FEAPER. Então foi ajustado, então agora a gente precisa aí, então que quando inicia, a gente tem do dia 2 ao dia 18, né, Adroaldo, para fazer esses pedidos. Então o pessoal vá se organizando. Na semana que vem, busque informações junto ao sindicato. Sobre a questão da declaração, né, de segurado especial, então todas as empresas que comercializam grão, leite, enfim, qualquer produto que vai na nota de produtor, então aí o produtor que é agricultor familiar, então tem que fazer uma declaração de segurado especial. Então a gente tem um modelo, então inclusive as empresas estão enviando para os produtores. Então cada empresa adotou uma medida diferente. Algumas empresas basta a declaração assinada, sem reconhecimento de firma. Algumas precisa reconhecer a assinatura. Então, acho que é importante.

0: até o consultório particular, faz o agendamento do atendimento, é atendido e depois o Luiz Carlos e a Maria Helena fazem. Então a gente paga aí a 20% dos atendimentos, dos procedimentos, a gente paga, reembolsa então para o associado. Então acho que foi definido isso na diretoria. Então acho que esperamos que dê certo e a gente vai avaliando, né? Depois de um ano a gente vai sentar e avaliar. Também temos, né, quatro membros da diretoria que estão fazendo curso de formação, tiveram na quinta e na sexta em Passo Fundo, lá na casa dos irmãos da Sagrada Família, aonde que estão lá fazendo um curso de formação sindical. Então a Isadora Foiato, Caroline Serino, a Larissa Perin e a Irene Foquesato, né, estiveram lá participando 2 dias deste curso de formação, né? São jovens que entraram, que ingressaram aí na diretoria do sindicato e que a gente sabe que um dia, né, a gente vai passar e a gente vai ter que deixar aí alguém que vai tocar, né? Então a gente precisa manter a diretoria, dizer que o Sindicato de Marau já tem 63 anos de história, inclusive neste mês de junho agora a gente vai comemorar com a Assembleia, então a gente também parabeniza e essas gurias que se tiraram esses 2 dias, né? Deixaram seus afazeres de casa para fazer esse curso que é muito importante para o conhecimento do que é um sindicato, né? Como é que se trabalha, né? Então, acho que é muito importante tirar esse tempo, né, Adroaldo, para se profissionalizar, para se trabalhar essas pessoas que vão conduzir o nosso sindicato para o futuro.
1: Né, nós também, Silvio, temos a presença da nossa presidente Amara, a nossa vice-presidente Clarita e também o Isenor Orsato, que estão lá em Passo Fundo participando desse treinamento, desse aprendizado, daria para se dizer, né? Porque nós, hoje em dia, as coisas mudam tão rápido que se você não está meio atento, você vai ficando lá para trás. Então, acho que é importante que o pessoal tenha participado, estejam lá nos próximos programas. No próximo programa, provavelmente eles deverão estar aqui, alguém da de Vila Maior, talvez alguém aqui de Marau também, né, para trazer as informações e fazer um relato um pouco do que aconteceu, que houve, como é que foi esses 2 dias que ficaram discutindo, trabalhando e vendo um pouco as mudanças que acontecem na nossa sociedade, assim.
0: Exatamente. Então aí vamos com o sindicato também apoiou a diretoria, nós tivemos reunião há poucos dias, né? Importante a participação, né, e se envolverem, né? Porque o sindicato é todo dia, a gente sabe da importância que nós temos, né, Adroaldo, para o nosso associado. Então o sindicato nós vamos passar, mas a entidade tem que permanecer e a gente sabe da importância que tem, principalmente para a nossa agricultura familiar. Então, parabéns aí as pessoas que dedicaram e estão lá participando. Também, Adroaldo, reforçar aqui, então, para a nossa assembleia, né, dia 23 de junho. Então, já estamos acertando aí os detalhes, estamos com os ingressos já prontos, estamos distribuindo aí no sindicato. Então, o associado e dependente passem no sindicato, quando vierem para Amaral, já façam, busquem ou podem reservar por telefone também. Então, o ingresso, ele é cortesia. Então, vai ser dia 23 de junho, no CTG Felipe Portinho, a partir das 10 horas da manhã. Então, vamos ter a Assembleia de Prestação de Contas, vamos ter aí a aprovação também da adesão, então, ao seguro de vida, né, Adroaldo, que é um tema importante. Também a contribuição para a nossa confederação, que será debatido esse assunto. E logo após a assembleia, então, vamos ter aí o Frei Laércio e o Frei Marcelo, os freis aqui de Marau, vão estar lá conversando conosco um pouquinho, passando aí uma mensagem para os nossos associados, para os nossos agricultores. São umas referências, né? Nossos freis aqui de Marau, muito importante. Então, nós querer tê-los lá conosco e acho que é muito importante. Então, aí o pessoal, dia 23 de junho, às 10 horas, no CTG. Aí encerramos aí com o almoço. Depois, o pessoal que tiver alguma atividade para fazer aí na cidade, aproveita também para fazer essa atividade. Então, esperamos contar aí com um bom número de associados, né? No dia 23.

0: de junho, a partir das 10 horas, no CTG Felipe Portinho. Vamos estar divulgando aí nas comunidades, através das redes sociais, enfim. Estamos aí com o convite quase pronto e a gente vai elaborar esse convite e enviar aí para que as pessoas possam distribuir aí através das redes sociais. Então, contamos aí com os nossos associados no dia 23. Segunda-feira já vai ser 1º de junho. E aí, o mês de junho é um mês de bastantes festas, né? De santos e padroeiros, enfim. Mas dia 23 vai ser uma terça-feira, dia de semana, né? Então é importante tirar um dia para vir aí, levar a sua opinião também, ouvir, né, a prestação de contas do sindicato, onde que o sindicato gastou o seu dinheiro. Assuntos importantes temos que a gente vai tratar aí, a questão da reforma tributária, a gente vai dar uma pincelada, né, na Assembleia, acho que é muito importante. E ali é o espaço que o associado tem para tirar as suas dúvidas, né, Adroaldo?
1: É, Silvio, nós também, aconteceu em Vila Maria essa semana, a nossa Assembleia de Prestação de Contas e também uma previsão orçamentária para o ano que vem. Eu acho que uma boa presença de agricultores participando, isso que nos deixa muito felizes, deixa a nossa diretoria, diria assim, bastante gente nova na diretoria feliz, porque o pessoal está participando. Então se discutiu também esses assuntos que você comentava aí, Silvio, e tudo foi aprovado. Também tivemos naquela noite, Silvio, você estava presente, Montauri, né, pessoal de Casca também presente lá na nossa Assembleia, presidente do sindicato. Acho que isso vem nos ajudar e nos dar uma força. E agradecemos até a presença de vocês todos lá. E foi falado muito a respeito da reforma tributária, que é um assunto que está na mídia hoje, está no ar. E muita dúvida foi esclarecida por nossos agricultores, nossos associados, mas muita coisa ainda vai ter para ser esclarecido e colocado para os nossos agricultores. Só a gente gostaria de lembrar, Silvio, que conforme a professora do Senar que estava lá presente, que foi a palestrante e aquela que orientou um pouco, e o nosso contador Luiz Broco, não é muito preocupante como vinha sendo comentado. Acho que tem muita coisa aí que o nosso agricultor pode ficar mais tranquilo, não tem problema. A gente não gosta muito aqui no rádio estar divulgando e dizendo isso, dizendo aquilo, porque de repente você leva uma informação um pouco distorcida. Mas eu acho que quem precisar mesmo, venham no sindicato, converse com as nossas funcionárias. Nós temos a nossa assessora funcionária lá também, que é advogada, ela entende muito desse assunto. E a gente gostaria de levar as informações concretas para o nosso associado. A gente sabe que para o pequeno, médio agricultor aí, a receita é muito alta para pagar imposto. Então, fiquem tranquilos, não se apavorem, né? E tenham a consciência de que, com calma e devagarito, as coisas vão sendo colocadas em seus devidos lugares. Uma coisa que eu gostaria só de lembrar aqui, Silvio, que você também ouviu lá do pessoal que colocou, que coordenou esse assunto, é a questão de começar a guardar as notas em casa e procurar quando vende, quando presta, pagam a prestação de serviço também. Se não for nota, pega um recibo para ir guardando e deixando numa caixa lá, que se de repente amanhã ou depois dá algum probleminha com a questão do imposto de renda, o agricultor tem como mostrar. Eu acho que tem um monte de notas de vários produtos aí que são viáveis, né? Eu acho que o Silvio até tem mais informações que eu nesse sentido, para colocar para o nosso pessoal. Silvio, eu gostaria até que você falasse também alguma coisa do que aconteceu naquela noite e o que devemos prevenir os nossos agricultores.
0: Exatamente, eu acho que é muito importante o esclarecimento, né? E assim, reforçar que não é o momento da agricultura familiar em especial, né? Aquele produtor, o pequeno produtor, aquele que é agricultor familiar, possui até 80 hectares de terra aqui na nossa região, sobrefaz uma movimentação abaço de 3,5 milhões por ano. Então é tratado diferenciado na questão da reforma tributária, então não precisa se apavorar. Nós temos a nossa federação, nossa confederação, que está aí sempre atenta às mudanças, né? Foi assim na nota fiscal eletrônica e assim não vai ser diferente na reforma tributária. Estamos aí sempre atentos, né? Então, sobre a questão, a reforma tributária e o imposto de renda andam junto, né? Então, o pessoal que faz declaração de imposto de renda, despesa com saúde, despesa com peças de implementos, combustível, óleo diesel, essas coisas, né? Sempre procurar pedir nota fiscal, né? Ou recibo, né? A gente sabe que a questão saúde é uma questão que abate bastante no imposto de renda. Então, eu acho que... E sempre guardando, né? É, e eu acho que é importante aí o agricultor pegar um caderninho aí, mês a mês, somar aí o que teve de despesa e o que teve de receita, para que no futuro, se caso aconteça, né, de receber aí a carta da Receita Federal, que tem a obrigatoriedade de fazer o imposto de renda, então a pessoa já está mais organizada, né? Então pedir aí para um filho, aí, um neto, muitas vezes, que organize, que ajude, né, fazer essa organização, que infelizmente o cerco vai se fechando, né, e nós temos que estar preparados para essa mudança.
1: É, e também essa questão da reforma tributária é uma coisa que vem há bastante tempo, que foi discutida no Congresso, lá em Brasília, e entra governo, sai governo, não, acho que isso aqui não vai mudar, não se preocupem, é uma coisa que veio para ficar para todos nós brasileiros.
0: Exatamente, então acho que também, Adroaldo, aqui reforçar, o sindicato está fazendo aí o pedido de mudas, né, de árvores frutíferas, o pessoal que tiver interesse, chegue junto ao sindicato, aproveite. Nota fiscal eletrônica, então, pessoal que ainda não baixou o aplicativo, precisar de auxílio, vem até o sindicato, né? Então, acho que é muito importante. 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Temos aí os produtos naturais, xaropes, essência. Temos a parceria com a farmácia do HCR aí ao lado, descontos especiais para associados independentes, né? Basta chegar aí na farmácia, nós passamos a lista de associados e os dependentes aí. Então, comprem aí na farmácia do HCR, comprem na farmácia alternativa. E dizer que na próxima semana, então, vamos estar aí atentos, né? Para que a gente possa auxiliar os nossos produtores. Vamos...
1: Eu gostaria só de lembrar, Silvio, da vacina, né? Pessoal, quem quiser, quem puder, vacine-se pela pneumonia e também gripe, que isso ajuda muito. Não? Quem não quer, não tem problema nenhum, a gente não tem nada a ver, cada um faz o que quer. Mas a minha orientação é de que o pessoal procure se vacinar, principalmente pneumonia e gripe, que eu acho que isso é muito importante, porque a gente vê que o clima está complicado.
0: Exatamente. Então nós tínhamos aqui um espacinho para o deputado Heitor, acho que não vamos ter esse espaço. Então a gente agradece mais uma vez aqui a oportunidade de estarmos aqui, né, Adroaldo? Dizer que qualquer dúvida que o pessoal tiver, chegue no sindicato, a gente está aqui para orientar. Ah, eu não sou associado. Não, eu acho que é importante é ser sócio, né? Então, mas porque se ninguém for sócio, o sindicato também não permanece aberto. Então temos aí as colaboradoras competentes para prestar as informação, nós estamos aí também. E se a gente não tiver informação, somos auxiliados aí. Temos o assessor jurídico na parte superior do sindicato, temos o contador também aí, o Fred, que atende. Então, qualquer dúvida que o pessoal tiver, nos procurem que a gente vai estar aí para orientar e bem orientado. Um bom final de semana a todos e a gente retorna no próximo sábado, se Deus quiser.
1: Até o próximo sábado, se Deus quiser.
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13: Agora 12 para meio-dia, 18 graus. Frei Marcelo Carvalho, nosso vigário paroquial, com informações relacionadas à programação da paróquia Cristo Rei e também das paróquias aqui dos nossos municípios vizinhos. Bom dia, Frei Marcelo. Bem-vindo, paz e bem.
14: Bom dia, Ana. Bom dia aos nossos ouvintes. Nossa saudação de paz e bem. Hoje, sábado, 30 de maio, o Evangelho de Marcos, no capítulo 11, versículos 27 a 33. Voltaram a Jerusalém, e enquanto Jesus circulava pelo templo, aproximaram-se dele os chefes dos sacerdotes, os doutores da lei e os anciãos. Lhes perguntaram: com que autoridade fazes essas coisas? Ou quem te deu essa autoridade para fazê-las? Jesus lhes respondeu: vou perguntar para vocês uma coisa. Se me responderem, eu direi com que autoridade faço essas coisas. O batismo de João era do céu ou dos homens? Responderam. Eles discutiam entre si, dizendo: se dissermos do céu, ele vai dizer: então por que vocês não acreditaram nele? Se dissermos dos homens, eles tinham medo da multidão, porque todos, de fato, consideravam João um profeta. Então responderam a Jesus: não sabemos. E Jesus lhes disse: nem eu lhes digo com que autoridade faço essas coisas. Palavra da salvação. Glória a vós, Senhor. Meus queridos, Marcos mostra Jesus Cristo em peregrinação a Jerusalém no período da Páscoa judaica. Vemos que ele volta com os discípulos para dormir em Betânia, cerca de 5 quilômetros de Jerusalém, provavelmente na casa dos amigos Lázaro, Marta e Maria. No dia seguinte, volta à Cidade Santa e ao templo. Pelo caminho é questionado: com que autoridade perdoa os pecados, realiza milagres, expulsa os comerciantes do templo? Traduzindo para uma linguagem de hoje, seria como perguntar a Jesus: quem você pensa que é? Jesus não se perturba, pois sabe bem que é de onde e de onde veio. Sabe que sua autoridade é muito superior à de qualquer chefe ou doutor da lei. Questionam Jesus, mas não têm coragem de o enfrentar, pois não querem se comprometer. E, no fundo, sabem que ele age em nome de Deus Pai. Lembramos nossa programação, então, para este final de semana. Hoje, sábado, às 16 horas, nós teremos no auditório paroquial o retiro dos zeladores e zeladoras de capelinhas. E logo em seguida, às 18 horas, a missa na Igreja Matriz Cristo Rei com coroação de Nossa Senhora. Amanhã, domingo, 8 e 19 horas, missa na Igreja Matriz Cristo Rei. E a grande festa, então, amanhã, na Comunidade do Divino Espírito Santo, aí no bairro Planalto, com missas 10h30, meio-dia almoço, e depois toda a continuação festiva aí da Comunidade Divino Espírito Santo no bairro Planalto. Lembramos também nossos festejos de Santo Antônio. Já estamos realizando as trezenas aí de Santo Antônio, estamos indo já para a finalização de toda a trezena de Santo Antônio, ainda faltam duas terças-feiras, e depois no dia 13 de junho, dia de Santo Antônio, um sábado, às 18 horas terá missa solene de Santo Antônio na Igreja Matriz, e em seguida, 19h30, no Salão Paroquial, terá pastelada de Santo Antônio, valor do ingresso R$ 35,00, e também com o baile do Fábio Martelo e banda. Então, um grande evento aí da solenidade de Santo Antônio, dia 13, a missa de Santo Antônio, e em seguida a pastelada. Ingressos você encontra aí no Salão ingressos você encontra na Secretaria Paroquial ou também com os festeiros de Cristo Rei. Lembramos nossas paróquias vizinhas, paróquia Santo Antônio do Palma e Santo Antônio de Gentil, hoje, 14 horas, missa em Santa Terezinha, Palma, 15h30, Nossa Senhora das Graças, Palma, e 19 horas, missa na Matriz do Palma. E no domingo, 9 horas, missa na Matriz de Gentil. Nicolau Vergueiro, paróquia Santa Terezinha, para amanhã, domingo, 9 horas da manhã, missa na Igreja Matriz de Nicolau Vergueiro. E paróquia Santo Antônio de Camargo, hoje, 14 horas, missa em Bela Vista, também 14 horas, Santo Antônio de Lisboa, com peregrinação de Santo Antônio, e 18 horas, missa na Matriz, com coroação de Nossa Senhora em Camargo. E amanhã, domingo, 9 horas, missa na Matriz de Camargo. Esta nossa programação, desejamos a todos um bom final de semana, bom final de mês, bom almoço, paz e bem e santa alegria.
13: Obrigada, Frei Marcelo. Paz e bem, santa alegria. Fechamos o Revista de sábado de hoje com muita gratidão a todos pelo carinho da audiência, também a todos os nossos patrocinadores. Na sequência tem Paz e Bem, a mensagem do Provincial dos Capuchinhos no Rio Grande do Sul, Frei Álvaro Morés. Depois a gente ouve a Prefeitura Municipal de Camargo com todas as suas informações, o seu programa, Uma da Tarde, Marau e sua tradição italiana. E a partir das 3 a gente tem o Em Alto Especial de sábado com Mauro Matesco, além do futebol da Rede Gaúcha que a gente acompanha por aqui também. Então um abraço a todos, fique sintonizado, fique conosco, bom final de semana, paz e bem.
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15: Estimados ouvintes da Rede Tua Rádio, nossa saudação franciscana de paz e bem. A festa da Santíssima Trindade faz-nos entrar no mistério e no coração de Deus, que é família e comunidade perfeita. Nele está o segredo de nossa dignidade e a fonte de nossa vida pessoal e comunitária, e o sentido de uma história que busca a unidade e comunhão dos povos, raças e culturas. Celebrando a Santíssima Trindade, não há como não nos comprometermos com o amor que aproxima, recria e renova a todos. Deus Trindade é comunhão no amor, na acolhida, no respeito. Cada uma das pessoas da Trindade tem sua vida e missão que se complementa na vida e missão das outras pessoas da Trindade. O Pai é o Criador, a fonte da vida e do amor, e o horizonte primeiro e último para a nossa vida. O Filho é o Salvador, o caminho, a verdade e a vida que conduz ao Pai. O Espírito Santo é o Santificador, é a força, a luz e a alegria em nosso caminhar. Que a Trindade Santa seja nossa inspiração e nos ajude a construirmos verdadeiras comunidades alicerçadas no amor, na comunhão e na acolhida.

Ó Deus nosso Pai, fonte de vida e de todos os bens, vosso Filho Jesus revelou-nos vosso rosto, olhou-nos com vosso olhar, ergueu-nos com vossas mãos e amou-nos com vosso coração. Vosso Filho Jesus se fez um de nós para podermos chegar até vós. Enviastes o Espírito Santo para iluminar a nossa consciência e darmos-nos conta que somos o povo a caminho, chamado a viver a comunhão de amor que vós, Deus Trino, viveis desde a eternidade. Dai-nos a graça de superar o egoísmo e implantar no mundo a civilização do amor. Abençoai nossa família, nossa casa e o pão de cada dia, vós que sois família perfeita, Pai, Filho e Espírito Santo. Amém. Um forte abraço, paz e bem.

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1: Bom dia, ouvintes! Sejam muito bem-vindos ao informativo da Prefeitura.

Prefeitura Municipal de Camargo, hoje sábado, dia 30 de maio. Convite! É amanhã, domingo! Venha prestigiar a grande final do Campeonato Municipal de Futsal em mais uma programação especial dos 38 anos do município de Camargo. Amanhã, domingo, com início às 17h30, no Ginásio Municipal Silvio Bernardon. Participação especial do DJ K8 e arrecadação de alimentos não perecíveis. Chame a família, os amigos e venha torcer conosco. Esperamos por você! Os grupos da terceira idade Renascer e Sempre Unidos, das comunidades de São Pedro e São Vítor, realizaram um passeio para as cidades de Gramado e Canela, visitando os principais pontos turísticos da região, juntamente com a coordenadora Fernanda Lorini. A administração municipal auxiliou com o transporte para a realização do passeio, proporcionando um momento de integração, lazer e convivência aos participantes. Atenção, produtor rural! Já está aberto o prazo para a Declaração Anual de Rebanho 2026. O procedimento é obrigatório e deve ser realizado dentro do período estabelecido. O prazo vai até o dia 30 de junho, na Secretaria de Agricultura, horário de atendimento das 7h30 às 11h30 da manhã. Procure a Secretaria de Agricultura e regularize sua situação. Atenção! 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O trânsito está interrompido entre Santo Antônio da Lisboa e Desvio Bonito, em ambos os sentidos. Pedimos a atenção redobrada aos condutores. Cronograma da coleta do lixo na cidade. Lixo orgânico molhado, segunda, quarta e sexta-feira a partir das 13 horas da tarde. Lixo reciclável seco, na terça-feira às 6h30 da manhã. Entulhos e galhos, nas sextas-feiras no turno da manhã. Lixos eletrônicos, lâmpadas, pilhas, óleo de cozinha usado e pneus velhos deverão ser entregues na Prefeitura Municipal. Cronograma da coleta do lixo no interior. Segunda a quinta-feira do mês. Santa Lúcia, Arancatoco, Linha Felipe, Povoado de Baixo, São Vítor, São Pedro do Gramado, Linha Virgílio Lodi, Linha Pinto e Cantão. Na quarta quinta-feira do mês, Linha da Gruta, Linha Maurina, Linha Bernardi, Tunas, Paraíso, Bela Vista, Desvio Bonito, Santo Antônio da Lisboa e Alto Alegre. Colabore com o meio ambiente e separe o lixo corretamente. Coleta seletiva. Faça sua parte pelo meio ambiente. Recicle. Use o saco verde apenas para o lixo seco. Coloque o lixo seco na rua, preferencialmente no dia da coleta, na terça-feira. E faça um bom aproveitamento do saco verde, utilizando pelo menos 2/3 de sua capacidade. Fique por dentro de todas as novidades do nosso município. Siga nossos perfis oficiais e acompanhe informações, avisos, eventos e ações das secretarias. No Instagram, @município_camargo. 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E assim chegamos ao final de mais um informativo da Prefeitura Municipal de Camargo. Desejamos a todos um ótimo e abençoado dia. E voltaremos no próximo sábado, neste mesmo horário. Música.

Essas foram as principais informações da semana. Siga acompanhando os canais oficiais da Prefeitura de Camargo e mantenha-se sempre bem informado. Nos encontramos na próxima edição. 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
4: 3 horas e 7 minutos.
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9: 19 graus.
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0: Olá, fim de semana chegou e com ele o programa Em Alta de sábado aqui nos estúdios da tua Rádio Alvorada, canal 107.7 FM, para você de Marau e de toda a região que sintoniza através do rádio e para você que também acompanha a programação através do streaming. Hoje nós vamos juntos até 15 para 5 da tarde em função da jornada esportiva. Hoje tem futebol aqui na programação, programa um pouquinho mais curto. Hoje, sábado, é o dia do geólogo. Celebra os profissionais que estudam a origem, a estrutura e a composição da Terra. Hoje é o Dia Mundial da Esclerose Múltipla. É uma data global dedicada à conscientização sobre a doença neurológica crônica. Dia do decorador, uma homenagem aos profissionais que planejam e organizam os espaços internos. E mais pro lado da diversão e informalidade, hoje é o Dia Mundial da Batata Frita, para quem adora batata frita. Amanhã, domingo, é o Dia Mundial Sem Tabaco, criado pela Organização Mundial da Saúde, visando o alerta sobre as doenças e mortes evitáveis relacionadas ao tabagismo. O programa está começando e, como você já sabe, já começa com informação. Falo aqui de educação. As inscrições para o Enem 2026 seguem abertas até o próximo dia 5 de junho na página do participante, pelo site. A taxa de inscrição é de R$ 85,00. Estudantes que estão concluindo o ensino médio em escolas públicas têm a inscrição pré-preenchida, mas precisam confirmar os dados no site. Também é necessário escolher a língua estrangeira e indicar a cidade onde a prova será feita. O exame é usado para acesso ao ensino superior por programas como Sisu, ProUni e Fies. As provas do Enem estão marcadas para os dias 8 e 15 de novembro. Agora saúde, uma campanha de doação de sangue com transporte gratuito ao Hemocentro de Passo Fundo está com inscrições abertas aqui em Marau. A saída vai ser no dia 8 de junho, com ônibus partindo da praça às 7 da manhã e também com paradas na Belenzier e na Metasa. Os interessados em doar podem fazer confirmações até o dia 2 pelo contato 54 999717767. Um ônibus com 40 lugares estará disponível para os participantes dessa campanha. A ação é promovida pelo HCR em parceria com a ONG Parceiros Voluntários, braço social da Assim. Música! Quem começa é o musical São Francisco. Esse é o programa Em Alta. Um ótimo fim de semana para você.
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3: 19 graus.
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9: 3 horas e 32 minutos.
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0: Mais uma tarde juntos aqui no programa Em Alta, na tua Rádio Alvorada, trazendo muita música e informação. Olha só, uma aposta registrada aqui em Marau está entre as 5 vencedoras da Loto Fácil no concurso que foi realizado nessa sexta-feira. O apostador de Marau acertou os 15 números sorteados e garantiu o prêmio de R$723 mil. Outros 4 apostadores levaram para casa o prêmio máximo em Icerê, na Bahia, Olinda, Pernambuco, Niterói, Rio de Janeiro e São Paulo, capital, com uma aposta contemplada em cada município. Parabéns para o marauense premiado aí com mais de R$700 mil. Saúde, a Agência Nacional de Saúde Suplementar definiu em 5,11% o reajuste máximo dos planos de saúde individuais e familiares. A decisão vale para contratos regulamentados feitos a partir de janeiro de 99 ou adaptados à lei dos planos. Cerca de 7 milhões e 700 mil clientes devem ser impactados no país. Esse índice de 5,11% é o menor desde o ano 2000, com exceção do reajuste negativo que foi aplicado em 2021. É hora de conferir as informações do tempo com a meteorologista Kátia Valente.
1: Olá, pessoal. Temos um final de semana que começa com bastante umidade em toda a nossa região, aliás, em praticamente todas as regiões do estado. Tem muita umidade e a chance ainda de algumas pancadas um pouquinho mais expressivas nas áreas entre o norte e o nordeste gaúcho. Mas aqui na nossa região também vamos ter um sábado bem úmido. É uma umidade bem presente assim na atmosfera. Ela não se converte assim em chuvas, né? Mas eventualmente pode ter algum chuvisco, alguma pancada por aqui sim também, intercaladas com esses períodos de bem nublado. E aí no domingo, essa umidade diminui um pouco, ainda que vamos ter nebulosidade assim variável aqui na região. Com relação às temperaturas, no domingo, mínimas de 13, 14 graus pela manhã e máximas

0: máximas à tarde entre 18 e 20 graus. E aí, pessoal, estendendo um pouquinho para a semana que vem, a maioria dos prognósticos indicam que não vamos ter, assim, eventos meteorológicos atuando, devemos ter um tempo mais firme ao longo da semana e também sem maiores oscilações nas temperaturas. Com a previsão do tempo, Kátia Valente.
1: Valeu, Kátia, muito obrigado. Agora música, Bruno e Marrone.
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4: 3 horas 59 minutos.
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9: 19 graus.
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0: na tua rádio, programa Em Alta de sábado, agradecendo demais o carinho da sua audiência em Marau, toda a região, pelo canal 107.7 FM e para você que acompanha também através do streaming, no site, aplicativo, agregadores e na Alexa. Destaque agora é para o esporte. Futsal, a Associação Marauense de Futsal já tem data para estrear em casa no Gauchão Série A. O jogo será no feriado de Corpus Christi, dia 4 de junho, 8 da noite, contra o Lagoa Esporte Clube, no ginásio do Colégio Gabriel Taborim, em Marau. A IMF chega para a 8ª temporada seguida na elite do futebol gaúcho. O campeonato terá 16 equipes e a primeira fase será em turno único, com disputa por vaga direta nas quartas ou nos playoffs. Agora o atletismo. Quem quiser participar da segunda etapa do Circuito Marauense de Corridas de Rua tem até amanhã domingo para fazer a inscrição. A prova vai ser no dia 6, no Parque Lauro Risseri Bortolom, em Marau. O evento mantém a tradição das corridas de rua na cidade e ainda terá mais duas etapas até o final do ano. Agora o tênis. O tenista brasileiro João Fonseca fez história e venceu Novak Djokovic em Roland Garros em uma partida de 5 sets. O jogo terminou com virada do brasileiro após quase 5 horas de disputa. Fonseca derrotou um dos maiores nomes da história do tênis e avançou no torneio francês. Ele se tornou o primeiro jogador com menos de 20 anos a vencer Djokovic em um Grand Slam. O resultado ganhou enorme repercussão por envolver um atleta jovem brasileiro diante de um campeão histórico. Mais informações do esporte agora com Vinícius Gaieschi. Olá, Vini.
1: Vamos chegando aqui com a programação esportiva. A última rodada do Campeonato Brasileiro antes da pausa para a Copa do Mundo finalmente chegou. E o Inter tem compromisso lá em Bragança Paulista, visita o Bragantino no domingo às 11 horas da manhã no estádio Cícero de Souza Marques. E a equipe colorada busca encerrar esse primeiro semestre em alta com uma vitória fora de casa. O ponto em aberto segue a vaga deixada por Bernabé suspenso. O lateral jogando mais adiantado tem essa alternativa em aberto. Alex e Borré disputam a posição, já que Carbonero, que cumpriu suspensão no jogo contra o Vitória, deve retomar ao time titular sem nenhum mistério. Já na zaga, Vitor Gabriel deve retomar o lugar ao lado de Gabriel Mercado. Nas últimas rodadas, Juninho foi o escolhido para o setor, muito mais por necessidade, já que Félix Torres e Vitor Gabriel estavam suspensos, e já mais diante do Vitória, foi opção da comissão técnica. Depois desse jogo, o elenco do Inter entra em férias e retorna somente no dia 22 de junho para o início da preparação para a segunda parte da temporada. O Grêmio fecha a sua participação no primeiro semestre dentro de casa na Arena do Grêmio, finalizando a maratona de jogos em casa diante do Corinthians nesse sábado. E o Grêmio tem uma série de desfalques para esse jogo contra a equipe paulista lá na Arena. Na zaga, o Grêmio não vai contar de novo com Gustavo Martins. A tendência é que Wagner Leonardo assuma a vaga, já que Luiz Eduardo também está machucado. Na lateral direita, Marcos Rocha deve ser o escolhido, já que Pavon também está machucado. E no meio, Arthur não tem presença garantida desde o início no meio-campo, mas deve pelo menos atuar alguns minutos no segundo tempo. A tendência é que Léo Pérez e Noriega sejam os titulares e também tem a possibilidade do Vila Sante aparecer alguns minutos. Ele que volta de lesão e não joga desde setembro do ano passado, ainda sonha com uma convocação da seleção paraguaia para a Copa do Mundo. E o outro desfalque é no gol, o Everton está servindo a seleção brasileira e o jovem Thiago Beltrame, terceiro goleiro do Grêmio, vai ser o titular, já que Gabriel Grando se recupera de uma fratura na mão. E fechando, o domingo, a seleção brasileira tem amistoso contra o Panamá no domingo, a partir das 18h30, lá no Maracanã. É o amistoso que encerra a preparação do Brasil em solo brasileiro, depois para arrumar aos Estados Unidos para a Copa do Mundo, que vai ser disputada nos Estados Unidos, Canadá e México. O Brasil tem esses desfalques dos atletas que estão envolvidos na final da Champions League, além de Neymar, que se recupera agora de uma lesão grau 2 na panturrilha. Então, Brasil e Panamá, domingo, 18h30, lá no estádio Maracanã.
0: Valeu, Vinícius, obrigado. Esse é o programa Em Alta, de sábado, na tua Rádio Alvorada. Agora tem música, Rick Renner.
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3: 4:32. 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

0: No ar o programa Em Alta de sábado na tua Rádio Alvorada, canal 107.7 FM, trazendo música e informação para o seu fim de semana. Hoje o programa é um pouquinho mais curto, tradicionalmente a gente vai até as 7 da noite, mas hoje a gente segue até 15 para 5 da tarde, daqui a pouquinho tem pré-jornada e às 5 e meia da tarde tem jornada esportiva. Olha só, a Anvisa autorizou a retomada da produção em uma fábrica da IP em São Paulo. A decisão veio após inspeção conjunta e correções apresentadas pela empresa. Segundo a agência, produtos fabricados a partir do dia 1º de abril podem ser vendidos e usados. A liberação inclui itens como lava-roupas, líquidos, detergentes e desinfetantes. No entanto, produtos da IP de lotes terminados em 1 seguem proibidos pela Anvisa. A agência informou que vai continuar monitorando a empresa e as medidas sanitárias adotadas. E o Brasil deve voltar a ocupar a posição de 10ª maior economia do mundo, segundo projeções do FMI, compiladas pela Austin Rating. A expectativa foi reforçada após o PIB brasileiro crescer 1,1% no primeiro trimestre deste ano. Com isso, o país deve superar o Canadá no ranking medido em dólares correntes. O resultado aqui do Brasil ficou entre os maiores crescimentos do trimestre em um grupo de 45 economias avaliadas. O avanço foi puxado principalmente por serviços e investimentos. Apesar da melhora no ranking, o PIB per capita brasileiro segue em posição mais baixa na comparação internacional. E agora o agro. O Rio Grande do Sul abriu oficialmente a safra deste ano de erva mate em Machadinho. A expectativa é colher cerca de 310 mil toneladas de folha verde. A área cultivada se aproxima de 30 mil hectares de ervais. A cultura está presente em 173 municípios aqui do Rio Grande do Sul. E mais de 7 mil propriedades rurais participam dessa cadeia produtiva de erva mate. A abertura ocorreu durante a festa da colheita da erva mate em Machadinho. Mais música chegando e daqui a pouquinho tem pré-jornada. Hoje o programa é um pouquinho mais curto, mas a gente agradece demais o seu carinho e a sua audiência. Um excelente fim de semana, paz e bem.
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2: Gabriel Paulista, 3, tem o camisa 13, Gustavo Henrique, 21, Matheus Bidu, 14, Ranieri, 49, André, Breno Bidon é o 7, Garro Argentino, 8, Caio César, 37, e Yuri Alberto é o camisa 9, tá escalado o time do técnico Fernando Diniz.
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4: Claro, claro.
3: Sabia que ele tá disponível na loja da Apple agora também, hein?
4: É, não, e Android também.
3: Android já tá há algum tempo, agora na App Store. O pessoal chique, pode entrar lá.
4: Muito chique,
3: né? Aproveita, né? O intervalo entre o pré-jornada e o futebol
4: quer
3: da Gaúcha.
4: Saber, quer saber o palpite pra hoje?
3: Qual é o palpite?
4: É, vai em criar aposta, vitória do Grêmio. Hoje com uma odd, o Grêmio tá longe de ser super favorito pro jogo, né? O Corinthians tá muito bem cotado também, então... Vitória do Grêmio, mais de 2,5 gols e gol de Gabriel Mac, agora confirmado na escalação no início do jogo, que é fundamental para que a aposta seja válida.
3: Perfeito, é isso aí. 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Teve um último chamado aí?
5: Eu ia quebrar o protocolo para ouvir o Filipão, que deu palestra na Granja Comari para a seleção brasileira, mas ele pediu gentilmente para não falar.
3: Sim.
5: Então pode tocar ficha.
3: Fechado. Então vem aí Marcelo Debona para comandar o futebol da Gaúcha.
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1: Se liga, o sábado de sol coloca frente a frente Grêmio e Corinthians naquela que será a última partida antes da pausa para a Copa do Mundo. Você certamente já ouviu falar na expressão, no ditado, né? A primeira impressão é a que fica, né? Neste caso, muda tudo. É a última impressão que fica. Por falar em última, a última impressão do Grêmio não foi nada boa. O Grêmio acabou de arrumar um problemão para si. Vai jogar a repescagem da Sul-Americana e viu ontem que o caminho da Sul-Americana é bem espinhoso. Não bastasse os dois jogos a mais, é um caminho agora que tem São Paulo, Boca e tudo mais. Bom, mas por falar em última impressão, vencer o Corinthians hoje será de extrema importância para o Grêmio ficar numa situação melhor na tabela do Campeonato Brasileiro e poder falar ao longo da pausa para a Copa do Mundo, torcendo para o Brasil, de que o Grêmio, olha, o Grêmio deu uma melhorada, né? Para não ficar aquele clima chato, aquela coisa do vai, não vai, do no escasso, então tem que ganhar do Corinthians. O jogo é às 5h30, o torcedor do Grêmio entende a importância da partida, vai ficar com saudade, né? E por isso vai vir em grande número, já está, e esse público vai aumentar ainda mais. Grêmio e Corinthians, grande clássico do futebol brasileiro, Arena Porto Alegre, sábado de sol, última antes da pausa para a Copa do Mundo, te liga aí. Você já sabe, né? 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Então vamos nessa, para este grande jogo, para este grande momento, para este grande sábado, Grêmio e Corinthians, no futebol da Gaúcha. 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Rodrigo Oliveira e as manchetes do Grêmio.
2: Alô, Debona, Amuso vai para o banco e ataque gremista terá Bright White e Carlos Vinícius juntos. Arthur está de volta ao time titular e goleiro Thiago Beltrame faz a sua estreia com a camisa tricolor.
1: 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Jason Lisboa e as manchetes do Corinthians.
2: De um Corinthians que vem a Porto Alegre desfalcado de estrelas, Memphis Depay e Lingard não enfrentam um Grêmio logo mais aqui na Arena. No gol, Hugo Souza, que poderia estar com a seleção brasileira, mas perdeu seu lugar justamente para o Everton do Grêmio. E no ataque, o centroavante, o sempre perigoso, Yuri Alberto está confirmado no 11 titular corintiano.
1: Que é sábado para casa cheia, que?
3: É um grandíssimo dia de Grêmio, Debona. Sábado de sol e a esplanada tá bombando. São esperados 40 mil torcedores na arena.
1: Marcos Bertoncello na central de esporte traz as manchetes do futebol hoje.
4: Serão exatos 50 dias sem Campeonato Brasileiro após essa 18ª rodada em função da Copa do Mundo. Tem bola rolando e é intervalo de partida para os jogos das 4 horas. O Flamengo está vencendo o Coritiba por 1-0 e Atlético Paranaense e Mirassol estão empatando em 0-0. E ainda Marcelo Debona deu PSG nos pênaltis. Pelo segundo ano seguido, o Paris Saint-Germain é campeão da Champions League.
1: 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Rodrigo, é o Rodrigo, meu amigo, traz a escalação do Grêmio.

de novidades para encarar o Corinthians nesta tarde e noite aqui na Arena. A escalação terá no gol Thiago Beltrame, 24. O lateral direito é Marcos Rocha, 14. A zaga tem Wagner Leonardo, número 3, e Vieri, 44. O lateral esquerdo é Pedro Gabriel, 54. No meio-campo, Leonel Pérez, 33. Arthur, camisa 8, e Gabriel Mac, 37. Na frente, 21, TT, 22, Bright White e 95, Carlos Vinícius, a ver a disposição tática ao longo do jogo. No banco, Gabriel Menegon, Kahneman, Amuso, Amuso no banco, hein? William, Dodi, João Pedro de volta, Noriega, Vila Sante, Caio Paulista, Tiaguinho, André Henrique e Enamorado, time banco.

0: CD, como é que tu quer ficar na pausa pra Copa do Mundo, olhando o Grêmio, pensando no Grêmio, vivendo o Grêmio, ainda que sem jogos do Grêmio, CD?
1: É, o Debona precisa demais do resultado hoje pra dar tranquilidade, sobretudo pra se pensar na volta, pensar nesses jogos que o Grêmio acabou tendo que fazer fora de casa, dois jogos a mais, que vai complicar muito o brasileiro. Então, se antes o empate daria algum tipo de tranquilidade nesse ponto, agora só a vitória, porque quando recomeçar o Grêmio vai ficar dois jogos sem atuar no brasileiro e aí tem que sair de perto, porque senão acaba chegando nessa zona de rebaixamento, e não pode fazer isso um time que está em formação como está o Grêmio. Eu espero uma grande vitória contra o Corinthians, mesmo entendendo também o potencial do adversário.
0: 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Jason Lisboa, escala o Corinthians.

0: Corinthians, treinado por Fernando Diniz, vai a campo logo mais aqui na Arena Tricolor, escalado com Hugo Souza 1, Mateuzinho tem a número 2, Gabriel Paulista veste a 13, Gustavo Henrique, Matheus Bidu tem a número 21, Daniele é o 14, André camisa 49, Breno Bidu tem a 7, Garro camisa número 8 para o argentino, 37 Caio César e 9 o centroavante e Yuri Alberto. No banco de reservas à disposição de Fernando Diniz, Cauê para o gol, André Ramalho, Carrijo, Angileri, Guinegão, Pedro Milans, Alan, Dieguinho, Pedro Raul, Matheus Pereira, o marroquino Zacaria Labiat e Alex Santana, que passou por Porto Alegre, passou pelo Grêmio no ano passado. 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
1: 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Arbitragem, puxa, arbitragem para Grêmio e Corinthians. Tô curioso para te ouvir, Diori Vasconcelos.
2: Ai, que loucura, né, Marcelo Debona? Arbitragem para Grêmio e Corinthians será comandada por Lucas Paulo Torezin, do Paraná. É um árbitro de 43 anos, árbitro que já fez 12 partidas no ano de 2026 e apitou recentemente o jogo do Grêmio contra o Confiança, a vitória pelo placar de 3-0. Era esse o árbitro da partida. No Campeonato Brasileiro da Série A, será o quarto jogo comandado por ele. É um árbitro que não é, assim, dos principais, dos grandes nomes do futebol brasileiro, embora para apitar a Série A hoje o cara tenha que ser um nome importante, mas quando eu digo que ele não é um dos principais, a gente não coloca ele naquela lista dos top 10, dos maiores nomes, dos caras que de repente vão apitar um clássico, que vão apitar um jogo mais decisivo. Mas é um cara que tem bagagem, tem rodagem em Série A para conseguir conduzir da melhor maneira possível o jogo do Grêmio contra o Corinthians. Ele será auxiliado por Luanderson Lima dos Santos e Andrei Luiz de Freitas. O quarto árbitro é Yuri Elino da Cruz. Na cabine do VAR, Marco Aurélio Ferreira, Diogo Carvalho Silva e Jorge José Padovani de Andrade. É a arbitragem no papel, sempre para CMPC. Viva o natural!
1: Muito bem. Quer que o torcedor que tá chegando aí, quer que...
3: Tá maravilhosa a esplanada, ô Debona. Tá maravilhosa. Quem nos acompanha aí, imagens, o Yuri tá mostrando. Tá aquela coisa de final de campeonato. Tá lindo. Vai ter 40 mil empurrando o Grêmio pra uma vitória hoje. Deixa eu chegar num amigo aqui que tá com o boné Portaluppi é Deus. Já tá batendo a saudade, já?
4: Não, Keke. É o seguinte, Portaluppi como jogador, ele é inigualável. Não existe. É o maior ídolo nosso. Não se vendeu. Nunca. É verdade, mas como treinador tem minhas restrições, como tu também tem, né? Só que na verdade eu uso esse boné, não é pra elogiar ele. É pra ter um amigo meu lá em Itaquari, o Cabrito, que é colorado, e eu uso pra irritar ele.
3: Ele machuca, né, o outro lado, né? Bastante, né?
4: Pessoal, mas ele nos deu tudo que nós temos de maiores títulos foi proporcionado por ele, né? Mas eu acho que essa questão de treinador é complexa, às vezes não dá certo, um bom treinador não dá certo, um mau treinador dá certo. E o Renato, acho que não é momento de voltar, mas se voltar, vamos estar juntos. Nós estamos sempre junto com o Grêmio.
3: Sempre. E o sentimento para hoje?
4: O sentimento para hoje eu coloquei lá, porque no bar do Zé, eu já te falei, né? 4-2, né? 4-2, porque acho que é um resultado difícil, diferente, mas pode acontecer, né?
3: E hoje sem o Everton, né?
4: Sem goleiro, né? Mas eu acho que, na verdade, mesmo vai ser 1-0 para nós.
3: 1-0 e o gol de quem?
4: Apostei 4-2 só para... 1-0, gol do nosso... Vai ser de um zagueiro hoje.
3: Vieri, tá Vieri, merecendo,
4: pode
3: né?
4: Pode ser. Vieri é nosso jogador que se destacou aí e vai nos ajudar muito na questão financeira também pra nós manter o nosso time em alto nível, tá?
3: Como é que é o teu nome?
4: É Catatá, um abraço ao pessoal de Taquari, especialmente aos gremistas, mas os secadores também.
3: Taquari é Grêmio.
4: Taquari é Grêmio.
3: Valeu, obrigado. E aí, meu amiguinho, tá sempre na arena aqui teu nome?
5: Meu nome é João, mas não tô sempre na arena.
3: Mas eu te vejo direto aqui, vem.
5: Sim,
3: aqui falar comigo.
5: Vem bastante.
3: É? E qual o teu sentimento pra hoje?
5: Ah, eu acho que nós vamos ganhar de 1-0. Concordo com ele, mas o gol vai ser do Vieri. E eu tô bem confiante. Eu queria mandar um abraço aí pro meu amigo Guto, que é corintiano.
3: Mas hoje não vai dar pro Guto, né?
5: Não vai dar pro Guto.
3: Hoje o Guto vai ficar triste.
5: Vai.
3: Show de bola. Tem gol do Vieira, então.
5: Vieira.
3: Maravilha. Tá aí, Deborah, o torcedor do Grêmio, pra Pão de Alho Santa Massa.
1: 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Fala muito em pausa para a Copa, em situação melhorar. Explica para a gente o que é melhorar a situação do Grêmio. Claro que com o resultado positivo hoje, hein, Bertoncello?
2: Pois é, Marcelo Debona. Aliás, Grêmio e Corinthians têm campanhas muito parecidas, né? São 17 jogos até agora, com 5 vitórias, 6 empates e 6 derrotas. É o saldo que faz o Grêmio ficar na 14ª colocação e o Corinthians ser 15º colocado. O Grêmio tem saldo menos 1 e o Corinthians saldo menos 3. O Corinthians que tem o pior ataque da competição com apenas 15 gols marcados até agora. O ficar bem durante 50 dias por conta da parada para a Copa é uma vitória colocar o Grêmio, por exemplo, na 8ª colocação. E melhor ainda, ficar 6 pontos à frente da zona de rebaixamento. É o melhor cenário para o Grêmio neste sábado e ao final desta 18ª rodada, vencer o Corinthians. Algo, Marcelo Debona, que não acontece, independentemente se em São Paulo ou em Porto Alegre, desde 2018. 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
1: É, tem tempo. Leonardo Oliveira, o que esperar desse confronto, sobretudo a partir da escalação? O Grêmio tem Bright White, tem Gabriel Mac, não tem Amuso, Leonardo.
6: De um Grêmio ofensivo, de um Grêmio que vai atacar o Corinthians, de um Corinthians que também tem características ofensivas. Ah, o Corinthians não tem o Depay, mas o Corinthians tem o Garro, o Corinthians tem o Caio César, que é driblador, o Grêmio tem o Mac, o Grêmio tem Carlos Vinícius, o Grêmio tem Bright White. Vai ser um jogo franco, um jogo aberto. Ninguém quer ir, Debona, para a parada da Copa, para 2 meses de recesso, estando próximo da zona de rebaixamento ou com pontuação de zona de rebaixamento. Isso pesa muito, isso traz problemas. Então, dois times com vocação ofensiva. De um lado, um Luiz Castro que repete a ideia do segundo tempo do City Torque. Do outro lado, um Fernando Diniz que gosta da bola e que tenta impingir neste seu Corinthians aquela que é a sua grande marca. A marca de ter a bola, a marca de controlar o jogo. Vai ser um jogo bastante interessante, um jogo aberto, um jogo de boa, um jogo bom de se ver. O ambiente está muito favorável, o clima está favorável, a torcida está muito chegando, está muito entusiasmada. A torcida entende que daqui a 2 meses só vai ver o seu time e por isso ela está lotando a arena.
1: 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Quer que olha, o público dentro é bem interessante. Queria mais um panorama teu aí de como está a movimentação do lado de fora nesse instante, faltando agora 25 minutos para a bola rolar, hein, Kek?
3: Continua bombando a esplanada, Debona, tá maravilhoso. O pessoal tá fazendo um churrasquinho ainda no entorno, tomando uma coisinha para depois, quando chegar mais perto, entrar e empurrar o Grêmio para esses 3 pontos. Eu tô aqui com uma figura, um ex-colega nosso, muito querido, Júlio César Santos, hoje identificado como gremista. Veio sofrer um pouquinho hoje, ô Júlio?
7: Vamos ganhar, tomei um baile aqui com o Flamengo, né? Oi, pessoal, beleza? Tava dizendo ali para ele, como é o nome, Yuri, né? Yuri. Trabalha no melhor emprego do mundo. Firma maravilhosa que é uma mãe.
3: É a número um, né?
7: É a número um, vamos ganhar deles. Tá?
3: Hoje não tem pro Corinthians, não tem pra Yuri aberto, não, hoje é Grêmio.
7: Vamos ganhar hoje, o Grêmio tá bem. Coisa linda, né? Isso aqui parece final de Copa, né? De
3: maravilhoso, né?
7: Maravilhoso.
3: Quer que... tá fazendo a... Oi?
6: Pergunta pro Júlio se a tarde é pra bolinho de chuva, que não tá chovendo, e pra brincar de amor.
3: O Léo Oliveira tá perguntando se a tarde é pra bolinho de chuva, se é pra brincar de amor.
7: Não, hoje não, hoje é só Grêmio. Ele é um querido, eu gosto dele. Vibrei muito quando vi o pessoal da Copa, todo mundo, muito legal. Vamos arrebentar, não tem pra ninguém, hein? Vamos lá. Vamos,
3: Grêmio. Quanto vai ser o jogo hoje, Júlio?
7: 2-0, Grêmio.
3: Tu tá gostando do Luiz Castro?
7: O meu amor é o Renato Portaluppi.
3: Como é que tu chama o Renato?
7: O Renato? O pai Nato, o pai delas.
3: Não, o Richard Gere.
7: Ah, é o Richard Gere. Tá bonito ele de novo, né?
3: Richard Gere dos Pampas.
7: É, não, o Castro é um bom treinador, mas é uma outra cultura. Aqui não se espera 2 derrotas, né? Um dia o Renato volta.
3: Valeu, Júlio. Bom jogo querido pra mesmo. Nós, viu?
7: Bom, vamos, Grêmio. Vamos firmar.
3: Vamos, tá aí. Júlio César Santos, que grande figura, um grande colega nosso. Pra Pão de Alho Santa Massa.
6: Baita repórter, baita jornalista e uma pessoa queridíssima, Júlio. Alto astral sempre, né, Kek?
3: Maravilhoso, sempre. Ele é, o Júlio é um dos melhores pessoas que eu já conheci na minha vida, um dos melhores colegas que eu já tive também. É risada certo com o Júlio. Vamos suar. como ele diz.
1: 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Bom, o Rodrigo Oliveira, o Grêmio ganhou um problema, né? Na terça-feira, quando empatou com o City Torque. O Bertoncello vai nos ajudar nisso também, em termos de tabela. Porque o Grêmio conheceu o seu caminho na Sul-Americana. Começa por ti, Bertoncello, e depois no Rodrigo também, para mais repercussões do Grêmio sobre essa dificuldade que passa a ser também para calendário. Dois jogos contra o Bolívar, a ver se esse jogo será em La Paz ou não, hein?
2: Perfeito, Marcelo De Bona. E esses jogos também a confirmar, né? Nos dias 22 de julho, na Bolívia, e dia 29 de julho aqui em Porto Alegre. Aliás, eram duas datas que a CBF contava para o Campeonato Brasileiro. O Grêmio enfrentaria o Mirassol e o Botafogo, ambos os jogos fora de casa, então vão ser remarcados. Então, Bolívar e Grêmio, dia 22 e 29 de julho, os playoffs, a repescagem da Copa Sul-Americana, se obtiver classificação, enfrenta o São Paulo nas oitavas.
1: Como é que foi essa repercussão no Grêmio, hein, sobre essa questão agora, volta da Copa com Sul-Americana, hein, Rodrigo?
8: É uma repercussão negativa por vários e vários aspectos. Primeiro, pelo calendário. Segundo, porque tem uma etapa desnecessária, né? Se o Grêmio tivesse feito o dever de casa, estaria uma fase adiante. Em termos de conquista de título, tem um desafio a mais. Terceiro, vai encarar a altitude de La Paz. Quarto, a Bolívia vive uma situação social complicada. O Grêmio arrumou um problema que não precisava. Em resumo, essa é a repercussão, Debon.
1: Pois é, Leonardo, era um golzinho a mais aí com o City Torque, evitaria tudo isso. Bom, mas aconteceu, né?
9: Na verdade não foi um golzinho a mais, né? O Grêmio conseguiu a proeza de perder para o City Torque lá no Uruguai
1: empatar
9: e empatar dentro da arena. Então o Grêmio está pagando o preço de não ter sido competente. Pegou um grupo com equipes medianas do Uruguai, do Chile e uma equipe pequena da Argentina, uma equipe que é novata na primeira divisão. Não conseguiu ser primeiro colocado. E quem não é o primeiro colocado na Sul-Americana, e a Sul-Americana se submete a esses confrontos contra essas equipes de segundo e terceiro escalão, acaba pagando o preço da punição. E a punição é colocar dois jogos a mais no calendário. E no calendário brasileiro, uma punição bastante pesada, Debora.
1: 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São João, aqui no futebol da Gaúcha, que está mandando um abraço muito grande para toda a metade norte do Rio Grande do Sul, porque desde a quarta-feira está operando no 101.9 a Gaúcha Passo Fundo, Leonardo Oliveira. E eu, como um integrante da metade norte, da região norte, tenho essa alegria de dizer que agora a Gaúcha também está no norte, está pegando com o som local em Passo Fundo, em Marau, em Soledade, em Ibirubá, em Tiúgo, em toda aquela região do Planalto
9: Mato Castelhano,
1: Médio.
9: Onde mora o meu tio Jorge, um abraço para ele, sempre lá. Na escuta. Ali na beira da barragem do Capingui, o pessoal vai poder ficar ali contemplando aquela vista e escutando a Gaúcha. Sabia que meu avô foi zagueiro do Rio Grandense?
1: Sabia não. Não sabia.
9: Ele era um cara, ele não era um zagueiro muito delicado. O apelido dele era Rasga-Diabo.
1: 101.9. Toda e qualquer dúvida sobre a audiência, sobre como encostar mais ali na rádio, sabe como é que é, né? Mauro Vanin é o nome do cara, hein? É só chegar nele. Onde tem torcida, tem Claro!
10: Debona,
1: diga.
10: Não quero zicar, longe disso, mas estava acompanhando o trabalho de finalizações dos jogadores do Corinthians. Pelo menos os chutes de longa distância, de fora da área. Olha, o Beltrame não vai ter tanto trabalho, tá? Nos chutes de fora da área, pelo menos, a pontaria corintiana não estava das melhores.
1: Ó, o carro esse joga demais, né? Não. Tem ausências importantes, mas ainda assim é um time interessante o Corinthians.
10: Só para hoje não tem o Memphis Depay e também não conta com o Lingard. O Depay está servindo a seleção holandesa e o Lingard foi liberado para viajar à Inglaterra por questões familiares. Então acaba mexendo aí na estrutura do time. E no banco de reservas, destaque para o marroquino de 33 anos de idade. Ele é meia atacante, o Zakaria Labiad. ele não ganhou muitas oportunidades com o Dorival Júnior, mas com o Fernando Diniz, ele vem sendo mais aproveitado. No Corinthians, a ideia, pelo menos, é essa, de que ele ganhe mais minutos. Isso pode, por exemplo, acontecer logo mais contra o próprio Grêmio aqui na arena. E o Pedro Raul é centroavante, está no banco de reservas. O Alex Santana, ele passou há pouco tempo por Porto Alegre, né? Ano passado esteve no Grêmio. Ele está também no banco de reservas, num grupo assim que é bem desequilibrado, esse grupo do Corinthians, com jogadores da base e também reforços que não deram bons resultados ainda.
9: O Labiad foi indicado pelo Memphis Depay, os dois jogaram juntos no PSV, embora ele tenha o passaporte marroquino por origem, né? A família dele é marroquina, ele nasceu em Amsterdã. O Memphis disse, vem junto, vem pro Corinthians, vamos ser campeões juntos.
1: Quem é que disse vem junto, o Jory?
9: O Memphis Depay.
1: Ah, achei que fosse o Jory.
9: Não, o Jory diz, corre junto. E eu nunca vou com o Jory correr. Mas ano que vem eu vou correr a meia maratona na Maratona de Porto Alegre. Pode me cobrar, anota aí.
1: Tá. 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
9: Posso dar um abraço especial? Tá aqui na frente, acabam de chegar o meu sogro, a minha sogra e o meu sobrinho, o Fefe. Já me mandou um beijo aqui, vai torcer pelo Grêmio, o Fefe, um beijo para ele.
1: Abraço eu quero mandar para todo mundo que está nos vendo também em imagens no novo canal de esportes, né? Agora Gaúcha Esportes, coloca lá, Gaúcha Esportes, mais moderno, mais completo, para assistir também. A Grêmio Corinthians vai nos assistir, né? Imagina ver o que vocês... Tem três carecas aqui.
9: Tem. De novo. Venha para ver os nossos penteados. Temos novidades para mostrar para vocês.
11: Mas com inteligência, né? Com inteligência. Você
1: andou caindo numa escada essa semana, é verdade?
11: Semana passada. Olha a escalação do Grêmio. Precisamos saber agora quem é que vai ser o mais aplaudido. Escalômetro, quem vai ser?
1: Quem que eu dei meu palpite? Vai ser o Arthur e o Mac.
11: Bem aplaudido o Beltrano, não? Bem aplaudido. E agora?
12: Marcos Rocha.
11: Tá. É.
12: Número 3, Wagner Leonardo.
11: Era um misto. Misto
1: de vaias. Vaias.
11: É.
12: 44, Vieri.
11: Vieri, garoto Vieri, com moral pro torcedor.
1: Mais que o Beltrame, hein?
11: Muito mais.
12: 54, Pedro Gabriel.
11: Abaixo do Vieri, né?
1: Abaixo do Vieri.
11: Vieri tá ganhando o torcedômetro. Arthur. Toma a dianteira, Arthur.
12: 33, Leonel Pérez.
1: Muitas vaias
11: para Leonel Pérez.
12: 37, Gabriel Pérez.
11: E aí tá com você, se ganhou ou não do Arthur.
1: Não, acho que não.
11: Não?
1: Não, o Arthur na dianteira.
12: Tete.
11: Misto.
1: É, misto,
12: 22,
1: misto.
12: 22, Bright White.
11: Mas atrás do TT e do Arthur, né? E agora é.
12: 95, Carlos Vinícius.
11: E aí? Ganhou o torcidômetro? Olha o treinador.
12: Técnico Luiz Castro.
11: Vaias. Quem
1: acho
11: ganhou
1: que
11: pra vocês?
1: Falhado, hein?
11: Quem ganhou o torcidômetro?
1: Arthur, né?
11: Eu acho que Carlos Vinícius, hein?
13: Olha, eu apostaria no Arthur, mas empate técnico, tá?
11: Empate técnico.
13: Se tivesse aquele medidor de decibéis, eu iria checar no sistema, seria por unidades à distância.
11: E o mais vaiado, acho que Luiz Castro, né?
1: Acho que o Arthur teve uma gargantinha a mais do que o...
11: Ah, é?
1: Do que o Carlos Vinícius.
11: Não, também ganha Arthur, então, na votação, porque a gente é democrático.
13: É que o Arthur carrega a idolatria do Tri da América, né?
11: Também.
13: O Carlos Vinícius tem o desempenho na temporada passada e nessa. O Arthur, além do desempenho, tem o histórico de ídolo num grande título.
11: Sem dúvida.
9: Mas essa vaia pro Luiz Castro no final, ela mostra a pressão que se estabelece no trabalho do técnico, embora o trabalho dele seja um trabalho de longo prazo, um trabalho de reconstrução, de reconfiguração, de lançamento de jovens jogadores. Hoje o Grêmio vai ter, por exemplo, na zaga, um Vieri, vai ter um Pedro Gabriel na lateral esquerda, ou seja, o Grêmio está lançando os jogadores. Porém, a torcida é imediatista, a torcida quer resultado. E por isso é importante o Grêmio ganhar do Corinthians e sair de férias, e sair para o recesso mais longe dessa zona de rebaixamento.
1: 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Jogue com responsabilidade. 5:17, a bola vai rolar às 5:30 aqui na Arena. Para Grêmio e Corinthians. Demais jogos deste sábado, Bertoncelo.
2: É um sábado de 5 partidas pelo Brasileirão. Tem segundo tempo rolando no Maracanã. Gol marcado por Samuel Lino. O Flamengo segue vencendo o Coritiba por 1-0. Pedro Rocha, ex-Grêmio, foi expulso por uma entrada dura em Vitão, ex-Inter. Então, Coritiba com 1 a menos e o Flamengo vencendo. Em Coritiba, 12 minutos do segundo tempo. Atlético Paranaense e Mirassol empatam em 0-0. E destaque ainda para hoje, 5:30 tem Bahia contra o Botafogo. E 8 horas o Santos encara o Vitória na Vila Belmiro.
1: Tumeleiro.
2: Luiz Castro.
1: Ninguém facilita tanto.
2: Vamos ouvi-lo pelo Premier,
14: aliás,
2: Luiz Castro.
14: Muito, com mais tem a idade do que eles, com 17 anos e 18 anos. Ele é um jogador muito tranquilo, é um jogador muito sereno, é um jogador muito confiante. Está a fazer o caminho dele. É natural que os guarda-redes cheguem às titularidades um pouco mais tarde do que outros jogadores de outras posições, fundamentalmente dos corredores, mas ele é um jogador que está pronto e vai dar uma boa resposta, porque a equipa confia nele, a equipa confia em todos e eu também particularmente confio muito nele.
2: A palavra do Luiz Castro, agora o Carlos Vinícius.
15: É como eu falei aqui, nada mais interessa do que é os três pontos. Obviamente que a gente sabe que dentro desses três pontos é preciso a gente trabalhar bem ali para fazer o gol, porque o gol traz vitória. Mas, como eu sempre falo, não entro lá para dentro focado só em mim. Entro focado na equipe, porque eu sei que a equipe desempenha bem. Os gols vão sair, os meus e dos outros atacantes. Quem está lá dentro vai contribuir. E, no fundo, todos nós, nossos torcedores, vai sair feliz daqui da nossa casa com os três pontos hoje.
2: A palavra do Carlos Vinícius, atacante do Grêmio. Em seguida, eu chamo com o Diniz. Aproveito, Marcelo De Boni, e peço o like. Né? 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
1: Maravilha. Leonardo Oliveira, bate pronto contigo, tá? Bora. Qual é o esquema do Grêmio?
9: O esquema do Grêmio vai ser um 4-2-3-1 disfarçado.
1: Para ter 3-1, pressupõe 2 pontas, certo?
9: É, mas não vai ter 2 pontas, né? O Grêmio vai...
1: Segura um pouquinho, então.
9: Seguro.
1: TT ou enamorado?
9: Enamorado.
1: Enamorado ou Amuso?
9: Amuso.
1: Amuso ou TT?
9: Amuso.
1: E por que dos três o Amuso está fora?
9: Porque ele está deixando o flanco esquerdo para Pedro Gabriel, que é um lateral ofensivo, e está puxando para dentro o Gabriel Meck para jogar por dentro com mais jogadores. O TT que vai sair um pouquinho da sua característica e vai ter que fazer o lado externo. O 4-2-3-1 na distribuição de arrancada, mas o Grêmio vai atacar, e aí a sopa dos números, mas é bom para mostrar como é que se distribui em campo. O Grêmio vai num 3-2-4-1. 3 zagueiros na construção, 2 volantes, uma linha de 4 e o Carlos Vinícius lá na frente.
1: Tumeleiro, ninguém facilita tanto. Bom, os jogos de sábado já repassados. E amanhã tem o Inter em campo, hein, Bertoncelo?
2: São mais 5 partidas, começa pelo Inter, 11 horas da manhã em Bragança Paulista, tem Bragantino e Inter. 4 horas da tarde, o líder Palmeiras no Nubank Park, um novo estádio agora com o naming right mudado do Palmeiras contra a Chapecoense. 4 horas também, Vasco e Atlético Mineiro no Rio de Janeiro. 8:30, 2 partidas, o Cruzeiro recebe o Fluminense no Mineirão e tem o confronto entre Remo e São Paulo no Mangueirão, Unimed Porto Alegre, Debona.
9: O Palmeiras foi o primeiro caso de arena que surgiu com naming rights vendidos aqui no Brasil. E pegou o nome, né? Da Allianz. Tu imagina quanto o Palmeiras não colocou no bolso para que esse nome... O Palmeiras e a administradora do estádio, a parceira dele, não colocaram no bolso para mudar esse naming rights que estava tão consolidado, Debona.
1: 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Vamos ouvir o torcedor, vamos relatar mais a chegada dele aí, que é aqui.
3: Vamos sim, Debora. Como é que tá o público aí dentro?
1: Muito bom.
3: Aqui muito fora bom. Ainda tem bastante gente, tá? Tem gente subindo a rampa ainda, que tava fazendo aquele pré-jogo ali no Maitá. E tem bastante gente na esplanada também, pelo menos aqui no lado oeste. Vou falar com a minha amiga aqui que tá tomando uma coisinha.
16: Com a sogra.
3: Com a sogra? Vou falar com a sogra, então. Tudo bem, minha senhora? O seu nome?
16: Maria Isabel.
3: Maria, vai estar esperando o quê do jogo hoje?
16: Olha, acho que 1-0 tá ótimo.
3: 1-0 tá lindo, né? 3 pontos, a gente vai mais tranquilo pra Copa do Mundo.
16: Vai mais tranquilo, sim.
3: Quem que vai fazer o gol?
16: Olha, não sei.
3: Qualquer um, até contra a gente tá aceitando hoje, né?
16: Eu não sei qual é a escalação hoje pra gente.
3: Hoje vai jogar o Carlos Vinícius, vai jogar o Bright White, vai jogar o Arthur... Bright White. Vai ter dancinha do Bright White hoje.
16: Sim.
3: Valeu, muito obrigada. Bom jogo pra nós. Deixa eu falar com o torcedor aqui também. Vem aqui, meu amigo. Tudo bem? Teu nome?
17: Francisco.
3: Francisco, sentimento pra hoje. Vai dar pra ganhar?
17: Oh, se não ganhar em 3-0, acabou o jogo, né?
3: 3-0, exigente assim?
17: Foi, né? É o mínimo que a gente espera, né, no final pra começar a Copa, né?
3: Como é que o Grêmio pode ganhar desse Corinthians?
17: Oh, o Grêmio tem que pegar pela esquerda, pela direita ali, como o TT, pelo menos tendo namorado ali no segundo tempo. Eu espero que o TT faça 2 gols, pelo menos, hoje.
3: O TT fez contra o Santos, jogou um pouquinho melhor também no meio da semana. Tá confiante no TT?
17: Tô confiante. O Grêmio tá vindo numa escala bem boa aí. O Grêmio vai brilhar hoje.
3: 3-0 hoje, a gente vai tranquilo pra Copa.
17: Daí eu choro e Hexa Brasil.
3: Hexa do Brasil e Hexa da Copa do Brasil também.
17: Por favor, né? O que a gente precisa, né?
3: Valeu, muito obrigada. Tá aí, Debona, o torcedor na arena pra Pão de Alho Santa Massa.
1: Maravilha, é um grande público pra este Grêmio Corinthians aqui na arena nesse final de tarde de sábado. 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
2: Debona. Diga. O Diniz passou rapidamente ali na conversa com o Premier. E o Diniz tem uma estatística interessante, né? O Grêmio contra times do Diniz. E aí inclui Vasco, São Paulo, Santos, Fluminense. O Votorantim até eles se enfrentaram em 2010. O Diniz tem apenas 1 vitória contra o Grêmio. Uma vitória em 2019 com o Fluminense. Também aqui em Porto Alegre, Grêmio 4, Fluminense 5. De resto, são 7 vitórias do Grêmio e 6 empates. O retrospecto de Grêmio contra Diniz na informação de Unimed Porto Alegre.
1: 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Linda festa de fogos e na fumaça azul e branca aqui na arena. O Grêmio está em campo e o time do Grêmio, Rodrigo.
13: Thiago Beltrame, Marcos Rocha, Wagner Leonardo, Fieri e Pedro Gabriel, Léo Pérez, Arthur e Gabriel Mac, TT, Bright White, Carlos Vinícius.
1: É o Grêmio em campo, com uma formação um pouco diferente para tentar superar o Corinthians. Ficar com essa boa impressão antes da parada para a Copa do Mundo, Leonardo.
9: É fundamental sair de férias longe da zona de rebaixamento. O Grêmio já tem esse peso de ter ficado em segundo no grupo da Sul-Americana e foi um constrangimento. Mas é fundamental vencer até para fazer as mudanças necessárias com mais tranquilidade no recesso, Debora.
1: Quem lidera, quem está no G5 e quem está na zona do rebaixamento, Bertoncello?
2: Palmeiras líder com 38 pontos, o Flamengo diminui a distância. Aliás, tem mais um gol marcado pelo Flamengo, passe do Samuel Lino, gol do Pedro. 10º gol dele deste Brasileirão, artilheiro ao lado do Viveiros do Atlético Paranaense. Flamengo 2, Coritiba 0. Flamengo segundo colocado com 34, Fluminense terceiro com 30, Atlético Paranaense quarto com 28 e Bragantino na quinta colocação soma 26 pontos.
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0: 4 minutos nos separam das 5:30 da tarde. 5:30, bola rola, Arena Porto Alegre, última rodada antes da pausa para a Copa do Mundo. É, e aí a regressiva para a Copa, Bertoncello.
1: São 12 dias e na segunda-feira vão faltar apenas 10 dias para a Copa. Hoje pela manhã o Ancelotti confirmou o Marquinhos como capitão. E amanhã a equipe que enfrenta o Panamá na despedida no Maracanã vai ter Alisson, Wesley, Bremer, Léo Pereira e Alexandro. Luiz Henrique, Casemiro, Bruno Guimarães e Vini Júnior, Rafinha e Matheus Cunha. Eu dei nesta ordem porque o Ancelotti deu esta ordem. Luiz Henrique, Casemiro, Bruno Guimarães e Vini Júnior, uma linha. E na frente, segundo o Ancelotti, Rafinha e Matheus Cunha.
2: Com os dois alternando, né? O Vini Júnior e o Rafinha, sendo que na fase defensiva todo mundo volta e é bola no Vini Júnior para o contra-ataque.
0: Aliás, amanhã quero fazer esse convite, né? 11 da manhã, Bragantino e Inter com Gustavo Manhago. Diogo, Vaguinha, Simon, Leonardo e Lucas Katsurayama. E à tarde, o Pedro comanda Brasil e Panamá com Maurício Felipe e o Arruda. Diga.
3: Acaba de sair a numeração da seleção brasileira para a Copa do Mundo.
0: Vamos lá.
3: Neymar é o 10. 1, Alisson. 2, Wesley. 3, Gabriel Magalhães. 4, Marquinhos. 5, Casemiro. 6, Alexandro. 7, Vini Júnior. 8, Bruno Guimarães. O 9 é Matheus Cunha. 10, Neymar. 11, Rafinha. 12, o Everton do Grêmio. 13, Danilo, lateral. 14, Bremer. 15, Léo Pereira. 16, Douglas Santos. 17, Fabinho. 18, Danilo Santos, o do Botafogo. 19, Endrick. 20, Lucas Paquetá. 21, Luiz Henrique. 22, Gabriel Martinelli. 23, Ederson. 24, Ibanhas. 25, Igor Thiago. E 26, Rayan. Portanto, Neymar é o 10 do Brasil no rumo, no caminho do hexacampeonato.
0: Eu não vou te perguntar se o 10 é titular, porque ele está fora da estreia, por exemplo, ou dos primeiros jogos. Quem será o titular, o 2 ou o 13?
2: O 2
0: ou o 13? O Wesley é o 2, Danilo é o 13.
2: Wesley. Ele vai segurar mais o Alexandre pelo lado esquerdo e vai botar o Wesley na lateral direita. E para grandes jogos ele tem Danilo e Ibanhas para fazer o corredor pela direita ou para fechar o corredor pela direita. Quando o Brasil tiver que ser propositivo, um lateral direito. Quando o Brasil precisar se defender mais, um zagueiro. Porque o Danilo, vamos combinar, né? Desde a Copa de 22, ele anunciou que ele ia ser zagueiro na Juventus. O Danilo não é mais lateral, Debora.
4: Ele reza 3 vezes o sinal da cruz, toma água, bate nas 3 traves. Thiago Beltrame, 2 metros e 1, camisa 24 do Grêmio, fazendo sua estreia profissional pelo clube nesse jogo contra o Corinthians.
0: Ué, alto ele, hein? Mais alto que tu, Jason.
4: Pô, bem mais alto e magro, né? 2 e 1.
0: Poxa, mas que é isso, cara?
4: O quê? Mas ele é alto. 2 e 1.
2: Mas o Thiago Beltrame faz parte de uma nova linhagem de goleiros. E a gente que viu, por exemplo, o Taffarel ser um grande goleiro, como diz o narrador, com 1,84m. Ah. Hoje, goleiro com menos de 1,93m, 94, não tem tão...
0: O Rodrigo é daquela assim. O Rodrigo Oliveira é um goleiro e é daquela geração, não é tão alto.
2: Mas é que o Rodrigo é muito técnico, né?
4: Eu gostaria do peso. A altura não precisa, mas do peso dele eu gostaria.
0: Vamos lá, 5:30. Vai começar o jogo aqui na Arena. A saída será do Corinthians. Tomara que esse cara que tá na bola aí, CCD, não esteja numa tarde e noite inspirada, porque o ano passado lá em São Paulo ele colocou o jogo no bolso, o Garro. Apita o árbitro, bola rolando. Vai, Grêmio, de Lite, Virta-se, te liga no futebol da Gaúcha. É lateral para o Grêmio fazer a cobrança, lado esquerdo, campo de defesa. Pedro Gabriel está na bola. Instantes iniciais, 15 segundos de bola rolando. O dia vai indo embora, a noite logo chega no outono gaúcho. E ainda com muita fumaça aqui na arena, daquela da entrada dos jogadores em campo. Gustavo Henrique domina para o time do Corinthians, abre aqui na esquerda para Matheus Bidu. Bidu tocando no meio para o... André abrindo aqui do lado esquerdo. Quem domina é Matheus Bidu. Tenta o passe à frente para Garro. Chegou a marcação forte em cima dele. Cometendo falta o Léo Pérez. A primeira falta do jogo. Tá parado aí, Rodrigo.
3: O Léo Pérez chegou atrasado na dividida. Pegou só a perna do Ranieri. O árbitro viu que não houve vantagem e deu a falta. O placar é 0-0, informando o Grupo IESA.
0: Comecinho de jogo aqui na Arena. 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Falta para o Corinthians cobrar lado esquerdo, garro na bola, de perna canhota, inverte lá do outro lado para Mateuzinho, furou em bola, hein? Mac foi lá, Mac ganhou, Mac escorregou, Mac foi puxado, Mac falta nele, Rodrigo.
3: Puxado pelo Mateuzinho, Mateuzinho com o braço direito, puxou e jogou o Mac no chão, o árbitro viu, 0-0, trilegal.
0: 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Começou.
1: Tem bola rolando na Fonte Nova em Salvador. Muita chuva para Bahia e Botafogo. É o outro jogo das 5h30. 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
0: lá
1: na informação.
0: Lá vai o Grêmio, Carlos Vinícius. Posição legal, ajeitou de calcanhar para Bright White. Caiu na área. Ele disse que não foi nada, mas a bandeirinha subiu com um delay de um minutinho aí, Rodrigo.
3: Na visão do campo, não foi, foi desarme limpo na bola. Agora, que passe de calcanhar. Preciso do Carlos Vinícius, estava bem marcado, de calcanhar mandou para o Bright White, que foi desarmado na bola, só que estava em posição de impedimento. O placar é 0-0, informação Sicredi.
1: É, bem marcado o impedimento do Carlos Vinícius na origem da jogada, acertou assistência.
0: Troca! 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Lá vai o Corinthians, lançamento para Yuri Alberto. Deu para trás ali o Wagner Leonardo, Thiago Beltrame, o jovem goleiro do Grêmio, saiu para pegar. O placar é 0-0, Beltrame está jogando com o Vieira, abrindo na esquerda para Pedro Gabriel, engana a marcação que chega na frente dele ali do Caio César, recua outra vez para Vieira, troca passes dentro da área, o Grêmio numa zona perigosa. Wagner Leonardo devolve para Vieira, que de perna esquerda dá um chutão para frente. Mac vai atrás dela, mas Mateuzinho escora de cabeça para Ranieri. Foi lá, brigou Bright White. Mac ajeitando de cabeça para trás, tentou no Bright White. Divide com ele, Mateuzinho. Ela sobra no meio para o capitão Arthur. Arthur vira o jogo aqui na direita para Marcos Rocha. 3 minutos do primeiro tempo na Arena, 0-0.
2: Percebe, Debona, TT bem aberto na direita, Pedro Gabriel dando amplitude. Olha o Mac ali no grande círculo, ó, se juntando como meia.
0: É um meia, Mac. TT dominou de costas, Bidu fez falta nele, a falta tá marcada, a falta é pro Grêmio. 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Tá todo mundo dentro da arena ou ainda não, Kek?
5: Acho que ainda não, Debona. Eu tô na arquibancada, mas ainda tinha uma galera subindo a rampa. Acho que ainda o público não é definitivo.
0: Falta pro Grêmio, falta pra Marcos Rocha cobrar. Ele rolou ali curtinha pra Arthur. Arthur escapa do Yuri Alberto, fez bom giro na frente dele. Abertura de bola pra TT. TT arranca pela linha direita, deu pra Arthur. O tapa na frente pra Mac. Gustavo Henrique, grande, tirou mal. Mac, é só fazer, bateu pro gol pra fora! Tirou mal Gustavo Henrique, quase o gol do TT, Rodrigo.
3: Faltou um pouquinho mais de capricho do TT, mas valeu pela tentativa. Aproveitou o erro da zaga do Corinthians, a bola passou uns 4 palmos acima do travessão. O placar é 0-0, informando o Grupo IESA. Só dá Grêmio, hein, Debona?
0: É, e aumenta o volume o torcedor aqui na arena. É o último jogo antes da parada para

0: na natureza. 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Yuri Alberto tentando de calcanhar, sobra a bola para Garro, briga contra dois, melhora para Arthur. Ele solta a bola lá na esquerda para Vieri, lançou no Carlos Vinícius, dominou o bico da chuteira, ponta canhota. Levou para o fundo, porta fechada para ele. Impedimento está marcado de novo, Rodrigo. Não vale.
1: Não valia nada. Bem marcado pelo Gustavo Henrique. O cruzamento foi prensado, mas no momento do lançamento, o Carlos Vinícius estava na posição irregular. Placar 0-0, Grupo IESA.
0: Começa bem o Grêmio, hein, CCD?
2: É, dedicado ao jogo, interessado, roubou bolas já teve oportunidade. Futebol, para ganhar, quando tu não tem um grande time, tu precisa competir. O Grêmio parece estar competindo.
0: Pedro Gabriel subiu duas vezes, ganhou do primeiro, ganhou do segundo, cai a bola para Arthur, se desequilibrou, foi para o chão, levantou, mas falta. Há uma falta, né? Na origem aí, Jason.
1: Falta, e o Corinthians quis cobrar para ele, mas não, a falta é pro Grêmio, em cima do Arthur no campo de defesa, 0-0 na informação Sicred.
0: 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Falta pro Grêmio, bola cobrada ali pelo Vieri, Vieri voltando para Leonardo, de Wagner Leonardo, a bola aberta aqui na direita para Marcos Rocha, passou Bright White, o Marcos Rocha segurou, pediu desculpas para ele, Bright White vira a opção de passe de novo, prende a bola Marcos Rocha, agora o passe é por dentro para Mac, deu um tapa na bola, deu na canela ali do Arthur, escapuliu a bola dele, Garro domina para o Corinthians. Leonardo, olha a lua, Leonardo, olha a lua lá na tua frente.
3: É, hoje tá bonita a lua, né?
0: Bonita, né?
3: Bonita. Lua cheia.
0: Lua cheia.
3: Você tá muito poético hoje, Debon.
0: Romântico, né?
3: Romântico. O dia 12 de junho se aproximando, tu fica assim. Todo ano é a mesma coisa.
0: Matheus Bidu jogando ali no meio pra Ranieri. Bright White tá em cima dele. Ranieri escapou bem dele. Dá falta também. Levou pra meia direita. Fez grande lançamento pra Mateuzinho. Passou do Pedro Gabriel. Perigo no lance. Aí tem, senhoras e senhores. Vieri, que desarme. No bote ele já armou o contra-ataque, lá vai Mac. Mac enveredou pelo meio para Carlos Vinícius, vai sair. Olha o gol! Mac! Gol! Gol do Grêmio. Grêmio que começa forte. Grêmio que começa incisivo. Grêmio que quer deixar esta última impressão antes da Copa melhor possível. Grêmio de Vieri. Grêmio de Mac. Grêmio de Vinícius. Não entrou na primeira tentativa. Acho que não. Mas Mac estava lá para completar para o gol. É um começo forte, é um começo alucinante do Grêmio. Se o zagueiro tirou em cima da linha, por via das dúvidas, Mac empurrou para a rede. Batam palmas para Vieri. Tudo começa no desarme dele. Gol do Grêmio, gol de Mac, Rodrigo.
1: Começa no desarme do Vieri, na construção do Mac. O Carlos Vinícius, quando ia chutar, ele foi desarmado. Foi desarmado pelo zagueiro Gabriel Paulista. A bola ia entrar, só que aí o Garro afastou. Afastou no pé de quem? Gabriel Mac, que estava no lugar certo na pequena área com gol vazio. Teve só o trabalho de botar pra dentro. Gabriel Mac faz Grêmio 1-0, Léo.
3: Gabriel Mac, mas 40% ou até 50% desse gol é de Vieri. Ele desarma e já arma o contra-ataque. Aí o Gabriel Mac tenta a jogada, a bola sobra no Vinícius e o Gabriel Mac tem o grande mérito de acompanhar e colocar a CCD pra dentro da rede.
2: É, e o Grêmio faz o gol merecidamente, porque tá dedicado ao jogo, tá correndo, tá lutando, e abre o placar, o que é muito bom, não é, Bertão Ciel?
4: É isso, César, terceiro gol marcado por Gabriel Merck pelo Grêmio, segundo dele neste Brasileirão. O tricolor volta a vencer o Corinthians quase 8 anos depois, pega o elevador e na tabela de classificação agora é o 8º colocado com 24 pontos.
0: Caio César para o time do Corinthians, abriu para Mateuzinho, lado direito, meteu para a área, Bidu tá por ali, subiu, cabeceou, Beltrame pegou no meio do gol, Jason.
1: Nas costas do TT, Matheus Bidu conseguiu o desvio de cabeça, bateu nas costas do TT e parou nas mãos do Thiago Beltrame. Grêmio 1-0 aqui na Arena, na informação, claro.
0: Saiu o gol do Grêmio, bem cedinho, o que é que...
5: E a atmosfera na Arena tá espetacular, Debona. Eu vou falar com o Maicon aqui. O jogo não podia ter começado melhor pra gente, né, Maicon?
6: Ah, não tem coisa melhor. O último jogo antes da Copa do Mundo, não tem coisa melhor, uma vitória. Tomara que a gente faça mais pra segurar o placar, né?
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0: 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Arthur domina para o time do Grêmio, abre aqui na direita para Marcos Rocha. Ele recebe a marcação do Garro, Marcos Rocha tocando para TT, TT domina no meio de dois, tenta passar, ganha lateral, o lateral é para o Grêmio. 1-0, gol cedo, 10 minutos, 1-0, Grêmio, lateral do Marcos Rocha, que força, hein? Na ponta direita, lateral não tem impedimento, Carlos Vinícius veio na frente, dominou, Gustavo Henrique tá na marcação, volta a bola Carlos Vinícius para TT, que volta ainda mais para Marcos Rocha, que volta ainda mais para Wagner Leonardo, que joga lá do outro lado. Pergunta?
1: Pergunto se o Gabriel Meck levou cartão amarelo depois do gol marcado? Não, né?
0: Não vi. A máscara que ele colocou,
1: né? Não pode colocar a máscara, né? Só pra gente registrar e não deixar passar. Provavelmente alguém agora tá me chamando de chato do rolê, né? Porque o cara fez o gol, comemorou, botou uma máscara, fez a alegria. E eu tô pedindo cartão amarelo pra ele, mas é só uma questão de regra, né? E a gente tá aqui pra alertar esses casos. Não tem discussão. Botou máscara, tem que levar amarelo.
0: É. Tá
2: não
0: aí.
2: Tomou.
0: Hã?
2: Não tomou cartão.
1: Então errou.
0: É, eu não vi.
1: Eu coloco esse erro, Debona, porque vai acontecer um dia que o cara vai tomar um segundo amarelo por tirar a camiseta para comemorar o gol, vai acontecer de tomar um segundo amarelo por subir no alambrado, vai acontecer alguma coisa assim nesse sentido e não tem negociação, tem que dar.
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3: Tem gol.
0: Gol de quem?
3: Tem gol marcado pelo Botafogo na Fonte Nova. O Guinho faz Bahia 0, Botafogo 1, pressão para cima do técnico Rogério Ceni, que não vence há bastante tempo.
0: É, pois é, pressão no Rogério Ceni. A bola aqui é dominada pelo time do Corinthians, tentou André, foi desarmado, o Grêmio tá atropelando ali no meio, hein? Chegou, ganhou Pérez, falta no Bright White. Que Grêmio é esse, CCD?
4: É, o Grêmio com mais jogadores no meio campo acaba diminuindo o poder do bom time do Corinthians. E até o momento, ganhando as divididas, chega com um número de jogadores importante para atacar a defesa adversária. Se fizer o segundo gol, acho que pode caminhar para uma tranquilidade nesse jogo.
0: 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Falta para o Grêmio cobrar no meio do campo. Pedro Gabriel está por ali. Vai todo mundo na entrada da área, ele vai jogar a bola lá para a entrada. Carlos Vinícius, Bright White, Vieri, Léo Pérez, Wagner Leonardo, levantou, tentativa do Wagner Leonardo, ajeitou para o meio da área, afasta a Ranieri, tem falta do Wagner Leonardo. Por falar em Leonardo, Leonardo Oliveira é um começo bem diferente do Grêmio em relação aos últimos jogos, hein?
5: De um Grêmio aceso, de um Grêmio que tira os espaços do Corinthians, o Fernando Diniz gosta de ter a bola e o Luiz Castro não permite, porque ele coloca muitos jogadores na saída de bola, como agora. Na zona da bola tem 6 jogadores do Grêmio e o Corinthians não consegue articular. O Corinthians dá o chutão, o Grêmio recupera a bola e vem jogar. Um Grêmio dinâmico, Debora.
0: 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Mac, nossa, Mac, rolinho do cara. Uma janelinha linda ali em cima do Gabriel Paulista. A bola foi aberta lá do lado esquerdo para Pedro Gabriel. Pedro Gabriel recebe a marcação do Caio César. Volta então a jogada para Pedro Gabriel. Leonardo CCD. O Grêmio vai ter que fazer um esforço, não para ganhar o jogo hoje, para segurar os caras que fizeram o gol, hein? O Vieri, estou falando da janela, né? O Vieri e o Mac, hein? Nossa!
5: São os dois principais jogadores do Grêmio neste momento. O Mac, a cada jogo que ele entra, ele joga um pouco mais. Eu não sei o limite que tem esse jogador.
0: Chegou forte ali o Léo Pérez, dividiu com o André. A bola foi tirada para frente pelo Gabriel Mac e está saindo em lateral para o time do Corinthians.
5: Aliás, aqui tem uma definição. O titular da camisa 5 é esse menino, o Léo Pérez, que o Grêmio buscou na Argentina. Ainda tem pontos a serem ajustados? Sim. Mas ele é muito mais veloz e ele encurta muito mais o espaço que o Noriega.
0: É, tá ali como um cão de guarda, mordendo de todos os lados. Domina Matheus Bitu para o time do Corinthians, lado esquerdo. E é ele, Léo Pérez, cortou o passe, ganhou. Meteu no Vinícius, lá vai ele, de canhota, bateu, desviou. Passa à direita do gol e sai pela linha de fundo, Rodrigo.
2: Velocidade do Léo Pérez para dar esse passe para o Carlos Vinícius. O chute do Carlos Vinícius foi ruim, tá? Ele pegou mal na bola, chute fraco, mas o desvio quase traiu o goleiro Hugo Souza. Escanteio para o Grêmio, 1-0 tricolor, trilegal.
0: Escanteio, escanteio para o Grêmio. No bom desarme feito pelo Léo Pérez, o chute do Carlos Vinícius. Quem chega para a bola é Pedro Gabriel para cobrar. 14,5 do primeiro tempo, 1-0 Grêmio, gol do Mac, gol do Mac. Atenção, a força aérea do Grêmio está colocando lá 5 jogadores, 6, né? Se contarmos o Arthur que está ali também, não para tentar o lance de cabeça, né? Para tentar uma sobra, está dentro da área. Aliás, o Arthur vai lá para receber. Pedro Gabriel vai levantar. pé canhoto, levantou, afasta de cabeça. Caio César tira para o Corinthians. A sobra de bola do Garro, ele vai lá na linha de fundo, toca no meio, toca errado. Quase que o Grêmio se aproveita. Volta a bola no Vieri, Vieri para Bright White, dominou de costas, girou, ganhou. Tentou o cruzamento rasteiro, bateu no Ranieri. Voltou no Bright White, abrindo na esquerda lá para Arthur. Arthur voltando para Vieri, também de armador. Tentou o passe forçado, acabou errando. Tem que se ligar no contra-ataque do Corinthians. Matou o contra-ataque na hora certa, né? Falta tática cometida ali pelo Grêmio. Falta para o Corinthians, eu lembro, para a Flu. 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
5: O jogo é totalmente favorável para o Grêmio. O Grêmio ocupa o campo do Corinthians. E o Corinthians, me parece, no meio do caminho do trabalho do Diniz. O Diniz não consegue botar aquela ideia de trocar passes. Eles tentam trocar passes e erram. O Grêmio tem até a chance de abrir, de ampliar e começar a encaminhar a vitória. O momento é total do Grêmio.
0: Caio César tentou colocar na frente. Corte feito pelo Pedro Gabriel. Pedro Gabriel, a bola está na linha de lado. Arremesso feito. Outra vez chegou Léo Pérez, firme na bola. Dividiu, ganhou na força ali do jogador corintiano. Ela vai sobrar para o zagueiro Gabriel Paulista. Subiu quase e foi enganado pelo kick da bola. Sobra de bola do André. André tocando lá na direita para Mateuzinho. Mateuzinho invertendo a jogada. Domínio de bola ali do camisa 7, que é Breno Bidon. Breno Bidon carrega no meio do campo, marcado, vigiado ali pelos dois atacantes. O Bright White e também o Carlos Vinícius, ele volta para Gustavo Henrique. Atenção, tempo e placar no futebol da Gaúcha. 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Feito pela nossa gente. Aqui na arena eu confirmo, 16 minutos e meio, 1-0, Grêmio, gol do Mec, Bertoncelo.
3: E neste sábado em Budapeste ocorreu a final da Champions League entre PSG e Arsenal e deu PSG. Empate em 1-1 com gols de Havertz para o Arsenal, Dembélé para o PSG. Nos pênaltis, os franceses venceram pelo placar de 4-3 e pelo segundo ano seguido levantaram a taça.
0: Falta perigosa contra o Grêmio, Jason.
2: Quase no bico da grande área, lado direito, campo de ataque, pertence ao Corinthians. Dois jogadores da bola, com a esquerda, tá o Garro, com a direita, Mateuzinho, todo mundo na área do Beltrame, Grêmio 1-0, na informação, Tumeleiro.
0: Garro e Mateuzinho, falta para o Corinthians, lado direito, barreira sendo montada, formada ali pelo Thiago Beltrame. Atenção, será o Garro na bola, é perigosa, hein? Garro mandou direto, Beltrame. Tava lá 2-1 pra tirar, hein, Jason?
2: Bola de segurança, o Garro bateu por baixo, ao lado da barreira, no canto esquerdo, Beltrame caiu, deu um tapa na bola, linha de fundo, Garro cobra.
0: Garro na cobrança do escanteio, levantou, bola bem fechada, outra vez Beltrame tira de soco, vai sobrar para Mateuzinho, de cabeça empurrou na ponta direita, pro Garro, devolveu a bola pro cruzamento no Yuri Alberto, meteu torto pela linha de fundo, conta, Jason.
2: É, o cruzamento que veio da direita, o Yuri Alberto longe do gol, ele conseguiu o cabeceio, mas também mandou longe do gol, defendido pelo Beltrame. O Grêmio agora calma, vai sair jogando curto, vence por 1-0 aqui na arena, na informação KTO.
0: Quer que aqui, quer que ali, quer que lá.
6: Quer que aqui na arquibancada, vou falar com o Thiago. Thiago, o Grêmio tá muito bem no jogo, né?
7: Não, o Grêmio tá bem. Eu só acho que o Luiz Castro, ele pode começar a jogar com 4 meio. 4 meio campo e 2 atacantes. Não existe jogar com 2 no meio e 2 pontos. Só isso. Mas o Grêmio hoje está muito bem e tal. Tá... Hoje é pelo menos uns 3-0.
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0: Caio César faz grande jogada para o time do Corinthians. Tomou rapa. Chegou outra vez firme na bola. Senhoras e senhores, o Léo Pérez tem um começo de jogo hoje de 100% de acertos, hein? É, e agora na sequência, o que, que ele deu aí? Ele não deu nada, né, Jason?
2: Não, o André fez falta em cima do Arthur, depois ficou bravo, empurrou o jogador do Grêmio, o Arthur chega ali e pede calma aos jogadores do Grêmio também. Do Corinthians, o Arthur tá na bronca, a falta é pro Grêmio, na frente da sua grande área.
3: Tem gol.
0: Gol!
3: Tem gol marcado pelo Atlético Paranaense e adivinha, né? Gol dele, Kevin Viveiros, fedendo a gol. 11º dele neste Brasileirão, Atlético Paranaense 1, Mirassol 0. 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
0: Qual é o tempo do jogo aí?
3: 44 minutos, segundo tempo.
0: 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A bola é do Bidu para o Corinthians. Bidu arranca da esquerda para o meio, marcado pelo TT, falta. Uma puxadinha ali, deu falta, o torcedor deu uma chiada aqui na arena. Grêmio 1-0, 19 minutos do primeiro tempo, gol do Mec. Desarme, lançamento precisos do Vieri. Arrancada do Mac, chute do Vinícius. Bola não entrou e Mac aproveitou. Lá vai o Corinthians de novo pela meia direita. Cruzamento do Garro na entrada da área. Corta de cabeça Wagner. Leonardo complementa Vieri. Cai a bola para Mac. Mac ajeitando para o Bright White. Deu um tapa na bola de primeira. Abriu aqui na direita. A bola é para o TT. TT colocou na frente. Ranieri veio com o braço, com a perna na frente, com tudo que tinha direito. Jogou o TT para fora do campo. Arthur mandou seguir. Garro domina mais uma vez. Ele abre aqui na esquerda para Matheus Bidon. Matheus Bidu, né? Não, esse é o Breno Bidon.
5: Bidon. Matheus Bidu, né? E o Breno Bidon.
0: Isso aí. Bidon! Abriu lá para Caio César, entrou na área, ganhou do Pedro Gabriel, que não desistiu da jogada e fez o desarme. Sobra de bola do Corinthians, Mateuzinho para Garro, passou Mateuzinho para receber. Curta bola, quem tira por ali é Gabriel Mac. São 20 jogados aqui na arena, placar é 1-0. Como é que tá ficando a vida do Grêmio na tabela, Bertoncelo?
3: Bom, o Botafogo está vencendo e com isso o Grêmio chega para a nona colocação com 24 pontos. Ele sai do 15º, pula para o nono lugar, 24 pontos o Grêmio na tabela de classificação.
0: Errou o Corinthians, agora é contra-ataque do Grêmio. Sempre puxado pelo Gabriel Mac, passou lá do outro lado, agora ele tentou atravessar, a bola não foi legal nessa, o Mac errou. É o Corinthians quem devolve o ataque, Yuri Alberto clareou para a direita, bateu, ela desviou. Pega Beltrame, pega de novo! Que chute perigoso, desviado, hein, Jason?
2: Exatamente, chute rasteiro do Yuri Alberto, desviou no companheiro gremista do Thiago Beltrame. Em dois tempos, ele segurou para o Grêmio, o Corinthians volta a carga, Grêmio 1-0 aqui na Arena, na Informação KTO.
0: E vem de novo o Corinthians, jogo é bom, jogo é acelerado, o domínio de bola do Caio César, entrou a dribles na entrada da área, tentou ajeitar, é liso, tentou o passe no meio de dois, curta a bola, não chega para Yuri Alberto, recupera a TT, mas sai jogando errado, recupera então o Matheus Bidu, de Bidu para Garro, ele fez o passe ali por dentro para Bidon, bateu cruzado, bateu à esquerda do gol, ela vai embora, Jason.
2: É uma chegada do Corinthians pelo meio, Bidon, ele girou o corpo e com a perna esquerda bateu rasteiro, mas longe do gol, defendido pelo Beltrame, que só acompanhou. O Grêmio tem tiro de meta, vence o Corinthians pelo placar de 1-0 na Informação Sicred.
5: O que o Grêmio não pode fazer, CCD, é deixar o Corinthians sair de trás com a bola trabalhada. E o Corinthians vai encontrar espaços. O Grêmio estava marcando lá na frente o Corinthians. O De Bono, inclusive, ressaltou a boa atuação do Léo Pérez, porque a bola já chegava mastigada ali, o jogador já chegava mastigado para ele. O Grêmio tem que marcar alto, seguir com a postura dos primeiros 15 minutos.
4: É difícil, né, Léo? É difícil tu montar uma estratégia todo o tempo pressionando, sobretudo quando tu tem Arthur e ter característica de marcação só Arthur e Pérez. Então, tá ficando difícil. O Grêmio precisa, quando tiver a bola, respirar um pouco. Tá respirando aí com o Arthur.
0: Arthur segurou legal a bola, foi aplaudido aqui na arena, tocou atrás para Marcos Rocha. Do passe dele é pra frente, é pra TT, TT limpou legal, deu pra Bright White, demorou pra largar. O jogo tá forte, né? Com marcação fortíssima. Um pouco espaço para jogar, perdeu a bola Bright White. E aí quem domina é Breno Bidon. Breno Bidon tenta passar, foi agarrado pelo Bright White. Falta. 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Lá vai o time do Corinthians pela direita, Mateuzinho para Caio César. Caio César tentou uma bola aberta lá para Yuri Alberto. Oh, deu um bico para fora. Direto pela linha de fundo, hein, Jason?
2: É, ele tomou a frente na jogada, mas o Vieri apertou na hora certa e o Yuri Alberto esticou a perna e com o biquinho da chuteira mandou a bola para a linha de fundo. É tiro de meta, já cobrado curto pelo Beltrame, Grêmio 1-0 na Informação, claro.
0: Amanhã, Inter e Bragantino, Bragantino e Inter, 11 da manhã com o comando do Gustavo Manhago. E à tarde, final da tarde, tem o amistoso do Brasil contra o Panamá. O Pedro dá o recado amanhã, os dois jogos no futebol da Gaúcha. Falta no MEC, falta pro Grêmio, 24 jogados do primeiro tempo. Como é que tá o jogo do Flamengo, Bertoncelo?
3: 46 minutos no segundo tempo, são 51 mil pessoas no Maracanã que assistem a Flamengo 3, Coritiba 0, Debona.
0: E o jogo do Bahia?
3: Temos 23 minutos, etapa inicial na Fonte Nova, gol marcado pelo Huguinho, 19 anos, Botafogo 1, Bahia 0.
0: O Atlético Paranaense?
3: Instantes finais na baixada, 49 minutos, segundo tempo, gol de Viveiros, o artilheiro do Brasileirão, Atlético Paranaense 1, Mirassol 0.
0: Vieri domina para o Grêmio, ele toca ali lateralmente para Wagner Leonardo, que está abrindo aqui na direita para Marcos Rocha, recebe a marcação do Garro, consegue tocar tudo pertinho da linha lateral aqui para Bright White, está correndo para trás perigosamente, foi derrubado, falta. 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E aí depois do jogo, né? Pausa para a Copa do Mundo. Quando e onde o Grêmio vai voltar a jogar depois da Copa, Bertoncello?
3: Dia 22, a confirmar pela Comebol, jogando na Bolívia, também a confirmar a partida contra o Bolívar pelos playoffs da Copa Sul-Americana.
0: Ajeitou pro Mack, um pouco atrás demais a bola dele, deu errado. Mateuzinho tá esticando uma bola longa lá para o Yuri Alberto no domínio, ele tá tentando tirar do Pedro Gabriel. Que zagueiro é o Vieira, hein? Que loucura! Que imposição do Vieri para ganhar mais uma, Jason.
2: E tá ganhando falta. O Yuri Alberto tá pedindo falta pro Corinthians. Tava atrás tentando roubar a bola. O Vieri fechou a porta e foi braço para um lado, braço para o outro. Pior pro gremista. O árbitro confirma a falta para o Grêmio, que vence por 1-0 o gol do Mack na informação do Meneiro.
0: É Vieri. Esse é o teu grande zagueiro, hein, CCD?
4: E ele é um jogador que serve de aprendizado para análise de jovens jogadores, porque ele está há um ano e pouco aqui, e a ideia que se tinha do Vieira é que ele não conseguiria virar. Hoje ele não só virou o grande jogador, como ele é a referência do time pela força, pela garra, um jogador que não tem vergonha de tomar um drible e volta para brigar pela bola todo o tempo. Ele tem a cara do Grêmio. É um jogador que dá muito orgulho ver esse menino vestir a camisa do Grêmio.
5: E ele tá muito forte fisicamente, muito, né? Ele tá forte, sobrando fisicamente. Muito forte.
0: 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Conheça essa incrível novidade. 26,5, a bola é do Grêmio, a bola é do Marcos Rocha. Marcos Rocha no passe à frente ali para TT, chegam dois em cima dele. Bidon recuperou, tentou tocar na frente para Garro, antecipa legal ali. Wagner Leonardo dá um chutão para frente, ela cai aqui na defesa para Gustavo Henrique. Demora. Ele recua até o goleiro Hugo Souza. Fale, Jason.
2: Tem um outro detalhe sobre o Vieri. É ele que comanda a linha de zaga do Grêmio. É ele que aponta pro Pedrinho, é ele que aponta pro Wagner Leonardo para subir e para descer.
0: É, além de tudo, tá orientando ali na defesa. Mateuzinho. Vem o Corinthians pela direita, ele faz abertura para Caio César, dominou. O ponta direita do Corinthians toca no meio para o meia, clássico que é Garro. Domina o argentino, pensa a jogada, para na frente do Arthur, abre na direita, outra vez a bola para Mateuzinho por dentro. Tá dentro da área, levou pro fundo, para ponta direita, para cruzar, cruzou no Yuri Alberto, meteu de cabeça. Thiago Beltrame! 2,01 metros de comprimento, o braço dele deve ter uns 88 centímetros, ele esticou o bração e pegou no canto, Jason!
2: E tá aí o batismo do Beltrame. Yuri Alberto, como centroavante, cabeçou embaixo, ele deu um tapa pra linha de fundo, escanteio pro Corinthians!
0: Uma defesaça do Beltrame. Atenção para o escanteio do Corinthians. Garro tá na bola, o jogo é muito bom na arena. 28 do primeiro tempo. O Corinthians tá colocando 7 jogadores na área, hein? Atenção, Garro na bola. Pé canhoto, levantou na marca penal. Subiu ali, tentou de cabeça o Gustavo. E a defesa do Grêmio tá tirando. Volta a bola para Garro. Garro aqui do lado esquerdo, vem novo levantamento. Ele é feito o toque de cabeça. Ela vai para fora do Ranieri. Em tiro de meta, Jason.
2: Corinthians pede desvio. Até fiquei com a impressão no lance com o Vieri. Desvio para a linha de fundo, seria escanteio. Mas a arbitragem confirma. Tiro de meta, Thiago Beltrame cobra. No lance anterior, defesaça no cabeceio do Yuri Alberto. Grêmio 1-0 aqui na arena, na informação KTO.
0: E a Kek está ouvindo o torcedor, quem chamou?
8: O banco de reservas do Grêmio comemorou como se fosse um gol. A bela defesa há pouco do Thiago Beltrame, informando o Sicredi, o Grêmio 1-0.
0: Mão, bola e trave, lado a lado, as três coisas, né? Vamos ouvir o torcedor que é aqui.
6: Vou falar com o Ayrton aqui, que tá ligado na gaúcha. Ayrton, o Grêmio podia fazer esse segundo gol logo, né?
9: Lógico que é que nós precisamos disso. Eu vim de Balneário Camboriú aqui com uma galera pra torcer pro Grêmio. O meu nome é, por causa do Ayrton, Pavilhão.
6: Sensacional, torcedor para Pão de Alho Santa Massa.
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5: Esse torcedor que a Kek entrevistou, ele tem tudo que o clube precisa prestar atenção no seu torcedor. Um ídolo, o nome dele é por causa do Ayrton Pavilhão, e ele está vindo de Balneário Camboriú com amigos para ver o jogo do Grêmio. Ou seja, o combo completo.
0: É isso. Grêmio 1-0. Vamos chegando à marca de 30 minutos do primeiro tempo. Domina Arthur. Arthur tocando no Mac. Foi atropelado. Chegou mais rápido ali Mateuzinho. Sobrou André. André empurrando na ponta direita para Yuri Alberto. Tentou colocar na frente. Tá ali o Vieri. Dessa vez o Yuri Alberto tenta colocar na frente. Vieri tira. Reclama da falta ali. Mas é escanteio, Jason.
2: E o Bandeirinha tá falando. Os dois. Tu puxou, ele puxou. Tu puxou, ele puxou. Mas eu fui puxado, diz o Vieri. O Bandeira confirma. Escanteio para o Corinthians. Garro cobra 1-0 Grêmio na informação secreta.
0: 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Reclamou bastante ali o Vieri. Escanteio para o time do Corinthians. Garro tá colocado para cobrança. São 30 minutos do primeiro tempo. Atenção com o Gustavo Henrique ali dentro da área, né? O 13, o grandalhão, ele é muito alto. Garro na bola, levantou, não, é baixa pro Yuri, bateu alto pela linha de fundo, Jason.
2: É, mas essa bola rasteira, essa cobrança ensaiada não pode entrar. E entrou bola do Garro rasteira na área, o Yuri Alberto livre. Ele girou o corpo e bateu com a perna direita, longe do gol, defendido pelo Beltrão. E o Grêmio sai jogando curto, 1-0, tricolor, gol do Mac na informação, Tumelero.
5: Desde os 14 minutos, o Grêmio não chega mais. O Grêmio para de fazer aquela marcação mais alta. Permite. Vai lá de novo, ó.
0: Vem o Corinthians, bola para Yuri Alberto. Wagner Leonardo chega tirando. Tira, mas a bola não sai de uma zona perigosa. Domina Ranielli na direita para Mateuzinho para Caio César. No domínio ele já tirou do Pedro Gabriel, tirou também do Arthur. Ainda Caio César arriscou pro gol, bateu Beltrame, pegou firme, Jason.
2: A perna esquerda recebe aplausos no estádio, Thiago Beltrame, firme embaixo. Segura para o Grêmio que tenta o campo de ataque na informação KTO.
5: E o Grêmio não consegue chegar mais ao campo de ataque. O Grêmio marca muito lá atrás, o Corinthians sai pro jogo. É difícil manter a marcação alta, mas o Grêmio não pode permitir que o Corinthians trabalhe tanto a bola assim, com tanto espaço.
0: Aqui Wagner Leonardo tá tirando a bola para frente, para TT, ele não domina. E o lateral é do Corinthians, que começa a gostar do jogo. O time do Fernando Diniz. Garro leva a bola da meia esquerda ali pro meio, passe para André, Mateuzinho espeta lá na direita, passa para receber o zagueiro Gabriel Paulista. Agora sim ele viu o Mateuzinho na ponta direita, é um lateral que apoia demais o Mateuzinho. Para Gabriel Paulista, o zagueiro bateu, que perigo, ela vai à esquerda do gol.
2: Desviou, foi escanteio, o juiz está confirmando o tiro de meta, o Bandeira não viu. Agora o juiz está confirmando, aqui de trás do gol, no jogo do campo, eu vi o desvio, passou perto da trave esquerda, o Beltrame voou, escanteio, Garro cobra.
0: Pode isso, Diori?
1: Foi muito claro o desvio, né? Muito claro, pegou ali no...
0: Ele deu tiro de meta, né? E o Bandeira também.
2: O Bandeira não viu.
1: Alguém sinalizou, talvez o quarto árbitro, sei lá, alguém ajudou ali.
2: Eu acho que foi na reclamação dos corintianos.
0: Garro é mais um escanteio para o Corinthians. Lado direito no pé canhoto do Garro, atenção. Levantou fechado ali a área de Beltrame. Ele tem pressa para fazer a reposição, já partiu lá na esquerda o Mac. Deu uma segurada agora o Beltrame para dar uma respirada. Atenção, te liga aí. Tempo e placar no futebol da Gaúcha. 33 minutos na arena, primeiro tempo, Grêmio e Corinthians. Mac, Grêmio 1-0, Bertoncello.
3: E estão finalizados os jogos das 4 horas, vitórias dos mandantes. O Flamengo fez 3-0 no Coritiba, no Maracanã. E em Curitiba, o Atlético Paranaense venceu o Mirassol pelo placar de 1-0.
0: Tira a bola para frente, Hugo Souza. Yuri Alberto vem aqui para brigar. Ele contra Marcos Rocha, melhor para Yuri Alberto. Colocou na frente pro Bidon, deu uma meia-lua no Wagner Leonardo. Caiu, levantou, ficou em pé. Ainda Bidon ganhou de mais um. Lá vai ele fazendo fila. Abriu na direita para Mateuzinho, é perigo no lance. No Caio César, tentou cruzar de direita. Quem tirou, Jason?
2: Vieri, camisa 40, olha o Corinthians.
0: Garro dominou, cavou na área, bola ajeitada pro André. E o Corinthians perde o gol, passou dele, Jason.
2: Agora o Grêmio teve sorte, porque saiu jogando errado. O camisa 21, Matheus Bidu, conseguiu o desvio de cabeça dentro da área, mas buscando a infiltração do 49, o André, que por muito pouco não consegue colocar essa bola para o fundo da rede. Ela foi para a linha de fundo, Léo Pérez, mão na coxa direita, preocupa o volante do Grêmio, o Grêmio 1-0 na informação Sicred.
5: Dois equívocos nesse lance, César. O primeiro equívoco, o Breno Bidon, com dribles de futsal, saiu de trás, criou toda a jogada. O Vieri saiu para dar o combate e ficou um buraco às costas dele. Ou seja, o Vieira está tendo de ir cobrir o lado do Pedro Gabriel e o lado esquerdo onde está o Arthur, e ficou um buraco dentro da área.
4: É, e está faltando jogador para armar, né? O Grêmio não está conseguindo armar o jogo, o Grêmio está perdendo toda a segunda bola, mais uma vez.
0: Vem Corinthians de novo, vinha o Corinthians, briga Yuri Alberto, ele Marcos Rocha, a arbitragem está dando tiro de meta para o Grêmio cobrar 35 CCD.
4: Um jogo como esse tu precisa saber sofrer, tu não vai dominar sempre o jogo, mas o Grêmio acabou cedendo muito espaço no meio campo, tem só dois jogadores ali e a hora é de tentar pelo menos ficar um pouco com a bola, respirar um pouco. Quando o adversário encaixa, como encaixou o Corinthians, precisa respirar. O Grêmio não estava conseguindo respirar e quando tiver qualquer oportunidade, precisa fazer isso.
0: 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Vamos ouvir o torcedor 35, o que é que...
6: Vou falar com o Denis aqui. Denis, o Grêmio não pode deixar o Corinthians gostar do jogo, né?
10: Claro que não. O Grêmio tem que se impor, ir para cima. Já fez um gol. Tava um jogo bom para nós. Agora vamos lá. Mas a melhor defesa é o ataque, sempre. Tá? Um abraço para todo mundo do Grêmio aí. Campo Bom, Balneário Camboriú.
6: Boa, tá aí o torcedor Debonar para Pão de Alho Santa Massa.
0: Lá vai Mac, escapou do marcador. André chegou em cima dele, Mac é agarrado. Falta, pode escolher a falta para contar aí, Rodrigo.
8: O André puxou o Mac e o Mac foi esperto. Viu que ele estava de costas, bem marcado. Esperou a falta e cavou a falta, né? Acabou sofrendo essa falta. O placar é 1-0 Grêmio, informação Sicredi.
0: Falta pro Grêmio, é uma falta frontal, falta em cima do Mac. 36 jogados do primeiro tempo aqui na Arena. Último jogo antes da pausa para a Copa do Mundo. Quantos dias sem o Grêmio, hein, Bertoncello?
3: 50 dias, tá? Contando do dia 1º na segunda-feira, né, com o fechamento desta 18ª rodada, até o dia 21 de julho, que é a véspera do jogo contra o Bolívar pela Sul-Americana. 50 dias, Debona.
0: É bastante tempo, falta cobrada lá na área, tentativa do Vieira, a bola foi tirada pelo time do Corinthians, não domina Mac. Agora o Corinthians vai puxar o contra-ataque com o Garro, tomou uma pegada forte ali do TT, falta Rodrigo.
8: Falta tática, o Garro ligava o contra-ataque com a defesa do Grêmio desprotegida, o TT derrubou de propósito para matar a jogada. 1-0 Grêmio, Grupo IESA.
3: Debona, se bem que está marcado um amistoso contra o Cascavel no dia 27 de junho, né? Vamos colocar como compromisso oficial dia 22 de julho, daqui 50 dias.
0: Muito bem.
8: Vai ter cartão para alguém do Corinthians ali.
0: Vermelho.
8: Fernando de... É para alguém do banco do
11: Corinthians. É o auxiliar, não é o Diniz.
8: É, não é o Diniz, mas é para alguém do banco de reservas do Corinthians.
0: O cara está de bonezinho aí.
8: Que isolou a bola. É. Ele ficou brabo, isolou a bola para dentro do campo. Aí o quarto árbitro caguetou e na hora o árbitro veio com o cartão vermelho. Eu só não identifiquei quem é.
11: É, daqui também não identifico o profissional, mas é alguém ali da comissão técnica do Fernando Diniz que está recebendo o cartão vermelho aqui na arena.
5: É que ele tentou pegar a bola daquele suporte e não pode ter participação. Aquela bola tem que ser o jogador para pegar, nem o Gandula, né, Diori? Pode entregar na mão do jogador.
1: É, o Gandula tem que deixar no suporte para que o jogador pegue, né? Isso é algo acordado e combinado também no regulamento.
0: Carlos Vinícius ajeitou para Arthur. Arthur tenta levar à frente. Foi desarmado, perde a bola. Garro domina para o Corinthians. Arthur vem atrás dele. Garro desce pela meia esquerda. Fez o passe no Bidon. Bidon abrindo na esquerda no Bidu. Bidu na ponta canhota. Deu para trás para André. Dominou de frente para o gol. Arriscou. Bate no Vieri. Sobra no Mateuzinho. De cabeça ajeitou para a área. Tentativa do Corinthians. Vieri tira mais uma. Monstro. Parou. Na defesa do Grêmio, Jason.
11: Já não valia mais na jogada de cabeça pelo alto do Corinthians, mas o Vieri estava ali para conferir o lance. Impedimento marcado, o Grêmio vence 1-0 aqui na arena para 40 mil torcedores da Informação Sicredi.
8: Raoni Tadeu, auxiliar do Corinthians, foi analista de desempenho do Brasil na última Copa do Mundo. Ele que foi expulso agora pelo árbitro por isolar a bola.
0: 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De cabeça, Gustavo Henrique está tirando para o time do Corinthians, ajeitou a bola para Bidon tenta, dois em cima dele, falta do Léo Pérez, falta para o Corinthians cobrar 39. E aí, Leonardo, situação do Grêmio no jogo começou daquele ritmo, diminuiu, o Corinthians cresceu, qual é a situação, o panorama do jogo agora?
5: Neste momento o Grêmio tenta bloquear as ações do Corinthians, o Grêmio sai um pouquinho mais de trás mas o Grêmio precisa marcar. Esse que tá com a bola, o Garro, tudo passa por ele, e o Breno Bidon. São os caras que levam o Corinthians de trás pra frente. O Grêmio tá baixando demais as linhas e deixa o Corinthians jogar. Gustavo Henrique, por exemplo, agora tá no meio campo dando passe.
0: Bidon domina na meia canhota, Bright White para na frente dele, Bidon não tem com quem tocar, volta então para Ranieri, Ranieri vai levando para o meio, TT não desgruda dele, Ranieri no passe lá na direita para o zagueiro, que é o Gabriel Paulista, fez o passe na frente, errou o Corinthians, Pedro Gabriel é quem domina, tenta passar dois em cima dele, perde também, vem Caio César, é habilidoso, é rápido, é veloz, é driblador, caiu, falta do Leonardo em cima dele, Wagner, Leonardo, Jason.
8: É, até pelo fato de o camisa 37, o Caio César, estar invadindo o campo de ataque do Grêmio, é dribles. O Wagner Leonardo para com falta e toma cartão amarelo para o camisa 3 do Grêmio. Falta frontal, é de longe, mas é frontal ao gol defendido pelo Beltrame. Grêmio 1-0, cartão para Wagner Leonardo na informação, claro.
1: É, o Wagner Leonardo tentou dar uma de malandro, né? Dá o tapa, esconde a mão, mas ele fez a falta, matou a jogada e impediu o ataque promissor.
0: Falta para o Corinthians. Olha, tudo bem que ela não está tão próxima da área, mas pra longe, assim, ela não serve também. E ela é frontal. O Thiago Beltrame vai lá na trave, pede a formação da barreira e tá colocando ali cinco homens na barreira, né? Cinco homens na barreira do Grêmio.
8: Protegendo o canto direito dele.
0: É. Mateuzinho tá na bola, Garro também. 41 jogados aqui na arena. O Grêmio tá ganhando do Corinthians, fez o gol bem cedo com o Mac. Tem que cuidar aí, porque o Garro tá colocando a bola um pouquinho mais pra frente. Mas ela tá marcada ali, o gramado tá marcadinho, né? Atenção! Ou mais pra trás, no caso, né? Pra ele ter mais ângulo, né? Pra tentar tirar da barreira. Mais pra trás, é isso, é. E o Garro tá reclamando da posição, da distância da barreira. E aí, não temos a cobrança ainda aqui na arena. Falta pro Corinthians. Qual é a reclamação? É a forma, é a posição da barreira, né, Jason?
8: Adiantou um pouquinho.
0: Andou a barreira do Grêmio.
8: E reforça o spray agora ali, o árbitro. E o Arthur tá deitado atrás da barreira.
0: Garro! Garro na cobrança, Mateuzinho também, 41, 42, um minuto já ali de esperar para a cobrança da falta. Lá vai Mateuzinho para a bola, Garro fica pertinho dela, atenção Mateuzinho, bateu, eles ficaram um tempão para fazer isso aí, Jason.
8: E que defesa do torcedor do Grêmio na geral aqui, o cara segurou firme com as duas mãos no alto, foi longe do gol defendido pelo Beltrame na arquibancada. O Grêmio está vencendo o Corinthians pelo placar de 1-0 na informação Tumeleiro.
0: 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Vai bater na bola, Beltrame. Só que o cara que pegou a bola aqui, o Jason, relator, jogou a bola dentro do campo agora.
8: Né? É, jogou. Não pode, né?
0: Não pode.
8: Mas também não é culpa do Beltrame essa, né?
0: Não. 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Batendo a bola, Beltrame para frente, subiu o André, escorou de cabeça, Caio César tenta dominar, evitou a saída, não evitou, lateral é para o Grêmio, nós estamos aproveitando, atenção, te liga aí, cheirinho de churrasco, tempo e placar no futebol da Gaúcha. 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Borrússia em forma, 43, primeiro tempo na arena, 1-0 Grêmio, Bertoncelo.
1: Ainda hoje às 8 horas da noite na Vila Belmiro.
0: Bertoncelo, Bright White deu a bola para TT, balançou na frente da marcação, tirou dele, grande jogada do TT, cruzou, tentou Bright White, girou, preparou para trás, ninguém ali para chutar. Léo Pérez vem na imposição física, ganhou da marcação, deu para TT, tentou passar, vem Marcos Rocha, estoura tudo, bate na marcação. 44, 1-0 Grêmio, Bertoncelo.
1: E eu confirmo logo mais 8 horas da noite na Vila Belmiro, tem Santos contra o Vitória pela Série C do Brasileirão. O Caxias do Centenário às 7h30 encara o Ituano. Ontem pela Série B, o Juventude goleou o América Mineiro no Jacone por 3-0.
0: Caxias. 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Gostou do primeiro tempo, César Cidade Dias?
4: Ah, um primeiro tempo, primeiro muito difícil, né? Um primeiro tempo de um adversário que sabe jogar, que tem bons jogadores no meio, que o Grêmio em determinado momento não conseguiu encaixar. Tem que aproveitar essas chances, agora teve uma chance clara, acabou não gerando conclusão, mas chegou a ficar 3 contra 3 ali e a chance de concluir com perigo seria ótimo. Então o Grêmio precisa aproveitar. Jogos como esse, não dá para errar, e na chance que tiver, tem que fazer.
0: Bom, o jogo tá parado porque o Garro foi amarelado por reclamação e ele reclama, ele, Garro, de ter sido atingido naquela bola tirada forte ali pelo Marcos Rocha. É isso, né, Rodrigo? O Jori?
1: Isso, isso. Ele baixa a meia ali e reclama ter sido atingido no garrão, né? O árbitro tá em volta, que? Mas por é enquanto é amarelo pro Garro.
0: É. Foi no garrão dele ali? Do Garro ou no Garrão?
1: Isso, no garrão.
5: No garrão do Garro. O Marcos Rocha agarrou o garrão do Garro.
0: É. O Garro tá valorizando pra vá que o VAR chame. Não é pra isso, né, Jorge?
1: Ele tá dando tempo ali, né? Ele tá dando tempo, mas assim...
8: Ô, Debona, repara na tua direita o Noriega, que tá aquecendo atrás do gol no banco. Ele foi até a linha de fundo e chamou o Carlos Vinícius e o TT. E deu alguma instrução sobre o jogo. Eu não sei se é algo tático que o Noriega, por conta própria, observou e alertou os companheiros, ou se foi algum recado que a comissão técnica mandou ele dar. 4 de acréscimo.
0: 4!
1: E eu não vi nada em cima do Garro que justifique um cartão para o jogador do Grêmio. Ele reclamou demais, tomou um amarelo e segue o jogo.
0: Vamos até 49, 45 e meio. Agora aqui na Arena vai terminar o primeiro tempo de vitória do Grêmio 1-0. 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Gustavo Henrique sai jogando para o Corinthians, abre aqui na esquerda para Bidu. Matheus Bidu toca no meio para Ranieri. Carlos Vinícius vai dar combate. Ranieri toca para Garro. Garro domina aqui junto à linha lateral, faz o lançamento longo para Caio César. Thiago Beltrame sai da área, vai lá na intermediária, dá uma de canela para a linha lateral. Tem pressa na cobrança ali do arremesso, Yuri Alberto. Ele vai movimentar para o time do Corinthians. Trabalha mais atrás para Bidu. Matheus Bidu engana a marcação do TT. Leva ela para o meio. Solta ali na meia canhota para o Garro. Garro de perna esquerda. Vira do outro lado para Gabriel Paulista. Outra vez Garro. Sempre se apresentando. Tudo passa por ele. Garro traz aqui para o outro lado. Ele tem aberto aqui o Bidu. Domina Matheus Bidu. TT na marcação. Ainda Bidu. Volta para Ranieri. Vai terminar o primeiro tempo. O Grêmio faz 1-0 no Corinthians. O gol foi cedo do Mac. Bidu cruzou. Vieri dessa vez não tirou. Vem chute. Golaço do André. Gol do Corinthians. 46,5. Tijolo, hein? Míssel. André pegou no meio da bola. E se eu passei o primeiro tempo todo elogiando o Vieri, essa ele afastou mal, essa ele afastou curto. André, sem dó nem piedade. Que paulada de fora da área. 1-1, empata o Corinthians, Jason.
8: Muito forte o chute do André. Jogada pela esquerda, o levantamento na área. A bola veio meio baixa. O Vieri me pareceu surpreendido para tentar fazer o corte. E aí fez um corte parcial, deixou ela na frente da área. O camisa 49, o André chegou com a perna direita, batendo com força a meia altura no canto esquerdo. Mas foi muito forte, um balaço que passa pelo Beltrame e entra no gol do Grêmio. Empata o Corinthians. André, tudo igual aqui na Arena. 1-1, Léo.
5: Tem o erro técnico do Vieri, claro que tem. O zagueiro se agacha para cabecear e erra o cabeceio. Mas tem a articulação do Breno Bidon, tem o Garro, o Corinthians trocando passes até chegar ao cruzamento. O Grêmio concedeu espaços e está levando o gol, CCD.
4: Esse jogo não pode errar. Tu errou, tu pagou. O Grêmio pagou, acabou de pagar e o empate já não é grande coisa, não é, Bertoncelo?
3: Segundo gol marcado pelo André para o Corinthians na temporada, segue a sina, né? São quase 8 anos, 15 jogos que o Corinthians não perde para o Grêmio, independentemente se em São Paulo ou Porto Alegre. Grêmio e Corinthians, 12º, 13º colocados, ambos com 22 pontos.
0: E quase que sai o gol do Corinthians. Wagner Leonardo errou na origem, salva no encerramento da jogada, Jason.
8: Era gol do Bidon. Eu digo era gol porque ele ia colocar para dentro do gol. O Wagner Leonardo salvou esticando a perna dentro da pequena área, escanteio. Garro cobra 1-1.
0: Último lance do primeiro tempo, 48,5. Garro na cobrança do escanteio, pé canhoto na bola, levantou, toque para trás, que perigo ali do Vieri. Escanteio do outro lado e o Garro vem para cobrar, ele vai atravessar o campo. 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Mac fez pro Grêmio no começo do primeiro tempo. André empatou pro Corinthians no final da primeira etapa. E o Garro vai cobrar mais um escanteio. Atenção, daqui a pouquinho bola parada. Os nossos comentaristas Leonardo Oliveira e CCD vão falar porque o Grêmio deu uma parada, né, no ritmo. Garro, porque o Corinthians cresceu. Garro levantou o toque de cabeça pela linha de fundo. Vai terminar. Tiro de meta pro Grêmio. O Torezinho já colocou apito na boca e tá terminando. Fim de papo, fim do primeiro tempo. Um Grêmio, um Corinthians. Diori Vasconcelos, bola parada.
1: Intervalo de jogo na Arena. 18ª rodada do Campeonato Brasileiro. O Grêmio vai empatando com o Corinthians. 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Uma manchete CCD sobre o primeiro tempo.
4: É um jogo duríssimo, que o Grêmio fez um gol numa jogada individual e que sofreu um gol num erro individual, curiosamente do mesmo jogador. Isso é um pouco a cara do jogo. Bons momentos e péssimos momentos de um jogo onde o adversário é muito bom, talvez melhor tecnicamente que o Grêmio, e que o Grêmio precisa se superar.
1: Manchete, Leonardo Oliveira.
5: Começou um novo Grêmio, terminou o velho Grêmio.
1: Bom, reportagem da Gaúcha, Rodrigo e Jason, saída de campo.
8: Fernando Diniz foi até a arbitragem, Mac. O quarto árbitro não queria que ele fosse. Vai falar o Mac.
1: Vamos lá, o Mac e Jason pelo Premier, autor do gol gremista.
12: A gente começou o primeiro tempo bem, né, como você falou. Começamos pressionando bem. Depois do gol a gente deu uma baixada. Não era isso que a gente queria. A gente vai voltar do segundo tempo mais forte, continuar pressionando para fazer o gol da vitória.
13: E é Spider-Mac agora, é isso?
12: É o Spider. Né? Tava vindo desde o primeiro gol, então vou continuar fazendo que tá dando certo.
1: Tá aí, o Gabriel Mac, né? A Valéria deu uma provocada porque ele imita um Homem-Aranha quando faz o gol, né? Então, Spider-Mac, gol marcado pelo Grêmio do Gabriel Mac. Agora o André, autor do gol do Corinthians, também tá posicionado pelo Premier. Vamos ouvi-lo.
13: Também para marcar tua posição aí no time titular e ganhar mais oportunidade.
14: Primeiramente, só tenho a agradecer a Deus por esse gol, acredito que veio no momento que eu estava precisando. E agora estamos bem no... Começamos um pouquinho desligado ali no jogo, mas a gente já se encontrou na partida. Acredito que o gol veio no momento muito certo da partida. E a gente está bem na partida. O último lance aqui, o Breno quase teve a chance de ampliar o placar para a gente já sair bem para o segundo tempo. Mas acredito que o empate agora foi muito bom. Agora vamos ver o que o professor tem para falar para buscar essa virada aqui na casa deles.
13: Bastante reclamação com a arbitragem, acha que atrapalhou nesse primeiro tempo?
14: Não acredito que é normal, erro faz parte e todo mundo é sujeito a erro.
1: Muito bem, a palavra do André, volante do Corinthians, pelo Premier aqui no Bola Parada, de Diori Vasconcelos.
3: Bom, Jason, Rodrigo, todo mundo nos vestiários por aí.
8: Todos nos vestiários, semblante de abatimento dos jogadores do Grêmio. Os reservas foram quase todos para o vestiário, à exceção de 4 que estão aquecendo aqui no campo. Amuso, Enamorado, Noriega e André Henrique. São os 4 que ficam aquecendo no campo de jogo. Será que algum deles vai entrar, hein?
1: É uma questão pra gente ver nesse intervalo.
4: Normalmente entra, né?
1: É, né?
4: Normalmente ele mexe. Os 4 não, mas 3 ele bota.
1: É, alguma coisa ele tem feito nos últimos jogos.
4: Sem dúvida.
1: 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Bertoncello, empate, deixa o Grêmio com quantos pontos e em que situação na tabela?
3: Nesse momento, Diori, o Grêmio é o 12º colocado com 22 pontos, passa o Atlético Mineiro, passa o Inter e no momento também vai abrindo 4 pontos em relação à zona de rebaixamento, que tem o Santos, que é o 17º colocado.
1: 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Bom, Leonardo e CCD, a gente teve duas entrevistas na saída de campo. O Mac disse assim: nós começamos muito bem o primeiro tempo e depois do gol demos uma baixada. O André, por outro lado, disse o seguinte: nós começamos desligados, mas já nos encontramos no jogo. Dá para dizer que eles jogaram a mesma partida, né?
5: Jogaram a mesma partida de um Grêmio que começou com altíssima intensidade, marcando muito. O Corinthians, pela ideia do Diniz, tenta sair jogando de trás com a bola dominada. O Grêmio tirou os espaços do Corinthians e passou a recuperar bolas. E o Grêmio teve chance, inclusive, de encaminhar a vitória nesses 15 minutos. O Grêmio teve chance por isso. O Grêmio teve 4 chegadas nos 15 minutos e todas proporcionadas em roubadas de bola. A partir do momento em que o Grêmio dá 2, 3 passos atrás e permite que o Corinthians saia de trás trocando passes, o Corinthians começa a encontrar espaço. E aí, a partir dos 15 minutos, só deu o Corinthians. A exceção foi um erro de saída de bola aqui atrás que o Grêmio aproveitou. o Bright White faz a parede e não chega ninguém para arrematar. Foi a única ocasião do Grêmio depois dos 15 minutos. O Corinthians não. O Corinthians pressionou, o Corinthians articulou, o Garro vinha buscar a bola, começava as jogadas, o Breno Bidon também articulando muito, construindo. Em determinado momento do jogo, estava Gustavo Henrique e Gabriel Paulista, os dois zagueiros, jogando a intermediária de ataque do Grêmio. Porque o Grêmio se enxiqueirou na defesa, o Grêmio recuou demais, se entrincheirou lá atrás e ficou à espera de uma escapada, que não veio. Deu a bola para o Corinthians e esse foi o erro do Grêmio. E aí apareceu o velho Grêmio. O Grêmio começa com uma forma diferente, com uma ideia diferente, com uma intensidade lá em cima, fazendo algo que a gente pouco viu o Grêmio fazer neste ano. E impressionou. E trouxe a torcida junto e o estádio veio abaixo porque o Grêmio estava construindo para encaminhar a vitória. Depois não, depois foi aparecendo aos poucos o Grêmio de jogos anteriores, o Grêmio que tem espaços no meio campo, o Grêmio que assiste o adversário articular e o Corinthians foi empilhando chances até que chegou o seu gol de empate 1-1. E quando termina o primeiro tempo, CCD, termina em boa hora para o Grêmio porque o Corinthians tinha criado, inclusive, para fazer o segundo.
4: É, o Grêmio ele, eu tenho uma ideia sobre intensidade, tá? Em determinado momento do primeiro tempo, o time estava ainda empolgado pelo início do jogo e trabalhou fortemente. A partir dos 10, 15 minutos, o Grêmio diminuiu a intensidade, o Arthur sobretudo. E aí os volantes do Corinthians começam a jogar. Criou espaço entre o Bright White e o Arthur e o jogo começou a caminhar para o Corinthians todo ele. Por que não se resolveu antes esse jogo? Porque tu também tem bons defensores ali, o Grêmio hoje se defendeu bem, até que o Corinthians, as conclusões dentro da área não são muitas. Assim, chances claras de gol, são chutes, cabeçadas e tal, mas nada muito claro. Então, o jogo caminhou até que o jogador que é o grande nome do time erra e o empate acontece. Nós não podemos dizer aqui que é injusto o resultado, tá, gente? É justíssimo o resultado. O Corinthians foi melhor que o Grêmio no primeiro tempo e ganha o jogo. Agora, saindo do banco de reservas, mais uma vez a oportunidade do Grêmio tentar virar. Neste instante, o jogo caminha mais pro Corinthians do que pro Grêmio. O Grêmio vai ter que reverter essa tendência.
3: 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Vamos para a Granja Comari. Amanhã tem Brasil em campo e a numeração da Copa está definida, Felipe Duarte. Boa noite.
15: Boa noite, Jorge. Pois é, depois de ser garantido pelo Carlo Ancelotti, numa entrevista coletiva nessa manhã, veio a confirmação de que Neymar vai ser o camisa 10 da seleção brasileira mais uma vez na quarta Copa do Mundo consecutiva. CBF divulgou nessa tarde a numeração que vai ser utilizada pelos atletas, inclusive nos amistosos, contra o Panamá amanhã aqui no Rio e contra o Egito no dia 6 de junho, lá em Cleveland, nos Estados Unidos. Pior, entre os 26 atletas convocados, tem três gaúchos. O goleiro Alisson, formado na base do Inter e que hoje é jogador do Liverpool, vai voltar a vestir a camisa 1, que já foi utilizada nas duas últimas edições. O meio-atacante Rafinha, do Barcelona, vai ser o camisa 11. E o zagueiro Ibanez, que hoje atua no Al-Ahli da Arábia Saudita, vai utilizar a camisa 24. Já o goleiro Everton, do Grêmio, não é gaúcho, mas é jogador do Grêmio, vai usar a camisa 12. A lista completa já está publicada no site da Zero Hora em GZH. Depois de 4 treinos na Granja Comari em Teresópolis, a delegação brasileira vem para o Rio de Janeiro, onde amanhã enfrenta o Panamá em partida amistosa, 18h30, com transmissão da Gaúcha. 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
3: Valeu, obrigado. Felipe Duarte, direto do Rio de Janeiro, acompanhando a seleção brasileira. Keke, e o torcedor gremista na arena começou empolgado e depois deu uma preocupada.
6: Pois é, Jory, não poderia ter começado melhor o jogo, né? Mas depois o Grêmio acabou baixando bastante o ritmo e viu o Corinthians empatar. Vou falar com o Alan aqui. Alan, aquele golzinho do Corinthians de empate não estava no script, né?
16: Nosso treinador não povou o meio campo. Nós fizemos um gol antes dos 10 minutos do primeiro tempo. E tivemos, eu acho que, 8 escanteios contra, 1 a favor. Marcos Rocha sem condições, sem fôlego. Bright White é um baita jogador, mas está escalado numa posição errada. Inventa em colocar o TT para deixar o Amuso no banco. Então eu não sei o que ainda querem esperar para fazer uma mudança drástica no comando da equipe.
6: Para curtir já mudaria hoje.
16: Sim, sim, com certeza. Com certeza. É, tem que mudar, tem que tirar o TT, tem que colocar o Amuso, tem que mudar o Bright White. Como eu falei, o Bright White é um baita de um jogador. Só que não tem como ele fazer a mágica, que não é o lugar que ele está jogando. O nosso treinador inventou a posição dele. Inventou uma posição que não existe. E quer que o cara faça uma mágica. Aí a gente copia um jogador com uma posição que ele nunca jogou. E o jogador fica queimado por isso.
6: Valeu, muito obrigada. Deixa eu ouvir mais um torcedor aqui. Teu nome, meu amigo?
17: Leandro.
6: Leandro, o que achou desse primeiro tempo?
17: Jogou bem o primeiro tempo, mas na metade do primeiro tempo o Grêmio morreu, né? Infelizmente. Então acho que agora na... tem que entrar o Amuso, né, no lugar do TT, para dar uma correria maior.
6: Só o Amuso ali já nesse intervalo ou colocaria mais gente?
17: Acho que só o Amuso, né? E de repente deu o... mudar o meio-campo também. Mas por enquanto o Amuso para dar uma... pra dar um suporte no ataque ali, né?
6: Vamos virar, né? O torcedor tá fazendo a parte dele.
17: Tem que virar. Quero mandar um beijo pra minha esposa Catiane e meu filho Pedro.
6: Valeu, muito obrigada. Tá aí, Jori, o torcedor confiante nessa... confiante num golzinho do Grêmio aí pra gente sair com os 3 pontos nesse segundo tempo.
1: Keck, ouvindo o torcedor gremista na Arena, 300, sempre parceiros, o ecossistema mais completo do agronegócio brasileiro. Bertoncello, que mais já rolou neste sábado e o que mais tem pra rolar?
3: Foram 2 partidas, Jori, mais cedo. O Flamengo venceu o Coritiba no Maracanã pelo placar de 3-0. 2 gols do Samuel Lino, outro do Pedro. E na baixada, gol marcado pelo Viveiros, o colombiano, do Atlético Paranaense. São 12 gols marcados neste Brasileirão. O artilheiro, 11 gols. Atlético Paranaense, 1, Mirassol, 0. Intervalo de partida na Fonte Nova. O Botafogo está vencendo o Bahia por 1-0, gol do Huguinho. Porém, o goleiro Neto do Botafogo foi expulso. Então, o Bahia tenta a reação no segundo tempo. E ainda hoje, 8 horas, tem Santos e Vitória na Vila Belmiro.
1: Bom, agora são 6 horas e 31 minutos. CCD e Leonardo Oliveira, tem alguma mudança imediata que a gente pode ver nesse segundo tempo?
5: Só se precisa ser uma mudança de postura. O Grêmio precisa voltar com aquele volume, com aquela aplicação dos primeiros 15 minutos. Porque o time estava se portando bem. Eu não mexeria num primeiro momento. Eu esperaria uma mudança de comportamento do time para resgatar aqueles primeiros 15 minutos.
4: É, eu acho que passa por mais meio-campistas. O time joga muito distante. Aí o Arthur, ele precisa encurtar muito o espaço. O Pérez fez um bom primeiro tempo, encurtou os espaços. Quando faltou intensidade nos dois volantes, o espaço aumentou muito. E aí não tem condição. O que eu acho que ele deve fazer agora? Ele vai voltar a jogar com 2 extremas, 1 por dentro, e vai tentar jogar com um pouco mais de velocidade para tirar a zona de conforto do time do Corinthians. Mas é preciso o torcedor do Grêmio entender que nesse momento o Corinthians tem mais time que o Grêmio, mais jogadores. Então também pode ser da arquibancada a chance do Grêmio no jogo, tá? Torcendo, vibrando, mudando o tom, pressionando o adversário para que não fique esse jogo tão fácil como ficou em determinado momento na primeira etapa.
5: Foram 16 finalizações do Corinthians contra 4 do Grêmio. Todas do Grêmio naqueles primeiros 15 minutos. O Beltrame fez 4 defesas.
4: Eu acho que o Grêmio se defendeu bem, tá, Léo? É. Eu acho que o Grêmio se defendeu bem, porque não foram chances claras do Corinthians, né?
5: Mas teve chegadas à área, né, CCD? Teve boas defesas do Beltrame. O ponto é que o Grêmio, depois dos 15 minutos, o Grêmio não conseguiu sair de trás. E aí que o Grêmio precisa mudar a postura. Ou o Grêmio avança um pouquinho mais as suas linhas, começa a ser mais agressivo na marcação, porque se o Grêmio deixar o Corinthians jogar, o Grêmio vai repetir os problemas de outros jogos, como repetiu nos 30 minutos finais.
1: 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E os recados da galera, Bertoncello.
3: Aproveitando para pedir o like no @ Gaúcha Esportes no YouTube, pessoal do chat participando em peso e mandando recados aqui para o Bola Parada. Quem manda aqui, por exemplo, é o Marco Assunção, de Barra das Graças, Mato Grosso. O Grêmio se apequena na sua própria casa, isso não se admite. Fez o gol e foi para trás. E a outra mensagem do Bruno Zimpel, de Ivoti. Luiz Castro ainda não percebeu que o Bright White não sabe jogar na meia. Precisa colocar o Amuso e puxar o Mac para o meio campo. A mensagem do Bruno de Ivoti pelo WhatsApp. Jori.
1: São os recados chegando na nossa live. Alguma movimentação de volta por aí? Rodrigo Oliveira, Jason Lisboa.
18: Os jogadores do Corinthians e do Grêmio já os reservas também, Jory. Os dois estão já, os reservas posicionados, os bancos já lotados. E não sei se teremos
1: pois
18: trocas.
1: Pois é, eu ia te perguntar sobre os reservas do Grêmio que voltaram, se tem alguém faltando ali.
18: É, daqui a minha visão é um pouco prejudicada.
1: Ah, tá
18: mas
1: longe, né?
18: Eu tô do outro lado. Mas, olha, tá voltando todo mundo ali. Não consigo agora ter a noção se o Grêmio mexe ou não. Os jogadores do... Agora começam. Os do Corinthians começam agora.

0: É, João Pedro tá entrando, sai Marcos Rocha, o retorno de João Pedro à lateral direita gremista. Vamos para o segundo tempo para conferir. Por enquanto, 1-1 na Arena, Debona.
1: Maravilha, Jory, maravilha. A gente precisa falar do Marcos Rocha e do William, né?
2: Eu já falei bastante do Marcos Rocha. Essa eu vou passar. Eu avisei lá atrás.
1: Não conseguem os dois jogar, não conseguem, né? Consegue completar um jogo. Apita o árbitro, bola rolando, saída do Grêmio. Mexe na bola Carlos Vinícius. 45 minutos pela frente para o Grêmio. Passar à frente do marcador, vencer o Corinthians. João Pedro na primeira dele não dominou, ela está saindo em lateral para o time do Corinthians. 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André toca a bola no meio para Raniele. Devolução é de calcanhar para o André. Acelera o passo, meteu a jogada lá na esquerda. Chegou perigosamente o Corinthians. Cruzamento! Ela passa por todo mundo e vai embora, Rodrigo.
3: Jogada pela esquerda, o Corinthians chega de forma perigosa, um chute cruzado, Beltrame deixou passar, ela foi para a linha de fundo, tiro de meta, cobra o goleiro do Grêmio, ou vai sair jogando curto, deixou para o Vieri, 1-1 aqui na Arena, na Informação Sicredi.
1: 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A bola foi dominada pelo Léo Pérez. Léo Pérez tocando para Mac. Mac não domina. Vem Mateuzinho. Mateuzinho abre aqui na direita para Caio César. Esse é um sabonete, né? Esse é driblador. Parou. Ganhou do Pedro Gabriel. Deu atrás no carro. Que perigo. Bateu Beltrame. Pega Jason.
3: No canto esquerdo embaixo. Chute forte do camisa 8. Corintiano, o Garro, perigoso, mas pro Beltrame foi fácil essa, 1-1 na Informação Sicredi.
1: É, tenta sair de trás o Grêmio, agora é a pressão do Corinthians, marcação alta, Léo Pérez deu de cabeça para trás, dominou, Yuri Alberto colocou na frente, aí tem um caminhão estacionado, o nome dele é Vieri, caminhão Vieri, completa Pedro Gabriel, mas tira mal de novo, Garro domina de costas para marcação, chega estourando tudo ali, Léo Pérez, volta o Corinthians, Mateuzinho ajeita de cabeça no peito do André. Falta nele, não, ele deu toque do André. O Bright White estava na disputa, a posse de bola é do Grêmio. São jogados agora 2 minutos do segundo tempo. 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TT é quem trabalha lá pela direita. Parece que está mais encaixada a marcação e mais alta, hein, Leonardo, a marcação do Corinthians nesse momento.
2: Exatamente, tudo que eu cobrava do Grêmio é o Corinthians que está fazendo. O Corinthians saiu jogando de trás com jogada de rachão. O volante dando passe de calcanhar para o outro, entrando na área do Grêmio, e o Grêmio agora tenta sair de trás e não consegue. O Arthur vem fazer a construção e está todo mundo marcado.
1: Pois é, Arthur tocando para Wagner, Leonardo deixa ali curtinho na direita para João Pedro, traz ela para o meio, são dois em cima dele, ele é obrigado a voltar a jogar para Thiago Beltrame.
4: Na área de novo, Debona.
1: Hein? Boa. Na área de novo. É o Rodrigo, meu amigo?
4: Sou eu.
1: Boa. Gustavo Henrique tira para o time do Corinthians, joga a bola para Caio César, lá vai ele no meio de três, tentou passar, aí o corpo é habitado na plenitude, né, pelo Vieri. Falta na jogada, falta para o Grêmio cobrar 3 minutos. 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
0: Claro, no claro, arroba, né? Gaúcha Esportes, tô ali, já dei o like.
1: Como é que tu tá lá?
0: Tô bem.
1: Tá bem.
0: Tô bem, ó.
1: Claro, né? Que pergunta, tamo óbvia, junto, né, que eu fiz, né? 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
2: Meu amigo Fabiano Vargas mandou uma foto que ele tá trabalhando, ele é contador, lá em Farroupilha. Sabe onde é que ele tá com o notebook dele?
1: É, em Farroupilha, tá trabalhando?
2: Trabalhando, tá em Gaúcha Esportes.
1: Ah,
2: ele trabalha e assiste Gaúcha Esportes.
1: Tá nos assistindo, claro. Wagner Leonardo abriu aqui na esquerda para Pedro Gabriel. Ele recebe a marcação do Caio César, volta então para Vieri. Tocou para frente, tocou torto, ali, tocou errado.
0: Ali perto tem Carlos Barbosa, né? Tem. E ali em Carlos Barbosa, o Magnus venceu o Boca Juniors por 3-1, é finalista. E em seguida tem a CBF contra o Centauros da Venezuela.
1: Como final diria brasileira, uma... né?
0: É. Como vai ser, né?
2: Vai ser. Como diria um amigo meu, que lindo.
1: É, final brasileira. 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Bola recuada do Corinthians, lá para o goleiro Hugo Souza. Sai jogando curtinha para Gustavo Henrique, o passe à frente para Piton. Bom jogador, hein? Falta nele, falta cometida pelo Léo Pérez.

0: 4:30 do segundo tempo aqui na Arena. 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Futebol da Gaúcha anunciando para amanhã, 11 da manhã, Bragança Paulista, Bragantino e Inter. Gustavo Manhago dá o recado. O Manhago, o Diogo, o Vaguinha, o Simon, o Lucas Katsurayama e ele. Ele, que já está em Bragança, Leonardo Acosta. E à tarde tem Amistoso do Brasil, último antes da Copa Brasil e Panamá. Pedro Ernesto dá o recado com ele, Maurício, Felipe Duarte e Lucas Arruda. E aqui tem falta em cima do Caio César, falta para o Corinthians, campo de ataque, bem pertinho da linha que divide o gramado. O segundo tempo começa mais xoxo, né, em relação ao primeiro. André domina para o time do Corinthians, volta para Gabriel Paulista, ele está abrindo aqui para Caio César, passou Mateuzinho, Caio César prendeu, enganou a marcação ali do TT, do Mac, levou a bola para o meio, entregou para o Bidon, Bidon domina, passa pelo Arthur, grande drible, uma linda abertura na direita para Mateuzinho, que perigo, ele isolou! Sorte do Grêmio que o Mateuzinho nem chutou, nem cruzou, Rodrigo!
1: Mas o Grêmio não pode deixar o Mateuzinho livre desse jeito dentro da área na ponta direita. Sorte que ele mandou muito mal. 1-1 é o placar, informando o Trilegal.
0: João Pedro veio no pé de ferro duas vezes, ganhou na força, serviu Bright White, tentou uma virada de bola na ponta direita para TT, corre atrás dela antes, chega ali Matheus Bidu para recuar e para Gustavo Henrique sair jogando no meio com Garro. O talento do argentino é namorado, vem aí, anuncia Rodrigo. A bola foi aberta para Mateuzinho, Mateuzinho deixou o Arthur para trás de calcanhar. Serviu ali para Garro, Garro no meio, no André, lá do outro lado, tá passando livre. Bidon dominou, engatilhou, pé canhoto, bateu, amortece no caminho. E Beltrame pega, Rodrigo.
1: Chute prensado em cima do João Pedro, facilitou a defesa do Thiago Beltrame. Enamorado vem aí no Grêmio, 1-1, Sicredi.
2: Esse lance expôs toda a dificuldade do Grêmio de fazer a marcação. O Arthur e o TT estavam...
0: TT, lançado na ponta, ganhou do Bidu, vai TT, invadiu a área e o Bidu chegou na recuperação, conta Jason.
1: Bom lançamento do João Pedro, lá afundado no campo de defesa do Grêmio, ele fez o passe rente à linha lateral, quase na linha de fundo do Corinthians, e o TT em velocidade invadiu a área pela direita, tentou a conclusão, e aí o jogador do Corinthians fechou a porta, último a tocar na bola, foi o gremista, troca no Grêmio, Rodrigo. Enamorado, camisa 99, está entrando no lugar do camisa 21, TT sob vaias. Vaias para o TT, 1-1, informação, Grupo IESA.
2: O TT no lance anterior, ele voltou trotando. E o Corinthians trocando passes na frente da área do Grêmio, como se fosse treino. Ele e o Arthur estavam trotando, o Grêmio não pode ter essa frouxidão na marcação.
0: Pois é, CCD, esse segundo tempo até aqui, 8 jogados.
3: Agora o treinador muda uma peça de característica diferente. Até o intervalo tinha feito nada, né? Trocado um pelo outro lá e um lateral que tá muito mal fisicamente também. É preocupante, né? O início é preocupante e o Grêmio trotando mesmo, o Léo tem razão. A última jogada foi constrangedor, o Bright White olhando, o TT olhando. É, futebol não aceita, a gente repete sempre isso, futebol não aceita desaforo. Nesse momento o jogo é todo do Corinthians. Ou o Grêmio acerta o contra-ataque e muda a tendência do jogo, ou perde de virada em Porto Alegre.
0: Bom, os comentaristas não estão aprovando o segundo tempo e o torcedor tá achando o que é aqui?
4: Vou perguntar pro Juliano aqui. Juliano, o que dá para dizer desse segundo tempo aí?
5: Olha, eu tenho para mim que o Grêmio joga com um a menos. Não é só hoje, é sempre, porque os adversários tocam a bola com uma facilidade, a gente não troca dois passes. Não tem como, não existe. O Bright White não toca na bola, dele tira o TT, que pelo menos estava errando, mas estava participando. O Bright White nem participa.
4: Torcedor tá na bronca também, Debona, para Pão de Alho Santa Massa.
0: Tumeleiro, ninguém facilita tanto. 15 para 7 da noite de sábado, 30 de maio, Arena do Grêmio, Porto Alegre, Brasileirão, último jogo antes da Copa. 9 do segundo tempo, 1-1 Grêmio Corinthians. Tem pressa o Grêmio ali na cobrança da falta, campo de defesa de Beltrame, a bola para Wagner, Leonardo abre na direita, ele voltou, João Pedro, chutando a bola para frente, tentando ali o enamorado, corta Bidu, sai jogando pelo lado errado, o Grêmio recupera, com o Mac, na direita tem o enamorado, no meio tem Vinícius, Mac prendeu, driblou, vai fazer um golaço, a bola desvia e vai embora! Gabriel Paulista, Mac Tavari para fazer um lindo gol, Jason.
1: Uma arrancada da intermediária, driblando os corintianos, o Mac invade a área, bate rasteira, ela desvia no corintiano, não sei se iria direto pro gol, mas o Carlos Vinícius estava por ali para conferir, escanteio, Pedro Gabriel cobra.
0: Escanteio é curto, Arthur na direita, levantou a bola boa, toque de cabeça, não sai do gol, Hugo Souza, chegou o chute, Bright White, Hugo Souza pegou, largou bem aqui no rebote, de novo o goleiro pegou, outra vez Gustavo Henrique de cabeça, um bombardeio do Grêmio, 6-7, contra Jeizão.
1: Explosões defendidas por Hugo, que não foi para a seleção brasileira, mas hoje foi importante estar sendo para o Corinthians. O chute do Mac, ele defende, dá o rebote na marca do pênalti. O Carlos Vinícius pega de cabeça e manda de novo. Mais uma intervenção da defesa corintiana. Seria gol do Grêmio. Depois tem irregularidade marcada, o jogo para. Tem corintiano caído no gramado. Veio forte o Grêmio, 1-1 na informação Sicredi.
0: 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Trilegal, tem jogador do Corinthians parado, caído. Quem é?
1: Me parece o Matheus Bidu. Ele mesmo, camisa 21.
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2: Voltou pro jogo o Grêmio, uma troca, né? E o tudo começa numa recuperada de bola do Enamorado. O TT não tava conseguindo fazer isso, aliás, o TT não consegue fazer isso. O TT é uma grande interrogação que a gente tem aqui na arena. Mas o Enamorado roubou a bola, criou a jogada, o Mac chuta desviado, tem o escanteio. E o Grêmio cria duas situações, o que não fez nos 30 minutos finais do primeiro tempo.
0: 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A bola é dominada pelo Ranieri. Ranieri abre aqui na direita, livre de marcação, domina Mateuzinho, volta para marcar ali o Mac. Mateuzinho toca na ponta direita, tá por ali colocado o Caio César, chegou no bico da grande área, volta para Mateuzinho, devolução para Caio César, encarou a marcação do Pedro Gabriel, ainda ele, tabelou com o Mateuzinho, mexe, chegou por ali o Pedro Gabriel para cortar, tenta rapidamente sair para o ataque ali o Carlos Vinícius, reclamou do toque, levou. A bola é do Grêmio, são 12 jogados no segundo tempo. Aqui na arena, um para o Grêmio, um também para o Corinthians. Último jogo antes da pausa para a Copa do Mundo. Vamos lembrar, Bertoncello, que na volta o bicho vai pegar. Tem Sul-Americana, tem repescagem na vida do Grêmio, né?
6: É isso, vai esperar pelas datas confirmadas pela Comebol, mas as datas bases são 22 e 29 de julho. A final da Copa é um domingo, dia 19, e dia 22, quarta-feira subsequente, partida na Bolívia contra o Bolívar pela Sul-Americana. 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
0: 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Neste momento, né, Bertoncello, não temos ideia onde será o jogo fora de casa do Grêmio, se na altitude
6: verdade,
0: ou não, né?
6: Verdade, o último jogo do Bolívar foi em Santa Cruz de la Sierra, porque em La Paz há muitos protestos, né? Vamos ver se daqui a 50 dias a Comebol vai poder colocar o jogo no Hernando Siles em La Paz.
2: E o Always Ready jogou em Assunção.
6: Verdade. Acho que eu tenho o Blooming também, jogou em Assunção.
0: Veio ali em El Baixo, né?
2: Contra o Mirassol, né?
0: Mirassol. Enamorado, com as perninhas curtas dele, tentou a jogada, passou do primeiro, não passa pelo segundo, a bola é recuperada ali pelo Bidon, que está recuando até o goleiro Hugo Souza. Hugo Souza domina, vai até o limite da grande área, pressionado pelo Carlos Vinícius, toca na esquerda então para Gustavo Henrique sair jogando. 13 do segundo tempo aqui na arena, de Gustavo Henrique para Bidon. Domina ali, Breno Bidon, traz a jogada aqui para o lado direito, para Gabriel Paulista, tem campo para jogar o zagueiro corintiano, solta no meio para o autor do gol de empate, o André, uma bomba no primeiro tempo, jogando ali curtinha para Bidon, passou fácil ali pelo Enamorado, abriu o lado esquerdo, tá por ali o Bidu, Matheus Bidu traz ela para o meio, cercado ali pelo Léo Pérez, tentou passe no meio para o Garro, corta Vieri, e agora é a hora do Grêmio sair para o campo de frente, mas o passe do Mac é para trás, quem domina então é Pedro Gabriel, pega o campo de frente, solta aqui na esquerda para Arthur, Arthur vai levando a jogada ali para dentro da área, pede aproximação de alguém, o Léo Pérez não passou para receber, ele voltou no Wagner Leonardo, tudo isso com 14 minutos do segundo tempo, onde tem torcida tem Claro Multi, fibra com 5G e armazenamento na nuvem, vá até uma loja ou assine pelo site, ainda o Grêmio com a bola, trocando passes na defesa, cadê o meio campo? Cadê? Tô vendo um buraco ali no meio, Leonardo.
2: que o Grêmio não consegue preencher esse espaço. O Arthur tá aqui atrás armando o jogo e o Leonel Pérez não aparece, como não apareceu naquela bola que o Arthur sai de trás. Agora o Arthur desesperadamente pede pro Wagner Leonardo se posicionar para receber a bola e para sair jogando. Olha o desespero do Arthur, ele coloca as mãos na cintura, reclama, conversa, mas é que o Grêmio não tá na mesma frequência dele, de trabalhar mais a bola.
0: Pois é. 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Agora, se tem time mais pressionado ou técnico mais pressionado que o Rogério Ceni, eu desconheço, hein, Bertoncello?
6: Pois é, temos 9 minutos do segundo tempo na Fonte Nova. O Bahia vai para cima porque o goleiro Neto do Botafogo foi expulso. Então, Botafogo com 1 a menos, jogando contra o Bahia, mas o placar é do Botafogo. Gol marcado pelo Huguinho, Bahia 0, Botafogo 1. E pressão para cima do Rogério Ceni.
1: Amuso! Amuso, chamado por Luiz Castro, vem aí o ganês no Grêmio.
0: Deve tirar o Bright White, Leonardo?
2: Acredito que sim, para ter mais agressividade. O Mateuzinho tá passando livre o tempo todo aqui. E aí ele puxa o Mac pro meio, para ter essa articulação.
0: É. Garro recebeu ali do André, trabalha a bola o time do Corinthians pelo meio. Tenta uma jogada mais centralizada agora. Desta vez, abertura de bola aqui na direita para Mateuzinho. Mateuzinho empurrando para Caio César. Leva para o meio, 2 em cima dele. Escapa do Mac, do Pedro Gabriel também. Ainda Caio César tocou. No Garro, ele é perigoso. Arriscou, bateu na entrada da área. Perna esquerda do Wagner. Leonardo salvou. Voltou para o Bidu. Bidu na meia canhota. Deu para Garro. Tentou empurrar a bola na devolução. João Pedro, o homem de ferro, estava ali para tirar. João Pedro está tocando a bola para Enamorado. Lá vai ele. Arrancando pela ponta direita. Lá vai Enamorado contra Gustavo Henrique. Um tem 2 metros, o outro tem 1,50 m, só que tem falta, Jason.
1: É, mas na rasteira eles têm a mesma altura. E aí o biquinho da chuteira derrubou o Enamorado, que avançava, tem troca no Grêmio. Sai Bright White, 22. Olha a pressa do Bright White. 9, Amuso, entra no Grêmio. Aplaudido o Bright White, também aplaudido o Amuso. 1 a 1, informação do Cuesa.
3: Bright White teve mais velocidade para sair nesse lance do que na marcação no último lance, tá? Inclusive constrangedor a maneira como ele marcou na entrada da área o jogador que passou nas costas dele. Espero que o Grêmio melhore, pelo menos correndo com mais jogadores tem mais chance.
2: O Grêmio vai ter Gabriel Mac no meio campo e Amuso na ponta. O Grêmio vai ter aquele espaço no meio campo preenchido. O Arthur vai pegar a bola e vai ter com quem dialogar na faixa central.
0: Z7. Atenção, Pedro Gabriel na falta, direto nas mãos do Hugo Souza. 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Domina Caio César para o time do Corinthians, colocou na frente, passou pelo Pedro Gabriel, trouxe aqui para a ponta direita, Vieri está em cima dele, Caio César, escapa também do Vieri, preparou, deixou mais atrás para Raniel, deu uma segurada no ritmo agora o time do Corinthians, a bola do Mateuzinho por dentro, é para André, Bidu está aberto na esquerda, chega a bola nele, Enamorado vem na marcação, Bidu tocou no Bidon arrancando, tocou no árbitro para tudo. Mal colocado ele aí, Rodrigo.
1: O Bidon tá bravo com o árbitro. Mas aí eu vou defender o árbitro, não sei o que o Jory acha. O Bidon, ele passou pro juiz. Ele deu o passe bem onde estava o árbitro. Bola ao chão e posse do Corinthians.
6: É, o árbitro tem que ter cuidado com o posicionamento ali, mas pareceu até que o Bidon quis dar uma morcegada no jogo, né?
0: Caio César, de novo o Corinthians aqui pela direita, ele segura um pouquinho, Mateuzinho tá passando, Caio César tenta levar pro meio, Arthur tá em cima dele, de Caio César a bola recuada ali na intermediária para o Raniele, volta para o zagueiro Gustavo Henrique, é o mais recuado, ele tá no círculo central do gramado, é o Corinthians todo no campo de frente, o Grêmio se defende, tenta Bidon, toma um rapa ali do Arthur, falta nele, o jogo tá parado. Atenção, tempo e placar no futebol da Gaúcha. 18 na Arena, segundo tempo, 1 para o Corinthians, 1 para o Grêmio, 1 para o Grêmio, 1 para o Corinthians, Bertoncello.
6: E na Liga dos Campeões, deu Paris Saint-Germain, empate com o Arsenal em Budapeste, 1 a 1, nos pênaltis venceu pelo placar de 4 a 3, o capitão Marquinhos, também capitão da seleção brasileira, ergueu a taça da Champions League.
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0: Sim. E a bola tá saindo em lateral para o time do Grêmio cobrar. Mudou um pouco o panorama do povo, do torcedor, hein, que é aqui, ou nem?
4: Vou perguntar pro Wagner aqui. Wagner, o que tá achando desse segundo tempo do Grêmio? Tá um pouquinho melhor ou não?
7: Tá burocrático ainda, né? Agora pra mim o Castro consertou o time, tirou o Bright. Bright tava batendo cabeça ali com o Carlos Vinícius. Vamos lá que dá pra vencer.
4: Vamos virar pra Pão de Alho Santa Massa.
6: Tem gol.
0: Gol de quem?
6: Tem gol marcado pelo Bahia, mas numa lambança, viu? O Ferrarese, zagueiro do Botafogo, foi recuar. O Raul, ex-goleiro do São Luís, não dominou e a bola entrou.
7: E Yuri Alberto pra André, ficou na cara do gol, bateu, gol do Corinthians! Gol do Corinthians! De novo, André! Contra-ataque mortal, fatal, letal! Yuri Alberto, como é que diz, né? Pifou, cara. Deu passe pra ele e disse, faz e me abraça. André entrou como um foguete. E na saída do Beltrame coloca na rede o Corinthians. Vira aqui na arena, Rodrigo.
8: Falha grave de marcação da defesa do Grêmio. O Yuri Alberto é perigoso. Quando ele ia invadir a área, a defesa do Grêmio pressionou em bloco o Yuri Alberto. Wagner Leonardo, Vieri... Foi todo mundo em cima do atacante do Corinthians. E aí o André partiu como elemento surpresa de trás. E aí nas costas da zaga, o Yuri deu o passe. Encontrando o André livre, o André teve facilidade para tocar na saída do Thiago de virada. O Corinthians faz 2-1, Léo.
2: O detalhe desse gol, o André começa o gol lá atrás. Aí ele desgruda de trás, ele passa pelo Arthur, o Arthur não consegue nem chegar perto dele. E ele passa pelo Leonel Pérez, que na hora do gol, estava perseguindo. O Garro livre, aciona o Yuri Alberto, que faz o pivô, e o André, aquele que saiu lá da intermediária, pela faixa central, sem ser acossado pelos volantes, nem pelo meio de marcação do Grêmio, que deveria ser o Gabriel Meck, entra a área dentro e está fazendo 2-1, César.
3: É, injusto o resultado para um time muito melhor. O Grêmio é um arremedo de time. Tem um jeito de fim de festa isso aqui, Bertoncelo.
6: Terceiro gol marcado pelo André, o artilheiro do Corinthians no Brasileiro. Incrível, o Corinthians não perde para o Grêmio há quase 8 anos. São 15 partidas de invencibilidade. Grêmio, 15º colocado com 21 pontos, pode ingressar na zona de rebaixamento. O Corinthians é 9º colocado.
0: Pois é, mais um volante que faz gol no Grêmio, né? Todos os times, eu tenho a impressão, tem volantes que fazem gol no Grêmio, né?
2: Os volantes
0: que
2: vêm
0: de trás. Exato.
2: Jogam livres.
0: É fácil jogar contra o meio campo do Grêmio, né?
2: Esse lance é de recortar e esse lance resume muito das dificuldades do Grêmio de marcação, que não são de agora, elas são de anos anteriores. Porque o André arranca da intermediária e ele entra na área sem que ninguém dê um encontrão nele. Ninguém consegue chegar perto dele. Vai lá,
7: depois. E vem de novo o Corinthians, Yuri Alberto para Caio César, cortou a marcação, vai fazer o terceiro... Gol do Corinthians! Caio César, agora ele deu um drible desconcertante no grande Vieri. Ele driblou assim, ó, em cima de um tijolinho, né? Parecia que estava dançando numa reunião dançante no interior do estado. Cortou para a canhota, bateu no canto e o Corinthians faz 3-1. Num segundo tempo de supremacia corintiana aqui na arena. Caio César é o nome do gol, Rodrigo.
8: A impressão aqui do gramado de Bona, a poucos metros dos jogadores do Grêmio, é de um time emocionalmente destroçado, abatido. O Vieri foi driblado com muita facilidade pelo Caio César, após o Yuri Alberto inexplicavelmente receber a bola na marca do pênalti sozinho, dá o passe para o Caio. O Caio driblou o Vieri como quem dribla num baile infantil, com muita facilidade, e colocou no canto direito do Thiago. O abatimento impera no semblante de todos os jogadores do Grêmio e o Corinthians faz 3-1, Léo.
2: Festival do DVD de volante, agora foi o Ranieri que fez o DVD dele, porque ele armou essa jogada desde trás, livre. O Caio César pede a bola no entrelinhas, gira, ninguém toca nele. O Arthur tá correndo atrás do Caio César de maneira até constrangedora. O Yuri faz o pivô e o Caio César livre, entra na área, dribla o Vieri, algo que não é tão fácil, mas com tanto espaço vindo em velocidade. E ele com tranquilidade desloca do Beltrame 3-1 para o Corinthians.
3: E se alguém tinha alguma dúvida de que tem algo muito errado por aqui, isso está terminado, né? A dúvida é gigante e é difícil tu segurar um trabalho que os próprios jogadores, quando tomam um gol, baixam a cabeça. Repito, cara de fim de festa isso aqui, Bertoncelo.
6: E o Grêmio leva 3 gols do pior ataque do Campeonato Brasileiro. Caio César marca seu primeiro gol neste Brasileirão. O Corinthians não perde para o Grêmio há 15 partidas, quase 8 anos. O Grêmio é 15º colocado com 21 pontos e se o Vasco vencer e o Santos vencer por 3 gols, o Grêmio acaba antes da Copa do Mundo na zona de rebaixamento.
8: Amarelo para Enamorado.
7: Qual é o peso dessa derrota a se confirmar, Leonardo Oliveira, depois daquele empate, que foi uma derrota na terça-feira? O resultado lá final foi um empate, mas foi uma derrota para o Grêmio do City Torque na Sul-Americana. A confirmar essa derrota, porque tem o peso agora de uma pausa. E pausa é tempo de reflexão, de rever trabalho, de rever conceitos, hein, Leonardo?
2: O Grêmio está muito convicto na ideia do Luiz Castro, no projeto do Luiz Castro, de lançar garotos, e muitos deles já estão no time, e alguns deles serão vendidos porque o clube está endividado, encalacrado. O projeto é esse. Só que esse projeto também precisa se sustentar por resultados. É péssima a imagem que o Grêmio está deixando na ida para o recesso. Os primeiros 15 minutos do Grêmio foram espetaculares, de um Grêmio que a gente não tinha visto, ou poucas vezes visto neste ano, mas o restante do jogo é de um Grêmio apático, de um Grêmio que não marca e de um Grêmio perdido. O Grêmio está de cabeça baixa, caminhando em campo, o Grêmio está deixando espaços, e é um peso, sim, que o Luiz Castro vai levar, e um questionamento muito forte, porque o projeto a gente entende, mas esse projeto precisa de um alicerce. O alicerce é o resultado e ele não está conseguindo.
8: 37, Caio tomou cartão amarelo no Corinthians.
7: Termômetro da arquibancada na arena, hein, Kek?
4: Todo mundo estarrecido, Debona. Eu vou falar com o Jean aqui. Que péssimo segundo tempo do Grêmio, hein, Jean? O Grêmio parou de jogar.
9: É, o problema do Grêmio é que o Grêmio é um time previsível, ele é estanque. Não há uma aproximação entre os jogadores. O único jogador que se aproxima numa jogada é o Arthur, que ele toca, corre para receber, aparece, ele dá oportunidade e movimentação no meio campo. Tirando isso, o Grêmio vive de jogadas pelas linhas laterais, com profundidade, mas sem uma perspectiva de continuidade da jogada. E isso é uma questão de técnico, de treinamento, treinador. E tem que perceber a qualidade do jogador que possa realmente evoluir dentro do campo uma jogada. E o Grêmio, infelizmente, não tem. E nós estamos contando os 45 pontos. Infelizmente, é isso.
4: Aí o torcedor para Pão de Alho Santa Massa.
7: O torcedor tem razão, CCD, Leonardo, quando ele fala esse ponto do Arthur. O Arthur está entregando isso.
3: O que acontece aqui hoje, os jogadores largaram o trabalho, tá? É só olhar. E isso começa pelo Arthur. Isso começa pelo Arthur. Os jogadores claramente largaram o trabalho.
8: A sensação aqui do campo é de mandrake, CCD.
7: Mas total. O terceiro gol, tô vendo aqui, é constrangedor o que o Arthur faz.
3: Não,
7: aí.
3: Nos dois gols, tá? Trotando nos dois campo, gols, aí. Trotando em campo. O Bright White estava trotando em campo, só não vê quem não quer. Espero que o Grêmio esteja vendo o que aconteceu aqui. Olha o que está acontecendo dentro do campo, gente.
7: E vem Corinthians de novo, Yuri Alberto chega, Pedro Gabriel corta parcialmente. A sobra de bola ainda do Corinthians, Caio César, 27 jogados, 3-1 para o Corinthians de virada. 2 gols, o segundo e o terceiro, no intervalo de 2 minutos. Agora falta no Arthur, falta cometida pelo Bidon.
4: Público.
7: Vamos lá.
4: Público total, Debona, 42.359 torcedores. A renda é de R$2.611.781,30 para Pão de Alho Santa Massa.
7: É um grande público, é um extraordinário público neste sábado à noite aqui na Arena, mais de 42 mil gremistas. kto.bet.br, pode apostar, site proibido para menores de 18 anos, jogue com responsabilidade.
6: E naquela sequência de 4 partidas em casa, né, Palestino, Santos, City Torque e Corinthians, o Grêmio colocou mais de 112 mil pessoas na sua casa. 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
7: Dois jogos do brasileiro com grandes públicos, né, Bertoncelo?
6: Isso.
7: Santos e Corinthians.
6: Santos 37 mil, Corinthians hoje 42 mil, o Palestino deu 13 mil e o City Torque 19 mil.
2: Estamos falando aí de pelo menos 5 milhões de renda, né, Bertoncelo?
6: Com a soma, sim.
2: É isso. Uma boa grana.
7: Tumeleiro, ninguém facilita tanto. Algo a fazer de diferente? Já entrou o Amuso, já entrou o Enamorado. O que mais pode ser feito? Ou a postura para mudar está dentro de campo já, Leonardo?
2: A postura é dentro de campo. O Grêmio precisa que alguns jogadores, como o Arthur, por exemplo, que está jogando, voltando de lesão e não tem condições de jogar o tempo todo, entre mais no jogo, que o Grêmio coloque mais energia. Vai lá.
7: Amuso cruzou, Carlos Vinícius bateu, explode ali no Gustavo Henrique. Volta a bola para João Pedro. João Pedro tocando, deixou de lado ali para Arthur. Arthur domina, são dois em cima dele. Faz o giro, prende a jogada, devolve a bola aqui na esquerda para Gabriel Meck. bem aberto, ele tem a Musa, Mac viu, soltou agora pro Musa, devolução no Mac, tá livre, hein? Caio César não acompanhou, lá vai Mac, ingressou na área, caiu!
8: Na bola.
7: Dando escanteio, Jason.
8: Na bola, o carrinho do zagueiro do Corinthians pega primeiro na bola, na sequência derruba o Mac, linha de fundo, escanteio para o Grêmio.
6: Perfeita a decisão da arbitragem, pega a bola, o Mac vai pela linha de fundo, o jogador do Corinthians pega a bola e depois o escanteio é marcado.
7: Do Meleiro, ninguém facilita tanto. 29 do segundo tempo, 3-1 pro Corinthians de virada aqui na arena. É, o Grêmio saiu na frente no comecinho do jogo. Pedro Gabriel, escanteio cobrado, ela viaja, Arthur dominou. Tá lá ele dentro da grande área, marcado pelo Bidu, Arthur protege, sai da grande área, balança para lá, para cá, volta a jogada. Quem domina agora é João Pedro, de perna canhota, vai daí de muito longe, né? Carimbou a marcação, e agora o Corinthians vai sair para o campo de ataque com Caio César. Chega Vieira em cima dele, vem também Léo Pérez, dá uma pegadinha ali no jogador do Corinthians. Lançamento é na frente, tá fora do gol, Thiago Beltrame, chegou, derrubou. Ele deu a falta aí, Rodrigo, e vai dar cartão pro goleiro, né, claro.
8: Cartão vermelho. Tá na rua o Thiago Beltrame.
7: Ah, que prejuízo.
8: O Jory vai falar, mas é que o Thiago Beltrame, ou ele faz essa falta, ou ele ia tomar o gol, porque ele abandonou a área. Ele não chegou, ele chegou depois do Caio César e atingiu só o corpo do jogador. Não foi pênalti, né, Jory? O árbitro expulsou isso. O Thiago.
6: É isso aí, porque ele impede uma chance clara, ele faz a falta. Se o jogador do Corinthians estava em posição legal, e a gente não teve a imagem em linha até agora, está correta a decisão do árbitro, porque o Thiago Beltrame abre a perna e dá um pontapé no jogador do Corinthians para matar a jogada, ele ia perder a disputa ali, e o cartão vermelho é bem aplicado.
8: E agora vai entrar o goleiro Gabriel Menegon, que é outro estreante, mais jovem, e alguém de linha terá que ser sacrificado numa substituição.
7: O curioso é que o Grêmio quase fez um gol num escanteio em que o Arthur tinha a bola para chutar no gol, mas como o Arthur é inimigo do passe para frente, ele deu para trás e a consequência disso é uma falta do goleiro para expulsão.
2: Aí a sequência é um chute de pé esquerdo da intermediária do senhor João Pedro, que estava arquivado no Grêmio, que a notícia é de que está fora dos planos do Grêmio, mas que entrou no segundo tempo. O João Pedro tentou chutar de pé esquerdo, a bola inclusive bate no Garro, no rosto do Garro, o Garro cai, tem o contra-ataque do Caio César e acontece a saída do Thiago Beltrame, que fez a falta, saiu um pouco atabalhoado, mas não é na conta dele. Esse lance não é na conta dele, embora ele pudesse ter tirado de outra forma, mas o João Pedro chutar de pé canhoto, César da intermediária, é... de alguma pretensão.
3: Ah, hoje é varziano, né? Hoje é varziano. Eu preciso saber qual é a responsabilidade dos jogadores nesse negócio, mas não me venham passar a ideia de que o trabalho está garantido. Depois do que aconteceu aqui hoje, acabou o trabalho do Luiz Castro, tá? Termina o trabalho do Luiz Castro ou se mexe na metade dos jogadores que estão aí, porque muitos deles estão caminhando em campo. Então escolham. Ou o Grêmio vai tirar 6, 7, 8, 9, 10 jogadores... ou o Grêmio vai tirar Luiz Castro. Das duas, uma. O resultado aqui hoje, o banho de bola, a roda que o Grêmio tomou de uma equipe que não ganha de ninguém, é preciso dizer, parece o melhor time do Brasil jogando em Porto Alegre. Torcida do Grêmio, que vem em grande número, já está deixando o estádio envergonhada com isso. A diretoria do Grêmio pode ter a convicção que tiver, mas tem o dever de hoje, ou tira 5, 6 jogadores que estão aí em campo, porque eles não têm condição nenhuma, ou tira o treinador. Podem escolher.
8: Gabriel Menegon, 17 anos, vai entrar. E o Thiago Beltrame está sendo aplaudido. Ele está deixando o campo, porque foi expulso, está sendo aplaudido. O Gabriel Menegon está uns 5 minutos ouvindo instruções do Luiz Castro. E daqui a pouco eu informo qual jogador de linha será sacrificado para a entrada do goleiro reserva. Se o titular estava estreando no time principal... agora é outro mais jovem estreando, de 17, Debona.
2: E assim o Grêmio vai ficar
7: não
2: com uma substituição
7: mais,
2: né? A fazer.
7: Não mexe mais.
2: Não pode mais mexer. O Grêmio já fez... essa é a terceira parada. E o Grêmio já fez a... e o Grêmio
8: não
2: fez
8: uma,
2: quatro trocas.
8: Uma foi no intervalo, Léo.
2: Sim, mas teve a Musa e a namorado, né?
7: Mas chamou mais um jogador ali, Rodrigo.
2: É que o João Pedro entrou no intervalo, Rodrigo. Depois entrou o enamorado aos 7.
7: Vai fazer as duas agora, né? Ele vai fazer as duas agora porque é a última... ele vai tirar o... não tocou na bola o centroavante, né?
8: Me parece o André Henrique. Sai Gabriel Mac. Sai Gabriel Mac para a entrada do Gabriel Menegon. E aí o Léo tem razão, é a terceira parada, ele vai aproveitar.
7: Ele vai tirar o Carlos Vinícius, vai tirar. Vai tocou subir. Na bola, né?
8: André Henrique, 77, na vaga do Carlos Vinícius, 95. Vaias nesse momento. Certamente não para o Carlos Vinícius, provavelmente pela saída do Gabriel Meck. São as duas trocas confirmadas até aqui.
7: Bom, o negócio é o seguinte, hein? 3-1 para o Corinthians. Expulso o goleiro do Grêmio, o jovem Thiago Beltrame, e entra um mais jovem ainda, agora o Gabriel Menegon. O Grêmio com um a menos.
2: Neste momento o Grêmio está com o quarto goleiro em campo.
7: Quarto goleiro, o Everton na seleção, Grando lesionado, Beltrame expulso, Menegon está em campo.
2: Embora o que se diga no, na arena sobre o Menegon é de que é o goleiro titular do Grêmio no futuro, ali logo depois de o Everton encerrar o ciclo.
8: É de seleção brasileira sub-17. Não chegou nem aí para 20, porque não, é muito novo.
7: 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Falta para o Corinthians. E é uma posição que o Garro costuma pegar bem na bola, hein? Barreira do Grêmio está formada, está dentro da área, com 5 jogadores. Garro na cobrança. A situação é muito complicada para o Grêmio. O Arthur vai lá dar uma deitadinha lá atrás da barreira também. Então são 5 em pé, mais o Arthur deitado. Vai o sexto agora, vai também o Amuso ali próximo da barreira. Atenção! Vai ser autorizado o Garro para a cobrança da falta para o time do Corinthians. Ganhando o time corintiano por 3-1 aqui na arena. Nesta que é a última partida antes da pausa para a Copa do Mundo. Autorizado para a bola, Garro. Atenção, bateu! Menegon espalma pela linha de fundo, Rodrigo.
8: Boa cobrança do Garro, mas melhor ainda a defesa do Gabriel Menegon. Aplaudido na primeira participação dele no jogo. 3-1, Corinthians, Grêmio com 1 a menos, Sicredi.
7: Escanteio para o Corinthians, não tem nenhuma pressa o Garro para cobrar. 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Vai lentamente chegando lá Garro para a cobrança do escanteio. 36 jogados da etapa final. Escanteio para o time do Corinthians, que está ganhando do Grêmio de 3-1 aqui na arena. Luiz Castro, claro, está na pauta, vai ser o assunto do balanço final. Garro levantou, Gustavo Henrique de cabeça, e a bola está indo embora pela linha de fundo. Keck 36, 3-1.
4: Vou falar com o Maicon aqui. Maicon, é uma derrota para cair o treinador?
10: Olha, Keck, infelizmente o Grêmio foi amplamente dominado pelo Corinthians, assim como vem sendo dominado por adversários até mais frágeis. Me parece que o trabalho do Luiz Castro não está evoluindo. Infelizmente, me parece um caminho sem volta, né?
4: Saiu o torcedor, Deborah, para Pão de Alho Santa Massa.
8: Saiu Ranieri, número 14, entrou outro volante. Ezinho, interesse Flamengo, Alan, camisa número 29.
7: Alan, de cabeça, Léo Pérez está torneando ali pelo meio. Veio o André, André fez o passe, tentativa ali do enamorado, recuando a bola para João Pedro, também de cabeça. Léo Pérez mata a bola na coxa esquerda, tenta avançar. Parece já bastante desgastado, cansado ali o Léo Pérez, perde na velocidade, lá vai Caio César, o autor do terceiro gol, abrindo a bola para Bidu, Bidu coloca na frente, falta do João Pedro em cima dele. Chega ao fim o trabalho do Luiz Castro hoje, CCD?
3: Chega ao fim o trabalho do Luiz Castro, ou as pessoas que estão no Grêmio não estão entendendo o tamanho do problema, né? E acho que junto com o trabalho do Luiz Castro tem que sair muito jogador também, tá? É, realmente o resultado nesse momento, e eu digo muito antes dos gols até, porque o time caminhou hoje, gente. É o último jogo, era o jogo da diferença, 42 mil gremistas no estádio, e o Grêmio caminhou vergonhosamente. Eu tô tão incomodado com o treinador como tô com alguns jogadores, tá? O que fez o Arthur aqui hoje, o que fez o Bright White aqui hoje, são jogadores que ganham muito dinheiro, que estão caminhando, não estão nem aí pro torcedor e pro Grêmio. O Grêmio precisa muito de modificar essa rotina, e isso passa obrigatoriamente por cair o treinador, e se não cair o treinador, cai o Grêmio, hein?
7: Garro, time do Corinthians vem de novo, ele inverte a jogada aqui no pé do Caio César, tentou colocar na frente, chega dividindo com ele Pedro Gabriel, ela sai em lateral. 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É, vai parar, vem aí a Copa do Mundo, é a última rodada antes da pausa, 18ª. E na volta da Copa, para além dos compromissos de Sul-Americana, qual é o jogo do Grêmio para fechar o turno, hein, Bertoncelo?
6: Vai ser, seria, né? O Mirassol fora. Seria, né? Agora só que esse jogo foi... Exatamente, vai ter que fazer a estreia contra o Fluminense em casa. A estreia, eu digo, do segundo turno. Naquele final de semana, dia 25 de julho, recebe o Fluminense. É a volta do Grêmio ao Brasileirão.
3: Gente, o que, é preciso que o Grêmio dizer, arrumou, tá? Hein? É preciso dizer, a gente viu jogos ruins do Grêmio aqui. Mas o jogo de hoje não é ruim, tá? O jogo de hoje... É um jogo de uma equipe que nunca quis.
7: Até os 30 não foi bem no primeiro tempo?
3: Não, até os 12, 13 do primeiro tempo.
11: Até os 15. Tempo. Até os 14, CD. Aos 14. Que é quando o Corinthians consegue sair de trás a primeira vez.
3: O Grêmio caminhou. E o que aconteceu no segundo tempo é caso de olhar o vestiário e dizer o seguinte: vem cá, quem é que tá de sacanagem aqui? Vamos começar a tratar o Grêmio com seriedade.
11: O buraco ali,
7: vai o buraco, mais. O Arthur estava fora do lugar de novo. Vem Caio César, lado direito. Passe para o Mateuzinho no fundo. Cruzou, afasta Léo Pérez. Caio César briga, ele... E Amuso, falta no Amuso. Falta para o Grêmio. 39 minutos e meio.
3: Isso aqui que está acontecendo aqui não é normal. E se o Grêmio tratar com normalidade o que aconteceu aqui, parece um time amador jogando contra um time profissional. E o curioso é que o time profissional... Tava mal até agora.
7: João Pedro veio na força, inverteu a jogada aqui do outro lado para André Henrique. Ele volta para Muso na entrada da área, lado esquerdo, soltando no meio para João Pedro, caindo pelo meio como armador. Mais atrás, bola para Arthur. Ele inverte a jogada, abre bem lá no lado direito. Bola para Enamorado. Enamorado contra Bidu. Lá vai Enamorado, tentativa de jogada. Vai tentar levar para o fundo, não consegue o drible na primeira. Insiste ainda Enamorado. Volta a bola para ele, recua a bola para Arthur, que está tocando aqui atrás. Para Wagner Leonardo. 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Domínio de bola de Vieri. O Grêmio já não consegue, né? Não tem forças, tem um jogador a menos. Wagner Leonardo domina. Thiago Beltrame, o goleiro, foi expulso. O goleiro do Grêmio agora é o quarto. É Gabriel Menegon. A bola é do Vieri. Vieri no lançamento longo, tentando lá na frente o André Henrique. Corte feito de cabeça pelo time do Corinthians. Ela cai a bola para Bidu, Bidu para André. E é em André que eu volto para craque do jogo. 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É, tudo passa pelo garro, né? Tudo passa. Mas o André, um foguete no primeiro tempo e depois... Volante que vai à frente para fazer o segundo.
11: Chega à frente, né? Muita força física. O Breno Bidon também é muito bom jogador. Aliás, o Corinthians, assim como o Grêmio, o Corinthians espera a janela para fazer grandes vendas. Talvez a gente esteja vendo a última partida do Breno Bidon e do menino esse, o André, pelo Corinthians. O Corinthians precisa buscar 140 milhões de reais na janela.
7: Atenção, tempo e placar no futebol da Gaúcha. 41 e meio, 3-1 pro Corinthians aqui na arena. Bertoncelo, e o Corinthians vem para o ataque com Caio César, sobrou a bola para Garro, desvia no caminho, escanteio no pique, 41 e meio, 3-1, Bertoncelo.
6: Em seguida, às 8 horas na Vila Belmiro, tem Santos e Vitória. Se o Santos vencer por 2 gols, passa o Grêmio. E aí amanhã, se o Vasco obtiver vitória diante do Atlético Mineiro, o Grêmio vai para a parada na Copa do Mundo, na zona de rebaixamento.
11: A gente precisa discutir profundamente Arthur. Faz tempo que eu venho batendo nessa tecla de que o Arthur tem uma participação pequena em assistências, pequena em gols. O Arthur é um jogador que é vistoso de ver jogar. Ele está voltando de lesão e ele, inclusive, voltou no sacrifício. E a ideia era nem de que jogasse a partida toda hoje. Mas o Arthur, no segundo tempo, ele caminhou em campo. O Arthur não consegue dar a consistência que o Grêmio precisa. E o Arthur não está conseguindo preencher o espaço, que é essa ideia que o Luiz Castro quer implantar no meio-campo do Grêmio. O Arthur é um tema que o Grêmio precisa discutir profundamente, porque o Arthur ficando é um jogador que vai bater acima de 2 milhões.
8: Troca no Corinthians. Está saindo 37 o Caio, está entrando o Marroquino. O 52, Zacaria Labias, que é meio atacante. E também... Está entrando o Carrijo, volante, camisa 19. Só que o quarto, o árbitro não virou a placa aqui para a linha de fundo. Saiu o 49, André.
7: Labiá e Carrijo.
8: Labiá e André Carrijo.
11: Saiu o Caio César também aqui, para estar tá passando Caio, na frente do Luiz Castro.
8: O Caio saiu e também saiu o... É, isso aí, o André.
12: Certo, André. Olé. A torcida do Corinthians canta, grita, né? Olé. Aqui na arena.
7: Pois é, 43 e meio, Arthur tá dando de bico a bola pra linha lateral, ela sai em arremesso pro Corinthians, onde tem torcida,
3: me lembro,
7: tem claro, multi.
3: Não me lembro a última vez que eu vi o que tá acontecendo aqui hoje, um time medíocre em campo, caminhando, tomando um vareio histórico de um Corinthians que veio aqui passear em Porto Alegre e tá fazendo goleada no Grêmio. É um negócio vergonhoso. Se os dirigentes do Grêmio não tiverem vergonha na cara hoje, vão ter quando? Vão ter quando? Isso serve porque a contribuição dos dirigentes às vezes é em contratação, mas às vezes é em tomada de decisão. E hoje tá uma vergonha o que a gente tá vendo aqui.
7: Garro tentou, Arthur toma a frente dele, recupera, faz o lançamento lá na frente, tentando enamorado, subiu, ganhou na disputa aérea. João Pedro vem, briga por ela também, a arbitragem tá parando e vai...
12: Falta de ataque,
7: né? Levantou o braço ali, porque parece ter sido atingido na cabeça ali o João Pedro.
12: Pelo Ir Alberto.
7: 44,5, Keke, tem bastante gente aqui na minha frente indo embora, Keke.
4: Aqui também, Debona, tem bastante gente que já foi embora, inclusive diminuiu bastante o público aqui na arena. Vou falar com o Paulo. Paulo, 42 mil pessoas hoje, não mereciam, né?
13: É, hoje deve se encerrar um ciclo no escasso no Grêmio. Para o bem do Grêmio, para o bem da instituição, acho que tem que dar um jeito de se aquecer. Eu não gostaria de trocar o treinador, mas acho que agora. E eu gostaria que fosse revisado o estatuto do Grêmio, que deve ter uma coisa que diz que a gente não pode jogar com quatro meio-campo, né? Tem que botar quatro atacantes, dois volantes, e aí vem o São Luís de Juiz, da terra do meu amigo Diniz aqui, e ganha do Grêmio. Então, enquanto nós tivermos essa instituição que não tem meio-campo, um time completamente sem nenhum esquema, e qualquer time que vem aqui ganha, eu acho que então é hora e acabou pro Luiz Castro.
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12: Seis de acréscimo, Debona.
7: Seis pro Corinthians girar a bola e pro torcedor gritar olé aqui na arena, né? Torcedor do Corinthians, claro. Aliás, tá toda ocupada, todo ocupado o espaço do torcedor corintiano aqui na arena. Garro abre na esquerda para Bidu, passou para receber lá o Labiato, marroquino domina, tenta a jogada pelo meio, João Pedro corta na interceptação da bola feita ali pelo enamorado. João Pedro recuando, a bola foi dominada pelo goleiro, o Menegon, ele chuta a bola para frente, não há ninguém no Grêmio. Claro que o Grêmio quer que acabe o jogo, né? O Grêmio tá tomando 3-1 e se o Corinthians acelerar, faz mais, né? O Grêmio tem um a menos, como disse o CCT, o Grêmio caminha em campo, é uma atuação constrangedora do Grêmio. Yuri Alberto dominou, dividiu ali com o Vieri, cai o centroavante e tem falta, a falta do Vieri, Rodrigo.
12: Vieri chegou atrasado, tomou amarelo pela falta, foi só no corpo do Yuri Alberto. 3-1 Corinthians, informação trilegal.
7: Pois é, falta pro Corinthians. Reta final de jogo aqui na arena e o Corinthians vai mexer mais vezes aí, mais duas, né?
12: Vão ser duas trocas, o 61 Dieguinho, meia de 18 anos, e o 23 Matheus Pereira, também jogador meia atacante, 23 Matheus Pereira, 61 Dieguinho na equipe do Fernando Diniz.
7: É falta para o Corinthians, já temos 46,5, vamos até 51. Tá mancando ali o Yuri Alberto no encontrão ali com o Vieri. E o Garro vai cobrar mais uma falta para o Corinthians. Leonardo Oliveira, é para mudança no comando do Grêmio?
11: O Grêmio precisa agora analisar profundamente, porque o que a gente está vendo em campo é assustador. É de um Grêmio que caminha, de um Grêmio desconectado com a própria história, com a própria tradição do Grêmio. Quando chega nesse ponto, é de perceber se vale a pena manter o projeto e olhar a longo prazo, ou se vai bancar o projeto, mas para bancar o projeto precisa de mudanças muito profundas, se não no técnico, no grupo de jogadores.
7: Falta, 42 mil gremistas que vieram na arena, estão muitos deles já deixando o estádio, muitos já deixaram decepcionados com a atuação do Grêmio, hein? Arthur domina, volta a jogada, o passe ali para trás para Wagner Leonardo, pede aceleração na jogada, abre na direita para receber, então João Pedro vai tentar numa bola comprida, longa e curta. Longa na tentativa, mas curta na finalização da jogada, na tentativa de bola longa lá para enamorado, não funcionou, não deu certo. Troca!
12: Oito, saiu oito, Garro. Entra o Dieguinho, camisa 61, sai. Não, ele tá com a placa desligada e levantando ela. Agora vai sair. Esse quarto árbitro é o do Neymar, hein?
7: Ah, é?
12: É o Mateus. Yuri Cruz, não é? Esse quarto árbitro. Tá saindo o 7, o Breno Bidon. E tá entrando o 23, Matheus Pereira. Exato. Matheus Pereira, 23. Esse quarto árbitro aí, se eu não me engano, Yuri Cruz, é o do Neymar. tem que agradecer a ele para o Neymar ter chance de ir à Copa, hein?
7: Ele sentiu. Trocas no Corinthians. Vamos para os minutos finais aqui na Arena. Olha, o balanço final promete, hein? Balanço final promete. A entrevista do Luiz Castro. Vai parar para a Copa do Mundo. Que consequências essa derrota numa semana em que o Grêmio empatou? E é um empate que eu repito, muito mais de derrota, com gosto de derrota na terça-feira para o City Torque. O Grêmio arrumou um problema para si. E vai jogar repescagem da Sul-Americana.
11: E uma classificação com sabor de eliminação, né? Segundo num grupo da Sul-Americana.
3: Mas nada igual a esse jogo aqui. Por pior que tenha sido o jogo da quarta e foi ruim, o que a gente viu aqui hoje é uma vergonha. É um jogo que não torcedor do Grêmio que está aqui hoje deveria... Se estão pensando no torcedor do Grêmio hoje, devolvam o dinheiro que se gastou para estar aqui. Hoje é vergonhoso. Nós estamos chegando no final do jogo e não tem a metade da torcida aqui já, porque o Grêmio decidiu esse jogo contra si aos 20 do segundo tempo. O que aconteceu aqui hoje não é comum. E aí eu peço muito que se tenha vergonha na cara no Grêmio. Que se tenha vergonha na cara no Grêmio. Hoje, de hoje não passa.
7: João Pedro domina para o Grêmio, Enamorado tá passando, a posição dele é legal, hein? Lá vai ele, ponta direita, Enamorado, quem sabe o golzinho do Grêmio, cruzou para trás, afasta Gabriel Paulista. Vai sobrar a bola lá do outro lado para o Labiá voltando a jogada ali atrás, chuta a bola para frente então, Matheus Bidu, cai a bola ali no meio, Wagner Leonardo domina, ganha no corpo do Yuri Alberto, 50 minutos, entramos no último minuto do jogo, Vieri é quem domina, toca para Léo Pérez na meia direita, deixa ela passar ali, João Pedro, ela cai para Enamorado tenta levar a jogada para a direita, tá sozinho, não tem com quem tabelar, traz a bola Enamorado, bico da grande área, tentou a jogada, fez o cruzamento para Muso e a bola tá na linha de fundo, em escanteio para o Grêmio.
12: Bola de segurança, o Mateuzinho não deixou ela chegar no Amuso e de cabeça mandou para linha de fundo, Pedro Gabriel cobra 3-1 pro Corinthians, na informação Sicred.
7: É escanteio, Pedro Gabriel na bola, pode ser o último lance, pode ser o último ato, pode ser o último momento do jogo e vai parar para a Copa do Mundo e a situação do Grêmio não é legal, é ruim, o Grêmio perde na arena e o som é esse. Muitas vaias, torcedor tá xingando bastante o Luiz Castro, tá mostrando aquele dedo, tá fazendo sinal para ele, o gesto claramente, CCD, é no Luiz Castro.
3: É, o Luiz Castro é o emblema do problema do Grêmio, mas não é o único problema, tá? Não é o único problema. O problema do Grêmio hoje é gigantesco, porque o Grêmio não construiu o time em 6 meses, o Grêmio não conseguiu confirmar jogadores que contratou, o Grêmio termina o primeiro semestre pior do que começou. E isso tem um risco gigante, porque a gente sabe... que a partir de agora a briga é por não cair, única e tão somente, de um trabalho que não andou. Os jogadores hoje derrubaram o treinador. Só não vê quem não quer. Tem gente que às vezes não gosta de ver, mas só não vê quem não quer. Se imaginou que poderíamos ir com o treinador, e eu até imaginei muito isso, mas hoje os jogadores que mandam no negócio disseram o seguinte: não, vamos parar com isso. Está fora o treinador do Grêmio, e se não estiver fora o treinador do Grêmio, torcedor do Grêmio pode ficar muito, muito desconfiado de que quem pode estar fora é o próprio Grêmio no ano que vem da Série A mais uma vez. O trabalho é sofrível, mas eu só peço que, junto com o treinador, que se encha também uma van de jogadores que não têm capacidade moral de estar aqui. Capacidade moral de estar aqui. Jogadores que caminharam no campo hoje e que parecem terem deixado acontecer. O que deixa pior ainda... um ambiente que já é difícil, que é esse ambiente competitivo do futebol. Luiz Castro sai do campo sozinho e demonstra claramente que, para ele, acabou. Resta saber se, junto com ele, outros jogadores também vão sair.
14: Uma cena curiosa agora, CCD, que os jogadores foram aplaudir o torcedor e a retribuição do torcedor foi vaias.
7: É, e o CCD pegou bem aí a questão do Luiz Castro. Terminou o jogo, ele veio para dentro do campo, aí cumprimentou todos os jogadores do Grêmio e também a arbitragem. E ele não saiu ainda, ele segue ali, ele vai sair junto com alguns jogadores, está esperando a arbitragem, já falou com a arbitragem, ele vai ser o último a sair. Acho que o último do Grêmio a sair vai ser o Luiz Castro. Agora ele está indo lá para o lado corintiano e cumprimenta, cumprimentou o Menegon, goleiro jovem que entrou.
12: Vai ser o último a sair o Luiz Castro, hein? Tá deixando todo mundo ir na frente. Os árbitros estão na frente dele. Ele vai ser um dos últimos. Fernando Diniz tá no campo ainda. Daqui a pouco ele tá esperando também o Fernando Diniz, técnico do Corinthians. Mas não, olha, Luiz Castro tá saindo por último. Os jogadores do Grêmio já no vestiário.
7: Pois é, sinal da Gaúcha tá marcando 7:30. Situação do Grêmio na tabela, dá um panorama aí, Bertoncelo.
6: Deixa eu dizer que teve gol marcado pelo Bahia, tá nos acréscimos, o zagueiro David Duarte vira, Bahia 2, Botafogo 1, alivia a pressão do Rogério Ceni. Bom, o Grêmio é o 15º colocado com 21 pontos, e aí fica um asterisco, né? Não vence o Corinthians desde 2018, são 15 partidas de invencibilidade do Corinthians. Para o Grêmio entrar na zona de rebaixamento nesta rodada, logo mais, o Santos precisa vencer o Vitória na Vila Belmiro por pelo menos 2 gols, passaria o Grêmio nos gols pró, e se vencer por mais, passa no salto. E amanhã, se o Vasco vencer o Atlético Mineiro, independentemente do placar, o Grêmio vai para a parada para a Copa do Mundo, dentro da zona de rebaixamento. Debona.
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6: Vamos, Arthur.
7: Vamos ouvir.
6: Vamos lá, Arthur pela RBS TV.
15: Melhorar, não estamos no ritmo que gostaríamos de estar. Eu acho que esse momento é assumir a responsabilidade. Sabemos que não acabou nada, estamos vivos na Sul-Americana, Campeonato Brasileiro ainda falta muito, mas realmente estamos numa situação que não é confortável, não estamos felizes. Acho que o mais importante é ter a humildade, reconhecer aquilo que tem que melhorar e trabalhar. Não vai ter outro caminho, não vai ser por um passe de mágica que as coisas vão mudar. Vai ser através do trabalho, da humildade, reconhecer isso e trabalhar.
16: Então se despede hoje, sim ou não?
15: Então, eu já falei sobre. Minha vontade é de permanecer, mas não depende só de mim, né? Se dependesse só de mim, eu ficaria com certeza. Mas envolve muitas coisas. Da minha parte, eu fiz tudo possível e estou fazendo tudo possível para isso. Eu acho que ainda eu tenho muito, muito o que fazer no Grêmio. É minha casa, onde eu me sinto feliz. Nunca vai faltar entrega, verdade e dedicação por esse escudo, por essa camisa, até mesmo por respeito a essa torcida que eu amo. Sempre foi minha casa, então eu não posso dar menos que o meu 100%, eu não posso falar nada que não seja a verdade, porque eles merecem esse respeito, merecem esse carinho, mas saibam que é recíproco esse carinho. Mas agora vamos ver o que Grêmio e Juventus resolvem.
6: Muito bem, a palavra do Arthur, capitão do Grêmio, após a derrota para o Corinthians por 3-1, Marcelo Debona.
7: E aí, Léo?
11: Situação pavorosa, assustadora, de um Grêmio que se repete, só que hoje foi com requintes de crueldade com os mais de 42 mil torcedores que vieram à arena, que vieram apoiar o time, que vieram fechar a temporada do Grêmio antes da Copa, porque foi um Grêmio opaco, um Grêmio sem a alma que o torcedor do Grêmio está acostumado. Por 15 minutos o torcedor viu um Grêmio empolgado, aceso, e no restante do tempo, nos outros 85 minutos, um Grêmio totalmente entregue, um Grêmio que não está de acordo nem com o DNA do Grêmio. O Grêmio precisa fazer uma revisão profunda interna, o Grêmio precisa entender até quando o Grêmio pode levar esse projeto, e o projeto ele está sendo conduzido, ele está colocando os garotos para jogar. Hoje, por exemplo, jogaram um goleiro que nunca tinha jogado e entrou reserva de 18 anos, que também fez a sua estreia. O lateral esquerdo tem 18 anos, o zagueiro estava indo para o Botafogo e o Grêmio o segurou, e hoje ele é a promessa de uma grande venda. O Grêmio vai passar por muitas reformulações no meio do ano. Agora o Grêmio precisa entender que caminho vai tomar nessa reformulação. É a troca do comando técnico? É a mais simples. O grupo não está aceitando? O grupo não está entendendo? Mas precisa também mexer muito no grupo. O Grêmio precisa escolher entre o seu projeto, entre bancar o trabalho de Castro ou fazer o que é mais previsível, de trocar o técnico e tentar com outro técnico mobilizar, energizar. Mas um novo técnico não vai fazer milagre na lateral direita. Um novo técnico não vai fazer o Arthur marcar no meio campo. Um novo técnico não vai fazer com que jogadores de qualidade mediana ou que não deram a resposta esperada como o TT resolvam a vida. O Grêmio precisa entender. O Grêmio está numa encruzilhada. Ou aposta no seu projeto, que é um projeto de salvação do clube, porque é um clube que deve 1 bilhão, ou repete
2: o que vem sendo feito ano a ano. Troca o técnico, paga a multa e vai empilhando dívidas. É a encruzilhada do Grêmio. O que não pode se repetir é uma atuação tão opaca, tão sem alma, como a gente viu aqui na arena.
7: Vamos ouvir esse torcedor que sai da arena bastante machucado, né? Ferido, sentido, triste, hein, Keke?
14: Vamos sim, Debona. Se tem uma certeza é que o torcedor não merecia se despedir do Grêmio para a parada da Copa do Mundo com uma derrota como essa. Teu nome, meu amigo?
17: Vanderlei.
14: Vanderlei, o que falar sobre a derrota do Grêmio hoje?
17: Olha, Keke, o nosso técnico tem que ser mandar embora hoje, porque não tem condições. O cara não... 6 meses aí, não tem condições. O que o cara fez hoje, fez nos outros jogos. Eu sou sócio, venho todos os jogos aqui. Não tem comparação, não tem condições.
14: Hoje acabou o trabalho do Luiz Castro, então?
17: Pra mim, acabou. Hoje é o fim. Eu não aguento mais sofrer.
14: Obrigado, bom retorno pra ti. O Luciano, que me encontrou no início do jogo aqui, falou que ia falar comigo no final. Sim.

0: Não tô nem aí.
1: Valeu, querido. Bom retorno pra ti. Até teu aí, nome?
2: Maria Letícia.
1: Letícia, o que falar dessa derrota, Letícia?
2: Bah, é que tô muito, muito decepcionada. A gente não entende as trocas, a gente não entende as escolhas. 42 mil torcedores e a gente passar por isso que a gente passou.
1: Torcedor não merecia, né?
2: Não merecia. Ouvir a torcida do Corinthians fazer olé pra gente. E a geral, onde é que tava a geral hoje? Tava lá batendo palma agora, será que tava certo aquilo? Não, é hora do torcedor dizer que não tá, não deu, deu, chegou.
1: Acabou o trabalho do Luiz Castro?
2: A gente não tem mais paciência pra isso. Ah, a parada da Copa vai resolver alguma coisa? A gente já teve outras paradas e o negócio não evoluiu.
1: Pra ti acabou então o trabalho?
2: Eu acho que deu. Quem é que vai trazer, quem é que vai vir? Não sei. Não sei se vai melhorar, se vai piorar. Mas eu acho que a direção ainda vai manter, pra fazer a gente sofrer um pouco mais.
1: Valeu, obrigado. Bom retorno pra ti. E aí, meu amigo?
3: Bom, sou o Josemir de Estância Velha. Realmente, em primeiro lugar, eu sou um torcedor nato. Não perco um jogo, mas eu tinha uma convicção que o Luiz Castro ainda poderia fazer alguma coisa, mas acho que ele tá perdido completamente. No meio do intervalo ainda, vai me tirar Marcos Rocha, que é lateral, pra botar o João Pedro. Eu acho que ele nem tava mais no Grêmio pra botar. E aí, ele não tem convicção, bota o Vila Sante no banco, deixa o Léo Pérez sempre ali, tá perdido, o Grêmio tá perdido, e já era, Luiz, tem que ir embora, e o que vamos fazer? Vamos ver quem vamos trazer. Essa parada aí tem que fazer uma limpa também, tem mais gente que eu acho que tem que ir embora, e vamos trazer, ou vamos só jogar com a gurizada, vamos ver o que dá então, daí nós não vamos gastar nada, né? Valeu, um abraço, e vamos dar ali Grêmio, né? Vamos torcer que dê certo.
1: Valeu, muito obrigada. Tá aí, Debora.
4: Deixa o teu voto, que é aqui?
1: Eu vou votar no André.
4: André, dois votos pro André. O voto da reportagem do Rodrigo e do Jason.
5: Eu vou de André, craque Calçados Pegada.
6: Ah, o meu craque Calçados Pegada também. O jogador do Corinthians, autor de dois gols, André.
4: Os comentaristas Leonardo e CCD.
7: Eu vou votar no André. Se ele chegou aqui com proposta de 22 milhões do Milan, quase foi pro Milan em março, depois da atuação de hoje, livre pra jogar, bota mais 8 aí na conta, o Corinthians só comemora. Todo volante joga bem contra o Grêmio, né?
4: Todo volante. Queria jogar contra o Grêmio também.
7: Eu não era volante.
4: É. CCD.
8: André.
4: Diori Vasconcelos.
9: André, o craque pegada.
4: Torcedor votou em quem, Bertoncelo?
9: Acho que foi o cara que se escapou, né? O Mac fez o gol e depois não conseguiu mais. Então o Mac, 60% dos votos pelo aplicativo de GZH, o craque da galera, craque Calçados Pegada.
4: Bom, então o craque André, craque do jogo Rádio Gaúcha Calçados Pegada. Repete aí, Bertoncelo, quando o Grêmio volta a jogar e contra quem?
9: Bom, na Sul-Americana, ainda a confirmar, no dia 22 de julho, pós-Copa, vai enfrentar o Bolívar fora de casa pelos playoffs da competição. E pelo Brasileirão, volta a campo, provavelmente no dia 25 de julho, em casa contra o Fluminense, abrindo o segundo turno do Campeonato Brasileiro. E repito, o Grêmio ingressa na zona de rebaixamento e fica por lá 50 dias por conta da Copa se o Santos vencer logo mais o Vitória por pelo menos 2 gols e amanhã o Vasco em casa superar o Atlético Mineiro. Debora.
4: Muito bem, eu faço um convite para que você acesse o nosso novo canal no YouTube, Gaúcha Esportes, porque vem aí um balanço final muito forte, muito forte. O CCD já está pedindo a saída aqui do técnico Luiz Castro. É fim de ciclo, é fim de trabalho e o Rodrigo Oliveira vai comandar este importante programa a partir de agora. Rodrigo.
5: Marcelo Debona, será o fim da linha para Luiz Castro. O balanço final vai projetar o futuro. O que há com o Grêmio? Qual a possibilidade de o atual técnico gremista cair depois dessa derrota constrangedora 3-1 para o Corinthians na Arena? E os jogadores? Um time que caminha em campo, por que o Grêmio foi tão dominado na segunda etapa e jogou apenas 15 minutos? O balanço final vai fazer um raio-x do trabalho de Luiz Castro até agora, das causas para o Grêmio chegar nessa pausa pré-Copa do Mundo sem identidade. A gente não sabe o time que vai começar, não sabe a escalação do próximo jogo, não sabe como joga o Grêmio e nem qual o modelo de jogo do treinador. E o que fazer? Pagar uma multa caríssima e trocar o comando técnico? Ou há caminhos para o Grêmio voltar a jogar futebol, mantendo o comandante nessa pausa para a Copa do Mundo? E o risco do Z4? O Grêmio pode terminar essa primeira etapa do Brasileirão na zona do rebaixamento? Tudo isso será passado a limpo agora, aqui no Balanço Final.

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2: 7:41, 18 graus a temperatura em Porto Alegre. O Balanço Final está no ar na Gaúcha e no YouTube de Gaúcha Esportes, em imagens ao vivo, direto aqui da zona mista da Arena, para repercutir uma derrota constrangedora do Grêmio por 3-1 para o Corinthians. 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Eu quero ouvir em instantes César Cidade Dias e Leonardo Oliveira para a gente entender o que está acontecendo com o Grêmio, mas mais do que isso, o que aconteceu com o Grêmio hoje. Mas antes eu quero saber do Marcos Bertoncello, como ficou o Grêmio na tabela de classificação com essa derrota e como pode ficar o Grêmio ao final da rodada? Existe risco, Bertoncello, de o Grêmio passar a Copa do Mundo no Z4?
3: Existe, Rodrigo. Até aproveito para dizer que no nosso YouTube, né, no Gaúcho Esportes, tem uma enquete ali perguntando se Luiz Castro deve permanecer no Grêmio durante a Copa. Sim, 40%, não 60%. São 3.500 votos até o momento lá no nosso YouTube Gaúcho Esportes. E sim, Rodrigo, ele pode acabar na zona de rebaixamento ao final dessa rodada. Não é hoje, tá? Pode ser hoje ultrapassado pelo Santos. O Santos entra em campo às 8 horas contra o Vitória na Vila Belmiro. E se o Santos vencer por pelo menos 2 gols, ele empata em pontos com o Grêmio e já nos gols pró supera o Tricolor. E amanhã, se o Vasco, às 16h, vencer o Atlético Mineiro, independentemente do placar, aí pronto, o Vasco passa o Grêmio e o Grêmio acaba a 18ª rodada na zona de rebaixamento.
2: Com o investimento que o Grêmio fez, com a expectativa que havia no trabalho do Luiz Castro, que foi primeiro lugar do Brasileirão com o Botafogo, até ele pedir para sair, é constrangedor. No mínimo, o Grêmio chegar nessa situação de, antes da pausa para a Copa, ter que ficar secando o adversário para não ficar na zona de rebaixamento.
3: Vai ter que secar o Renato, César.
4: Gente, torcedor do Grêmio sabe disso já. Não é esse o problema do Grêmio. O problema do Grêmio hoje é que qual é o caminho do Grêmio? Se o Grêmio vai dormir na zona de rebaixamento ou não vai, é um outro caminho. É uma outra história. O que o torcedor do Grêmio precisa hoje é sair daqui com a tranquilidade que esse trabalho acabou. O trabalho acabou. Quando é que vão entender que o trabalho acabou? O trabalho do Luiz Castro terminou aqui. Ou porque ele terminou, que não conseguiu melhorar o time, ou porque o Grêmio não conseguiu apresentar ferramentas mínimas para evoluir. O Pérez é melhor ou pior do que qualquer volante que o Grêmio tenha? Por que que no ano passado o Grêmio vendeu o Kaique e esse ano contratou um jogador que tinha 1 ano de profissional? Por que que o Grêmio foi contratar o TT se o TT não tem condição de competir? Por que que o Grêmio gastou o que gastou e não conseguiu agregar nada além do goleiro que veio por uma outra maneira? Isso é que tem que ser explicado. Isso é que hoje o Dutra, vice-presidente de futebol, precisa explicar. Por que que o Grêmio gastou 100 milhões em contratações e chegou em junho pior do que começou? É isso. Se o Grêmio vai estar na zona de rebaixamento ou não, por uma contingência de tabela, é fruto disso. O trabalho acabou, gente. Entendam isso. O trabalho acabou. Se o Grêmio vai, se o Santos vai fazer 2 gols, não vai fazer, é um outro caminho, gente. É um outro caminho. O torcedor do Grêmio hoje, sabe o que ele quer, Rodrigo? Ele quer que o treinador do Grêmio não apareça na coletiva. É isso que o treinador quer. O torcedor quer. O torcedor quer. O que é que vai dar entrevista? O presidente do clube. Que tá na hora de mostrar a cara também. Tá na hora de mostrar a cara também. Porque até agora fez um discurso muito bonito, mas na prática o Grêmio deve mais, o Grêmio gasta mais e o time piorou. O time piorou. A gente apoia o trabalho, os jovens estão sendo utilizados aqui, mas hoje o Gabriel Meck, na hora de falar no intervalo, falou da máscara dele. da máscara do, como é que é? Do Super-Homem, não sei qual é a máscara.
3: Spider-Man.
4: O Spider-Man. Que Spider-Man? Torcedor do Grêmio veio de tudo que foi lugar do Brasil pra ver o Grêmio ganhar do Corinthians e o Grêmio nem competiu. E veio falar em Spider-Man. 18 anos, tá pensando na proposta da Europa porque não caminhou no segundo tempo. O seu Arthur, estamos preocupados todos nós. O seu Arthur não competiu no segundo tempo, só competia quando tinha a bola. Vamos parar de onda. O Grêmio precisa é de gente com coragem. O presidente do Grêmio tem o dever de dar a entrevista hoje e o presidente do Grêmio tem que derrubar todo mundo.
2: Não irá. O presidente Odorico Roman me foi informado antes do jogo. Ele não veio à partida por uma questão de saúde, uma recomendação médica.
4: Esquece então, se não veio por uma questão de saúde, indiscutível isso. Agora, o Grêmio, então, o representante, o presidente em exercício, que faça isso. A diretoria do Grêmio não pode ser passiva dessa maneira.
2: Agora, César, no momento em que tu diz o trabalho do Luiz Castro acabou, para mim tá claro que tu defende a demissão do Luiz Castro.
4: Eu defendo mudanças radicais aqui. Eu quero só dizer o seguinte. O trabalho de Castro acabou. Castro precisa cair. Mas não fecha ponto aí. Não fecha ponto aí. O Grêmio precisa obrigatoriamente, de que outros jogadores aqui, ou jogadores, saiam com ele. E os dirigentes do Grêmio precisam explicar. Por quê? Que em março o Grêmio caminhava para um lugar e em maio, final de maio, início de junho, piorou. Ou ninguém viu que hoje o time caminhou. Por que que não caminhou contra o Santos semana passada? E hoje caminhou? O que que mudou em uma semana aqui? Tinham 37 mil contra o Santos e o time correu até o último minuto. E hoje, por que que caminhou desse jeito? O que que aconteceu nessa semana? Por que que não se prepararam para esse jogo aqui, assim como não haviam se preparado para aquele primeiro tempo do jogo contra o Torque? Isso é culpa do treinador? Sim. É culpa dos dirigentes também. E é culpa, obviamente, dos jogadores. O tipo de jogador que o Grêmio está criando ao longo dos anos está levando o Grêmio para um buraco que o Grêmio não vai sair. Terceiro ano consecutivo que o Grêmio joga, pelos números do Bertoncello, joga para... não dá para fazer dois gols, não dá para fazer um gol, se empatar ou se vencer. Terceiro ano consecutivo. Então, vamos parar de onda. O Grêmio, ou o Grêmio bota para valer... Ó, acabou essa história aqui. Por que que o TT não corre depois de 6 meses aqui? Hoje tem a última bola dele no jogo, ele não caminhava. Por quê? É difícil. João Pedro. Vocês viram o João Pedro hoje, né? Vocês viram o João Pedro hoje. Eu preciso falar? Alguém que viu o jogo do Grêmio tava vendo um jogador que não é um jogador competitivo profissionalmente. E aí? Ele é que jogou. O Vitor Ramon lá, o menino da base, não sei onde está. Mas será que não tem mais perna do que o João Pedro? Então, por favor, desculpa o desabafo, mas olha, é difícil. É difícil, porque a gente vai, a gente apoia, a gente, torcedor do Grêmio, entende, abraça. Mas chega uma hora que acabou. Eu só quero vergonha na cara hoje. Eu só quero vergonha na cara. Hoje não dá para acabar assim. O Grêmio não merece 42 mil torcedores. Sendo que 10 mil saíram aos 25 do segundo tempo, porque viram que estavam caminhando aqui dentro. Torcedor do Grêmio não merece esse tipo de descaso. Do jogador, do treinador e dos dirigentes. Acabou a paciência. Acabou o trabalho do Castro. Acabou muito do que alguns jogadores estão fazendo aqui. É hora de tratar o Grêmio com respeito.
2: Leonardo Oliveira, você vê condições de Luiz Castro seguir no comando do Grêmio, tirar mais desse time e fazer o Grêmio jogar futebol, Léo?
5: O Luiz Castro veio para fazer um trabalho de longo prazo, um trabalho de reconstrução, de colocar jovens para jogar, de colocar jovens para se valorizarem no campo e o Grêmio poder vender e começar a sua recuperação financeira. A parte de colocar os jovens para jogar, ele fez. Porém, o que se vê no campo é um Grêmio sem identidade. Eu tenho batido muito nessa tecla. Como é que joga o Grêmio? Ninguém sabe responder. Nem o Grêmio sabe responder. O Grêmio é reativo, o Grêmio é ativo, o Grêmio marca agressivo, o Grêmio ocupa espaço, o Grêmio controla jogo. ele vai mudando, mudando, mudando, ele muda, coloca três volantes, coloca dois, coloca meia, tira o meia, coloca dois atacantes, e o Grêmio, tu não sabe como é que o Grêmio joga. E aí é culpa do Castro. Ele colocou os garotos, colocou, o Grêmio vai vender o Vieira, vai vender o Vieira, vai vender o Mac, vai vender vários jogadores. O Grêmio vai recuperar parte do que já gastou nessa temporada, e não foi pouco. E aí tem a parte da direção, porque o TT é uma contratação até agora inexplicável. O Leonel Pérez é um jogador jovem, que ainda está em processo de formação, e o Grêmio não pagou pouco. O Arthur é uma discussão que precisa ser muito bem feita no Grêmio, porque o Arthur está voltando de lesão, e não tinha condições de jogar o tempo todo. Mas no segundo tempo, o Arthur foi um meio campo que contemplou o que o Corinthians fez. Então o Grêmio tem muitas pontas para fechar. E a discussão do Grêmio agora... O Grêmio já sabia que esse ano, e quando se falava em ano de travessia, é de que não seria um ano fácil, de que seria um ano de sobrevivência, um ano de começar a recuperar o clube, de reorganizar o clube. Mas o Grêmio precisa entender e precisa discutir internamente se há condições de o Luiz Castro ser o capitão desse processo todo dentro do vestiário. O segundo tempo do Grêmio foi, no mínimo, esquisito. Porque não pode, Rodrigo, um time jogar 15 minutos marcando de forma agressiva, marcando na área do adversário, roubando bola, entrando, criando. E em determinado momento eu disse, olha, o Grêmio pode resolver o jogo na largada. E o Debora, na narração, disse isso, e o César também disse, porque o Grêmio estava criando para isso. E depois dos 14, foi no 14º minuto, o Corinthians chega à frente, o Corinthians começa a sair de trás, e o Grêmio recua e não marca mais. E aí o Grêmio assiste ao Corinthians jogar. O que se viu na arena é um Grêmio longe do seu DNA. E o Grêmio precisa agora analisar nesse período, na arrancada dessa parada, se o Luiz Castro tem, sim, condições de continuar esse projeto. Que é um projeto que está muito claro. É colocar jogador jovem para jogar e vender, pagar dívida e reformular o grupo. Só que reformular esse grupo significa, se foram 21 mandados embora ou emprestados ou com contrato rescindido em janeiro, tu aumenta essa conta para 10 agora.
4: Mas vai ter que acertar, né?
5: O Grêmio precisa, César, reformular, e não tem margem de erro, hein? No ano passado, o Grêmio montou um grupo em janeiro, fevereiro. Esses jogadores aí, Wagner Leonardo, Lucas Esteves, vieram em janeiro pro Gauchão. Alguns em fevereiro. E o Grêmio montou outro grupo com 6 ou 7 jogadores no meio do ano, e esses jogadores salvaram do rebaixamento. O Grêmio tem um risco enorme pela frente, porque ele precisa escolher um caminho na encruzilhada. Vai trocar o técnico e manter esse grupo? Esse grupo não dá resposta. O técnico, pelo menos, está colocando os jogadores para atuar, os jovens, e está encontrando soluções. E está seguindo o projeto. Vai seguir o projeto ou vai trocar o técnico? E se vai seguir o projeto com esses jogadores, não vai adiantar nada. Porque tem jogador que não está capacitado para jogar no Grêmio. E a gente sabe bem claro quem são esses jogadores, e a direção precisa saber. Então o Grêmio precisa de uma reformulação completa e precisa trocar bastante o grupo e precisa contratar, César. Só que precisa ser assertivo. Porque senão o Grêmio outra vez vai lutar contra o rebaixamento como está neste momento, César.
4: E isso é preciso sempre dizer, o Grêmio está na zona de rebaixamento por escolhas do Grêmio, né? Ninguém colocou o Grêmio porque o Grêmio, por alguma situação. Por isso é que eu cobro, e eu queria saber até da reportagem aí, Rodrigo, se já tem algum movimento.
6: Nada.
4: Não me vem com historinha sobre o jogo hoje.
6: Tô contando aqui, tá? 27 minutos já que acabou o jogo.
4: Não me venham com historinha.
6: E nada de movimentação.
4: Com historinha do treinador falando do jogo e do cansaço. Acabou, gente.
7: O Marcos Souza tá em pé na porta que dá acesso também aos vestiários aqui da arena e já me faz o sinal que alguns jogadores já começaram a sair do vestiário, mas nada ainda do Luiz Castro.
4: Sabe que a única coisa que me incomoda em queda de treinador...
7: Luiz Castro.
4: Vamos ver. Opa!
6: Tudo contigo, Jason.
7: Ele tá apontando no corredor, vai chegar aqui o técnico do Grêmio para entrevista coletiva. Até não demorou tanto, né? Chegou o Luiz Castro, ainda com o abrigo que ele utilizou no jogo. Vamos ter início aqui com a manifestação do técnico do Grêmio após a derrota de 3-1 para o Corinthians. É um jogo em que o Grêmio perdeu de virada. Vamos para o som da coletiva. Vamos lá. Está posicionado o Luiz Castro.
8: Castro, boa noite, tudo bem? Queria do senhor primeiro uma avaliação do jogo, né? Mas também queria ouvir o senhor em relação a esse período que vem pela frente, se o senhor está confiante que dá para reverter a situação no seu trabalho, seja tática, seja mental, junto com o grupo de jogadores, porque é um período importante que vem pela frente. E hoje a gente ouviu o torcedor vaiando o time mais uma vez aqui no estádio. A gente percebe, né, por um todo, que o ambiente ele não está legal. Bruno Oliveira, Rádio Guaíba.
9: Boa noite. Eu vou já comentar o jogo. E falou da torcida, das vaias da torcida. Agradecer à torcida a forma como apoiou a equipa ao longo de todo o jogo. No fim não gostou e vaiou, como é normal acontecer quando não se gosta daquilo que nos acontece. Nós temos também esse sentimento de tristeza, porque queríamos retribuir e não conseguimos. E quando não conseguimos retribuir, deixa-nos extremamente tristes e muito, muito desiludidos. Sobre o jogo é uma entrada muito forte da nossa parte. Chegámos a golo, continuámos ali até aos 20, 25 minutos. A partir daí começou a haver um ascendente do Corinthians. Começámos a ter dificuldade em controlar, em ter o bloco junto. Conseguimos a ter dificuldade em chegar à frente e depois juntarmos atrás. E a partir daí, esse ascendente deles deu resultado ali aos 45 da primeira parte. Fizeram um golo. Alimentou-os e a nós atirou-nos para baixo. Não conseguimos na segunda parte responder àquilo que o jogo exigia. Fomos uma equipa muito desgastada, fomos uma equipa muito, quer fisicamente, quer mentalmente, não fomos uma equipa capaz de aguentar aquele momento do jogo. Isso atirou-nos para dois golos de uma forma muito, muito curto de espaço de tempo. Se nós não estávamos muito bem, aí atirou-nos ainda mais para baixo. E a expulsão veio acabar com aquilo que poderia ser alguma reação da nossa parte.
10: Boa noite, professor. Leonardo Oberherr, Rádio Grenal. Professor, são 149 dias de trabalho desde que o senhor chegou aqui, 37 jogos e 15 vitórias no total, sendo 5 no Campeonato Brasileiro. Mesmo nas vitórias, o Grêmio não consegue apresentar um bom futebol em dois tempos. Invariavelmente faz um bom começo, um bom segundo tempo, mas não tem uma partida completa que o torcedor se agrade. Eu gostaria de saber da visão do senhor, qual é a evolução do Grêmio nesses quase 150 dias de trabalho? O que o senhor vê de diferente que o torcedor, que hoje vaiou mais uma vez, não consegue enxergar?
9: Nestes 150 dias de trabalho, eu primeiro assumo a responsabilidade total desses 150 dias de trabalho e tudo aquilo que nos aconteceu. Tem razão que nós não temos essa constância. Nós sabíamos que ia ser uma época difícil, uma temporada muito difícil, e ela está a ser lá. O que é que nós podemos avaliar desta nova construção de um clube como o Grêmio? Vamos aos factos. Um gauchão ganho, verdade. Uma sul-americana apurada não em primeiro lugar, mas em segundo lugar. Queríamos que fosse em primeiro. Uma Copa do Brasil apurados e uma dificuldade no campeonato. Os últimos 11 jogos temos 2 derrotas. Gostávamos que tivéssemos 11 vitórias. Não temos, temos 2 derrotas, temos alguns empates pelo meio, o que demonstra a irregularidade da nossa equipa ao longo do tempo. Não conseguimos estabilizar, é muito difícil essa estabilidade, essa estabilização da equipa. Muitos castigos, muitas lesões, muitos condicionamentos. Hoje de manhã ainda não tinha a equipa definida e estava em conversas com o departamento médico e com alguns jogadores, devido àquilo que era o desgaste dele e as limitações deles, tudo feito muito em cima, isso provoca essa instabilidade. A avaliação é uma avaliação de ter tido muito trabalho ao longo destes 4 meses e gostaria que os resultados desse trabalho tivessem sido melhores fundamentalmente no campeonato.
11: Luiz Castro, boa noite. Leonardo Boff, Bandeirantes. Você fala, né, também, Luiz, sobre o calendário, que é muito difícil ter uma sequência de treinamentos, mas agora o Grêmio vai ter a parada para a Copa do Mundo, vai conseguir esses treinos, só que logo após a Copa o calendário retorna, as lesões também retornam, a dificuldade também retorna. É possível prometer para o torcedor que o Grêmio do segundo semestre ele será melhor do que o Grêmio vem apresentando nesse primeiro?
9: Aquilo que eu sempre prometi ao longo da minha carreira foi trabalho. Não sei prometer mais nada. Não sei prometer passes de mágica, não sei nada. Eu quero muito quero muito entregar ao torcedor aquilo que ele mais quer, porque eles são muito dedicados em todos os jogos, entregam-se por completo. A simpatia do torcedor nas ruas de Porto Alegre, quando saio, quando vou ao super, quando vou a uma farmácia, quando ando na rua, é algo que eu gostava e quero muito retribuir. Não estou a conseguir na plenitude, temos tido momentos em que entregamos, outros momentos em que não conseguimos entregar, essa estabilidade que eu procuro. Agora, se ela vai ser conseguida e quando vai ser conseguida, só o trabalho é que vai determinar quando é que ela vai ser conseguida ou não, e o tempo vai determinar quando ela vai ser conseguida ou não. Não lhe consigo dizer quando é que vai ser conseguida uma equipa, nem eu, nem nenhum treinador consegue dizer isso acerca daquilo que é o futuro da sua equipa.
7: Professor, sobre isso, Jason Lisboa, Rádio Gaúcha, chamou atenção antes do jogo, na hora da divulgação da escalação, o seu nome foi o mais vaiado pelo torcedor que já estava em grande número na arena. Depois do jogo, todo mundo, claro, por óbvio, foi vaiado. Eu lhe pergunto, nessa situação de futuro, o senhor vê hoje o trabalho que está em andamento com futuro? O senhor ficaria surpreso se a direção resolvesse mudar os planos, o planejamento e até uma troca, uma mudança na comissão técnica ocorresse? Porque no futebol brasileiro isso é algo corriqueiro, se muda muito. O senhor ficaria surpreso com uma demissão?
9: Eu não tenho que fazer avaliação sobre isso. Quem tem que fazer a avaliação sobre o meu trabalho é a administração e o torcedor manifestar-se da forma que entender manifestar-se. Aquilo que eu tenho dito, que eu lhe quero dizer é que eu dedico-me por completo ao meu trabalho e não sei fazer outra coisa que não essa dedicação ao meu trabalho. Dedico-me com entusiasmo, abracei o projeto do Grêmio e trabalho com ele desde que cheguei, em janeiro, até hoje, sempre da mesma forma, sempre da forma muito esperançosa e que as coisas vão dar bem. Agora, como sabe, não vou dizer, não me vai ou não. As pessoas manifestam, sentem, e quando sentem, manifestam-se. Eu tenho que aceitar essas manifestações.
12: Professor, boa noite. Marco Souza, repórter do Jornal Zero Hora. Estava aqui, Castro, há uma semana, né, com um clima muito mais positivo depois daquela vitória sobre o Santos de virada. E a semana ela teve a primeira decepção no meio, na Copa Sul-Americana, com um empate, e hoje com uma atuação que também fugiu do desejado de vocês. Queria entender como é que se trabalha agora a partir desses próximos dias. Obviamente temos o período de férias, os jogadores agora que eles vão aparecer, enfim, conseguir recuperar um pouco o fôlego depois de uma temporada que começou sem tempo de preparação, foi tudo muito atropelado no ano. E o senhor sempre falou que queria tentar chegar a esse período do ano numa outra posição na tabela, para exatamente não ter esse desconforto de ter que conviver com, daqui a pouco, estar na zona do rebaixamento no período de intertemporada. Como é que se trabalha agora? Como é que foi a conversa no vestiário para tentar levar daqui para frente algo que possa construir também e ajudar nesse projeto de reconstrução, como o senhor fala?
9: Aquilo que é conversado internamente é sempre de uma forma positiva, não fugindo àquilo que são os momentos que nós vivemos e esses momentos mais negativos. Aquilo que eu lhes pedi muito foi para descansarem fundamentalmente, mentalmente, para deixarem um pouco aquilo que é o futebol de lado, porque aquilo que foi o nosso caminho até hoje foi um caminho muito duro em termos mentais, fundamentalmente em termos mentais. Se fisicamente nós tivemos muito desgaste e tivemos muitos jogos, então esses jogos têm uma incidência mental e desgaste muito grande. E a equipa apresenta claramente níveis. Quando há alguma coisa ao longo do jogo, apresenta sempre alguma oscilação mental e que se traduz também através daquilo que é o seu sua prestação física. Portanto, aquilo que eu disse aos jogadores foi descansarem, tem um responsável aqui que dá a cara pelo aquilo que acontece com a equipa, e esse responsável sou eu. Estou aqui para dar a cara por eles, pela equipa. Acho que a equipa se entregou por completo. Não, os jogadores não devem ser beliscados minimamente. Todos eles se entregam da melhor forma possível em treino e em jogo. Tenho muito orgulho naquilo que são os meus jogadores e a forma como trabalham. E eles não merecem realmente aquilo que lhes aconteceu hoje. Mas pronto, aconteceu. Temos que assumir e agora descansar para voltar forte.
13: Professor Luiz Castro, tudo bem? Gustavo Berton, ESPN. A gente já conversou ao longo desses meses sobre evolução, instabilidade, enfim, a gente já falou várias vezes sobre isso, mas à medida que o Grêmio não se classifica em primeiro num grupo fraco de Sul-Americana, apresenta um jogo como hoje, onde o time praticamente para aos 15 minutos do segundo tempo, né? senhor falou agora há pouco numa resposta que a avaliação do seu trabalho é feita pela diretoria, mas o senhor é muito experiente no futebol. Quando o senhor vê que acabou o trabalho, ou quando o senhor... O que precisa acontecer para o senhor dizer assim, bom, daqui eu não consigo mais tirar? O que mais precisa acontecer para que você mesmo, para que o senhor mesmo diga assim, olha, daqui não dá mais?
9: Sabe, o senhor está a olhar para mim e não conhece a minha história. Eu estou a olhar para si e não conheço a sua história. Mas todos nós temos uma história atrás de nós. E quando nós vamos baixo fundo à nossa história, muitas vezes nós percebemos porque é que somos assim. Não vou desistir nunca. Não vou desistir nunca porque aquilo que eu passei ao longo da minha vida enquanto criança, enquanto jovem, enquanto treinador, enquanto jogador, mesmo enquanto jogador dos 11 aos 35, passei por muitos momentos difíceis. Nunca desisti. Em 24 anos de carreira como jogador, nunca desisti. E depois em 30 anos de carreira como treinador, nunca desisti. E essa marca é uma marca que eu vou levar comigo até ao último segundo da minha vida. Não desisto. Não desisto, sou determinado, vou atrás do meu trabalho. Não, eu sei aceitar as vaias, sei aceitar os elogios. Não desisto nunca. Não é preciso... Podem aqui estar um coro à minha volta de pôr em dúvida aquele que é o trabalho. Não desisto nunca. E não é uma questão... Não é uma questão de vida. É uma questão de vida. Não é uma questão... É uma questão de nós... Nós ao longo da vida atravessamos a vida com valores. E eu defendo esses valores até o final da minha vida. Eu não sei ser de outra forma. Eu só sei trabalhar de forma digna e honesta. Nunca me pendurei em nada. Não sou alpinista de nada. Eu agarrei-me ao meu trabalho, dei o braço ao meu trabalho, desde novo. Estou aqui porque comecei na quarta divisão e fui crescendo ao longo daquilo que é a minha vida profissional, porque nunca desisti. Momentos como estes aconteceram tantos, muito piores ainda do que estes. E revertemos e seguimos em frente. Portanto, não contem comigo para desistir.
14: Professor, aqui, Vinícius Malman, da Rádio Independente. Eu queria que você explicasse a estrutura de meio de campo que você manteve, né? No primeiro tempo, quando se titular, que você mesmo disse que não funcionou. Depois, no segundo tempo, você muda com o Mac na oportunidade como meio. E hoje você volta, né, a atuar com o Mac aberto e outro ponta, o TT, também aberto, sem um meia central. E no segundo tempo, especialmente, o Corinthians encontrou uma certa facilidade em encontrar aquela bola no Yuri Alberto. E que acabou rendendo dois gols dessa forma, com o Yuri Alberto conseguindo fazer, segurar a bola, virar e encontrar esse passe. Existe a chance? O que você pensa sobre essa estrutura de meio de campo? Se você vai manter ela ao longo desse trabalho que você vai ter ou a partir de agora vai mudar?
9: Desculpe, mas eu não... Deixa estar o microfone, desculpe, mas eu não entendi.
14: A estrutura
9: de meio... A primeira parte da pergunta, porque está-me a dizer que o Mac jogou ontem?
14: Não. Na partida contra o Torque, você coloca, ele até faz o gol, né? Bem centralizado. Hoje ele atua mais meia pela ponta, certo? Não?
9: Não.
14: Tá. Então, pelo que eu observei do jogo, ele atuou mais como meia do que como ponta. Mas se você pensa em mudar
9: atuou
14: isso...
9: Atuou mais hoje como meia do que como ponta, é
14: não,
9: isso
14: mais
9: que está a dizer?
14: Ponta como meia. Ponta, mais como ponta.
9: Quem dava largura era o Pedro.
14: Oi?
9: Quem dava largura ao jogo era o Pedro. E o Mac vinha para dentro e jogava na posição de meia.
14: Perfeito, mas, enfim, aí o que eu vi, de repente, foi diferente do senhor, mas tudo certo. A minha dúvida é sobre essa estrutura...
9: Depois, quando passámos a 4-3-3, ele passou a jogar à frente dos dois médios.
14: Perfeito.
9: Mais centralizado.
14: A minha dúvida é em relação a essa estrutura de meio de campo...
9: Eu estou a perguntar porque quero lhe responder aquilo, entende? Não, tem que ter claro o seu pensamento para lhe poder responder.
14: Perfeito, tudo certo. Okay. Sobre essa estrutura de meio de campo que gostaria que você comentasse e também esse espaço que o Yuri Alberto conseguiu encontrar no segundo tempo, que gerou os dois gols do Corinthians.
9: O Yuri Alberto conseguiu encontrar um espaço dos nossos dois volantes.
14: Isso.
9: Um espaço dos nossos dois volantes, não é?
14: Isso.
9: Sim, conseguiu encontrar no espaço dos dois volantes, está dada a resposta. E a estrutura do meio campo, na primeira parte tivemos a dinâmica de dar largura com o Pedro, na esquerda com o TT, e tínhamos o Bright White por dentro com o Mac como dois meias a apoiar o Vini, no momento de posse de bola. Quando nós não tínhamos a bola, passávamos a uma linha de quatro do linha defensiva, uma linha de quatro da linha de meio, com o Bright White e o Vini a fazerem a primeira pressão. Algo que deu muito resultado ao longo dos primeiros 20, 25 minutos de jogo, e que criou ali alguma estabilidade no nosso jogo Corinthians, com aquilo que foi a posse de bola deles a partir dos 20, 25 minutos. Deixámos de poder chegar tão, a tempo, tão à frente. Eles tiveram durante mais tempo a bola e isso fez recuar as nossas linhas e depois-nos mais longe da baliza. Na segunda parte passámos a ter 2-1, os dois volantes mais o Mac, com o Amuso e o Enamorado nos corredores laterais, mas depois com a expulsão e com aqueles dois golos, deitou tudo a perder e não nos deixou reagir.
14: Boa noite, Luiz Castro.
9: Desculpa pela, por não ter entendido no início, está bem?
14: Boa noite, Luiz Castro, Daniel Vidal, do canal do Farid Germano Filho. Luiz Castro, uma coisa que vem preocupando muito a torcida é que parece que o Grêmio não tem uma identidade de time, uma característica marcante, assim, que nos faça crer que o time sempre vai jogar da mesma forma. Parece que o Grêmio, às vezes, muda muito a forma de jogar, não taticamente, mas mentalmente ou na no questão até técnica. E, às vezes, parece que o Grêmio não demonstra quase nada, assim, né? Dá uns brancos, como no jogo de hoje. Eu gostaria de lhe perguntar se você já chegou à conclusão do porquê isso, se é falta de reforço, se a culpa é do senhor. E também projetando já, depois da parada da Copa, porque o Grêmio pode perder jogadores como o Mac, como o Vieri, que são jogadores muito importantes. Isso lhe preocupa, porque o elenco pode ser enfraquecido e aí ser mais difícil ainda de encontrar essa identidade. Obrigado.
9: Num processo de construção, sempre que nós perdemos muitos jogadores ao longo e nos limitam as escolhas, é normal essas oscilações. E claro que me preocupa. Preocupa muito. Preocupa-me, preocupa-me a ausência do Pavão, a ausência do Balbuena, a ausência do Gustavo, do Luís. Claro que sim. Preocupa porquê? Porque nós ficamos cada vez mais limitados naquilo que são as nossas escolhas e ficamos com os jogadores muito desgastados a terem que jogar. E muitas vezes jogadores que não estão em condições. Hoje de manhã não tínhamos em condições o Amuso, não tínhamos em condições o William, não estavam. Só iríamos a recorrer a eles no limite. Não porque eles apresentavam, para além de apresentarem alguns sintomas gripais, também apresentavam algum desconforto. E isso limita-nos, claro que sim, essas oscilações, porque não somos uma equipa que transitou de um ano para o outro por completa, foi uma equipa que houve muita saída de jogadores, houve muita entrada de jogadores, e está a ser extremamente difícil estabilizá-la. Confesso que sim. Agora temos dedicado muito à gestão. O treino, como vocês sabem, não existe tanto. Temos dedicado muito à gestão daquilo que são os jogadores, mas é uma gestão difícil, claro que é, por causa disso que lhe acabei de dizer. É uma equipa que não vem do ano passado para este ano com um número alargado de jogadores. É uma construção nova e todas as construções são muito, muito, muito, muito difíceis e muito perigosas. Sempre disso, não escondo. Luiz. Passei por isso várias vezes. Vou passar por isso outra vez.
15: Luiz, Lucas Pilar, Bagé TV aqui. Você falou sobre os 4 meses de trabalho também, que é difícil ter uma construção em meio à reformulação, só que a gente, por outro lado, tinha um adversário que tinha menos tempo de trabalho de outro treinador, que é o Fernando Diniz, chegou ao meio da temporada e conseguiu ser superior ao Grêmio, claro, muito por conta de uma expulsão que aconteceu no segundo tempo, mas começa o segundo tempo melhor e consegue fazer o placar positivo para a equipe paulista. Mas por qual motivo o lado de lá conseguiu ser superior, o Grêmio não conseguiu corresponder dentro da sua casa? São só de jogadores, essa reformulação? Qual que seria o motivo de o Grêmio não conseguir ser superior ao Corinthians dentro da casa hoje?
9: Eu assumo as minhas responsabilidades de termos sido uma equipa inferior à do Corinthians durante a segunda parte. Assumo por completo, ok? Isso não há... Nunca haverá problemas alguns em assumir aquilo que eu faço no meu trabalho. Sou responsável pelo meu trabalho sempre. E olho sempre de frente aquilo que faço. Não fujo às coisas, estou sempre no campo de batalha exposto. E agora aquilo que eu disse não foi isso. Eu lhe disse não foi o meu tempo de trabalho. Nunca falei no meu tempo de trabalho. Eu falei numa equipa que vem de um ano para o outro ano, mais em termos de números, com jogadores que já estão mais habituados a jogar entre eles do que nós. Foi isso que eu falei. Não falei no meu tempo de trabalho. Mérito ao Diniz porque ganhou o jogo, mérito ao Diniz porque conseguiu em tão pouco tempo pôr a equipa a jogar como ele quer, mérito ao Corinthians porque nos ganhou na segunda parte, fundamentalmente foi melhor que nós, embora eu acho que a primeira parte nós estivemos bem. Ao longo de 25 minutos, como eu disse.
16: Mister, boa noite. Bruno Abichecker, Rádio Imortal. O Grêmio, com o resultado da partida de hoje, e dependendo do jogo do Vasco e do Santos, pode passar esse período de parada da Copa do Mundo na zona do rebaixamento. o quanto isso muda no planejamento do Grêmio. O senhor disse já que o planejamento existe para o ano inteiro e as pequenas alterações vão sendo feitas conforme a situação da equipe. Quanto isso muda o planejamento e preocupa o senhor poder passar esse período na zona do rebaixamento?
9: Preocupa porque não é uma zona onde nós queremos estar, e quando nós não queremos uma coisa, preocupa-nos estarmos lá. Claro que preocupa. Aquilo que eu tinha como objetivo a médio prazo, quando falei há duas semanas atrás, era chegarmos nesta altura fora da zona de rebaixamento. Se lá estivermos, preocupa-nos muito. Agora, a verdade é que estamos ali perto, mesmo que tivéssemos mais um ponto, que tivéssemos empatado o jogo, continuaríamos ali por perto e continuaríamos preocupados. É algo que vai ser motivo de reflexão internamente. O projeto tem sido avaliado de forma sucessiva ao longo deste tempo. Temos várias vezes avaliado aquilo que é a direção do projeto e irá ser avaliada mais uma vez e iremos reagir a tudo aquilo que tivemos de reagir e todas as decisões que tivemos de tomar.
17: Aqui, Luiz, Nicole Ovick, do canal Nicole Ovick e Diogo Rossi Repórter. O senhor falou na coletiva lá do Clássico Grenal, né, que o técnico comprava o seu tempo com resultados. Finalizando esse primeiro turno, o senhor acredita que comprou esse tempo aqui no Grêmio? Obrigado.
9: Acredito que comprei o tempo, que compro o meu tempo com resultados e com o meu trabalho. Acho que é preciso melhorar os resultados para continuar a comprar esse tempo que fala.
18: Obrigado, mister. Pessoal, o vice-futebol Antônio Dutra Júnior vai atender vocês aqui no auditório. Tá bem?
7: Entrevista de Luiz Castro. O Marco Souza tem uma informação. Fala, Marco.
12: Chegou uma mensagem, Jason. A gente ficou nesse período sem a coletiva perguntando, e aí o que pode acontecer? Não terá mudanças. Acredito que esse vai ser o tom da entrevista agora do Antônio Dutra Júnior, mas pelo que eu apurei, sem perspectiva de mudança de comissão técnica nesse momento.
4: O Grêmio obrigatoriamente ele precisa de sangue. Esse aqui é um clube sanguíneo. Esse aqui não é um clube feito sem pimenta. O treinador do Grêmio não, hoje mostrou, para mim a entrevista é pior ainda. Foi um jogo para ele. Foi um jogo. Ah, a culpa é minha do segundo tempo. Não, não foi. A culpa foi dele durante todo o tempo. E mais do que isso, a vergonha que o Grêmio passou aqui tem que ser tratada com vergonha. E não com a passividade absurda acadêmica do treinador. Pelo amor de Deus. Eu tô curioso. Eu acho até que o Dutra é mais importante.
7: Vai falar agora o Dutra?
6: Vamos ouvir. Tá falando já, né, Jason?
7: Tá falando.
19: Deu um show na arquibancada. O Grêmio hoje não conseguiu superar o seu adversário. A avaliação do semestre, embora o turno não tenha terminado, ela é mediana, né? Nós não estamos contentes com as posições, principalmente aqui nós estamos no Brasileirão, tá? Mas eu quero aproveitar também para deixar absolutamente claro que não existe nenhuma perspectiva de mudança da nossa comissão técnica, do Luiz Castro. O Luiz tem um apoio e um respaldo institucional. Quando eu digo institucional, eu estou falando do presidente, dos seus 6 vice-presidentes, dos homens do futebol. Nós sabemos das dificuldades, mas acreditamos no poder de recuperação do trabalho que é feito, da parada que vai ser muito importante para nós, da janela, e vamos seguir nesse trabalho até passar essa fase difícil e esse momento de reestruturação que estamos fazendo.
20: Eu volto aqui rapidinho, meu colega da Guaíba aqui a fazer a
6: pergunta. Durante essa pergunta, eu informo que teve gol marcado pelo Santos, Santos 1, Vitória 0.
20: E aí, como Grêmio TV, eu fico muito à vontade para fazer isso. Um torcedor que eu não consegui identificar de qual lugar do mundo, porque não estava em Porto Alegre, não estava aqui no Brasil, estava em outro lugar, ele na mensagem pediu para que desse o apoio à direção, que ele acredita na direção e que ele está com o Grêmio onde o Grêmio estiver, reconhecendo as dificuldades. Eu acho importante passar isso para ti, porque tu está num momento que é delicado, mas é um momento que todos nós do clube sabemos dar a cara para bater. E eu acho que é fundamental que tu escute isso de um torcedor que está do teu lado.
19: A gente escuta todos os torcedores, desde os torcedores que apresentam uma manifestação positiva como essa, e também aqueles torcedores que entendem que está tudo errado, que tem que mudar. Eu, particularmente, já passei alguns momentos nesse primeiro semestre aqui em entrevistas que nós não gostaríamos de ter passado. Tanto eu quanto o Rafael e todos aqui que estão no Grêmio hoje gostariam de estar numa situação melhor, de ter assumido o futebol do Grêmio já uma situação diferente, mas nos coube fazer essa reestruturação e superar essas dificuldades. Então, eu peço ao torcedor que tenha um pouco mais de paciência para que a gente possa chegar nessa pré-temporada, dar 30 dias de trabalho, de treinamento, de experimentação de jogadas, elenco, mudanças, esquemas táticos, e aí sim fazer um bom segundo semestre, fazer esse ano de transição como nós sempre dissemos.
1: Dutra, Bruno Oliveira, Rádio Guaíba. A partir do respaldo para o Luiz Castro, o que é possível fazer e o que já tem sido feito em relação a cobranças para que esse trabalho ele seja alinhado e para que o Luiz Castro ele consiga dar essa volta por cima, né? Acho que o que o torcedor mais quer saber nesse momento em relação à cobrança da direção, em relação ao trabalho do treinador que, como tu mesmo disse, até aqui na temporada está fazendo um trabalho médio, e imagino que longe da expectativa que vocês tinham no começo da temporada.
19: Bom, eu também sempre me manifestei dizendo que haveriam oscilações, né? não são desejadas, mas são esperadas. Existe uma cobrança interna de todos nós, já tinha também falado sobre isso, né? Cobrança da direção em cima do trabalho da comissão dos jogadores, os jogadores entre si. Não é por falta de cobrança que as coisas não estão acontecendo, né? A cobrança ela já foi forte, as mudanças que aconteceram são também resultados de cobrança, né? A própria saída de um grande número de jogadores do Grêmio é resultado de cobranças e de avaliações. Então, esse é algo que está dentro do dia a dia do departamento de futebol.
21: Presidente, boa noite. Leonardo Oberherr, Rádio Grenal. Todos sabemos que o Grêmio precisa vender jogadores para sanar as questões financeiras e deve fazer vendas agora na janela do meio de ano. Eu gostaria de te perguntar, presidente, se essas reposições acontecerão, se o Grêmio vai reforçar o elenco, se isso pode fazer o Grêmio melhorar no segundo semestre, haja vista que em 5 meses de trabalho o torcedor pelo menos não viu uma evolução e não acredita que somente com o treinamento nessa parada o time vai melhorar. O Grêmio vai reforçar o elenco e onde?
19: É parte do nosso trabalho buscar jogadores. Nós sabemos que a janela pode ocasionar a saída de alguns jogadores, mas assim como sairão jogadores, nós também temos expectativa de fazer as reposições.
22: Dutra, boa noite. Leonardo Boff, Bandeirantes. O Grêmio ficou em segundo lugar num grupo fraco da Sul-Americana, o Torque como primeiro. Passou as oitavas da Copa do Brasil, mas o adversário foi um Confiança, um adversário inferior ao Grêmio. No Brasileirão, teve times que vieram aqui na Arena, como Corinthians, como Flamengo, que constrangeram a atuação do Grêmio e uma atuação muito ruim, né, do time comandado pelo Luiz Castro. Nessa parada para a Copa do Mundo, o Luiz Castro terá trabalho para fazer e todo mundo acredita que o Grêmio vai voltar melhor dessa parada. É possível que isso aconteça? Como a direção acredita no trabalho do Luiz Castro nessas melhoras se nesse começo, né, do trabalho essas melhoras não aconteceram?
19: Bom, já mais ou menos respondi isso nas minhas respostas anteriores, na questão da oscilação, na falta de tempo para fazer o treinamento, né? Sabemos que enfrentamos adversários melhores estruturados, com plantéis mais bem montados, que não passaram por uma reestruturação tão profunda quanto o Grêmio passou. Essas dificuldades, elas não desaparecem por mágica, mas acreditamos que ainda tem muito a tirar do que o Grêmio pode fazer nesse grupo, nessa parada, com a chegada de jogadores, com as reestruturações que nós pretendemos fazer.
23: Então, pegando, Dutra, essa resposta, e você fala que dá para tirar mais desse grupo. Na análise do departamento de futebol, sua análise, Paulo Pelaipe, executivo, o Rafael Lima, diretor de futebol. A análise de vocês é de que já poderia estar dando um melhor resultado agora, nesse momento, antes da parada? Vocês entendem que sim, era possível?
19: Bom, quando a gente fala que existe um respaldo institucional ao trabalho, não quer dizer que a gente esteja satisfeito com todos os resultados, tá? Nós não estamos satisfeitos, nem nós, nem certamente o nosso torcedor. Nós escutamos muito o que o torcedor nos entrega em termos de comentários e sabemos a leitura do ambiente, né? Bom, Dito isso, eu quero te dizer o seguinte. Claro, se a gente olhar alguns jogos que o Grêmio poderia ter feito uma pontuação melhor, nós teríamos um resultado melhor. Então, lamentamos esses jogos, lamentamos muito essa dificuldade na pontuação, essa situação que nós temos na tabela, e estamos trabalhando e vamos trabalhar cada vez mais para sair dessa situação.
0: Dutra, boa noite. Queria te perguntar, provavelmente hoje foi a última vez que esse mesmo vestiário esteve junto, né? A gente sabe que no futebol chegadas vão acontecer, saídas vão acontecer. Por onde que passa essa convicção no rumo de fazer essa reestruturação tão grande que foi feita, né? Vocês apostaram em mudanças, vocês procuraram um técnico para dar um rumo para esse grupo novo que está sendo montado. E por onde que passa a confiança de manter nessa rota, de tentar apostar novamente na convicção de que esse é o caminho que vocês precisavam enfrentar, sabendo que seria exatamente esse período de oscilação poderia acontecer? A gente sabe que o calendário desse ano ele é muito atípico de outros momentos, né? Com um acúmulo grande de jogos. Vai ter esse período agora de intertemporada que vocês vão poder contratar jogadores, vai poder sair, vai poder fazer trabalhos que não aconteceram na pré-temporada. Mas por onde que passa a convicção de que esse é o rumo certo para o que o clube precisa apostar agora?
19: Olha, mais que uma convicção, o que o Grêmio está passando hoje era uma necessidade, né? Nós dispensamos 20 atletas, com todo respeito a cada um que vestiu a camisa do Grêmio, né? Não vejo ninguém com saudade de nenhum jogador que foi dispensado, né? Isso demonstrou por si só o acerto nessas mudanças, a necessidade que o Grêmio tinha de fazer essa reformulação de elenco profunda. A mudança em métodos, a promoção de jovens talentos da nossa base para o grupo principal. Alguns jogadores que saíram da sub-17 nem passaram pela sub-20, estão hoje no elenco principal. Então, nós tivemos que fazer mudanças profundas, muito mais por necessidade do que propriamente, eu te diria, por uma convicção. Tá? O Grêmio precisa passar por isso que está passando. E com muito trabalho, com muita dedicação, com o apoio do nosso torcedor, nós vamos superar essa dificuldade.
2: Dutra, aqui. Rafael Copetti, estou na área de dois toques. Dutra, historicamente, tá, você sabe, ou você, a maioria dos repórteres sabe, que quando a diretoria diz que há respaldo em cima do treinador, isso pode mudar em 24 até 48 horas. Ele faz uma outra pergunta. Nessa parada serão quantos dias de folga e se o Grêmio vai ter amistosos?
19: Os jogadores terão férias, as férias têm que ser divididas em dois, agora por causa da questão do calendário. Na volta eles terão aproximadamente 35 a 37 dias de trabalho.
3: Aqui, Dutra, Nicole Ovick do canal, Nicole Ovick, Diogo Rossi Repórter. Queria falar com o Dutra lá do início do ano. Ele está satisfeito com o Dutra que chega agora no mês de julho, olhando como vice de futebol do Grêmio, o trabalho feito até aqui com o que era planejado lá no início da gestão?
19: Bom, o trabalho do futebol, não só o meu, mas qualquer pessoa que atua hoje no futebol, Rafael, próprio Paulo Pelaipe, ele não permite muito que a gente consiga fazer esse tipo de análise, assim, se chegamos lá, se estamos bem. Até mesmo nas conquistas dos títulos, a gente festeja 24 horas e depois a gente já tem mais jogos, mais compromissos. O que a gente sabe é consciência tranquila de que estamos fazendo aquilo que é a política de futebol do Grêmio, que cabe ao departamento de futebol implementar, né? Estamos hoje a serviço do clube, buscando fazer uma reestruturação, como eu já disse, que acho que o Grêmio não tinha passado ainda nos últimos anos, em termos de quantidade de mudanças, em termos de a chegada de um treinador de fora, que também é por isso, eu sei que ele também tem um grau de contestação nesse sentido, né? Mas enfim, eu acho que o que importa é a gente dar o máximo, e acho que todos nós do departamento de futebol hoje podemos olhar um para o outro e saber que nós estamos dando o nosso melhor.
5: Dutra, boa noite. Bruno Abichecker, Rádio Mortal. E a partir do reinício das atividades, o Grêmio volta já com decisão na Copa Sul-Americana, tem decisão na Copa do Brasil, vai perder inclusive duas rodadas do Campeonato Brasileiro. Quanto tempo ou quais resultados podem fazer com que a convicção, com que o respaldo, eles acabem e o trabalho tenha que ser reiniciado depois de um longo período de treinamentos?
19: Bom, aí eu, para te responder isso, vai ser um exercício de futurologia, né? Nós temos que esperar que as coisas aconteçam, e aí sim, o futebol ele vive do seu dia a dia, do resultado, do desempenho. A projeção, assim, nesse sentido, ela acaba ficando muito prejudicada e muito no achismo.
15: Dutra, Lucas Pilar, Bagé TV. Você falou sobre a oscilação durante a temporada, que é normal por conta de uma reestruturação, mas não tem uma mais dessa oscilação também, porque a gente vê o contexto do Grêmio nesse primeiro semestre. É um Grêmio que fica em segundo na fase de grupos da Copa Sul-Americana, um grupo que a gente imaginava que não teria tantas dificuldades, e o Grêmio também no Campeonato Brasileiro numa posição muito abaixo do que se espera e do que é a meta. Não tem uma mais, talvez, nessa oscilação? O que estaria faltando para ter um resultado mais positivo também?
19: Sábado passado nós fizemos um bom jogo contra o Santos, uma partida convincente, nós saímos felizes daqui. Esse seria o Grêmio que nós esperávamos que se mantivesse ao longo da semana. Tá? Houve oscilação, esse é o nosso dilema, nossa grande insatisfação interna de todos. Né? Nós gostaríamos, como o Castro falou, que houvesse uma estabilidade da equipe, e essa estabilidade é que nós buscamos e não estamos conseguindo ainda atingir.
8: Dutra, boa noite. Leonardo Son, da TV Bandeirantes. Eu queria te perguntar o que é bom no seu trabalho e no trabalho do técnico Luiz Castro para que vocês se mantenham nos cargos.
19: Essa análise eu deixo para vocês.
8: Não, mas eu pedi a sua análise.
19: E eu te disse que eu deixo essa análise para vocês.
8: Perfeito.
10: Boa noite, Fábio Rodrigues, da Aventura Esportes e Estúdio Mix Esportes. Gostaria de saber, um jogador tão importante como o Arthur, até falou na sua entrevista pós-jogo sobre a sua permanência, que gostaria de manter no clube. O que se pode falar e o que se tem de conversas com a Juventus ainda em relação a esse jogador? Obrigado.
19: Bom, já mantivemos diversas conversas com a Juventus. A Juventus ainda não colocou cartas na mesa, não colocou um negócio concreto em que o Grêmio possa decidir em que forma esse negócio seria executado, seria definido. Nem mesmo o Arthur tem essa informação, ele tem conversado comigo diariamente sobre isso, e aguardamos o desfecho, principalmente vindo lá da Itália. É de lá que tem que vir essa situação para nós resolver.
11: Dutra aqui, Alana Prazer, do GE.Globo. Saindo um pouco, eu queria uma análise, talvez um pouco de individualidades, né? Um pouco falar sobre Vila Sante, que um pouco como é que tá a situação dele, né? Ele voltou, não teve chance de entrar em campo. Também uma questão de outros atletas, né? Se tem Mac, Vieri, como é que tá essa questão, pensando em possíveis saídas, né? Desses três atletas, então um pouco negociações. Obrigada.
19: Bom, Vila Sante está retornando ao elenco, já recuperado. É um jogador que nós esperamos contar com ele no segundo semestre. Tá? Jogador importante do Grêmio, tenho certeza que vai ser um acréscimo. Com relação a Gabriel, Mac e a Vieri, não há negócios hoje também que o Grêmio esteja avaliando ainda. Né? Pode ser durante a janela, assim que terminar as temporadas, talvez, aí nós vamos ter essa definição. Por hora são atletas do Grêmio, contamos com ele para o segundo semestre.
15: Obrigado, Dutra. Obrigado, pessoal. Reapresentação dia 16 no CT Luiz Carvalho.
6: Boa entrevista noite. Do vice de futebol Antônio Dutra Júnior, que demanda grande repercussão, mas antes, obrigação legal, inserção política obrigatória.
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6: O balanço final repercute a derrota do Grêmio na Arena por 3-1 para a Grupo IESA BYD, a sua concessionária BYD no Rio Grande do Sul. 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O Jason Lisboa acompanhou as coletivas de Luiz Castro e Antônio Dutra Júnior. Keck, na zona mista, o que disseram os jogadores do Grêmio após essa derrota constrangedora na Arena, Keck?
24: Absolutamente nada, Rodrigo, porque fomos informados agora há pouco pela assessoria do Grêmio que nenhum jogador vai ninguém passar vai pela falar. Zona mista. Ninguém vai passar pela zona mista.
6: Aí é fácil, né? Aí é fácil. Salários milionários, direitos de imagem poupudos, uma atuação constrangedora. Quando ganha fala, aí perde. Dessa forma vergonhosa e ninguém dá cara para bater para dar uma explicação para o seu torcedor. Olha, eu lamento muito que os jogadores do Grêmio estejam se escondendo hoje, depois de uma atuação tenebrosa, porque falar na hora boa é muito fácil. Leonardo Oliveira e CCD, a análise de vocês sobre o que disseram Luiz Castro e Antônio Dutra Júnior.
9: O Luiz Castro fala da instabilidade, fala da classificação do Grêmio. Não, na Sul-Americana não tem classificação. Enfim, ele...

0: no seu projeto. O Grêmio, com essas atuações, e eu tenho dito que o Luiz Castro está desafiando o projeto para o qual ele foi chamado para capitanear, o Luiz Castro desafia o projeto e o Grêmio assina embaixo no projeto. O Grêmio estava numa encruzilhada, porque o resultado é ruim, as atuações são ruins. O Grêmio não tem uma atuação convincente na temporada. O Grêmio não tem, tirando o 5x2 do Botafogo, mas aí o Grêmio vira o jogo, são momentos do jogo. Tem o Grenal, que o Grêmio ganha, mas ganha a partir do momento em que o Inter fica com um a menos, a expulsão do Bernabé. E a partir disso, o Grêmio não tem grandes atuações. O Grêmio não é um time que convença. O Grêmio é um time que vai passando, vai avançando na temporada, mas de nenhum momento o Grêmio tem um futebol convincente. E a direção aposta no projeto, entende as instabilidades. Não foram perguntados, mas a ideia que se tem é de que haverá uma grande reformulação no grupo, e é preciso, porque com esse grupo não vai dar resultado, porque o trabalho do técnico com esse grupo não está dando resultado. Se o técnico vai seguir, e o Grêmio é muito convicto do seu projeto, porque ele lança garotos, e a ideia do Grêmio é vender esses garotos e capitalizar o clube, tem que trocar muito no grupo. E me parece que o Grêmio não entendeu muito isso. Ah, vai ter saída, a janela é movimentada. Não, a janela do Grêmio, César, ela não tem que ser uma janela comum. A janela do Grêmio precisa ser uma janela de transformação. Porque esse time que a gente viu jogar, e o Luiz Castro completa neste domingo 150 dias no cargo, ele é insuficiente. Se o Grêmio está tão convicto no trabalho do Luiz Castro, então o problema está no grupo. E o grupo precisa ser mexido. O grupo precisa ser mexido com profundidade, porque o que o Grêmio trouxe até agora não deu resposta, e quem estava aqui não está dando resposta. A negociação com o Arthur, segundo o Grêmio, está avançando, segundo o Dutra, em conversas com a Juventus. O Grêmio está conversando com a Juventus, mas sinceramente eu tenho dúvida se o Arthur é o cara que vai ser o centro desse time. Será que o Arthur vai dar tudo que o Grêmio precisa? Eu tenho dúvidas. O Grêmio tem muitas interrogações, e o Grêmio precisará resolver essas interrogações, César, nessa parada longa. Porque se o Grêmio mantiver o técnico, mantiver boa parte desse grupo, ou um percentual alto desse grupo, com jogadores que não dão resposta, o Grêmio corre sério risco.
1: Olha, eu confesso para vocês que eu achei que a pior parte da tarde e noite seria o jogo, sobretudo o segundo tempo. Aí vem a entrevista do Castro, passiva, de quem parece não fazer muita questão, coloca um ar de soberba na manifestação terrível. Agora, a entrevista do vice-presidente de futebol, gente, ela é muito pior. Primeiro porque ela começa com algo que é uma pergunta sobre o torcedor, tá do teu lado, que me lembrou a carta da dona Lúcia na Copa de 2014. Eu fiquei com vergonha. E aí e eu começo a discussão falando em vergonha. Porque se o vice-presidente de futebol do Grêmio fala em fazer o melhor, eu digo para ele, vice-presidente de futebol do Grêmio, que o melhor é o que está acontecendo no campo, pede para ir embora. Pede para sair. Fazer o melhor? Como assim fazer o melhor? É insuficiente o melhor. E o torcedor do Grêmio não está contente, porque o torcedor do Grêmio não gosta de perder. O torcedor do Grêmio não está acostumado a perder. Então não venham com essa de que está do lado. Parem com isso. Vamos tratar esse troço com a realidade que ela merece. O Grêmio gasta 25 milhões por mês em futebol. O Grêmio bota os meninos para jogar e hoje botou jogadores fora de forma para jogar porque não conseguiu construir um grupo. E não dá para dizer que o vice-presidente de futebol não gastou. Porque quem é que vai dizer que não gastou se tem 100 milhões em contratação? Fazer o melhor, Dutra? Fazer o melhor? Isso não é melhor. E se esse é o melhor que o vice-presidente pode fazer, pede para sair. É simples. É simples. O trabalho não deu certo. E não tem vergonha nisso. A vergonha é não admitir que trabalha mal. E aí vem a carta da dona Lúcia. Vocês lembram da carta da dona Lúcia?
2: Depois do 7x1, entrevista na Granja Comari,
1: apoiando o Parreira?
2: Filipão e Parreira, e o próprio Parreira, por conta própria, diz que recebeu
1: Foi o que
2: cartas
1: nós
2: de apoio e leu uma carta da
1: vimos hoje
2: senhora
1: aqui.
2: dona Lúcia apoiando Filipão.

0: uma figura do que nós vimos hoje aqui. Protagonizada por quem? Pelo Grêmio. O Grêmio apoia o quê? O Grêmio apoia um terceiro rebaixamento? O Grêmio apoia quebrar? O que que o Grêmio está apoiando? O torcedor do Grêmio hoje está olhando e dizendo o seguinte: cara, eu estou entrando na zona de rebaixamento, o Santos está ganhando, pode fazer mais um gol, não sei. Eu estou jogando para cair. Pela terceira vez. Pelo terceiro ano consecutivo. E eu estou fazendo o melhor que eu posso? Se esse é o teu melhor, sai. Sai. E vai dar espaço para alguém tentar fazer um melhor, de fato, melhor. O pior momento da tarde foi a entrevista passiva também do senhor Antônio Dutra Júnior. Que eu até tenho bom relacionamento, eu não tenho problema nenhum pessoal. Aqui nós estamos falando do trabalho do homem do vice-presidente de futebol. Mas tratem com respeito. O que eu quero, o que o torcedor do Grêmio, CCD, César, Cidade Dias, o nome quiserem dar. O que eu quero é o seguinte: se está com dificuldade de ganhar, pelo menos saiba perder. Saiba perder. O que é saber perder? É se indignar com a derrota. Não é essa passividade absurda que não combina nada com o Grêmio.
1: O que está claro, Rodrigo, é que o Grêmio segue firme no seu propósito de manter o Luiz Castro e o Luiz Castro seguir promovendo garotos, mexendo no time, mexendo numa estrutura de time que boa parte desse grupo foi herdado do ano passado, outra parte chegou e não deu resposta, não deu resposta. As principais contratações do Grêmio até agora não deram resposta. E o Grêmio vai manter isso. Só que o Grêmio precisa, o Grêmio vai passar por mudanças na janela porque necessariamente precisa vender. Isso já foi dito algumas vezes pelo presidente Odorico Romã e os números do Grêmio mostram isso. O Grêmio precisa buscar receita e urgentemente. Então os principais jogadores como o Vieri, que hoje o Vieri joga praticamente sozinho na zaga do Grêmio. O Vieri é 40% da defesa do Grêmio. Que ele corre, ele marca, ele dá trombada, ele tira a bola. Hoje ele construiu a jogada do gol do Grêmio, inclusive. Esse jogador está com o mercado em cima dele. Esse é um jogador que dificilmente vai ficar. O Mac é um jogador que possivelmente vai sair também. O Grêmio precisa vender. E tem outros jogadores jovens que estão chegando que podem sair. O Luiz Eduardo teve 2 jogos e mostrou por que ele é um fenômeno na zaga. E o Grêmio vai precisar contratar. Mas não é só na venda necessária para bancar. O Grêmio precisa reformular o Grêmio. O Grêmio precisa se reconfigurar. O projeto do Grêmio passou por uma saída em massa de jogadores no início do ano, 31 jogadores, e eles deixaram para trás uma folha paralela de 2 a 3 milhões, e mais jogadores precisam sair. Com esse grupo, já se viu que o Grêmio não vai a lugar nenhum. O grupo é desequilibrado. O grupo do Grêmio tem fragilidades. Então o Grêmio precisa entender a profundidade das mudanças e precisa ser preciso, assertivo, porque o Grêmio vai trocar muito, vai contratar jogadores novos e esses jogadores precisam chegar e dar uma resposta imediata. Onde estão esses jogadores? Possivelmente no exterior ou na Série B. Dificilmente vai conseguir um jogador com menos de 12 jogos que entre e resolva. Então o Grêmio vai ter que ser muito rápido e muito preciso na janela para evitar um segundo semestre de pavor.
2: 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Marcos Bertoncello, eu quero te pedir 2 coisas, Bertoncello.
3: Beleza.
2: Por gentileza.
3: Vamos nessa.
2: Primeiro, você informou em meio à coletiva do Antônio Dutra Júnior, vice Sim. de futebol do Grêmio, um gol que afeta o Grêmio e, como estava em meio à entrevista, a gente não conseguiu dar aquela sublinhada necessária. Queria te pedir para você repassar o gol e que impacto tem no Grêmio e também alguns recados dos gremistas para a gente ter uma amostra, creio que mais fiel do que a exposta na coletiva, como é ressaltado pelo CCD, do que está pensando o torcedor do Grêmio nesse momento.
3: Beleza, Rodrigo. Primeiro pelo jogo, então. Temos agora 46 minutos, primeiro tempo na Vila Belmiro. Gol marcado pelo boliviano Miguelito. O Santos está vencendo o Vitória por 1-0. Resultado que faz o Santos empatar em pontos com Grêmio, Inter e Atlético Mineiro. Mas no recorte com o Grêmio, ele fica com saldo -4 e o Grêmio tem um saldo -3. Se o Santos fizer um gol, mais um gol, ele consegue passar pelo Grêmio nos gols pró. E aí o Grêmio fica na dependência do Vasco, que no momento ingressa no Z4 da partida amanhã contra o Atlético Mineiro no Rio. Se o Vasco vencer seu jogo em casa diante do Atlético, o Grêmio vai para o Z4 durante a parada para a Copa.
2: Se o Santos seguir como está, 1-0, ele certo. Não passa o Grêmio.
3: Não passa.
2: Se terminar 1-0, Santos não passando o Grêmio, tem algum risco de o Grêmio entrar na zona amanhã?
3: Não, aí é o único risco para o Santos. Se o Vasco conseguir uma vitória contra o Atlético Mineiro, quem para a Copa vai para o Z4 é o Santos.
2: Então, o único risco de o Grêmio terminar essa etapa, esse semestre no Z4, é se o Santos fizer mais um gol e ainda o Vasco ganhar amanhã.
3: Perfeito, a combinação é essa, o Santos vencer por pelo menos 2 gols o Vitória, jogo na Vila, e amanhã o Vasco vencer por qualquer placar o Atlético Mineiro.
2: E temos alguns recados aí dos gremistas?
3: Puxa, muitos. E até aproveitando para deixar o like aqui no Gaúcho Esportes, o @ Gaúcho Esportes no YouTube, a interativa, né? Luiz Castro deve permanecer no Grêmio? A resposta já foi dada pelo Castro ali, pelo Dutra. 41% dos torcedores acham que sim, ele tem que ficar, e 59% acham que não. São 8.700 votos aqui no YouTube de Gaúcho Esportes. E pelo WhatsApp, pelo chat, o Anderson Binotti diz que o Luiz Castro é um dos piores técnicos dos últimos anos que ele viu no Grêmio. O Thiago Silva fala, deu para o Luiz Castro, se não mandarem embora, os sócios do Grêmio vão embora. O Vini Gedós, de Farroupilha, Luiz Castro tem que agradecer ao Botafogo pelos 12 jogos em 23 e por ter dado uma notoriedade a ele. Pagar uma Babilônia de salário para um cara que nunca ganhou nada irrelevante é um desrespeito ao futebol do Grêmio. O Dan de Cachoeirinha, João Pedro já estava fora dos planos do Grêmio, então por que deixaram ele à disposição hoje? Abraço a todos. O Elivelson, o trabalho de 6 meses não deu certo, precisa ter uma decisão de imediato. Outro ponto, fora do futebol é o CEO. Onde está tudo que ele prometeu? O início, o patrocínio master, o naming right do estádio, o Grêmio financeiramente também tem que ficar de olho. A mensagem do Elivelson. O Rogério Becker, de Estância Velha, CCD certíssimo, não queremos ou não queríamos, né, nem o Luiz Castro na coletiva hoje. O Diego Borba, hoje vimos como seria o Grêmio na temporada se tivesse um goleiro comum. Graças ao Everton, estamos melhores e não estamos na zona de rebaixamento. A mensagem do Diego Borba pelo WhatsApp. Rodrigo.
4: Agora, o Rodrigo, diga, Jason. Vai assinar aí, né? Mas essa questão de poder entrar na zona de rebaixamento, porque o Dutra foi muito claro na resposta. Ele disse: não existe perspectiva de mudança na comissão técnica. Agora, será que essa perspectiva pode ser alterada caso o Grêmio ingresse na zona de rebaixamento?
2: Eu ia te fazer exatamente essa pergunta,
4: porque Jason. Essa é a questão. Porque não deve mudar. Mas
2: o discurso da coletiva foi de que não muda o treinador, o Luiz Castro segue. Existe alguma possibilidade daquele cenário, daquele roteiro que a gente já viu muitas vezes no futebol, a reunião na calada da noite, a reunião do conselho de administração no dia seguinte, as ligações que os conselheiros fazem, vem cá, tem que trocar a pressão interna,
4: porque
2: uma eventualidade de entrada na zona.
4: O Luiz Castro não vai acontecer. Ele deixou bem claro isso na sua manifestação, na sua entrevista. Agora, por parte do Grêmio, se ingressar na zona de rebaixamento, né, e tá por um gol do Santos e uma vitória do Vasco, pode, de repente, mudar essa convicção.
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2: 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Leonardo Oliveira e César Cidade Dias. Vocês acham que o Grêmio mantém o Luiz Castro porque tem convicção no trabalho do Luiz Castro ou porque se demitir ele teria que pagar uma multa superior a 18 milhões de reais e o Grêmio não tem esse dinheiro?
1: Eu não vejo que é pela multa, eu vejo que é pela ideia mesmo de fazer um trabalho de longo prazo,